0: Desenvolvimento Social mostra aumento da renda e redução da dependência de programas assistenciais.
1: Hoje, na apresentação da Voz do Brasil, eu, Mariana Jungmann e Luciano Seixas.
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1: Mais do que um bem de consumo, o aparelho celular concentra atualmente a identidade digital do cidadão.
0: Nele estão aplicativos bancários, documentos, senhas, meios de pagamento, autenticações eletrônicas e acesso a serviços públicos.
1: E a cadeia envolvida no roubo desses aparelhos aumenta a violência urbana e abastece o crime organizado.
0: Por isso, o governo lançou hoje a nova fase do Programa Nacional Celular Seguro, criando um banco de dados nacional para consulta sobre aparelhos roubados ou furtados.
2: Foi inaugurada nesta terça-feira uma nova etapa no enfrentamento ao roubo de celulares no Brasil. O presidente Lula assinou o decreto que institui o Banco Nacional de Celulares com restrição. Essa ferramenta reunirá informações sobre aparelhos roubados, furtados ou extraviados em todo o território nacional, como detalhou o secretário nacional de Segurança Pública, Chico Lucas.
3: Agora, qualquer policial do Brasil vai ver todos os registros, seja do Amapá, do Piauí, do Rio Grande do Sul, do Amazonas, todos vão ser vistos no mesmo sistema, porque nós vamos colocar o combate ao roubo e furto de celulares como prioridade da agenda nacional.
2: Por meio dessa integração, será possível identificar aparelhos com registro de roubo ou furto em utilização e encaminhar notificações aos usuários para devolução voluntária e regularização da situação junto às autoridades policiais. Desde 2020, já foram registrados cerca de 3 milhões de aparelhos aptos à recuperação. Com essa iniciativa, o governo passa a atuar diretamente sobre a cadeia econômica que sustenta esse tipo de crime, de acordo com o ministro da Justiça e Segurança Pública, Wellington Lima.
4: Não tem efeito apenas no que diz respeito ao celular. A violência urbana dos grandes centros, que é afetada com essa prática, que atemoriza tantos, vai ser modificada completamente na medida em que o programa ganha corpo e adesão. Toda a cadeia criminosa se modifica e esse incentivo diminui da prática do crime.
2: Em outra frente, os próprios cidadãos podem fazer sua parte por meio de uma ferramenta pública de consulta, que permite verificar se o aparelho possui restrição. O presidente Lula destacou a integração de bases públicas e privadas que viabilizou a medida e a importância de cada cidadão fazer a sua parte.
5: Vai ter a participação dos 27 governadores do estado, no governo federal, das agências reguladoras, das empresas de comunicação. Então, o que a gente está dizendo é que se você comprou um telefone, se saber que era roubado, mas comprou, você tem que procurar uma delegacia para entregar. Se você souber de onde você comprou, melhor ainda, porque a gente quer punir quem rouba, a gente quer punir quem vende, a gente quer punir o crime organizado.
2: Por meio do site ou do aplicativo do Programa Celular Seguro, o cidadão pode verificar a procedência de um telefone celular, tendo em mãos o número e-mail, um código de 15 dígitos que é como se fosse a identidade do celular. Esse número pode ser encontrado na caixa do aparelho, atrás da bateria ou discando *06 jogo da velha. Nesse último caso, o código aparecerá automaticamente. Reportagem Natália Kozlik.
1: Novos equipamentos para o tratamento de câncer.
0: E aparelhos de ressonância para todas as regiões do país.
1: Investimentos de mais de 160 milhões de reais do Ministério da Saúde para ampliar o atendimento especializado no país.
0: O presidente Lula esteve hoje em São Paulo anunciando os investimentos.
6: O acelerador linear de alta tecnologia entregue ao Hospital Santa Marcelina, na zona leste de São Paulo, vai ampliar o tratamento de câncer na unidade. O equipamento é capaz de gerar raios-x precisos, exatamente no local do tumor, sem causar maiores danos no tecido saudável. O presidente Lula, que concluiu sessões de radioterapia este mês, destacou a alta tecnologia do equipamento.
5: A máquina que vocês vão fazer radioterapia aqui na Zona Leste é muito mais moderna do que aquela que eu faço em Brasília. E eu acabei de fazer 15 sessões de radioterapia. E nós não estamos fazendo favor. O que nós queremos é que, independentemente do lugar onde mora, independentemente da cor, independentemente da religião, todos têm direito a um tratamento igual, justo e de boa qualidade.
6: Também nesta terça-feira foram entregues aceleradores lineares em Fortaleza, Ceará, e

0: terápicos. O ministro da Saúde, Alexandre Padilha, destacou as entregas dos aceleradores lineares em todo o país.
1: Nós estamos comprando nesses 3 anos 105 aparelhos, nenhum país do mundo está fazendo essa compra. Graças a essa expansão, todos os estados brasileiros têm agora um centro de radioterapia para cuidar da sua população. O último que faltava era o estádio Roraima, o equipamento já chegou lá, tratando a população inteira.
0: Durante o evento, Lula e Padilha assinaram ainda contrato que vai garantir a compra de 20 aparelhos de ressonância magnética para 15 estados. Os novos equipamentos contarão com investimento de 111 milhões de reais. Reportagem Graziele Bezerra.
2: Inaugurada hoje a primeira etapa das obras da nova Serra das Araras, na Via Dutra, no Rio de Janeiro.
3: O trecho de 4 quilômetros no sentido para São Paulo vai dar mais segurança viária e conforto para os motoristas e pedestres.
2: A inauguração contou com a presença do presidente Lula, que ressaltou a importância econômica do investimento para o estado.
4: Com investimento de 1,5 bilhão de reais, a nova Serra das Araras integra a modernização da Via Dutra. Com mais de 70% das obras executadas, o projeto deve aumentar a segurança e melhorar o fluxo de veículos. Nesta primeira etapa, foram liberados 4 quilômetros da pista de subida, no sentido São Paulo, com 4 faixas de rolamento e 8 novos viadutos. Segundo o ministro dos Transportes, Jorge Santoro, as obras resolvem um problema antigo da região.
5: Resolve um problema de uma rodovia que fica mais de 40 dias do ano fechada, se somar todas as interrupções que acontecem nela todos os dias, por acidentes. A ideia aqui é segurança, olhar as pessoas.
4: O trecho recebe cerca de 390 mil veículos por mês, sendo mais de 1/3 de carga. Segundo a ministra-chefe da Casa Civil, Miriam Belchior, os benefícios vão além da infraestrutura.
6: E a gente investe em infraestrutura que a gente chama econômica, mas também infraestrutura social. É aumentar esse tipo de investimento que melhora a economia brasileira e melhora a qualidade de vida das pessoas nas cidades.
4: O presidente Lula destacou os impactos da obra para o desenvolvimento econômico e a geração de empregos no estado.
7: Eu tenho certeza que o resultado dessa obra aqui vai significar mais desenvolvimento para o Rio de Janeiro, mais empresas para o Rio de Janeiro e mais emprego de qualidade para o Rio de Janeiro.
4: Ao todo, serão 16 quilômetros de extensão, 8 em cada sentido. A nova configuração contará com 4 faixas por direção, 24 viadutos, 2 rampas de escape, 3 passarelas, iluminação integral, monitoramento inteligente e cobertura 4G. Reportagem Luciana Colares de Holanda.
3: Um estudo divulgado pelo Ministério do Desenvolvimento e Assistência Social, Família e Combate à Fome apurou os resultados do Programa de Aquisição de Alimentos, o PAA, sobre a vida dos agricultores familiares.
2: E os números apontam aumento da renda de aumento de cerca de 30% na renda per capita das famílias.
3: E queda da permanência desses agricultores em programas de transferência de renda.
2: Agricultores familiares parceiros do Programa de Aquisição de Alimentos, o PAA, registraram aumento de até 30% na renda per capita. Além disso, estes agricultores reduziram até 57% a probabilidade de permanência no Cadastro Único, porta de entrada de programas sociais. Atualmente, 75% dos agricultores participantes do PAA, na modalidade compra com doação simultânea, estão inscritos no CadÚnico. Os dados são de uma pesquisa realizada pela Universidade Federal do ABC e pelo Centro Brasileiro de Análise e Planejamento. Os resultados foram divulgados pelo Ministério do Desenvolvimento e Assistência Social, Família e Combate à Fome, que é gestor do PAA. O secretário de Avaliação, Gestão da Informação e Cadastro Único, Rafael Osório, falou sobre o PAA como ferramenta de emancipação econômica dos agricultores familiares.
8: Então, acessando o PAA, esse agricultor familiar que está no cadastro.

0: cadastro único, ele pode investir na sua produção, ele pode vir acessar outros programas, receber assistência técnica e dessa forma sair de uma forma definitiva do cadastro único e da necessidade de ter apoio de programas sociais.
1: A pesquisa mostra que os beneficiários na modalidade compra com doação simultânea tiveram aumento médio de R$50 na renda per capita. Isso equivale a um crescimento de 30%. Entre os participantes da modalidade PAA Leite, o aumento foi de R$32 por pessoa, um avanço de 19% na renda destes produtores. A secretária de Segurança Alimentar e Nutricional do MDS, Lilian Raal, destaca a importância do PAA para a garantia de comida na mesa dos brasileiros e para a economia.
2: Recurso público investido no programa de aquisição de alimentos retorna com muitos bons investimentos para a nossa sociedade, para cada pessoa que participa, mas também para a nossa sociedade como um todo, ao promover a venda de alimentos, comprando da agricultura familiar, principalmente agricultores do cadastro único, povos e comunidades tradicionais, povos indígenas, incluindo, abrindo a porta do mercado da comercialização para muita gente que vinha ficando para trás, ao mesmo tempo mostrando para os municípios a importância das compras públicas da agricultura familiar e de ações de segurança alimentar e nutricional.
1: O ministro do Desenvolvimento Social, Wellington Dias, elenca como meta para o PAA alcançar uma quantidade maior de pessoas, tanto os que produzem alimentos quanto os que precisam deles.
3: Mas é preciso uma jornada que possa alcançar maior escala e possa, a partir daí, colocar produtores, produtoras em condição de uma linha direto com o mercado. E é claro, com isso, elevar a renda.
1: Em 2024, o PAA alcançou 3.334 municípios brasileiros. 84% deles relataram ampliação da busca ativa de agricultores familiares. 76% apontaram avanços na identificação de pessoas em situação de insegurança alimentar. 29% dos municípios realizaram levantamentos junto a povos e comunidades tradicionais, o que ampliou estratégias de inclusão desses públicos no PAA. 86% dos municípios consideram decisivo o suporte oferecido pelo governo federal para a execução do programa. Para acessar a pesquisa na íntegra e conhecer detalhes sobre o PAA, busque por gov.br/mds. Reportagem Érica Brás.
4: Pois é, e além de melhorar a vida dos agricultores familiares, o programa de aquisição de alimentos também ajuda a melhorar a qualidade da merenda consumida pelos estudantes de todo o país.
5: É que parte dos alimentos frescos comprados pelo PAA é destinada à alimentação escolar, que agora usa menos ultraprocessados.
4: E comida fresca, feita na hora, abre espaço também para a criatividade das merendeiras.
5: Hoje, o governo do Brasil premiou as melhores receitas preparadas por essas profissionais.
6: Tem receita que vai muito além do sabor, tem afeto, cuidado e uma vontade enorme de ver os estudantes bem alimentados. Foi assim que 55 merendeiras de todo o Brasil conquistaram um lugar entre as melhores receitas da alimentação escolar do país. A Vânia Patrícia, de Boa Vista, em Roraima, apostou no frango flambado com creme de abóbora, prato cheio de sabor e memórias da culinária local.
7: Prato foi aprovado pelas crianças, gostaram e querendo, pedindo para repetir mais.
6: Já o Evandro dos Santos, de Francisco Beltrão, no Paraná, levou para a disputa um yakisoba vegano, receita de tradição e sabor.
8: Na composição dele, macarrão, os legumes, que os alunos não tinham tanta saída com os legumes e verdura. Então, veio essa inspiração, vamos fazer alguma coisa com nossos legumes, com a nossa agricultura familiar, que geralmente está com produtos orgânicos.
6: As receitas estão entre as vencedoras da terceira edição do concurso Melhores Receitas da Alimentação Escolar, realizado nesta terça-feira em Brasília. A iniciativa do Fundo Nacional de Desenvolvimento da Educação, o FNDE, valoriza o trabalho das merendeiras que todos os dias ajudam a levar uma alimentação saudável, equilibrada e de qualidade aos estudantes da rede pública. Fernanda Pacobaíba, presidente do FNDE, lembra que o Programa Nacional de Alimentação Escolar repassa anualmente cerca de R$6 bilhões para garantir mais de 50 milhões de refeições diárias. Em 2023, após anos sem reajuste, o FNDE elevou os valores para a compra de merenda. Também subiu de 30 para 45% a obrigatoriedade para a compra direta de alimentos da agricultura familiar. e restringiu ultraprocessados nas escolas.
9: Cerca de 3 bilhões de reais do orçamento total do programa vão ser destinados à agricultura familiar. Mais oportunidades para pequenos produtores, mais alimentos frescos nas escolas e mais desenvolvimento nos municípios.
6: Com foco em alimentos mais saudáveis, o Programa Nacional de Alimentação Escolar quer mostrar com o prêmio que o principal ingrediente está todos os dias no prato servido aos estudantes. O carinho de quem sabe que alimentar também uma forma de educar. Um exemplo para os profissionais que fazem toda a diferença na vida das crianças, disse a primeira-dama Janja Lula da Silva, embaixadora da Aliança Global contra a Fome e a Pobreza.
10: São pessoas que conhecem os estudantes, as estudantes que acolhem com um sorriso, que oferecem afeto e oferecem também uma refeição saudável e ajudam a construir um ambiente escolar mais humano e acolhedor.
6: Além do reconhecimento, cada merendeira vencedora recebe um prêmio de R$5.000. As escolas representadas pelas receitas também recebem R$8.000 para investir em equipamentos e melhorar a estrutura das cozinhas escolares. Reportagem Pablo Mundim.
4: O Brasil anunciou hoje um pacote integrado de ações voltadas para a população em situação de rua durante a programação da Semana Nacional de Políticas sobre Drogas.
5: A iniciativa interministerial prevê recursos para a qualificação de cozinhas solidárias, ampliação do atendimento em saúde e inclusão social de pessoas em contexto de vulnerabilidade.
4: Durante o evento, a ministra dos Direitos Humanos e da Cidadania, Janine Mello, reforçou que o país precisa avançar nas ações integradas de assistência para garantir direitos à população de rua.
11: A agenda de população em situação de rua, ela não é a agenda de um ministério só. O que importa é que a gente tenha um governo federal todo unido em prol e em defesa da proteção dos direitos da população em situação de rua. Não é um espaço de disputa, é um espaço de construção, é um espaço de avanço.
5: O Ministério da Justiça e Segurança Pública anunciou o maior esforço orçamentário da história para ações voltadas à população de rua.
4: Os repasses vão ser destinados à criação de novos Centros de Acesso a Direitos e Inclusão Social, os CAIS, executados em parceria com a sociedade civil e universidades.
5: O secretário-executivo do Ministério da Justiça, Ademar Borges, detalhou a distribuição dos recursos.
12: Nós aplicamos 46 milhões para 263 centros POP, 27 milhões na implantação de 30 unidades CAIS. Nós também fizemos um investimento para a formação de mais de 5 mil profissionais de segurança pública, para que esses profissionais tenham acesso a uma cultura orientada pela proteção de direitos humanos, além de mais 70 milhões de investimento junto com o Ministério de Direitos Humanos para o programa Cidadania POP.
4: Já na área da saúde, vão ser investidos 120 milhões de reais anuais para as equipes do consultório na rua, o que deve garantir atendimento em todas as unidades da federação.
5: O pacote também engloba o Ministério do Trabalho e Emprego e o Ministério do Desenvolvimento e Assistência Social, com a implantação de novas cozinhas solidárias e a formação profissional.
4: Atenção contribuinte, a Receita Federal abriu hoje as consultas para o segundo lote de restituição do Imposto de Renda 2026.
5: Trata-se do maior lote de restituição da história do país. Ao todo, o governo federal vai injetar 11 bilhões de reais na economia.
4: O valor vai beneficiar mais de 9 milhões e 500 mil contribuintes em todo o Brasil.
5: Desse total, cerca de 8 milhões e 900 mil pessoas utilizaram a declaração pré-preenchida ou optaram por receber via Pix.
4: A restituição será paga na próxima terça-feira, dia 30 de junho.
5: Para consultar o segundo lote, basta acessar gov.br/Receita Federal ou utilizar o aplicativo do Imposto de Renda no seu celular.
4: Projetos culturais, de esporte, muitas das políticas públicas são patrocinadas por empresas estatais do governo do Brasil.
5: Esse contrato ou esses contratos são acompanhados de perto pela Secretaria de Comunicação Social da Presidência da República.
4: E para isso, a SECOM conta com uma plataforma que permite checar a implementação dos projetos patrocinados em todo o país.
13: É com o patrocínio que muitos projetos conseguem sair do papel. E quando esse patrocínio parte de empresas e órgãos públicos, regras devem ser seguidas para garantir, por exemplo, a transparência do processo. O acompanhamento da gestão desses recursos é feito pela Secretaria de Comunicação Social da Presidência da República, a SECOM, que agora ganhou uma plataforma mais moderna. Como explica Ana Luísa Fraga, diretora de patrocínios da SECOM.
14: O patrocínio hoje agrega muito à política pública. Então a gente está fazendo essa caminhada de melhorar a nossa ferramenta e transformar o patrocínio como política pública, agregando os dados que as estatais nos prestam de informação com relação ao que elas vão fazer.
13: 50 empresas parcial ou completamente controladas pelo governo federal ofertam patrocínios no país. Só em 2025 foram mais de 2.400 ações de patrocínio feitas por estatais. A secretária de Publicidade e Patrocínio da SECOM, Samantha Marchiori, afirma que a expectativa é que a nova ferramenta ajude a identificar onde os investimentos estão chegando e quais resultados estão sendo alcançados.
15: A gente avalia muito isso, se aquele projeto ele faz sentido para aquela região que está recebendo, seja um projeto de esporte, seja um projeto de cultura, e claro, se ele está dentro das condicionantes, né, que a própria governança dos órgãos passa.
13: A ferramenta incorpora recursos de monitoramento, avaliação de resultados e inteligência de dados para tornar a gestão mais transparente e eficiente, permitindo acompanhar em tempo real os impactos sociais, econômicos, culturais, esportivos, ambientais e territoriais dos investimentos. Reportagem Luana Karen.
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5: R$1 bilhão investidos na retomada econômica de comunidades rurais na bacia do Rio Doce.
4: A ação vai beneficiar comunidades rurais de 49 municípios de Minas Gerais e Espírito Santo atingidos pelo rompimento da barragem do Fundão.
5: O recurso é destinado ao fortalecimento da agricultura familiar, ao incentivo à produção de alimentos saudáveis e à regularização gratuita de propriedades rurais.
4: De acordo com o Ministério do Desenvolvimento Agrário e Agricultura Familiar, o foco também é em recuperar o solo da região e abrir novos mercados para os produtores locais.
5: O governo federal já havia repassado mais de R$400 milhões para a retomada das produções rurais.
4: E essas foram as notícias do governo do Brasil.
5: Uma realização da Secretaria de Comunicação Social da Presidência da República.
4: Em produção da empresa Brasil de Comunicação.
5: Fique agora com as notícias do Poder Judiciário e do Congresso Nacional. Boa noite.
4: Boa noite para você e até amanhã.
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19: STJ aprova regras para que juízes decidam sobre participação de crianças e adolescentes em conteúdos digitais.
20: TSE determina a remoção de publicações que associavam político e partido a organizações criminosas.
19: TST divulga levantamento sobre risco de endividamento por motoristas por aplicativo.
20: Boa noite, eu sou Marcela Luiza.
19: Eu sou Walter Lima.
20: Conselho Nacional de Justiça aprova regras para a atuação de crianças e adolescentes na produção de conteúdo para plataformas digitais.
19: A medida é uma consequência da entrada em vigor do chamado Estatuto da Criança e do Adolescente Digital em março deste ano. Marta Ferreira.
21: A norma estabeleceu que crianças e adolescentes precisam de autorização judicial em casos de exposição nas redes sociais, tanto em perfil próprio quanto em canais de adultos, e quais são os procedimentos a serem adotados pelos magistrados. Entre os pontos a serem analisados estão o grau de exposição, a carga horária semanal e a remuneração. A resolução define prazos para a validade dessas autorizações. Os alvarás terão duração máxima de 12 meses para crianças e de 18 meses para adolescentes, podendo ser alterados a qualquer momento por decisão judicial.
20: TSE determina a remoção de publicação que associa Flávio Bolsonaro a facções criminosas.
19: Em outra decisão, o tribunal já havia determinado remoção de publicação que associava o PT a organizações criminosas. Mariana Fabre.
22: A ministra Estela Aranha, do Tribunal Superior Eleitoral, determinou a remoção de vídeo e imagens veiculados por diversos perfis em redes sociais que associam o pré-candidato à presidência Flávio Bolsonaro à operação da Polícia Federal denominada Unha e Carne. Para a relatora, o conteúdo extrapola os limites da crítica política admissível e constrói uma narrativa sem indicação de dado concreto, investigação formal ou imputação jurídica. Em outra decisão liminar concedida pelo vice-presidente do TSE, ministro André Mendonça, foi determinada a remoção de vídeo publicado nas redes sociais que associava o Partido dos Trabalhadores ao financiamento de campanhas eleitorais por organizações criminosas. O ministro entendeu que a publicação extrapola os limites da crítica política ao atribuir suspeita ao partido sem demonstração mínima de veracidade. Em ambos os casos, as decisões liminares determinaram a remoção das publicações em até 24 horas, sob pena de multa diária. O plenário do TSE ainda vai analisar os casos.
20: Levantamento do Tribunal Superior do Trabalho aponta que motoristas por aplicativo têm risco maior de se endividarem.
19: O que influencia isso são os custos e riscos com a atividade, além das condições de trabalho. Rossini Gomes.
0: O levantamento concluiu que o motorista tem um custo mensal que gira em torno de R$ 5.600. Para superar esse valor e ter lucro, é preciso trabalhar por no mínimo 8 horas diárias durante 22 dias sob uma condição instável de trabalho. Como o modelo não garante previsão, folga remunerada nem assistência médica, as chances de endividamento aumentam. Segundo o estudo, é possível pegar dinheiro emprestado direto com as plataformas de transporte. E para pagar, os valores são descontados do pagamento recebido pelas corridas.
20: Pessoa relativamente incapaz pode ser sócia em holding familiar, que é um tipo de empresa criada para administrar o patrimônio de uma família, facilitando a gestão e o planejamento sucessório.
19: Essa decisão é do STJ. Fátima Uchoa.
2: Uma mulher curadora do esposo relativamente incapaz ajuizou ação para criar uma sociedade limitada do tipo holding familiar, tendo como sócios ela e o marido, casados em comunhão parcial de bens, cada um titular de 50% das cotas. As instâncias ordinárias julgaram a ação improcedente. No STJ, a terceira turma deu provimento ao recurso especial da mulher. Para a relatora ministra Nancy Andrighi, o incapaz não pode ser impedido de participar de sociedade, pois há previsão expressa no Código Civil que admite isso em contratos sociais.
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20: Uma boa noite.
19: E até amanhã.
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1: Eu sou Paula Groba.
2: E eu sou Humberto Pinheiro.
1: E estes são os destaques de hoje do Jornal do Senado, que começa agora.
2: Congresso vai analisar socorro de 8 bilhões para companhias aéreas.
1: Cota do Senado para vítimas de violência doméstica completa 10 anos e inspira lei federal.
2: Projetos e análise no Senado podem fortalecer combate ao crime organizado.
1: Boa noite.
2: Boa noite.
1: O Congresso vai analisar uma medida provisória que pretende evitar cortes de voos e o fechamento de rotas aéreas no país.
2: O texto prevê um aporte de 8 bilhões de reais para as empresas do setor afetadas pela alta do preço do querosene de aviação. Mais informações com a repórter Marcela Cunha.
3: Segundo o governo, o objetivo é amenizar os impactos da guerra no Oriente Médio sobre o setor, principalmente por causa da alta do querosene de aviação. As companhias aéreas alegam que tiveram uma elevação rápida dos custos, provocada pelo aumento de 70% no preço do combustível. O socorro financeiro busca dar fôlego às empresas para evitar cortes de voo e a descontinuidade de rotas, mas não significa redução automática no preço das passagens. Para o senador Marcos Rogério, do PL de Rondônia, a baixa concorrência no setor aéreo aumenta o risco de prejuízo aos passageiros.
4: Nós estamos vivendo no Brasil hoje quase que um monopólio do sistema de aviação nacional. Nós temos três companhias que se comunicam, que interagem e que têm parcerias, inclusive, econômicas, e há, inclusive, movimentos de fusão que torna esse ambiente ainda mais monopolizado.
3: Os créditos extraordinários não entram no cálculo da meta fiscal, mas aumentam o endividamento público. As empresas que acessarem a linha de crédito terão que devolver os recursos com juros. Segundo regulamentação do Conselho Monetário Nacional, a taxa será de 4% ao ano, com prazo de pagamento de até 5 anos. A medida provisória já está em vigor, mas ainda precisa ser aprovada pelo Congresso Nacional. O texto foi encaminhado à Comissão Mista de Orçamento e, se aprovado, ainda precisa passar pelos plenários da Câmara dos Deputados e do Senado. O prazo de deliberação vai até 31 de agosto.
1: E o presidente do Senado, Davi Alcolumbre, prorrogou por mais 60 dias a validade de 6 medidas provisórias. Entre elas está a que criou o novo Desenrola Brasil, programa do governo federal voltado à renegociação de dívidas. Pelo texto, pessoas com renda mensal de até R$8.105 podem refinanciar dívidas de até R$15.000 por banco. A proposta também traz regras específicas para beneficiar pequenas e microempresas, além de contemplar estudantes com débitos do FIES, o Fundo de Financiamento Estudantil.
2: As outras medidas prorrogadas são propostas que destinam recursos para a renovação da frota de caminhões, ônibus e micro-ônibus, ampliam as garantias de acesso ao crédito, reforçam o fundo de garantia à exportação, subsidiam a importação de gás de cozinha para conter a alta dos preços e liberam 305 milhões de reais para ações emergenciais de proteção e defesa civil em diferentes regiões do país. A prorrogação garante que as regras continuem em vigor enquanto os textos são analisados por deputados e senadores. As medidas provisórias entram imediatamente em vigor, mas precisam ser analisadas pelo Congresso Nacional antes de perder a vigência.
1: Pichações e atos de vandalismo que danificam prédios, monumentos e outros bens públicos ou privados poderão receber punições mais severas.
2: Um projeto apresentado no Senado propõe o aumento das penas para esses crimes, com o objetivo de reforçar a proteção do patrimônio em todo o país. O repórter Pedro Pincer tem mais informações.
5: A atual legislação prevê detenção de 3 meses a 1 ano e multa para pichação. Pelo projeto, ficaria entre 2 a 5 anos, além da multa. Se o ato afetar monumento ou edificação tombada, a pena atual de 6 meses a 1 ano iria para 3 a 6 anos, mantendo a multa. Para o autor do projeto, senador Hermes Clando, PL de Santa Catarina, a legislação praticada não tem sido suficiente para enfrentar um problema que afeta cidades de todo o país e gera custos significativos para a população.
6: O que está em discussão é o modelo de cidade que queremos deixar para as nossas próximas gerações. Queremos cidades limpas ou cidades degradadas? Queremos patrimônio preservado ou patrimônio vandalizado? Eu não tenho dúvida da resposta. resposta. E acredito que a imensa maioria dos brasileiros também não.
5: Pelo projeto, quem financiar ou promover a pichação também passará a ser punido com prisão de 3 a 6 anos e multa. A proposta ainda prevê que os autores sejam obrigados a reparar os prejuízos causados.
1: E o Senado poderá retomar a análise de propostas voltadas ao combate ao crime organizado e à sua influência sobre agentes e estruturas do poder público.
2: São projetos que integravam o relatório final da CPI do crime organizado. A reportagem é de Alexandre Campos.
7: Uma das propostas do senador Alessandro Vieira, do MDB de Sergipe, prevê o monitoramento contínuo e aprofundado de relações econômico-financeiras de pessoas expostas politicamente, com o objetivo de combater a corrupção, a lavagem de dinheiro e outros ilícitos econômicos. Serão submetidos a esse regime detentores de mandatos eletivos nos poderes executivo e legislativo da União, ministros de Estado, integrantes de tribunais superiores, presidentes de partidos políticos, entre outras autoridades estaduais e municipais. O senador ainda propôs sindicâncias patrimoniais aleatórias de agentes públicos para detectar enriquecimento ilícito ou prevenir a prática de crimes.
8: São projetos importantes para que a gente possa avançar no combate ao crime organizado, especialmente na questão da lavagem de dinheiro e na recuperação de ativos. São caminhos importantes, a gente tem identificado isso desde o momento da tramitação do PL antifacção e também da CPI do crime organizado.
7: Para fortalecer o trabalho de comissões parlamentares de inquérito, o senador defende o prazo de 5 dias para que as autoridades policiais e judiciárias atendam à requisição do colegiado de compartilhamento de provas.
1: O Senado vai analisar um projeto aprovado pela Câmara que garante atestado ao trabalhador que precisa acompanhar filho doente. A proposta vale para responsáveis por crianças menores de 12 anos e prevê licença de até 14 dias quando não houver outra forma de conciliar o trabalho com o cuidado.
2: No Senado, um projeto semelhante já está em análise na Comissão de Assuntos Sociais. Repórter Henrique Nascimento.
9: O projeto aprovado na Câmara prevê que o atestado informe o período de repouso da criança e a necessidade de acompanhamento direto. Sempre que possível, o trabalho poderá ser cumprido por teletrabalho, compensação de jornada ou outra forma prevista em lei ou acordo coletivo, como explica a advogada trabalhista Elaine Ruman.
10: O projeto prevê emissão de atestado para acompanhante, ausência justificada no trabalho, proteção ao vínculo empregatício, mais segurança jurídica para as famílias, respeito ao direito da criança de receber cuidados.
9: No Senado, já está em discussão uma proposta semelhante do senador veneziano Vital do Rego, do MDB da Paraíba. O texto permite o abono de faltas de pais e mães que acompanham filhos com patologias graves ou hospitalizados. Quando a proposta passou pela Comissão de Direitos Humanos, o senador Flávio Arns, do PSB do Paraná, defendeu a medida.
11: Não é razoável esperar que o trabalhador continue a trabalhar normalmente caso tenha algum ente querido gravemente enfermo ou hospitalizado. Tal expectativa chega a ser desumana.
9: O projeto está agora na Comissão de Assuntos Sociais.
1: E o Senado celebra 10 anos de uma iniciativa que ajuda mulheres vítimas de violência doméstica a reconstruírem suas vidas por meio do trabalho.
2: Nos contratos de terceirizadas do Senado, 2% das vagas são reservadas para essas trabalhadoras. Repórter Patrícia Oliveira.
12: Desde 2016, contratos terceirizados com 50 ou mais vagas no Senado reservam 2% dos postos para mulheres em situação de vulnerabilidade causada por violência familiar. A seleção das candidatas é feita em parceria com a Secretaria da Mulher do Distrito Federal, que identifica e encaminha mulheres aptas a ocupar essas vagas. Atualmente, 44 trabalhadoras do Senado foram contratadas por meio da cota. A terceirizada Jaqueline Couto Alves é uma delas.
13: Eu passei até uma independência financeira e me livrei do ciclo de violência doméstica. É a libertação da mulher. E além de ser acolhida, tem a questão da proteção aqui dentro. E esse projeto que o Senado criou foi uma coisa maravilhosa.
12: Em 2023, a iniciativa do Senado inspirou a legislação federal, que passou a prever a reserva de 8% das vagas em contratos da administração pública para mulheres vítimas de violência doméstica.
2: Edição de Paula Groba e trabalhos técnicos de João Lira, o Jornal do Senado fica por aqui. Acompanhe agora as notícias da Câmara dos Deputados. Boa noite.
1: Boa noite e até amanhã.
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15: Câmara aprova incentivo à participação dos jovens em serviço voluntário.
16: Prevenção obrigatória da trombose em hospitais vai à sanção presidencial.
15: Deputados aprovam exigência de qualidade para registro de medicamento.
17: Boa noite. Câmara aprova regras mais rígidas para registro de medicamentos. A repórter Sofia Peçanha tem mais detalhes sobre a proposta, que já foi aprovada também no Senado e segue para a sanção presidencial.
18: A Comissão de Constituição e Justiça da Câmara dos Deputados aprovou o projeto que altera regras para o registro de medicamentos no país. O texto já foi aprovado pelo Senado e altera a Lei de Vigilância Sanitária sobre Produtos Farmacêuticos. A proposta altera a legislação para exigir que todo medicamento e insumo farmacêutico, nacional ou importado, comprove que foi produzido seguindo as regras das boas práticas de fabricação, que são um conjunto de normas que garantem padrões de qualidade, segurança e controle na produção de medicamentos, e são fiscalizadas pela Anvisa, a Agência Nacional de Vigilância Sanitária. Atualmente, no caso de medicamentos importados, prioriza-se principalmente a comprovação de que o medicamento já é registrado no país de origem. Com a mudança, o foco passa a ser a qualidade do processo de fabricação, tanto para produtos nacionais quanto estrangeiros. A relatora na Comissão de Constituição e Justiça, a deputada Laura Carneiro, do PSD do Rio de Janeiro, destacou que a medida reforça a segurança dos pacientes.
19: Seja esse produto nacional ou estrangeiro, para uso da população, ele tenha um certificado de boas práticas, o que é ótimo, porque a gente está tratando de medicamentos, portanto a gente está tratando de saúde, a gente está tratando de vida.
18: Segundo o parecer aprovado na Comissão de Saúde, a regra atual pode dificultar a entrada de novos medicamentos no mercado brasileiro, especialmente quando a produção ocorre em parceria com empresas no exterior. O relator na comissão, o deputado Júnior Mano, do PSB do Ceará, apesar de recomendar a aprovação da proposta, alertou para esse risco em seu parecer. Lido pela deputada Adriana Ventura, do Novo de São Paulo.
20: Aliás, essa é uma barreira que pode impedir que produtos regulares e de efeito comprovado circulem no mercado nacional, prejudicando pacientes e a própria cadeia de comercialização.
18: O projeto pretende fortalecer o sistema de vigilância sanitária no Brasil, coordenado pela Anvisa, e busca garantir a qualidade dos medicamentos sem criar barreiras desnecessárias para o setor. Da Rádio Câmara de Brasília, Sofia Peçanha.
14: Saúde.
15: Deputados aprovaram a prevenção obrigatória à trombose em hospitais com internação. Depois de aprovado pelo Senado e pela Câmara, o texto aguarda sanção presidencial, como informa a repórter Daniele Lessa.
21: A Comissão de Constituição e Justiça da Câmara dos Deputados aprovou o projeto que torna obrigatória a adoção de medidas de prevenção ao tromboembolismo venoso em hospitais públicos e privados e em unidades de saúde com internação. Pelo projeto, hospitais deverão manter uma estrutura voltada à prevenção da doença. O tromboembolismo venoso acontece quando um coágulo se forma nas veias e se desloca, fazendo obstruções que podem causar a morte. O relator da proposta, deputado Hildo Rocha, do MDB do Maranhão, recomendou a aprovação do projeto com uma mudança de redação. Em vez de estabelecer a criação de uma comissão, como no texto aprovado pelo Senado, o projeto passa a usar o termo estrutura para dar mais flexibilidade às unidades de saúde. Segundo o relator, a proposta pode ajudar a reduzir complicações durante internações hospitalares, especialmente em tratamentos mais complexos.
22: Formar o protocolo para evitar esse tipo de doença, que é uma consequência de um tratamento. Todo tratamento que é feito nos grandes hospitais do Brasil, de combate ao câncer, ele já tem. Os nossos hospitais públicos não existe.
21: O projeto que obriga hospitais a adotarem medidas de prevenção ao tromboembolismo venoso já foi aprovado pelo Senado e Câmara. Da Rádio Câmara de Brasília, Daniele Lessa.
14: Direitos Humanos.
17: A Câmara dos Deputados aprovou uma proposta que incentiva a participação de jovens em serviço voluntário. A repórter Paula Bittar acompanhou a votação.
23: Uma proposta aprovada pela Câmara busca incentivar a participação de jovens em serviço voluntário voltado ao amparo de idosos, pessoas com deficiência e crianças. De acordo com o texto aprovado, os programas de amparo voltados para crianças e adolescentes, para moradores de rua, para idosos e pessoas com deficiência poderão contar com serviço voluntário de jovens entre 15 e 29 anos. Os jovens que precisarem terão acesso a um serviço de acolhimento durante o voluntariado, conforme regulamentação futura. Mas a participação em serviço voluntário não pode ser colocada como condição para esse acolhimento. A relatora na Comissão de Constituição e Justiça, deputada Laura Carneiro, do PSD do Rio de Janeiro, comentou a importância da proposta.
19: É uma tentativa de unir jovens com pessoas idosas e com pessoas com deficiência. Então, esse jovem, né, que está no serviço voluntário, vai ser habilitado para trabalhar nos abrigos, enfim, nas áreas de recebimento, que são de acolhimento tanto de pessoas com deficiência como de idosos.
23: O projeto, que busca incentivar a participação de jovens em serviço voluntário voltado ao amparo de idosos, pessoas com deficiência e crianças, vai ser analisado agora pelo Senado. Da Rádio Câmara de Brasília, Paula Bittar.
14: Educação.
15: Avança na Câmara projeto que garante o uso gratuito de espaços das universidades por estudantes e funcionários. A repórter Júlia Lopes tem mais informações sobre a proposta.
0: A Comissão de Educação da Câmara dos Deputados aprovou o projeto de origem do Senado que autoriza universidades federais a cederem espaços de forma gratuita para associações de estudantes, professores e servidores. Atualmente, a legislação proíbe instituições federais de ensino de doar ou ceder imóveis gratuitamente, independente da finalidade. A proposta altera essa regra ao reconhecer que essas entidades fazem parte da própria comunidade universitária e contribuem para a missão acadêmica, o debate interno e o desenvolvimento institucional. A relatora do projeto, deputada Dandara, do PT de Minas Gerais, explica que hoje esses grupos precisam pagar taxas para utilizar os espaços das universidades, mesmo quando se reúnem para atividades internas. Segundo ela, o projeto vem justamente para garantir esse uso sem custos.
3: A de garantir a cessão de espaços da universidade à sua comunidade acadêmica, ou seja, professores, estudantes, técnicos, sem ter que cobrar uma contrapartida de volta. Porque, infelizmente, alguns regramentos exigiam pagamento de taxas. Então, você imagina os estudantes tendo que fazer uma reunião do conselho, do curso, a convocar uma assembleia com todo o custo e ter que pagar para usar aquele espaço que é da universidade.
0: A deputada também destacou que a Constituição Federal assegura a autonomia universitária. Por isso, algumas universidades já resolveram essa questão internamente, por meio de decisões dos conselhos superiores, enquanto outras ainda enfrentam dificuldades para avançar nesse tema. O texto, que trata da disponibilização gratuita dos espaços das universidades para suas entidades, já foi aprovado pelo Senado e segue agora para análise na Comissão de Constituição e Justiça da Câmara. Da Rádio Câmara de Brasília, Júlia Lopes.
14: Votação.
17: Deputados podem votar proposta que exclui construção e reforma de escolas do limite legal de gastos orçamentários. O repórter Antônio Vital tem as informações.
4: Ganhou o regime de urgência e pode ser votado a qualquer momento no plenário da Câmara, projeto que tira dos limites de gastos do arcabouço fiscal os recursos destinados ao programa do MEC responsável pela construção e reformas de escolas de educação básica. O projeto apresentado pela comissão especial que analisou o Plano Nacional de Educação exclui esses gastos dos cálculos do resultado final, que é a diferença entre as despesas e as receitas do setor público. De acordo com a deputada Tabata Amaral, do PSB de São Paulo, que presidiu a comissão especial e assina o projeto, os recursos do Programa Nacional de Infraestrutura Escolar virão dos royalties de petróleo e gás. A justificativa apresentada para excluir esse total dos limites do arcabouço fiscal decorre da necessidade de ampliar os investimentos nas escolas. Para a presidente da comissão especial, isso vai ajudar a alcançar as metas previstas no Plano Nacional de Educação para os próximos 10 anos. Com regime de urgência, o projeto pode ser votado diretamente no plenário da Câmara, sem passar pela análise das comissões permanentes da Casa. A urgência foi aprovada de maneira simbólica, mas foi criticada por deputados da oposição. Para o deputado Bibo Nunes, do PL do Rio Grande do Sul, a proposta desrespeita os limites dos gastos públicos.
6: O PL orienta não, porque existe aí um aumento velado, indireto, para estourar o teto de gastos públicos. E nós somos contra estourar o teto de gastos públicos. Precisamos colocar ordem, disciplina e respeito aos gastos públicos.
4: Já o relator do projeto, o deputado Moses Rodrigues, do União do Ceará, disse que a exclusão dos gastos do arcabouço vai permitir investimentos de 280 bilhões de reais nas instalações físicas das escolas da educação básica. Segundo ele, 15% do total serão investidos na melhoria das universidades e institutos federais.
5: Nós estamos garantindo 280 bilhões de reais para a educação brasileira nos próximos 10 anos, para que nós possamos garantir que todas as metas do Plano Nacional sejam atingidas. Nós encontramos esse recurso dentro dos recursos extraordinários do pré-sal, e aí todo o excedente do pré-sal nos próximos 10 anos, ele seria colocado fora do arcabouço fiscal, viriam a atender toda a demanda de infraestrutura escolar no Brasil.
4: Ainda não há data para votação no plenário da Câmara do projeto que tira dos limites de gastos do arcabouço fiscal os recursos destinados à construção e reformas de escolas públicas. Da Rádio Câmara de Brasília, Antônio Vital.
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14: Transportes.
15: Os deputados analisam proposta que pode aumentar a punição contra a perturbação do sossego com níveis de ruído de caixas de som, carros e motos. O repórter José Carlos Oliveira tem as informações.
8: O deputado Hugo Leal, do PSD do Rio de Janeiro, apresentou projeto de lei para agravar as sanções contra quem perturba o sossego alheio por meio de barulhos estridentes, como o uso de caixas de som com volume elevado ou a descarga aberta de carros e motos. A proposta altera a Lei de Contravenções Penais e o Código de Trânsito Brasileiro. Hugo Leal apelidou o texto de Lei do Sossego.
10: Estamos ampliando essa punição, inclusive saindo a multa de R$ 1.000 até R$ 500 mil, para aqueles casos, por exemplo, eventos não autorizados. No CTB, para som, também carros com som, e para descargas, aqueles aí, as famosas motocicletas que tiram o miolo e fica aquele barulho ensurdecedor. Então, nós estamos também ampliando a multa, a suspensão da carteira, né, da carteira de habilitação.
8: Segundo Hugo Leal, dados da Organização Mundial de Saúde mostram que níveis de ruído acima de 50 decibéis podem causar efeitos físicos, como dores de cabeça e irritabilidade, e também emocionais, como ansiedade e depressão. A intenção da proposta de lei do sossego é prevenir esses danos à população.
10: Na realidade, tem a ver com perturbação do sossego lato sensu, ou seja, no seu sentido mais amplo, né? Que há uma coisa que mais incomode e que mais afeta a saúde mental das pessoas é você estar no seu descanso ou estar no seu trabalho e ter um som alto, ter um veículo ou uma motocicleta, né? Quem nunca foi cortado dentro da sua fala, dentro da sua casa, com um barulho, aqueles barulhos estridente. Então, nós propusemos aqui um PL do sossego, ou seja, da perturbação do sossego.
8: A proposta ainda está em fase inicial de análise da Câmara e vai passar pelas comissões de Viação e Transporte, de Constituição e Justiça, antes da votação final no plenário. Da Rádio Câmara de Brasília, José Carlos Oliveira.
14: Agricultura.
17: Avança na Câmara projeto que proíbe conversão de leite em pó importado para a forma líquida pela indústria de alimentos. A repórter Maria Neves explica por que a medida foi proposta.
24: A Comissão de Agricultura da Câmara dos Deputados aprovou o projeto que proíbe a conversão de leite em pó e outros derivados importados para a forma líquida para uso em indústrias, laticínios ou qualquer outra empresa alimentícia. Atualmente, segundo o autor, deputado José Silva, do União de Minas Gerais, a indústria alimentícia utiliza leite em pó reconvertido na elaboração de produtos como queijos, iogurtes, leite condensado e creme de leite. Como o leite em pó importado é mais barato, de acordo com o parlamentar, essa prática traz prejuízos para os produtores nacionais. Segundo Zé Silva, os pecuaristas brasileiros estão vendendo o leite a um preço menor que o custo de produção. Produzir um litro de leite, de acordo com ele, custa R$ 2 e o produto estaria sendo vendido a R$ 1,50.
2: Ao proibir o consumo e a reconstituição de leite, seus derivados, soro, por exemplo, em pó, de origem importada, nós vamos forçar os laticínios, forçar as indústrias a comprar o leite brasileiro. Esse leite brasileiro, ele tem melhor qualidade e vai garantir também ao consumidor um produto de melhor qualidade e também de preço mais baixo. O consumidor brasileiro, ele tem o Brasil entre os 5 maiores produtores de leite do mundo. O mundo inteiro protege os seus produtores e nós precisamos fazer essa mobilização no Brasil. Afinal de contas, é 1.100.000 produtores, 5 milhões de pessoas que estão trabalhando.
24: Zé Silva explica que no ano passado o Paraná adotou uma lei semelhante, que proíbe a conversão para a forma líquida do leite em pó importado para uso industrial. De acordo com o relator do texto, deputado Welter, do PT do Paraná, a medida já apresenta resultados. Segundo afirma, desde a entrada em vigor da lei, houve uma redução de cerca de 50% das importações de leite em pó no estado. Além disso, Welter afirma que ocorreu uma interrupção na trajetória de queda do preço do leite e os preços do produto já começaram a se recuperar no mercado. O projeto que proíbe a conversão de leite em pó importado para a forma líquida pela indústria de alimentos ainda será votado pela Comissão de Constituição e Justiça. Da Rádio Câmara de Brasília, Maria Neves.
14: Relações Exteriores.
15: Plenário da Câmara ratifica acordo internacional sobre compra, venda e manutenção de aeronaves civis e seus componentes. A repórter Daniele Lessa acompanhou a votação e tem os detalhes.
21: A Câmara dos Deputados aprovou o projeto para ratificar a adesão do Brasil a acordo internacional da Organização Mundial do Comércio sobre o comércio de aeronaves civis. O projeto foi enviado ao Congresso pelo Poder Executivo, que defendeu a adesão ao acordo como algo positivo para atrair investimentos na indústria nacional de aviação civil. Com a aprovação, o Brasil passa a integrar um conjunto de regras internacionais que tratam da compra, venda e circulação de aeronaves civis e seus componentes, incluindo serviços de manutenção e reparo. Esse acordo está em vigor desde 1980 e conta hoje com 33 membros, incluindo Estados Unidos, União Europeia e Japão. Entre os principais pontos, o acordo prevê a eliminação de tarifas de importação para aeronaves civis e diversos itens do setor, como turbinas, simuladores de voo e equipamentos de bordo. Também estabelece diretrizes para reduzir barreiras comerciais e garantir condições mais previsíveis para o mercado. Relator da proposta na Comissão de Viação e Transportes, o deputado Júlio Lopes, do PP do Rio de Janeiro, disse que o acordo aumenta a segurança jurídica e insere o Brasil de forma mais ativa nas decisões globais sobre aviação civil. Ele destacou também os efeitos positivos no setor aéreo.
9: Para o setor de transporte, os efeitos são diretos: redução de custos operacionais para as companhias aéreas, facilitação do acesso a insumos e tecnologias, estímulo à modernização e à expansão da frota nacional, com impactos positivos na conectividade e na qualidade dos serviços prestados à população.
21: Na balança comercial brasileira, o comércio de produtos cobertos pelo acordo movimenta cerca de US$ 41 bilhões por ano. Os principais parceiros do Brasil nesse setor são Estados Unidos, China, Alemanha e Argentina. O país importa a maior parte dos equipamentos, mas também tem presença importante na exportação de aeronaves de médio porte, principalmente por causa da Embraer. O projeto que aprova o Acordo Internacional da Organização Mundial do Comércio sobre o comércio de aeronaves civis seguiu para análise no Senado. Da Rádio Câmara de Brasília, Daniele Lessa.
17: Termina agora o Jornal Câmara dos Deputados, produzido pela Rádio Câmara, com trabalhos técnicos de Alan de Souza e apresentação de Val Monteiro e Márcio Aquilissardi. Uma boa noite para você.
15: A Voz do Brasil volta amanhã. Boa noite.
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1: Alô amigos, alô amigas, muito, mas muito boa noite. Que bom ter e ser a sua companhia. Sejam todos muito bem-vindos.
2: 10 e 2.

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2: Boa noite. Uma massa de ar frio polar

avança sobre a região do estado de Santa Catarina, proporcionando o amanhecer congelante ao longo dessa quarta, quinta, sexta, com temperaturas mínimas entre 4 a 6 abaixo de zero na região de Lages e entre 7 a 10 negativo no topo da Serra Catarinense. Uma baita de uma geada mesmo, geadão, tempo seco e o sol acaba predominando. Muita atenção aí com os moradores de rua, atenção aí com os animais de estimação, congelamento de água nas torneiras, gelo na pista. Então vai fazer muito frio mesmo e com temperaturas mais amenas durante a sequência das tardes. As máximas previstas, elas não passam muito aí da casa dos seus 10 graus a 8 graus durante as tardes. E o sol acaba predominando em ambos os dias. Volta a ter um leve aquecimento no fim de semana, começa a perder força essa massa de ar frio polar e aos poucos a temperatura vai evoluindo. Lembrando que alguma pancada passageira bem mal distribuída ali no domingo já não dá para descartar. Peter Scheuer, meteorologista, com a previsão do tempo.

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5: 10 e 17.
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7: Cuidado com o amanhã. Ele tem a estranha mania de ser tarde demais.

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6: 10:32. 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
2: E a Prefeitura de Lages realizou a entrega do primeiro Parque Pet Place do município. Localizado no bairro Copacabana, o novo espaço foi projetado para proporcionar lazer, recreação e bem-estar aos animais de estimação e seus tutores.
3: Esta é mais uma importante ação de política pública municipal voltada à causa animal. Com investimento de R$275 mil, o parque ocupa uma área construída de 750 metros quadrados.
2: E a prefeitura também inaugurou a nova quadra de grama sintética e uma praça anexa no bairro Santa Mônica, um espaço destinado ao esporte, lazer e convivência da comunidade.
3: A obra recebeu investimento de R$450 mil com recursos de emenda parlamentar e aporte financeiro do governo do estado.
2: E a prefeita Carmen Zanotto assinou a ordem de serviço que autoriza a construção da quadra de esportes e melhorias na Escola Municipal de Educação Básica Nicanor Rodrigues Goulart, no bairro Bom Jesus.
3: O investimento é de R$197 mil, com recursos financeiros públicos do governo do estado. Durante o evento, o município também realizou a entrega simbólica de novos uniformes escolares para 7 unidades de ensino daquela região.
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5: A Prefeitura de Lages pagou os seguintes valores na produção e na veiculação desse anúncio: R$188,15.
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7: 10:48.
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0: Duas maneiras de viver a vida. Vivê-la como se milagres não existissem. Ou vivê-la como se tudo fosse um milagre. Albert

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5: Boa noite. Terminam na próxima sexta-feira as inscrições para a especialização semipresencial gratuita em gestão municipal no polo UAB Lages, em parceria com a UDESC. São oferecidas 30 vagas voltadas para profissionais graduados e agentes públicos que atuam na formulação e avaliação de políticas locais. O curso tem duração de 3 semestres e início em agosto de 2026. Informações você pode obter pelo edital 023 de 2026 ou pelo telefone 49-3019-7439. A Diretoria de Trânsito de Lages, a Diretran, está alertando os motoristas para o risco de formação de gelo na pista nas primeiras horas da manhã na cidade, devido às baixas temperaturas. As equipes estão fazendo a sinalização preventiva com placas de gelo na pista nos pontos críticos em Lages. Nas avenidas Juscelino Kubitschek, próximo ao acesso norte, na Presidente Vargas, no viaduto, na Dom Pedro II, no Monumento aos Tropeiros, na Avenida Santa Catarina, na Rótula do Conte, e na Belisário Ramos, ali na Sil. A recomendação é reduzir a velocidade e aumentar a distância entre os veículos para evitar qualquer tipo de colisão ou contratempo. 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Para a Hora da Notícia, Evandro Giopo.
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10: 11:03.
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0: Muito, mas muito boa noite. Onde quer que você esteja, qualquer distância é bem pertinho para nós.

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7: E 14.
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1: 11:27. 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
0: Muito, mas muito boa noite. 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
3: 11:34.
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0: 11:50.
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0: sua companhia realmente é muito, mas muito especial. Tá chegando por aqui o Madrugadão com a super seleção musical. Boa noite, muito obrigado.
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meia-noite e 14. 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
1: Meia-noite e 31.

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1: Meia-noite e 42.

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1: Meia-noite e 52.
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1: Boa noite. Uma massa de ar frio polar avança sobre a região do estado de Santa Catarina, proporcionando um amanhecer congelante ao longo dessa quarta, quinta, sexta, com temperaturas mínimas entre 4 a 6 abaixo de zero na região de Lages e entre 7 a 10 negativo no topo da Serra Catarinense. Uma baita de uma geada mesmo, geadão, tempo seco e o sol acaba predominando. Muita atenção aí com os moradores de rua, atenção aí com os animais de estimação, congelamento de água nas torneiras, gelo na pista. Então vai fazer muito frio mesmo e com temperaturas mais amenas durante a sequência das tardes. As máximas previstas, elas não passam muito aí da casa dos seus 10 graus a 8 graus durante as tardes. E o sol acaba predominando em ambos os dias. Volta a ter um leve aquecimento no fim de semana, começa a perder força essa massa de ar frio polar e aos poucos a temperatura vai evoluindo. Lembrando que alguma pancada passageira bem mal distribuída ali no domingo já não dá para descartar. Peter Scheuer, meteorologista, com a previsão do tempo.
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1: 1:13.

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1: 1:30.

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1: 1:54.

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0: 2:02.

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1: 2h22.

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2: 2:29.

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1: 2:48.

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1: Boa noite. Uma massa de ar frio polar avança sobre a região do estado de Santa Catarina, proporcionando um amanhecer congelante ao longo dessa quarta, quinta, sexta, com temperaturas mínimas entre 4 a 6 abaixo de zero na região de Lages e entre 7 a 10 negativo no topo da Serra Catarinense. Uma baita de uma geada mesmo, geadão, tempo seco e o sol acaba predominando. Muita atenção aí com os moradores de rua, atenção aí com os animais de estimação, congelamento de água nas torneiras, gelo na pista. Então vai fazer muito frio mesmo e com temperaturas mais amenas durante a sequência das tardes. As máximas previstas, elas não passam muito aí da casa dos seus 10 graus a 8 graus durante as tardes. E o sol acaba predominando em ambos os dias. Volta a ter um leve aquecimento no fim de semana, começa a perder força essa massa de ar frio polar e aos poucos a temperatura vai evoluindo. Lembrando que alguma pancada passageira bem mal distribuída ali no domingo já não dá para descartar. Peter Scheuer, meteorologista, com a previsão do tempo.
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2: 2:59.

3 e 3.

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1: 3:10.

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1: 3:15.

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1: 3:29.

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2: 3:31.

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1: 3:42.

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1: Boa noite. Uma massa de ar frio polar avança sobre a região do estado de Santa Catarina, proporcionando o amanhecer congelante ao longo dessa quarta, quinta, sexta, com temperaturas mínimas entre 4 a 6 abaixo de zero na região de Lages e entre 7 a 10 negativo no topo da Serra Catarinense. Uma baita de uma geada mesmo, geadão, tempo seco e o sol acaba predominando. Muita atenção aí com os moradores de rua, atenção aí com os animais de estimação, congelamento de água nas torneiras, gelo na pista. Então vai fazer muito frio mesmo e com temperaturas mais amenas durante a sequência das tardes. As máximas previstas, elas não passam muito aí da casa dos seus 10 graus a 8 graus durante as tardes. E o sol acaba predominando em ambos os dias. Volta a ter um leve aquecimento no fim de semana, começa a perder força essa massa de ar frio polar e aos poucos a temperatura vai evoluindo. Lembrando que alguma pancada passageira bem mal distribuída ali no domingo já não dá para descartar. Peter Scheuer, meteorologista, com a previsão do tempo.
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2: e 1.

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2: 4:17.

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1: 4:23.

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1: 4h49.
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1: 4:53.

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Agora, a oração do gaúcho.

Espírito Santo e com licença, patrão celestial. Vou chegando despacito enquanto servo o amargo das minhas confidências. Porque ao romper da madrugada e o descambar do sol, preciso campear por outras invernadas e repontar do céu a força e a coragem para o entreveiro do dia que passa. Eu bem sei que qualquer guasca bem pilchado, de faca, rebenque e esporas, se não se afirma nos arreios da vida, não se estriba na proteção do céu. Ouve, patrão celestial, a oração que te faço. Ao romper da madrugada e o descambar do sol, tomara que todo mundo seja como irmão. Ajuda-me a perdoar as afrontas e não fazer aos outros o que eu não quero para mim. Perdoa-me, Senhor, porque rengueando pelas canhadas da fraqueza humana, de quando em vez, quase sem querer, me solto por ter afora. Eita, potro chucro renegado e caborteiro. Mas eu te garanto, meu Senhor, quero ser bom e direito. Ajuda-me, Virgem Maria, primeira prenda do céu. Socorre-me, São Pedro, capataz da estância gaúcha. Mas para fim de conversa vou te dizer, meu Deus, mas somente para ti, que a tua vontade leve a minha de cabresto para todo sempre até a querência do céu. Amém.

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1: Bom dia, minha irmã, bom dia, meu irmão ouvinte aqui do Momento de Esperança, na Alma Cabocla, nessa manhã de quarta-feira, 24 de junho, quando lembramos e festejamos São João, a sua natividade, ouçamos sua voz, que sempre nos aponta para Jesus Cristo, Cordeiro de Deus, que tira o pecado do mundo. Iniciemos alegres e confiantes essa nossa jornada. Meditando a palavra de Deus, encontramos a passagem que diz: João é o seu nome, ele é o último dos profetas do Antigo Testamento, mas também marca a transição para o novo ao reconhecer Jesus como Cordeiro de Deus. Essa é a motivação da festa, da solenidade, da natividade de São João Batista. O evangelho de hoje, continuação daquela proclamada na vigília, narra o nascimento do filho de Zacarias e Isabel. No momento da circuncisão, Deus manifesta seu poder sobre a vida da criança. De fato, a mão do Senhor estava com ele. Com João, os tempos messiânicos se inauguram e a esperança renasce no coração do povo de Israel e de toda a humanidade. Rezemos por toda a igreja, povo de Deus, reunido como corpo de Cristo, para que, fiel à sua vocação profética, saiba ler os sinais dos tempos, reformando-se constantemente a fim de servir a unidade de toda a família humana, para todos aqueles que procuram a face de Deus à margem das instituições religiosas, para que a sinceridade de sua busca contribua para a purificação de nossa fé, de modo que possamos nos unir contra toda manipulação e violência. E por todos que se afligem por não reconhecer o valor de sua própria existência, para que o cuidado e a atenção que lhes dispensamos dissipem as sombras do seu coração, revelando-lhes a sua identidade de filhos e filhas amados e amadas de Deus. Preparemos-nos assim para a oração e a bênção desta manhã.
2: Pai nosso que estás no céu, santificado.
1: Oremos. Cuida bem, Senhor, daqueles que estão à minha frente. Cuida bem, Senhor, daqueles que me seguem no caminho. Cuida bem, Senhor, daqueles que se encontram ao meu lado. Cuida bem, Senhor, e caso for também do teu agrado, cuida bem de mim, Senhor. Amém. Querida irmã, querido irmão ouvinte, que do Momento de Esperança no Alma Cabocla, Deus te guarde onde estiveres, Deus te guie por onde andares, Deus te ilumine naquilo que decidires e em todos os dias da tua vida, pela intercessão de Nossa Senhora dos Prazeres, de São João Batista, companheiros de caminhada do nosso povo, Deus nos abençoe e nos proteja, em nome do Pai, do Filho e do Espírito Santo. Amém.
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3: Olá, muito bom dia, 6:02. Estamos chegando na manhã desta quarta-feira, 24 de junho de 2026. Uma temperatura congelante, -1 negativo e a sensação de 2

0: Abel e Caim, Rio de Lágrimas.
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0: Mano Lima. Bebendo canha e tocando gaita, 6:09. Já tem o Peter e as condições do tempo. E a boa música não para, aqui no Alma Cabocla, José Mendes, O Roubo da Gaita Velha, 6:09.

0: Nilza Mendes, o roubo da gaita velha, 6:12.
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2: Agora 6:17. Manhã de quarta-feira, congelante. Temperatura já negativa neste momento. E vamos conversar com o Peter para trazer as condições do tempo para esta quarta-feira. Peter, bom dia.
3: Ô Sérgio, bom dia, tudo certo?
2: Por aqui tudo bem, apesar da imensa geada aí cobrindo os campos de Lages, Carros, enfim. E com você, como é que está a situação, Peter?
3: Tá tudo certo, por aqui eu tô com 0.1, também tô com formação de geada aqui em casa.
2: Muito bem, então com toda essa friaca que tá fazendo aí, como é que vai ficar o tempo para esta quarta-feira e o decorrer da semana aí, Peter?
3: Então, Sérgio, hoje um amanhecer congelante, o amanhecer mais frio do ano. A temperatura ela tá oscilando entre 0 a -1, -2 graus no oeste. Para vocês aí a temperatura ela tá bem menor, né? Vários pontos aí da região aí de Lages, entre -2, -3 graus. Capão Alto tá com 3.4 abaixo de zero. Então tá muito, muito frio mesmo, né? Vários pontos aí da região com formação de geada, uma geada bem ampla, bem significativa. E no topo da Serra Catarinense a temperatura ela tá em torno aí de 6 a 7 abaixo de zero. É, tem uma estação meteorológica que está em Bom Jardim que tá com 8.3 abaixo de zero. Então imagina, é muito frio mesmo. E com geada ampla generalizada em todas as regiões, até no litoral tá frio, então boa parte das cidades aí com geada e tempo seco. Hoje é um dia bem aproveitável, tempo firme, céu limpo e temperatura próxima dos 8 a 10 graus durante o período da tarde. Amanhã mesma situação que hoje, geadão no amanhecer, temperaturas mínimas em torno abaixo de 0 grau. Temperaturas negativas, né?

0: entre menos 3 a menos 5, menos 6 graus aí na região de Lages. Lembrando que quando eu digo região de Lages, eu estou me referindo a todos os municípios vizinhos aí da região, tá? Então, São José do Cerrito, Correia Pinto, a região aí de Campo Belo do Sul, Capão Alto, e aí já Bocaina do Sul, Otacílio Costa, já as regiões ali do topo da serra, o frio é parecido, só que é um pouquinho mais frio, por conta da altitude, porque lá tem uma altitude bem maior, né? Então, 1.300, 1.500 metros, então a temperatura, ela vai ter um ou dois graus de diferença, então lá pode chegar até uns 8 até 10 graus negativo em algumas baixadas mais canhadas. Então, geadão mesmo no amanhecer da quinta. E aí começa a perder força a massa de ar frio polar durante o período da tarde. Na sexta ainda tem geada, só que a geada ela começa a ficar mais pontual. Ainda tem valores negativos. O sol predomina ainda na sexta. No sábado e no domingo já não tem mais influência. Se tiver alguma geada no sábado, é bem isolado no topo da serra. E tem previsão de aumento das nuvens. Quem sabe até algumas pancadas passageiras isoladas possam acontecer no fim de semana. Parte dele é aproveitável. Sérgio.
1: Muito bem, meu amigo Peter. Então, frio consistente para mais amanhã. E aí vai amenizando as coisas. Mas tudo bem, é inverno, é assim mesmo. Meu amigo, uma ótima quarta-feira. E durante a programação você atualiza as condições do tempo pra gente. Combinado assim?
0: Sim, combinado. Um forte abraço para você, tudo e bom e até logo mais.
1: Muito bem, o Peter, as condições do tempo, aqui no Alma Cabocla, 6:20 e vamos em frente porque o frio tá pegando e como diz um amigo meu, Serginho, por frio você tem que se prevenir, se agasalhar, então é a única maneira, né? 6:21, fogo de chão, barranca e fronteira. Já, a charadinha da semana.

0: Aqui no Alma Cabocla, Vitor e Léo, com a música Vida Boa. E também o Fogo de Chão, Barranca e Fronteira. 6:27, 6:27. E seguimos. Para você que está acompanhando a número 1 do Ibope, a nossa amiga Denir lá em Genville. Obrigado aí pela sintonia, a distância, longe do frio. Eita, coisa boa. Quem mais vem chegando por aqui no nosso WhatsApp da Rádio Clube? O Felício. Ô Felício, tá frio a coisa aí. Até o gatinho tá perto da lareira aí. E um mate muito bom. Que coisa boa. Jorge lá no Santa Helena, obrigado pela sintonia. Quem mais? O pessoal lá no fundo do campo diz que lá tá 3 graus. Opa, e tá fazendo verão. Ah, não, 3 negativos. Uau, rapaz, é somente um chimarrão para esquentar. É o meu xará aí, o Sérgio Costa. Realmente bastante frio, né, Sérgio? Então, a gente vai seguindo em frente aqui, tá bom? Com frio, com tudo, não tem como se entregar. O Arino Seifert mandando um feliz aniversário para o João ali do estacionamento do Mesaleira. Opa, tio João, saúde, vida longa, é o desejo aí de todos os seus amigos pela passagem do seu aniversário, tá bom? Quem mais vem chegando? O tio Zanga, lá do Cerrito. Estou tomando chimarrão, Serginho, escutando vocês, manda um abraço. Tá mandando um abraço, tá bom, meu amigo? O pessoal na rodoviária ali, o Osni diz que nem saiu pra fora pra fazer aquela roda de chimarrão, diz que tá lá dentro do táxi lá, no ar-condicionado do carro aí pra esquentar, meu amigo, um grande abraço pra vocês. O Aramis lá no Santa Mônica, o pessoal acorda cedo, hein, com toda essa friagem aí, mas é claro, né, então acordar, se aquecer aí no fogão a lenha, na lareira, enfim, vamos se prevenir com o frio todo.
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0: 6:29, Walter Moraes, a volta do Tordilho Negro.

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12: Agora 6:36. 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
12: 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A charadinha é facinho, tá bom? Tem olhos de gato, tem nariz e orelhas de gato, mas não é gato. O que será, hein? Tem olhos de gato, nariz ou focinho de gato, como queira, e orelhas de gato, mas não é gato. O que que deve ser? Jaguatirica, sei lá, o Leão Baio. Vai arriscando seu palpite, tá bom? No 3221-3148, opção 1, você deixa lá a resposta, tá bom? O nome completo, o bairro e boa sorte. 6:38. Um bom dia vai para o Luiz Fernando. Estão lá na Fazenda São Roque, no Morro do Chapéu, curtindo a programação. Obrigado pelo carinho, tá certo? Vamos lá. Rio Negro e Solimões, Lenha, 6:39.

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1: Agora, faltando aí 18 para as 7 e chegamos no momento só de gaita para aquecer esta manhã gelada. Ontem estava frio, mas hoje tá pegando mesmo, hein? Menos um nesse momento, a sensação térmica de menos 2. Então, para você que está saindo para o trabalho aí, se agasalha bem, a criançada, vamos lá, vamos se agasalhar. Embora que um comunicado lançado aí na rede estadual e municipal também, que devido ao frio aí, não vai ser justificado, não vai ser dado como falta, né? Mas tudo bem, os pais aí já receberam o comunicado e para quem está ligado com a gente, obrigado pelo carinho. Um abraço vai para o sargento Volni, lá no bairro Santa Helena. Ô, meu querido, que Deus te abençoe, saindo para mais um dia de trabalho, ali no Colégio Ilza de Amaral. Então, um abraço pro senhor, tive o prazer de conhecer ontem, passando ali no bairro Santa Helena. Obrigado, meu amigo, sempre pela sintonia, tá certo? E também os demais aí, os nossos colegas, os nossos amigos aí da PM, da Polícia Militar aqui de Lages, tá bom? Obrigado pelo carinho, tá certo, meu amigão? E é claro, o pessoal da saúde, o pessoal aí da segurança, os vigilantes, essa moçada aí que estão quase que encerrando o plantão neste momento aí, mais que merecido um descanso depois de uma noite congelante, né? E vamos em frente para aquecer, vamos com música aqui no Só de Gaita, e começando com ele, Albino Manique, o Gauchão. Não perca a hora, agora faltando 16 para as 7.

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0: 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Elcio José vem com as informações do esporte, porque hoje a seleção retorna ao campo, Elcio.
2: Alô, alô, amigos do esporte. Alô, amigos que estão curtindo a Copa do Mundo. Aliás, hoje tem Brasil e Escócia, às 7 horas da noite, para a gente curtir e torcer para o Brasil ir para a próxima fase. Eu tenho um detalhe importante aqui para falar para vocês. A primeira Copa do Mundo, ela que foi realizada em 1930, né, teve fatos até então inusitados. A começar pela Romênia. A Romênia só participou da Copa porque o rei ameaçou fechar a petroleira onde os atletas da Romênia trabalhavam. Esse é um detalhe. Outra coisa, a final entre Uruguai e Argentina, o pessoal usou uma bola de cada país por tempo devido à rivalidade. Quer dizer, no primeiro tempo, a bola era do Uruguai. No segundo tempo, a bola era da Argentina, ou vice-versa. São detalhes desta Copa do Mundo aqui na Clube.
0: Muito bem, Elcio José, com as novidades da Copa aí que a gente vai acompanhando na programação da Rádio Clube. Já já ele retorna com mais informações.
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0: Não perca a hora, 5 para as 7.
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0: Vamos em frente, já tem o Amarildo Volpato aí com a cotação do mercado financeiro, no mercado agrícola aí, no Almacabocla, chegando já por aí também Cláudio Pereira, patrocinando aquele cafezinho quente, né, Cláudio? Obrigado aí pela gentileza e a gente vai em frente porque uma temperatura negativa neste momento de -1 grau e você que está acompanhando a programação da Rádio Clube, está se preparando aí para mais um dia, se agasalha, se aquenta aí porque a coisa tá pegando mesmo e segundo o Peter aí, amanhã não vai ser diferente, mais uma madrugada congelante, mas a gente vai atualizando você sobre as condições do tempo. 5 para as 7, vamos com música. Chegando o Teixeirinha com os Mirins, a gaita do seu Ari.

0: É bom recordar com eles os gargantas de ouro da música sertaneja, Milionário e José Rico, Estrada da Vida. Agora, 7:01.
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0: Agora 7:06, 7:06, e vamos em frente com Alma Cabocla nesta manhã super fria de quarta-feira. E o Amarildo Volpato vem com as informações aqui no Alma Cabocla. Volpato, bom dia.
15: Bom dia, Serginho. Um abraço a todos que estão conosco. Se você está bem agasalhado na Vale das Cobertas, O recado é um só, né, Serginho? Continue.
0: Continue.
15: Não tenha pressa, não tenha pressa, que o mundo aqui não tá fácil nesse
0: momento. Só que o narizinho de fora aí já tá gelado, imagine se sair
15: das partes. Meu Deus do céu, que geada ampla. Semana passada geou em 490 municípios aqui no sul do Brasil. Hoje seguramente dobra, né, pela geada ampla. Atualizando para você então a cotação: mel silvestre 11,50 e mel de Bracatinga R$16. A soja teve uma queda leve, agora R$117,85, uma queda de 15 centavos. O leite padrão, 2,50. Sexta-feira agora tem reunião, onde o Conselheite, que é o Conselho Estadual, vai fazer aí uma reavaliação e vai definir o preço para o mês de julho. O boi gordo, 12,25 e a vaca gorda, 10,50. Mas, se você me permite, Serginho,
0: à vontade,
15: a Diretran anunciou ontem alguns pontos de congelamento agora cedo, como foi ampla geada. Por exemplo, atenção motoristas, Avenida Juscelino Kubitschek, no acesso norte, né? Passando, só identificando, passando o Parque de Exposições, indo em direção à BR-116, próximo ao MTG, ali um ponto crítico de congelamento, na Presidente Vargas, próximo ao viaduto, na Penha, Dom Pedro II, próximo ao Monumento aos Tropeiros, e na Avenida Santa Catarina, próximo à Rótula do Conte, e na Belisário Ramos, próximo a Sil, na Cará. 11 pessoas, outra informação, foram abordadas esta madrugada pela equipe da Secretaria de Assistência Social. 11 pessoas dormindo na calçada, dormindo na rua, pessoas em situação de rua.
0: Situação de rua.
15: 4 aceitaram ir para o albergue, as demais permaneceram no local. Uma pessoa foi abordada no centro, uma no Coral, uma próxima ao Parque de Exposições lá do Conta Dinheiro e outra no Guarujá.
0: E com todo esse frio, pessoal.
15: Com todo esse frio, você embaixo das cobertas que está nos ouvindo agora, né, Serginho?
0: Rapaz.
15: Já o pé às vezes já gela. Imagine você dormir na calçada e não aceitar ir para o albergue, ter uma refeição, um café, tomar banho quentinho. Então, são as primeiras informações da manhã e a gente segue buscando tudo isso para você. Continue aqui no Alma Cabocla com ele, Serginho Delis.
0: E você fica bem informado com nosso amigo Amarildo Volpato, trazendo todas as informações aqui na nossa programação. Obrigado, Volpato, aí. E vamos em frente, rapidinho, passando por aqui, mandando um abraço. O nosso ouvinte tá mandando aqui: Serginho, por aqui a geada foi grande. É o Antônio Arruda, imagino, com todo esse frio que tá fazendo, hein? Aparecida chegando por aqui. Nossa Senhora, que pedreira gelada. Ai, Jesus querido, foi frio mesmo, né, Aparecida? Obrigado aí pela sintonia. Ótimo dia para todos. Não sei como tá marcando a temperatura aqui, mas tá muito frio em Correia Pinto. Tá marcando, tá mandou aqui, ó, -3 graus. Quem que tá mandando aqui pra gente é o Valtamir. Ô, Valtamir, tá frio mesmo. É como o Peter falou aí, tem lugar aqui na Serra Catarinense que tá marcando aí -8. Já pensou, rapaz? Se com 3 tá frio pra dedéu, imagine com toda essa temperatura aí negativa. 7:10, vamos com música, porque vem chegando agora o Corpo e Alma, porque a banda, as bandinhas também fazem parte aqui do playlist da Rádio Clube, do Alma Acabou.

0: Happy Hour aqui no Alma Cabocla. Pra não pensar em você, 7:13.
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0: E o pessoal compartilhando foto de Jada com a gente aqui no WhatsApp da Rádio Clube. O Sérgio Costa, obrigado pelo carinho, meu amigão. O pessoal lá em Alto Travessão, Campo Belo, -2 graus. Manda a música aqui pra esquentar. É o Jota Mota. Então vamos lá, Gaiteiros da Madrugada com o Grupo Cordiona. 7:14.

0: Grupo Corjona aqui na Alma Cabocla com a música Gaiteiro da Madrugada. Agora 7:17. Um bom dia vai para Iris Varela. Chegando por aqui, obrigado minha amiga pelo carinho. O pessoal compartilhando aqui foto da imensa geada aqui na nossa cidade. É o nosso amigo Galdinho lá no bairro da Penha. Ô Galdinho, se for sair aí, se agasalha porque o frio realmente tá pegando. Compartilhando com a gente aqui também geadas. Aqui tá bem gelado, Serginho, mas quem é que tá mandando? A Isabel. Ô Isabel, obrigado aí pela sintonia, tá bom? Agora 7:17 e seguimos com o Alma Cabocla.
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11: E as informações do esporte vem chegando com ele, Elcio José.
12: Alô, alô, amigos. Alô, pessoal do Alma Cabocla, bom dia. A seleção do Brasil viajou ontem, terça-feira, rumo à Flórida, para a última partida da primeira fase da Copa do Mundo. Na quarta-feira, hoje, o Brasil enfrenta a Escócia, em Miami, para definir o seu futuro na Copa do Mundo. Uma vitória deixa a equipe de Carlos Ancelotti muito perto de confirmar a primeira colocação do Grupo C. E para isso, a seleção, mais uma vez, deverá contar com maioria de torcedores nas arquibancadas. É daqui a pouquinho, 19h, Brasil e Escócia. É claro, você assiste e torce pelo SCC, pelo SBT. Um abraço, amigos, continue ouvindo Alma Cabocla.
11: Muito bem, Elcio José e o canal 10.1.
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11: E seguimos com Alma Cabocla, 7h23. O pessoal tá pedindo, Serginho, qual é a charadinha dessa semana, a charadinha do tio Zé? Então vamos lá, para você que está aí acompanhando, sábado tem o sorteio, a charadinha do tio Zé. Vamos lá, tem olhos de gato, tem nariz ou focinho como queira e orelhas de gato, mas não é gato. O que será, hein? Tem olhos de gato, nariz e orelhas de gato, mas não é gato. O que será? Para responder, 3221-3148, opção 1, você Deixa a resposta, nome completo, bairro e boa sorte. O Edson Steffen de Otacílio Costa também compartilhando com a gente aqui uma super geada para aquelas bandas lá que tá deixando tudo, tudo branquinho. A Jandira Freita lá de Rancho de Tavas também compartilhando com a gente aqui. Vamos encaminhar essas fotos pro nosso digital aqui, tá bom, meus queridos ouvintes? Vocês compartilhando aí toda essa friaca que está aqui na nossa cidade e região, lá na parte alta da cidade, um amigo João Terdes que também por lá tá frio. A Marilza Amaral do bairro Petrópolis, um abraço pra tia Mercedes e também pra todos na Rádio Clube, obrigado aí pela sintonia. Mais foto, rapaz do céu, a gente não tem noção do tamanho da geada e o pessoal compartilhando com a gente aqui lá no São Miguel em Painel. Quem é nosso ouvinte tá mandando? Deixa eu ver, é a Jerusa Aparecida. Realmente uma temperatura neste momento aqui no centro, menos um negativo, mas a sensação marcando aí em torno de 2 a 3 graus negativo. A sensação é frio mesmo, hein? Vamos aquecer com os Bertucci, Cancioneiro das Coxilhas, 7:26.

0: Aqui no Alma Cabocla, os serranos com Sérgio Reis, a nossa vaneira, agora 7:32.
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0: Os familiares estão comunicando o falecimento de Adriana Aparecida dos Santos. O corpo está sendo velado na Capela Municipal de Capão Alto e a celebração de despedida hoje às 9:30 na mesma capela, seguindo após para o sepultamento no cemitério local. Estamos comunicando o falecimento de Adriana Aparecida dos Santos. Familiares estão comunicando com pesar o falecimento de Adriana Aparecida dos Santos. O corpo está sendo velado na Capela Municipal de Capão Alto e a celebração de despedida hoje às 9:30 na mesma capela, seguindo após para o sepultamento no cemitério local. Estamos comunicando o falecimento de Adriana Aparecida dos Santos.

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3: Agora, 21:08.
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3: Na apresentação de Serginho Delis, que vai com vocês até as 8 horas, porque ele chega o clube na primeira edição, o Vivan, da parte alta da cidade, Serginho, tá

frio mesmo, hein? Em falando em frio, na saída para a BR-116, quem está compartilhando com a gente aqui é a Denise. Mandando foto pra gente aqui, tudo branquinho. Obrigado por compartilhar com a gente, minha amiga. Quem mais está compartilhando foto da geada em Bom Jardim? Ou melhor, no Jardim Celina, isso mesmo, tudo branquinho, campo coberto de geada, Serginho. Quem tá mandando é o Gelson. Obrigado, Gelson, pela compartilhar com a gente aqui. O pessoal mandando foto também, foto não, vídeo. É na Coxilha Rica, tá tudo tapado de gelo. Um bom dia para todos, ao Gumercindo e a Dona Prazeira e a Kátia. Mas quem tá mandando aqui pra gente é a Kátia. Muito obrigado aí pela sintonia. O João Terra foi lá na janela, tirou uma foto aí de casas cobertas de gelo. Eita, coisa boa. Boa de se ver, né? Mas botar o narizinho pra fora aí tá frio demais. Na fazenda aqui, Araçá, tudo gelado, Serginho. Meu Deus do céu. Quem tá mandando pra gente aqui, compartilhando fotos com a gente também, é o Neri Valtric. Obrigado, meu amigo. Adelita, lá no Vila Marisa, tá tudo bem com você, Adelita? Obrigado aí pela sintonia. Pessoal mandando áudio, não posso ouvir nesse momento. Carlos Henrique, obrigado, meu amigo, pela tua sintonia, pela compartilhando com a gente aqui. Em Campo Belo também, o pessoal mandando aqui foto de um gramado coberto de gelo, tá muito frio, meu senhor Deus. O seu Edmilson e tá com a gente aqui também, Capão Alto, mandando foto aqui do gramado aí, rapaz, é muito frio, seu Edmilson aí, obrigado pela sintonia. Emilson Ávila, aí o seu Emilson Ávila, obrigado, foi lá no galpão, tirou Itabarrosa e já aproveitou. O Jorge lá na Coxilha Rica também tá muito frio, realmente, pelas fotos que tá mandando aqui pra gente, é frio pra dedéu, hein? Na fazenda dos Machados, Elizabeth, tudo branquinho, Serginho. Com esse frio aí, só em frente do fogão, realmente. E pra esquentar, quem tá com o pé gelado aí, ó, vamos sapatear. Sapateia a galera com eles, Edson e Hudson. Faltando 18 pras 8.

0: agora, 7 horas e 47 minutos, com o playlist na nossa central de produções da Rádio Clube, Alguém Melhor Do Que Você, a banda Brilha Som e também Edson Hudson com a música Sapateia, galera. Não perca a hora, 7h47.
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0: Agora faltando 12 para as 8, é oficial agora, hein, galera? 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
1: 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Charadinha do Zé Florencio. 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
0: E agora, faltando 8 para as 8, os supermercados Bastos, o gênio da economia, no Guarujá e também no Vila Nova. Próximo sábado aí, um vale compras de R$100 para você aí que está participando da charadinha, a charadinha do tio Zé dessa semana. É facilzinho, hein? Facinho, facinho. Tem olhos de gato, nariz de gato, ou focinho, orelha de gato, mas não é gato. O que será, hein? Tem olhos de gato, nariz de gato e orelhas de gato, mas não é gato. É a charadinha da semana para responder no 3221-3148, na opção 1, nome completo, bairro e a resposta, tá bom? A Graça em Coxilha Rica aqui com a gente, obrigado Graça pelo carinho. Quem mais foi de Rengue a Cusco esta noite, Serginho? Em Santa Terezinha, no quilômetro 14, a Márcia e também aí a Márcia Lopes, obrigado pelo carinho, compartilhando fotos aqui do frio da geada aí com Arilton Pereira Brito, obrigado meu amigo, na Coxilha Rica, na Roseira aí também, tá muito frio, quem tá mandando pra gente é a Rosa Taíde. Ô Rosa, obrigado pela sintonia. Aqui também não é diferente, Serginho. Muito frio mesmo. Que até os quero-quero estão encarengados. Realmente está compartilhando foto com a gente aqui. O bichinho está lá, encolhido, encolhido, né? É muito, muito frio. Quem mais vem chegando por aqui? Delay, ô Delay, tudo bem com você? Obrigado, meu amigo. O Johnny Gonçalves também, aqui na Fazenda Mangueirão. Serginho, no meu cantinho. Olha só a geada, realmente, compartilhando com a gente. Obrigado, meus queridos ouvintes aí, que estão dividindo com a gente essa imensa geada cobrindo os campos da nossa cidade. Cristiano Cardoso também chegando por aqui. E amanhã não vai ser diferente. É mais um dia aí, segundo as previsões do Peter, mais um amanhecer gelado. Agradeço o carinho, a sua audiência. Volto com vocês amanhã a partir das 6 da manhã, quebrando gelo com Alma Cabocla. Vem chegando o Maico com o Jornal da Clube na primeira edição. Fiquem com Deus, uma ótima quarta-feira e fiquem bem. Faltando 4 para as 8. Bom dia.

0: 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Sirene da Clube informa, em Lages, 8 horas.
1: Oi, oi, bom dia. Chegamos na quarta-feira, hoje que é o dia 24 de junho, ano 2026. É, já deu pra ver, a língua tá congelada, né? Que coisa, o que eu errar aqui, eu vou botar a desculpa no frio. Vou dizer, é o frio, tô com a cabeça aqui, ó, congelada, a língua congelada, tá tudo congeladinho. Pois é, 1 grau marcando agora em Lages, subiu 1 grau, tava 0 até agora há pouco. Urubici foi para 0, São Joaquim continua com -2, -1 marcando em Urupema. Pelo menos é a temperatura de agora, claro que já deu uma alteradinha. Hoje que é dia de Brasil contra a Escócia pela Copa do Mundo 2026. Também é dia de um monte de coisa, dia da polícia militar, dia do disco voador, dia do observador aéreo, dia do caboclo, também dia nacional da araucária, da indústria gráfica, dia internacional do leite, dia mundial da ufologia, dia mundial da prevenção de quedas e dia internacional das mulheres na diplomacia. Tá então dia de tudo isso. Na apresentação de Maicon Lovatti, sonoplastia de Sérgio Delis, está no ar o Jornal da Clube na primeira edição.
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1: Ex-presidente Jair Bolsonaro presta depoimento sobre arma de fogo apreendida no Distrito Federal. Dia Mundial de Prevenção de Quedas, o SAMU atende mais de 1000 casos por mês em Santa Catarina. Amanhecer gelado em Lages, reforço alerta para a formação de gelo e atenção redobrada no trânsito. Ainda, colisão entre 2 veículos deixa adolescente ferida em Ponte Alta. E o destaque para nossa previsão climática.
2: Muita geada, temperatura negativa, tudo por conta da atuação de uma massa de ar frio polar. Eu trago mais detalhes daqui a pouquinho na Clube FM.
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1: Vamos lá então, convertendo para você, o dólar está sendo negociado em R$5,18, enquanto o euro está valendo R$5,88. Também por aqui, temos o levantamento de preços agrícolas feito pela Epagri. Feijão carioca, preço médio, R$271,67. 271,67. Anotou? Vamos pro feijão preto. R$198,75. O feijão vermelho, R$260. O milho, R$59. A soja, 117,85. E o trigo, 64,33. São os preços da saca de 60 quilos. Preço médio aqui para nossa região. O boi gordo, 12,25 quilo. A vaca gorda, 10,50 o quilo.
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1: O ex-presidente Jair Bolsonaro prestou depoimento à Polícia Civil do Distrito Federal no inquérito que apura a arma apreendida com um de seus seguranças durante uma blitz. Segundo a defesa, Bolsonaro confirmou que pediu ajuda para consertar a pistola depois de perceber que ela não funcionava.
3: O ex-presidente Jair Bolsonaro prestou depoimento à Polícia Civil do Distrito Federal nesta terça-feira, no inquérito aberto para apurar o caso da arma de fogo apreendida em uma blitz com um de seus seguranças. Segundo o advogado Paulo Bueno, que acompanhou o depoimento realizado na residência de Jair Bolsonaro, o ex-presidente confirmou que pediu ao militar ajuda para consertar a arma após constatar que ela não funcionava. Em uma postagem nas redes sociais, Bueno afirmou que em momento algum houve intuito de descumprir qualquer determinação legal e tratou o episódio como criminalmente acromático, ou seja, sem relevância penal. A defesa de Bolsonaro disse ainda que o ex-presidente já havia esclarecido todas as questões apresentadas por escrito ao ministro Alexandre de Moraes do Supremo Tribunal Federal na semana passada. Na mensagem publicada após o depoimento, o advogado reiterou que a arma é de propriedade de Bolsonaro, estava devidamente registrada e, como não houve determinação de cancelamento do registro da pistola, a arma deveria de fato estar em seu endereço. Ao fim, escreveu que aguarda o arquivamento do inquérito em tramitação na Polícia Civil do Distrito Federal. A arma foi apreendida em 15 de junho, quando um automóvel foi parado em um ponto de bloqueio em Taguatinga, região administrativa do DF. Durante a blitz, também foi localizado um carregador sobressalente da pistola, modelo Glock 9mm. O motorista foi conduzido até uma delegacia, onde afirmou que a arma lhe foi entregue em razão de uma pane. Ao intimar a defesa a prestar esclarecimentos, o ministro Alexandre de Moraes perguntou por que, às vésperas do encerramento do período de 90 dias concedidos a títulos de prisão domiciliar humanitária, o condenado solicitou a realização de um reparo no armamento. Moraes deve decidir nesta quinta-feira se a prisão domiciliar será mantida. Bolsonaro foi condenado a 27 anos e 3 meses de prisão no processo da trama golpista e cumpre prisão domiciliar temporária desde o dia 27 de março deste ano. Daniela Longuinho.
1: O Banco Central deu mais um passo na integração entre o Pix e o Open Finance. Agora, correntistas poderão compartilhar o saldo e o limite ao vincular a conta a carteiras digitais no Pix por aproximação ou em autorizações de movimentações automáticas.
4: O Banco Central deu mais um passo na integração entre o Pix e o Open Finance, que é o compartilhamento legal de dados entre instituições financeiras. Agora, os correntistas podem optar pelo compartilhamento de saldo e limite ao conectar sua conta no Pix por aproximação em carteiras digitais ou ao autorizar movimentações automáticas dessa conta via Open Finance. Ao fazer os pagamentos utilizando uma carteira digital que ofereça essa funcionalidade, o usuário conseguirá visualizar quanto ainda tem de saldo em conta antes de confirmar a transação. A função, batizada de jornada otimizada, reúne em uma única etapa dois procedimentos que antes eram separados: o consentimento para compartilhar os dados e a autorização para vincular a conta ao serviço de pagamento. A medida é opcional e vale tanto para o Pix por aproximação quanto para as transferências automáticas entre contas do próprio titular. Segundo o Banco Central, a mudança deve estimular bancos e empresas a simplificar o processo com menor abandono de compras. A autoridade monetária destaca que a finalidade do uso dos dados precisa ser clara para o cliente, que pode revogar o consentimento a qualquer momento. A expectativa é reduzir transações recusadas por falta de saldo e ampliar os pagamentos digitais no país. Pedro Lacerda.
1: O governo federal se comprometeu a encaminhar um projeto de lei para aumentar o limite de faturamento do MEI, o microempreendedor individual. A proposta também prevê ampliar de um para pelo menos dois o número de funcionários que aí pode ser contratado pela categoria. Atualmente, o teto do MEI é de R$81 mil por ano, ou R$6.750 por mês.
3: O governo federal se comprometeu a encaminhar até esta quarta-feira um projeto de lei para aumentar o limite de faturamento dos MEIs, microempreendedores individuais. Atualmente, o limite de faturamento da categoria, formada por trabalhadores autônomos e pequenos empreendedores, está fixado em R$81 mil de receita anual, ou R$6.750 ao mês. A medida também propõe elevar o limite de contratados para pelo menos dois funcionários, o dobro do que é permitido hoje. Nesta terça-feira, o presidente da Câmara dos Deputados, Hugo Mota, informou que levará o texto à comissão especial que já discutiu o tema. Este colegiado foi instalado há 2 meses para analisar um projeto de lei complementar de 2021, que propõe elevar para R$130 mil a receita bruta anual para o enquadramento como MEI, proposta que já foi aprovada pelo Senado. Os trabalhadores autônomos que conseguem se enquadrar nos limites de faturamento do MEI têm vantagens em relação a tributos e encargos previdenciários. Se o faturamento superar o teto atual de R$81 mil anual, o autônomo passa a ser enquadrado como microempresário, sendo tributado pelo regime do Simples Nacional. Da Rádio Nacional em Brasília, Daniela Longuinho.
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1: A chegada do frio faz aumentar o uso de aparelhos elétricos e isso, é claro, pode deixar a conta da luz ainda mais cara em Santa Catarina. Eu digo ainda mais porque já é caro, né? Poxa vida, para dar conta de pagar tudo, já é bastante caro a fatura e agora tudo promete que fique ainda mais. A Celesc está alertando que equipamentos como chuveiro, aquecedor, torneira elétrica e a tal da secadora de roupas estão entre os principais responsáveis pela alta no consumo de energia durante o inverno.
5: O inverno chegou e, com ele, aumentam os gastos com energia elétrica nas residências. Em Santa Catarina, onde as temperaturas costumam cair bastante nessa época do ano, muitos consumidores acabam levando um susto quando recebem a conta de luz. Segundo a Celesc, o problema nem sempre está na tarifa, mas no uso inadequado de alguns equipamentos, que se tornam mais frequentes durante os dias frios. O engenheiro eletricista e gerente de projetos da Divisão de Eficiência Energética da Celesc, Rodrigo José Hoffmann, explica quais são os principais vilões do consumo nesta época de frio intenso.
6: O principal deles, tá, que consome em torno de 25% a 35% da nossa conta de energia, que é o chuveiro elétrico, estimar um tempo de banho em torno de, no máximo, 10 minutos.
5: Além do chuveiro, a Celesc chama atenção para desperdícios que passam despercebidos no dia a dia. Um deles é deixar luzes acesas em ambientes vazios.
6: A lâmpada eu costumo associar com uma torneira pingando. Quando tu tem uma torneira de água que ela tá pingando, ela te incomoda, ela faz barulho. O que que tu vai fazer? Tu vai procurar um encanador para resolver o problema daquela torneira. Uma lâmpada acesa, ela não faz barulho, ela não cheira. Aquela lâmpada que você não apaga, ela vai ser computada lá no seu medidor de energia.
5: E não é só a iluminação que exige cuidado. Rodrigo José da Celesc pontua que alguns eletrodomésticos usados com mais frequência no inverno também podem pesar na conta.
6: Esses aparelhos, chuveiro elétrico, o ar-condicionado, a lavadora de roupa, a secadora de roupa, são aparelhos que consomem muita energia agora nos períodos de inverno. Uma dica muito importante na secadora de roupa é torcer bem as roupas antes de colocá-la na máquina. Então, ou seja, nós vamos lá torcendo, tirando o máximo de água que a gente consegue tirar dessa roupa e colocamos ela no aparelho. Ou seja, respeitamos o intervalo entre uma fileira de roupa e outra. Assim o ar consegue passar por dentro dessa secadora e ela seca mais rápido.
5: A Celesc também orienta manter a limpeza e a manutenção dos eletrodomésticos em dia. Com o uso consciente e pequenas mudanças de hábito, é possível economizar energia, sem abrir mão do conforto durante o inverno e nem passar frio. De Florianópolis, da Rede de Notícias AKERT, Carol Denardi.
1: O Dia Mundial de Prevenção de Quedas acende um alerta em Santa Catarina. Entre janeiro e maio deste ano, o SAMU registrou mais de 7 mil ocorrências relacionadas a quedas no estado. O serviço destaca a necessidade de cuidados especiais com os idosos, que estão entre os mais vulneráveis a esse tipo de acidente.
7: O Dia Mundial de Prevenção de Quedas, criado pela Organização Mundial da Saúde e integrante do calendário do Ministério da Saúde, é celebrado nesta quarta-feira, 24 de junho. A data tem como objetivo promover um alerta sobre o tema, cujo risco evolui com o avançar da idade das pessoas. Em Santa Catarina, o Serviço de Atendimento Móvel de Urgência, SAMU, registrou mais de 7.300 casos nos cinco primeiros meses deste ano, uma média mensal de quase 1.500 ocorrências do tipo atendidas. A coordenadora médica interina da macro-região sul do SAMU-FAES, doutora Mariane Ribeiro Cardoso, analisa os riscos envolvidos.
8: As consequências da queda vai depender muito do tipo de lesão que ela ocasionou, né? Podem ser lesões leves, mas também podem envolver lesões graves, como fraturas expostas, sangramentos importantes, trauma crânio-encefálico com perda

0: retirar a vítima do local, não tentar movimentá-la. Fazer contato com o 92, permanecer calmo.
1: Conforme a Organização Mundial da Saúde, cerca de 28% dos idosos sofrem ao menos uma queda por ano. A coordenadora médica interina da macro-região sul do SAMU-FAES, doutora Mariane Ribeiro Cardoso, ressalta.
0: Quanto maior o extremo de idade, mais grave as quedas e maior a frequência. Então, a gente investir nessa prevenção de quedas acaba sendo uma redução na sobrecarga do sistema, na demanda dos atendimentos de urgência e emergência. Então, as medidas de prevenção seriam, primeiramente, uso adequado dos medicamentos, ida regular ao médico, medicações conforme orientação médica, evitar escadas, subir em escada ou para pegar o objeto ou para limpar objetos que estejam no alto, atividade física onde permita uma boa movimentação desse idoso no domicílio, evitar tapetes dentro de casa o máximo possível e se caso ainda houver a necessidade que eles estejam bem fixos no chão, porque pode ser um meio para tropeços.
1: O SAMU de Santa Catarina atendeu mais de 17.700 casos de quedas em 2025, número 11% maior do que o registrado no ano anterior. De Florianópolis, da Rede de Notícias Acaerte, Cadu Reis.
2: 8:17 em instantes. Prefeitura lamenta feminicídio na Coxilha Rica e presta apoio a familiares da vítima. Equipe de abordagem realiza 11 atendimentos a pessoas em situação de rua nesta madrugada e nesta noite. Ainda no esporte, hoje temos o destaque com ele, Elcio José.
3: 6 jogos hoje pela Copa do Mundo. Destaque para Brasil e Marrocos com transmissão do SCC-SBT.
2: E na resenha policial, Adilson Oliveira.
4: A Polícia Civil concluiu o inquérito policial que apurou crimes de 2 tentativas de homicídio no município de Otacílio Costa.
2: Vamos acompanhar também o resultado das loterias e a previsão do tempo.
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2: Vamos lá com ele, é o Cláudio que está chegando. 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O Cláudio não quer andar a pé no frio, tá certo, Cláudio? 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
6: Oito horas com 22 minutos.
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6: A Prefeitura de Lages lamentou o feminicídio registrado na localidade da Coxilha Rica, interior do município, e prestou solidariedade aos familiares da vítima. Em nota, a administração destacou que o caso causa comoção e reforça a necessidade de prevenção e combate à violência de gênero. O município informou que até o momento não havia registros de atendimento da vítima na rede de proteção local, nem mesmo boletins de ocorrência ou medidas protetivas relacionadas ao caso. A Secretaria de Políticas para a Mulher e para a Pessoa Idosa está oferecendo suporte e atuando em conjunto com órgãos de segurança e instituições do sistema de justiça. A Prefeitura também reforçou a importância da denúncia e divulgou canais de atendimento como 180, 190 da Polícia e serviços municipais de plantão.
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6: Pois é, amanhecer gelado em Lages, reforço o alerta da Diretran para que motoristas que circulam pelas ruas da cidade redobrem a sua atenção. Com temperaturas negativas registradas nessas primeiras horas do dia, pontos já conhecidos pela formação de gelo exigem atenção redobrada dos condutores. A nossa equipe está acompanhando de perto essa situação nas avenidas citadas pela Diretran, onde o risco de escorregamento aumenta. O Amarildo Volpato está chegando. Bom dia, Volpato, é contigo.
7: Olá, Maico Lovatti, bom dia. Um abraço a todos que estão conosco. Exatamente. Estou aqui no acesso norte, nesse momento, a cerca de 400 metros da BR-116, que vai em direção ao município de Correia Pinto, acesso sul ou acesso norte da 116. E aqui é um dos pontos na Avenida Juscelino Kubitschek, como você falou, que são pontos de congelamento. Tivemos aí uma madrugada de temperaturas negativas e também a previsão para os próximos dias. A gente pede muita atenção aos motoristas, porque nesse momento o gelo começa a derreter e é claro que a pista fica muito, muito lisa. Na Juscelino, por exemplo, onde estamos nesse momento, percorremos todo o trecho, tem vários pontos que congelou e agora a pista começa a ficar ainda um pouco mais lisa. E atenção a todos os motoristas. Mas, Maico Lovatti, não é apenas esse local que eu estou aqui no acesso norte. Tem outros pontos também que... O alerta a todos os motoristas. E quem está conosco aqui é o Wellington Ávila, ele que é diretor da Diretran, alertando quais outros locais, portanto, tem também pontos de congelamento. Lembrando, não só hoje, previsão para os próximos dias de temperatura negativa também. Por favor, então, Wellington Ávila explicando os locais que os motoristas devem ter atenção.
8: Olá a todos. A Diretran alerta os motoristas para os cuidados redobrados nas primeiras horas da manhã dos próximos dias, em razão das baixas temperaturas e da possibilidade de formação de gelo sobre a pista em alguns pontos da cidade. As equipes da Diretran estarão realizando a sinalização preventiva com a instalação de cavaletes e placas de alerta escrito gelo na pista, visando orientar os condutores e reforçar a segurança no trânsito. Historicamente, alguns locais apresentam maior incidência de formação de gelo na pista, entre eles a Avenida Juscelino Kubitschek, no acesso norte, a Avenida Presidente Vargas, na proximidade do viaduto da Penha, a Avenida Dom Pedro II, ali próximo da rótula do Monumento dos Tropeiros, a Avenida Santa Catarina, nas proximidades da rótula do Conte, e a Avenida Belisário Ramos, nas proximidades da Curva da Sil. A orientação é que para os motoristas reduzam a velocidade, mantenha a distância segura do veículo à frente, evitem freadas bruscas e redobrem a atenção ao trafegar nesses trechos. A Prefeitura de Lages e a Diretran seguem monitorando as condições climáticas e adotando medidas preventivas para garantir a segurança de todos. Em caso de situação de gelo na pista, por favor, entrar em contato com a Diretran através do número 156.
7: Aí está Wellington Ávila, diretor da Diretran, Maico Lovatti, e a gente segue percorrendo outros pontos. Daqui a pouquinho mais informações na programação da Clube. Atenção motoristas, atenção por favor, na manhã de hoje e também dos próximos dias. Onde a Clube está? Amarildo Volpato.
6: Boa, Volpato, obrigado pelas informações. Agora 8:27. Pois é, com a chegada desse friozão aí, o avanço dos vírus respiratórios, a Secretaria de Estado da Saúde está reforçando o alerta em Santa Catarina. A vacinação contra a gripe é apontada como uma das principais formas de prevenção para evitar o aumento de casos e até mesmo internações. Além da imunização, as autoridades de saúde destacam medidas simples que fazem diferença no dia a dia, como higienizar as mãos com frequência, manter ambientes ventilados e buscar atendimento médico diante dos sintomas gripais, especialmente em grupos mais vulneráveis.
9: Com as temperaturas mais baixas e a maior circulação de vírus respiratórios, Santa Catarina registra um aumento significativo nos casos de doenças respiratórias. A Secretaria de Estado da Saúde reforça a importância da vacinação contra a influenza, disponível gratuitamente nas unidades de saúde para toda a população a partir dos 6 meses de idade. Os números acendem um sinal de atenção. Em 2006, o estado já contabiliza mais de 5,7 mil hospitalizações e 269 mortes por síndrome respiratória aguda grave, afetando principalmente crianças pequenas, idosos e pessoas com comorbidades. Diante desse cenário, o diretor da Diretoria de Vigilância Epidemiológica, João Augusto Fucchi, destaca que a vacinação é a principal ferramenta de proteção coletiva.
10: A Secretaria de Estado da Saúde, né, reforça a importância das medidas de prevenção diante agora das baixas temperaturas e, claro, o risco de aumento da circulação dos vírus respiratórios. A gente já tem visto isso nas últimas semanas, né, um número importante de internações por síndrome respiratória aguda grave, alguns vírus envolvidos, mas principalmente vírus da influenza, que a gente tem vacina disponível. Então, certamente é o momento de reforçar as medidas de prevenção. E quando a gente fala da influenza, especialmente da vacinação, a gente começou um processo de vacinação ainda no final do mês de março e até agora, né, entre os grupos prioritários, a gente tem uma cobertura de apenas 44%. Cobertura que chega a ser menor quando a gente olha especificamente crianças, por exemplo, que tem uma cobertura abaixo de 40%. Então, é fundamental que as pessoas busquem a vacinação vacinação quanto antes. As vacinas continuam sendo distribuídas, estão disponíveis as unidades de saúde, porque justamente o grande objetivo da vacina da influenza é reduzir gravidade, evitar impacto nesses grupos, especialmente crianças e idosos, que são aqueles que mais hospitalizam e infelizmente até morrem em decorrência da influenza. Lembrando que existem algumas outras vacinas disponíveis também para vírus respiratórios, né? A vacina do vírus sincicial respiratório para gestantes, que é importante, a vacina da Covid-19 para alguns grupos prioritários. Então é importante procurar uma unidade de saúde, atualizar toda a caderneta de vacina. E lembrando que para essas doenças que a gente tem vacina disponível, essa é a melhor estratégia de prevenção. Mas lembrar também de medidas não farmacológicas, que acabam sendo importantes. Então, manter os ambientes arejados, né? Higienização das mãos, seja com água e sabão ou com álcool gel, a etiqueta da tosse, pessoas sintomáticas usar a máscara, procurar uma unidade de saúde, enfim. Essas são medidas importantes para diminuir o risco de transmissão. Ou seja, você consegue estabelecer medidas para evitar ou reduzir essa possibilidade de transmissão. Lembrando que a gente está no momento que a gente vê essa circulação aumentando desses vírus, é um período sazonal, as baixas temperaturas trazem isso em decorrência dos nossos hábitos. Então é fundamental reforçar as medidas, especialmente vacinação, mas também as medidas não farmacológicas no enfrentamento dessa situação.
9: Além da vacina, medidas simples seguem sendo aliadas importantes na prevenção. A orientação é higienizar as mãos com frequência, manter ambientes bem ventilados, evitar contato próximo com pessoas com sintomas gripais e utilizar máscara ao apresentar sinais da doença. A combinação entre vacinação e cuidados diários forma uma verdadeira barreira contra a propagação dos vírus, ajudando a proteger não apenas o indivíduo, mas toda a comunidade durante o período mais crítico do ano. Onde há, a Clube está. Repórter Rodrigo Silvério.
6: Obrigado, Rodrigo. Agora 8:32. Bom, a equipe de abordagem da Secretaria de Assistência Social de Lages realizou 11 atendimentos durante a noite e a madrugada em diferentes regiões da cidade, incluindo o centro, bairros Coral e Guarujá e o entorno do Parque de Exposições. Agora detalhe, né? Das pessoas abordadas, apenas 4 aceitaram encaminhamento para o albergue municipal, enquanto todas as demais disseram assim: não, eu quero ficar por aqui, me deixa quietinho, não quero ir para o abrigo. Pois é, a ação faz parte do trabalho contínuo da rede de assistência social do município, que busca oferecer acolhimento e encaminhamento a pessoas em situação de vulnerabilidade.
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6: Vamos lá então saber dela da previsão do tempo com Peter Scheuer. O friozão deve continuar, né, Peter? Bom dia.
11: Bom dia. A presença de uma massa de ar frio polar proporciona um amanhecer congelante com temperaturas mínimas próximas ou abaixo de 0 grau na maior parte das cidades serranas e com formação de geada ampla, generalizada em todas as regiões, mínimas entre 7, 8 abaixo de zero, até pontualmente valores menores, muito frio mesmo. E com geada em vários pontos da região. A geada mais severa do ano, com certeza, está sendo nesse início de manhã. E provável que nós mantenhamos o domínio dessa massa de ar polar ainda nessa quinta e sexta-feira, com geada generalizada, valores próximos ou abaixo de 0 grau, entre menos 4 a menos 6 graus na maior parte das cidades. Lembrando que um outro ponto do topo da Serra Catarinense pode chegar entre 8 a 10 negativo. Então é muito frio mesmo, geadão, tempo firme, o sol acaba predominando. E um outro ponto pode até ficar um pouco abaixo dos 10 negativo. Então vai ser muito frio mesmo. Atenção com os moradores de rua, animais de estimação, plantas ornamentais, congelamento dos canos, a tubulação, maquinária agrícola e gelo na pista. Provável que no fim de semana essa massa de ar frio ela perde força gradativamente e a condição de chuva ela aumenta um pouco mais. Essa condição de chuva ela até pode proporcionar um aumento gradativo das nuvens no sábado. O frio ele já perde totalmente sua força, quem sabe até alguma pancada aqui ou ali isoladamente não dá para descartar. E No decorrer aí do domingo, segue com muitas nuvens e pancadas passageiras bem mal distribuídas à tarde e à noite. Então, no fim de semana, perde força por total essa massa de ar frio polar. E até sexta-feira ainda tem previsão de geada. Peter Scheuer, meteorologista, com a previsão do tempo.
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1: Olá, sou o Dr. Paulo Ribeiro, ortopedista, e hoje iremos conversar sobre a luxação no ombro. 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
2: 8:39.
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2: O repórter Amarildo Volpato continua em movimentação pela cidade, fazendo a cobertura por conta do frio, movimentação sobre o trânsito, enfim. Volpato, qual a novidade? É contigo, bom dia.
3: Olá, Maicon. Retornando nesse momento, atualizando a nossa audiência com relação aos pontos de congelamento. Já estou aqui no viaduto da Penha, bem no, na rotatória da Presidente Vargas com a Manuel Antunes Pessoa, onde a Defesa Civil acaba de chegar aqui e colocar sal nesse ponto de congelamento, bem na rotatória. Inclusive tem uma placa indicando gelo na pista. É claro que com o sal, né, acelera o descongelamento. O ponto aqui, o local está muito liso, evidentemente, né? Gelo na pista, e a gente pede atenção redobrada mais uma vez aos motoristas. É que o tráfego aqui está muito intenso, né, nesse momento, e o gelo permanece. Foi colocado sal, a Defesa Civil então percorrendo outros pontos também, né, com relação à segurança de todos os motoristas. Onde a Clube está, Amarildo Volpato.
2: Obrigado, Volpato. Bom, recebendo aqui mensagem do nosso ouvinte, contribuindo com a nossa programação, trazendo informação do viaduto da BR-282 com a Duque de Caxias. Tem gelo embaixo do viaduto. É a mensagem aqui do Júnior Melegari. Obrigado, Júnior. Reforçando o alerta, então, aos motoristas, gelo embaixo do viaduto da 282 com a Duque de Caxias.
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2: Ele está chegando por aqui com a toquinha do Brasil, cachecol amarelinho, torcendo com cornetinha e tudo. Elcio José, bom dia.
4: E aí, meu garoto, bom dia. Deixa eu dar um bom dia aqui pro Carlos, pro Sérgio, lá da Que Bola Esportes, né? Que vão, é claro, fazer festa, torcer pro Brasil hoje à noite. Olha, ontem tivemos aí a vitória de Portugal sobre o Uzbequistão, 5-0. E o português aquele, o pobrezinho Cristiano Ronaldo, né? Veio e marcou os gols aí para Portugal, 5-0. Um jogo bom, a Inglaterra sofreu. Empatou com a seleção de Gana em 0-0. O Panamá foi eliminado, perdeu para a Croácia 1-0. E a Colômbia à noite ganhou da República Democrática do Congo pelo placar de 1-0. A Copa do Mundo já conta com 5 seleções eliminadas precocemente com o fim dos jogos da segunda rodada na madrugada desta quarta-feira. Olha só, quem são os eliminados já? Daí eles vão cumprir tabela e por volta para casa. A seleção do Haiti, que está no grupo do Brasil. A seleção da Turquia, está no grupo D. A seleção da Tunísia, no grupo F. A seleção da Jordânia, no grupo J. E a seleção do Panamá. No grupo L. Essas seleções fazem o último jogo e, ó, ficam a mula, voltam para casa. Brasil fecha a participação na fase de grupos da Copa do Mundo contra a Escócia. Hoje, 19 horas, Dali Brasil, Zil Zil. É, o SCC, o SBT transmite para você já a partir das 5 horas com a narração do Galvão Bueno logo mais à noite. Dale Brasil!
5: Brasil!
4: Em busca da vaga para a próxima fase da Copa do Mundo. Meus amigos, hoje a agendinha da Copa do Mundo marca o seguinte: 16 horas, Suíça e Canadá. O mesmo horário, Bósnia e Catar. 19 horas, Brasil e Escócia, Escócia e Brasil. E o mesmo horário, Marrocos e a seleção do Haiti. Às 10 da noite, República Tcheca e México. E África do Sul e Coreia do Sul. Portanto, é hoje então, tem 6 jogos na Copa do Mundo. Essa fase classificatória, o Michael Lovatti, ela vai até o próximo sábado. Já no domingo, começa aqueles jogos de mata-mata da Copa do Mundo. Então hoje, hein, é teste para cardíaco. Brasil em campo contra a Escócia. Você vê na telinha do SBT. Olha, o Criciúma venceu o América de Minas na noite de ontem pelo fechamento da 14ª rodada da Série B do Campeonato Brasileiro. E com golaço, golaço de letra do César Martins, o Criciúma derrotou o time mineiro no estádio Independência em Belo Horizonte por 1-0 e chegou a uma sequência de 9 jogos sem perder. O Criciúma também colocou fim ao tabu de nunca ter vencido o América em Minas Gerais. Agora o Tigre chega a 24 pontos e sobe para o 5º lugar na tabela. O América, que tinha a chance de deixar a lanterna da Série B, caso vencesse. Aí ele sofreu a 10ª derrota na competição e segue com nós em último lugar na competição. Já vou adiantar aqui os jogos de amanhã, quinta-feira, pela Copa do Mundo. Amanhã, 5 da tarde, Equador e Alemanha. O mesmo horário, Curaçao e Costa do Marfim. Às 8 da noite, amanhã, Tunísia e Holanda, Japão e Suécia. 11 da noite, amanhã, Turquia, Estados Unidos, Paraguai e Austrália. E não esqueça, ouvinte, se liga no SCC, no SBT, porque hoje Galvão Bueno comanda para você. Brasil e Escócia. É o Brasil buscando vaga para a próxima fase da Copa do Mundo. Aqui, com vaga garantida no Jornal da Clube, tá voltando ele. Michael Lovatti, bom dia, meu garoto.
2: Feito, Elcio, obrigado. 8:47, 8:47, momento das loterias. Para você que apostou, tivemos dia de sorte, Time Mania, Loto Fácil e a Mega Sena. Pelo dia de sorte, concurso 1.229. Por aqui, nada de acertadores, acumulando em 2.100.000 para o dia 25 amanhã, mês da sorte, outubro. E os números: 01. 11, 12, 18, 27, 28 e 31. Tivemos também Time Mania, concurso 2.407. Não teve acertadores por aqui. Time do Coração São Raimundo, deixando aí para o próximo concurso amanhã 1.800.000. Vamos aos números: 04. 07, 14, 31, 52, 57 e 79. Tivemos Loto Fácil, concurso 3.718. Não teve acertadores por aqui, acumulando em 5 milhões de reais para hoje. Vamos aos números. Anote comigo. 01, 05, 07, 09, 11, 12, 14, 16, 17, 18, 19, 20, 21. 22 e 25. Tá aí, falamos de Loto Fácil. Pela Mega Sena Concurso 3022. Por aqui, uma aposta ganhadora. R$2.813.548 que saiu para longe. Foi uma aposta manauara, saindo para Manaus. Para o próximo concurso, 3.5 milhões para amanhã. Vamos aos números. 02, 03, 08, 11, 17 e 22. Tá aí, essas foram as outras. 8:49.
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2: Com ele, Adilson Oliveira. Bom dia, Adilson.
5: Bom dia, Michael Lovatti. Bom dia a você e também aos ouvintes do Jornal da Clube. Vamos com as informações do setor policial das últimas horas. A Polícia Civil do município de Otacílio Costa concluiu o inquérito policial de duas tentativas de homicídio que aconteceu na madrugada do dia 5 de outubro de 2025 no município de Otacílio Costa. As investigações revelaram que um grupo de 5 pessoas armados e usando um veículo desembarcaram do carro e foram em direção às vítimas, fazendo disparos. Um dia depois, foram realizadas 2 prisões da Polícia Civil. Uma por posse irregular de arma de fogo usada no crime e a outra pelo crime de tráfico de drogas. As investigações foram indiciadas 2 tentativas de homicídio pelo crime de porte ilegal de arma de fogo de uso permitido e pelo crime de corrupção de menores. Foi identificada ontem a mulher que foi encontrada morta na noite de segunda-feira em uma propriedade rural na região da Coxilha Rica, interior do município de Lages. Adriana Aparecida dos Santos, de 37 anos. O velório de Adriana está acontecendo na Capela Municipal, município de Capão Alto. Sepultamento vai ser hoje de manhã no cemitério municipal de Capão Alto. A Polícia Civil está investigando a morte da mulher. Ela foi encontrada morta com sinais de violência. O suspeito é o esposo dela, que fugiu a pé depois do crime. Esse crime, então, está sendo investigado pela Polícia Civil, a morte de Adriana Aparecida dos Santos, de 37 anos. A Polícia Civil prendeu em flagrante um homem pelo crime de maus tratos contra um animal no município de Santa Cecília. Um cão foi morto. Moradores procuraram a polícia relatando que um cachorro de estimação foi morto e enterrado nas proximidades da casa do suspeito. Os policiais encontraram o corpo do animal, constataram sinais de extrema violência. O cão estava sem a cabeça, apresentava um corte profundo no abdômen e as patas traseiras estavam amarradas e uma haste de ferro também no animal. Uma faca com manchas de sangue foi encontrada perto do cachorro, perto do corpo. Foi apreendida pela polícia. Na casa, os policiais encontraram manchas de sangue, encontraram uma sacola de plástico que tinha a cabeça do cachorro sem a pele e outra parte do animal também. A polícia científica foi acionada para os exames periciais. O suspeito foi preso, encaminhado à delegacia, autuado em flagrante, encaminhado ao presídio e agora permanece à disposição da justiça essa prisão desse homem que aconteceu no município de Santa Cecília. Corpo de bombeiros atendeu um acidente ontem, 13:20, município de Ponte Alta, no centro do município, na rua Jeremias Alves da Rocha, colisão entre dois carros. Um Virtus, condutor de 19 anos, não se feriu. Um veículo Cruze, motorista de 46 anos, não sofreu ferimentos. Uma adolescente de 17 anos também estava no carro, foi atendido pelos bombeiros com dores pelo corpo. Com a batida entre os carros, o veículo Cruze invadiu o pátio de um estabelecimento nesse acidente ontem no município de Ponte Alta. Outras informações do setor policial ao meio-dia no Jornal da Clube, segunda edição. A todos, um bom dia.
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2: Oito horas com 58 minutos.
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2: Bom, hoje no Clube Cidade com Rodrigo Silvério, vamos falar de esporte. O superintendente da FME, Tairone Machado, vai trazer um panorama completo sobre o esporte em Lages. Os projetos em andamento, o incentivo a atletas, as competições, os investimentos e a estrutura. Depois, no Clube Comunidade, com Adilson Oliveira, vamos falar da coleta do lixo reciclável, sobre os bairros e onde o caminhão está passando. Vamos saber tudo isso aí na sequência da programação.
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2: Familiares comunicam o falecimento de Adriana Aparecida dos Santos. O corpo está sendo velado na Capela Municipal de Capão Alto. A celebração de despedida será hoje, 9:30, na mesma capela, seguindo a posse para sepultamento no cemitério local. Noticiamos o falecimento de Adriana Aparecida dos Santos. Pontualmente 9 horas. O presidente da Microbacia, Jorge Varela, informa que está transferindo a reunião para hoje às 14 horas, a reunião que seria ontem, para o dia 1º de julho, quarta-feira, às 14 horas, por motivo das previsões e agendas. Na pauta, marcações de serviços, divulgação de projetos SC+, e outros assuntos pertinentes à reunião. Desde já agradece. Atenção, Sindicato dos Trabalhadores Rurais informa que a terapeuta Edilaine estará realizando atendimentos indicados para quem sofre com dores, má circulação, reumatismo, impotência sexual, enxaquecas, problemas digestivos e depressão. Poderão consultar sócios e não sócios por ordem de chegada na sede do sindicato. O cronograma para Lages, dia 29 às 13 horas, Campo Belo às 8:30 no dia 30 e São José do Cerrito às 13:30, 1:30 da tarde. 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Final de mais uma edição do Jornal da Clube. Apresentação comigo, Michael Lovatti, e os trabalhos técnicos dele, Sérgio Delis. O Sérgio que já está preparando o café. É o café do Rodrigo Silvério, pão com serrote e tudo mais. Afiou o serrote, Serginho? Então tá certo. Abraço a todos, até mais.
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5: Ele chegou e chegou trazendo frio. Sérgio voltou da folga e vem trazendo esse frio gelado. Sérgio, bom dia para você, ouvinte da programação. Seja muito bem-vindo, muito bem-vinda. E fique à vontade para aproveitar essa manhã de um sol maravilhoso, céu azul, mas temperatura lá embaixo, Serginho. Bom dia para quem tá em casa, no carro, na rua, no trabalho. É uma alegria ter você comigo nesta manhã de quarta-feira. Chegamos ao dia 24 de junho, inverno brasileiro mostrando quem manda. E a Serra Catarinense amanheceu congelante. Olha você as temperaturas registradas neste amanhecer. Bom Jardim da Serra, Sérgio, menos 9,3 graus. Quase menos 10 negativo amanhecer em Bom Jardim da Serra. Urupema, menos 8,3. Urubici, menos 6,6. Painel, menos 6,3. São Joaquim, menos 5,8. E Lages, firme ali nas negativas. Lages amanheceu com menos 1 grau de temperatura. E é aquele frio que não pede licença. Ele chega e toma conta. Mas lá fora o gelo domina, aqui dentro o clima é outro, Serginho de Lis. Hoje é dia de trazermos boa conversa para você em mais um Clube Cidade. Rodrigo Silvério vai aquecendo para você esta manhã gelada no comando técnico dele. Voltou? Rapaz, eu gostei desse teu chapéuzinho com pisca-pisca, cheio de luzinha colorida, Sérgio. Luz amarela, vermelha, verde, o que que é esse chapéu? Depois você vai me explicar. Sérgio Diniz, no comando técnico. A coordenação de conteúdo é de Anderson Souza. A direção de rádio Celeste Basquerotti e a presidência do grupo SCC, Dr. Roberto Amaral. É, entendi, Sérgio, por que desse boné todo colorido, cheio de pisca-pisca. Hoje é dia do disco voador. É, hoje, aqui nas datas comemorativas, é dia do disco voador. Se apareceu nesse frio, congela e cai, né? Porque o frio que tá, rapaz, não tem como, né? Hoje também, você já viu um disco voador, Serginho Diniz? Nunca viu um disco voador? Sei que vem nas madrugadas aqui pra rádio. Nada. Nunca. A gente teve um caso recente aí do Mike, né? Não sei se você chegou a ver, aquele cara do Paraná, né? Que viu aquela luz no morro lá e explodiu aí como se fosse um disco voador ou não, né? Deu toda uma repercussão. Tem até um filme lançado recentemente do Spielberg aí, o tal do Dia D também, que trata sobre o assunto. Os Estados Unidos, inclusive, liberando, né, arquivos também sobre esse tema. Então, nesse dia do disco voador, e você que está em casa ouvindo, já viu um disco voador ou nunca viu um disco voador? Hoje também é dia da Polícia Militar. Parabéns a todos os nossos amigos da Polícia Militar. O pessoal, inclusive, está fazendo treinamento ali no São Cristóvão. Vão até às 11 da noite treinando, 6 da manhã estão cantando hino nacional. Hoje, dia da Polícia Militar. Parabéns à nossa bravíssima Polícia Militar. Também é dia nacional da Araucária, símbolo aqui da nossa terra, né? Do pinheiro nasceu a pinha, da pinha nasceu o pinhão. Hoje, dia da Araucária. E é dia da indústria gráfica, que eterniza histórias em cada página. 9-7, hoje tem jogo também, né, Sérgio? Tá com a camiseta do Brasil por baixo, Sérgio Diniz? Sérgio Diniz tá com jaqueta, duas blusas de lã, mais uma mantinha por baixo da blusa de lã. Ah, tá ali a camiseta do Brasil, Sérgio. Bonita essa camiseta azul aí.
6: Brasil!
5: Do Brasil, que joga hoje contra a Escócia. E aí, qual que é o seu palpite pra hoje? Qual que é o resultado do Brasil? Ganha fácil, sofre, empata ou vai perder pra Escócia, né? Hoje é dia de futebol, dia de Copa do Mundo. E já que a gente tem como tema aqui né? É, o futebol hoje do Brasil, por que não continuar falando de esportes? Aqui na programação, o superintendente da Fundação Municipal de Esportes, Tairone Machado, trazer um panorama completo do esporte aqui na cidade, né? O que está acontecendo? Como é que eles estão estruturando o esporte na nossa cidade de Lages? Então, hoje, nosso bate-papo é com o amigo Tairone Machado, superintendente da Fundação Municipal de Esportes. E é claro, eu quero que você participe com a gente. Vamos descongelar os dedinhos? Vamos mandar mensagem pro Rodriguinho? Manda um WhatsApp Clube 991523883, está liberado. Pode enviar a sua mensagem, participar com a gente. Tem pessoal mandando foto da geada aqui, Sérgio, que lindo, né? Pessoal mandando foto do campo branco, podia estar dormindo, né? Podia estar embaixo das... Não, estão lá fazendo fotinho da geada, legal demais esse amanhecer aqui na serra, todo branco, as campinas, né? Pinheiro branco, tudo congelado, geada na Serra Catarinense. Já vou trazer aqui mensagem dos nossos ouvintes na programação. 991523883 está liberado, então. Portal também já está disponível para você ficar muito bem informado. scc10.com.br/clube. É o portal de informações mais completo do sul do Brasil, gente. Ali as principais informações estão quentinhas, quentinhas para você. 9:09, 9:09. Pega o café, pega o chimarrão. Serginho, ontem levou tudo chá para casa. Você, Sérgio de Lis, me surpreende a cada dia, Sérgio. Por que escondeu o chá do Adelar Machado, Sérgio? O menino se bateu, mexeu aqui na dispensa, revirou tudo de lugar, tirou tudo do lugar. Escondeu. É chá do que hoje, Sérgio Lis? Pra esquentar, Sérgio. Chá de cidreira, disse o Serginho de Lis. Vamos lá então, com seu café chimarrão, chá de cidreira do Sérgio. Até às 10, porque o melhor da manhã, ah, você sabe, é sempre ao seu lado.
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5: É, Sérgio, 9:10. Passa um café pra gente aí, Sérgio, pra tirar esse frio aí. O Sérgio que já tava cedinho fazendo fogo aqui no nosso fogão a lenha. Adoce meu café, Sérgio. E vai cortando um pão de serrote, por favor. 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Quem tá tomando café com a gente nesse frio e café com chá de erva doce. Quem tá tomando aqui é o Alcione Santos. A erva doce de manhã já, o cara já acorda. Mas erva doce não acalma, Sérgio? Não? Adoça, erva doce adoça, né? O cara, a pessoa tá por aqui, tá lá o cara ouvindo, parabenizando, né? A Polícia Militar, 38 anos vividos ali, né? Cabo Pessoa, obrigadão aí, um abraço carinhoso ao Cabo Pessoa, tantos amigos, né? Na figura do comandante, o Rangel, do 6º BPM, de tantos outros policiais, né? Que acabam fazendo parte aí desse cuidado aqui do nosso estado, parabéns à Polícia Militar. Quem vai chegando também por aqui, mandando abraço e participando, é a Jusemara Branco, bom dia. Dia gelado, Rodrigão, tio Ruja, mas muito calor no coração, é isso aí, tio Ruja, obrigado pela mensagem, ótimo dia pro senhor. Meus amigos da clube, quero um café com pão de serrote. É a dona Ivone, tá lá em São José do Cerrito. Ela mandou fotinho pra gente aqui. Dona Ivone, do céu, até os passarinhos tão brancos ali, mulher. Vai lá, acudir eles porque vão congelar. Mandou foto aqui da geada no amanhecer. Bonito lugar aqui, hein, dona Ivone? Bom dia especial chegando também pra quem? Pra quem, Sérgio? Pra quem que tá aqui, Sérgio? É a Tânia Campos Marinho. Aí tem outro vídeo assim, ó. Agora sim deu cara de inverno. Que frio é esse? A Daniele Furtado. Daniele tá um gelo. E o Sérgio agora começou a tirar, né? Já tirou as duas blusas de lã, tá só com a mantinha e a camiseta do Brasil agora. Bom dia, ótimo dia pro Romenique Liz, tá mandando também foto aqui da geada. Amanheceu gelado mesmo, que lindas as fotos que o pessoal vem mandando pra gente, que obrigado a todo mundo que participa e manda foto aqui desse friozinho, né? Só um gelinho na minha estância, dia lindo, é a Vanessa Fressato Leite. Ô Vanessa, deixa eu ver as fotos que a Vanessa mandou pra gente aqui. Rapaz do céu, ah, mas a Vanessa foi esperta, rapaz. Ela tem aquela câmera de monitoramento, aí ela tá lá do fogão a lenha, só fazendo print do celular da câmera, né? mandou foto aqui também, tudo gelado, tudo branco. Brasil 2, Escócia 0, Rodrigo. Quem mandou mensagem aqui já com o palpite do jogo da seleção é o Deiglis Antunes Candinho. Sabe que é meu palpite também, Deiglis? 2-0 Brasil no jogo de hoje. Bom dia a todos da Rádio Clube. Deixa eu ver aqui. O Brasil vai ganhar 2-0 também. O Ambrósio mora no Bela Vista e tá na escuta. Obrigado, Ambrósio. Olha, o pessoal tá apostando num 2-0. Grande César Vieira. Ele disse que já viu um disco voador da caneta azul, aí jogou longe, né? A Célia Aparecida tá por aqui também, obrigado, ótimo dia, obrigado. A Dora Burnag, ô Dora, bom dia também. Pão com serrote, Rodrigo, Emerson Paulo que está participando, enfim, você que vem chegando, obrigado pelo carinho da audiência, muitas participações aqui, agradeço a todo mundo que chega e deixa aqui o seu registro, tem até vídeo, né, Roseli? Vídeo aqui da balde congelado no amanhecer, aqui. Inverno, quando vem, vem desse jeito, né, Sérgio? São 9:13, 9:13, e aí, para esquentar esse frio, só esse cafezinho com pão de serrote, sempre em nome de Mel São Brás. 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Já tem Volpato chegando com informações. 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É uma nota só, Sérgio, é depois? Ele mandou uma nota aqui, né? Atenção, motoristas. Dentro de meia hora, no máximo, né, Valpato? O trânsito na ponte que dá acesso ao bairro Habitação, ali pela Álvaro Neri dos Santos, com a Avenida Cará, vai ser interditado. Olha só, aviso importante aqui do Valpato. Dentro de meia hora, no máximo, o trânsito na ponte que dá acesso ao bairro Habitação pela Álvaro Neri dos Santos, Avenida Cará, vai ser interditada, gente. Então, totalmente interditada devido a serviços que a Secretaria de Obras está executando, né? O local está bem sinalizado, o Volpato está lá no local e daqui a pouquinho ele traz essas informações completas. Como que vai ficar o trânsito aí, né, Volpato? 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

0: 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Tá congelado na janela, Sérgio? Que tá esquentando lá dentro do carro? 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

Vamos lá, Sérgio de Lis, 9:20, pessoal, recheou nosso WhatsApp aqui de informações, de foto de geada, rapaz, dá frio só de ver pessoal participando aqui com as fotos das geadas pela Serra Catarinense, né? Mas eu agradeço demais a todo mundo aí que vai enviando a sua mensagem, né? Soldado Fracini, né? Pessoal da câmera de monitoramento, né? É isso mesmo, tá certo, tá mandando mensagem aqui. O Josias, enfim, lá em Correia Pinto também escameceu frio ali para as bandas de Correia Pinto. Tairone Machado, superintendente da Fundação Municipal de Esportes com a gente, e aí quando ele aparece aqui nos estúdios, que é bem raro, né? Porque

0: movimentação está bem grande, as informações são muito legais, porque o esporte ele recebe uma atenção muito especial aqui na cidade, ainda mais nesse ano de joguinhos, de olesque, descida lá do morro, de bike, tem muita coisa acontecendo, né, Tarone? Bom dia, seja bem-vindo mais uma vez.
1: Ah, primeiro, bom dia, né, Rodrigo, Serginho, a todos os amigos e amigas ouvintes aí da nossa Rádio Clube FM, você sabe que quando você manda é uma convocação, então é uma honra estar aqui com vocês, podendo compartilhar, né, aquilo que nós estamos aí nos últimos tempos desenvolvendo em prol aí o nosso esporte local.
0: Hoje te tiramos cedo da cama no frio, né, Tarone?
1: Hoje tiraram cedo.
0: Perdão. Por fazer você sair nesse frio aí, tá?
1: Não, mas a gente já tá habituado a isso, né? As atividades lá na fundação, ela começa cedinho e hoje, inclusive, cara, tava a coisa mais linda do mundo, né? Porque o sol, ele bate contra lá o Jones, então parte do telhado do Jones e todo o gramado, assim, cheio de geada. Então, cara, uma imagem bonita desse cartão postal nosso, que é o nosso Jones Minosso, né?
0: E dá pra gente começar por ali já, porque o entorno do Jones tá recebendo algumas melhorias, Tairone. O que que tá acontecendo no local lá? E qual que é a previsão de terminar essas obras e uma possibilidade de expandir ainda mais ali perto do Jones Minosso?
1: Temos esse planejamento, né, Rodrigo? É uma das coisas de imediato que a nossa prefeita Carmen Zanotto nos cobrou é a questão das estruturas esportivas, né? E que quando nós assumimos então a fundação, a gente notou que precisava de muita manutenção e de revitalização dessas estruturas, né? Foi então que nós corremos e buscamos então recursos através de emendas parlamentares, através do governo do estado, e fizemos então uma revitalização ali no nosso Jones Minosso, a parte interna, toda a parte de acessibilidade, a parte externa, finalizamos agora a pintura e agora a gente começa então com as estruturas novas que ficam no entorno do Jones Minosso. Uhum. Ali nós vamos ter algumas estruturas muito legais que visam não apenas o esporte de rendimento, mas também a qualidade de vida da população. Então nós temos esse entendimento que o esporte ele tem que estar conectado não apenas com medalhas, mas também com um impacto na saúde das pessoas, né? E ali a gente vai ter então duas quadras de vôlei de areia, de vôlei de praia, né? Modalidade oficial, com areia, quartzo, seguindo os padrões internacionais da Federação de Vôlei, para que nós consigamos então trazermos eventos de nível nacional e internacional ali. Vamos ter uma outra quadra poliesportiva aberta e também uma basquete 3x3. Ao lado, e se você for hoje passear lá no Jones, você vai ver que praticamente tá tudo tapado com tapume, né?
0: Tudo coberto lá.
1: Tudo coberto lá, mas é por um bom motivo. Ao lado dessas estruturas esportivas, nós vamos ter então, com investimento através de emenda parlamentar do deputado Márcio Machado também, uma academia aberta, gratuita para as pessoas, com uma metodologia mais calistênica, né? Que é um novo método, novo não, mas um método muito interessante de praticar atividade física, que visa o fortalecimento, condicionamento físico. Mais ao lado a gente tem a bocha, né? A bocha, a gente teve um problema novamente com a empresa que ganhou a licitação, estamos tendo que desqualificá-la ali, mas já estamos trabalhando nessa parte mais burocrática para chamar uma nova empresa para tocar. E lá na ponta a revitalização da pista de BMX, né? Ou seja, vamos ter o BMX novamente, e eu tenho que falar aqui, Rodrigo, todo o empenho da galera, os pilotos de BMX, né? Então o BMX é uma modalidade muito técnica e não tem como um leigo fazer exatamente as rampas, né? Então a piazada do BMX lá, os atletas, ex-atletas que agora vão ser novos atletas que estão voltando, estão pegando literalmente da enxada e estão nos ajudando a revitalizar a pista lá. Então esse entorno ali do Jones vai ficar um grande complexo esportivo. E hoje, Rodrigo, se tu for nos finais de semana lá, tu vai ver que a família tá indo pra lá, né?
0: Muita gente participa ali.
1: Muita gente, a galera vai com as cadeiras, leva o seu chimarrãozinho, o seu cafezinho. Então, ali a nossa intenção é fazer um local de prática de modalidade esportiva e também um local de prática de lazer, né? Que o esporte, ele tem conexão com todos esses elementos.
0: Essa ideia, né, do local como prática do lazer, ele pode chegar a outros bairros, Tarone? Pergunto porque, por exemplo, quem mora no Guarujá, para vir até o Jones, talvez fica um pouco longe. Quem mora lá para São Francisco, São Paulo, né? Existe essa expectativa de talvez expandir essa ideia para outros bairros da cidade?
1: Temos sim, Rodrigo. Inclusive tem uma lei atual agora no município proposto pela Câmara de Vereadores e sancionado pela prefeita, que é a Rua da Saúde, né? Uhum. Então a gente está já se organizando, se estruturando para que nós tenhamos cronogramas de atividades esportivas de cultura e de saúde também expandido para os bairros da cidade, né? Esse planejamento ele vem muito conectado com aquilo que estamos fazendo também, através da disseminação das quadras, né? São mais de 14 quadras hoje espalhadas, quadras poliesportivas, de grama sintética, fazendo com que as pessoas tenham então o direito da prática de atividade física e do lazer. Então a nossa intenção também é implementar eventos esportivos para utilização desses equipamentos esportivos, mas também trazer um projeto, que já estamos desenhando isso, possivelmente tenhamos já algumas primeiras edições ainda esse ano, né? A gente está esse ano com muito processo de planejamento, a gente vai receber o LESC, mas a gente já está estruturando isso para tão logo tenhamos essa equipe, que é um batalhão de gente, né? E conectado com a pasta da cultura, a pasta da saúde, a gente começa a expandir também ações nos bairros da cidade.
0: O LESC é outubro, Terani?
1: O LESC é o nosso grande evento, né?
0: Que é o LESC? Só para o ouvinte ter uma noção.
1: A OLESC é a Olimpíada Estudantil Catarinense. É um dos maiores eventos promovidos pela FESPORT, através do governo do estado de Santa Catarina, e envolve mais ou menos, na etapa estadual, de 4 a 6 mil atletas. Então, é muita gente muita no gente nosso chegando. Município, né? É muita gente chegando aqui. Mas a OLESC, ela vem recheada, porque ela, como ela é uma Olimpíada Estudantil, ela também vem com muitos pais vindo assistir, uhum, né? Uhum. Então ele é de 12 a 16 anos.
0: Traz uma galera junto.
1: Traz uma galera, sim, traz uma galera. E é isso que a gente tem defendido muito. O esporte, ele tem que ser conectado com várias políticas públicas, né? Uhum. Dentre elas, a política econômica do nosso município. Porque você imagina, 6 mil atletas, mais dirigentes, mais pai, mais mãe, tio, tia.
0: O motorista que vem trazer.
1: O motorista, né? Que vem trazer. Cara, é muita gente envolvida. Então, eles consomem no nosso município, se alimentam no nosso município, dormem, vão conhecer, aqui, dormem hotel, aqui, né? Hotel, enfim. Então, fora todos os dirigentes que vêm, né? Então, é um batalhão de gente.
0: Aí vira meio que também uma associação com o turismo, né? Porque, como tu falou, o pessoal vem, vai conhecer, vai visitar o centro, vai pro mercado público, vai para aproveitar também o espaço que o esporte proporciona.
1: Perfeito, e é a nossa intenção. Então, na OLESC a gente tem algumas programações paralelas, uhum, e nós temos já alguns vários parceiros que estão conosco, dentre eles o CAV, por exemplo, a Uniplac, o SESC Senat, uhum, SESC Pousada Rural, enfim, são vários parceiros, não vou lembrar de todos aqui, mas a gente já quer agradecer, e a intenção é que nós tenhamos programações paralelas. Então, poxa, idade escolar, 12 a 16 anos. Nós temos aqui várias universidades. Então, esses alunos que estão vindo hoje, talvez venham morar em Lages para estudar, fazer uma veterinária no CAV, fazer uma medicina na Uniplac, fazer um outro curso na FACVEST.
0: Aproveita também uma possível vinda dessa
1: isso aí. Então, a gente já pode captar, talvez, esses possíveis alunos. Então, a nossa intenção é que eles conheçam essas estruturas universitárias, por exemplo. Uhum. Né? Nós vamos ter uma prova que vai ser uma prova de ciclismo, que é o XCO, lá na Pousada Rural do SESC. Então, cara, vai ser esplêndido aquela prova. E aí as pessoas já vão conhecer a pousada, talvez o pai e a mãe já venham torcer, de repente já vão voltar para se hospedar. Então, uma coisa vai conectada à outra, né? A OLESC, na verdade, ela já começou, porque ela começa, uhum, com as etapas micro-regionais, as etapas regionais e culmina.
0: Fecha na estadual.
1: Fecha na estadual. Então, vem para estadual somente os municípios vencedores, uhum, né? A OLESC, ela vem com algo em torno de 20 modalidades esportivas. Então, a gente tem, além das modalidades de quadra, nós vamos ter, cara, uma modalidade que é linda, ginástica artística, ginástica rítmica, o ciclismo vem com o BMX, vem com a prova de estrada, vem com o XCO, nós vamos ter, vôlei, basquete,
0: movimento a cidade inteira, né, Teirana? Porque como tu falou, são diversas modalidades que estão, cada uma delas sediada em um ponto aqui do nosso município.
1: Isso aí, isso aí. E o nosso município tem muita estrutura, né, Rodrigo? Então a gente
0: consegue
1: consegue absorver isso tudo assim, e tá sendo bem legal, porque nós temos, eu não posso deixar de falar aqui, do professor Armando, né? Ali da CREC, tá fornecendo pra gente, tá fazendo uma grande estrutura, porque todos esses, a grande maior parte desses alunos, eles ficam alojados nas escolas, né? Uhum. E aí as nossas escolas estaduais já se prepararam, o professor Armando já fez o dever de casa lá no Parajasque, e hoje nós temos uma estrutura nas escolas estaduais assim, brilhante para acomodar todos esses atletas. Não menos importante também, nós temos as escolas do município que também estarão sendo locais de alojamento. Já mando também um abraço pro nosso secretário Christian, que já está fazendo as adequações na escola. E isso é legal, Rodrigo, por quê? Porque nós estamos acostumados a viajar muito para outros municípios. E eu vou te falar, é difícil achar um município que tenha uma estrutura de alojamento como o município de Lages.
0: Consegue fornecer um bom alojamento.
1: Bom alojamento. Então,
0: o Parajás já abrigou também diversos, centenas de atletas, né? Já foi ali uma experiência, porque vai ser o Lesc esse ano.
1: Todas essas escolas já foram preparadas quando nós tivemos o Parajasque, né? Então, hoje nós temos escolas aí com 8, 9 chuveiros, né? Nós estávamos, por exemplo, participando de uma etapa agora, que nós tínhamos 3 chuveiros apenas para nossa delegação lajana nos joguinhos abertos, com 130. Imagina. Entende?
0: Então, um dia para tomar um banho.
1: Um dia para tomar um banho. Mas a gente entende que, obviamente, não é fácil, né? Uma estrutura em todos os municípios, mas o nosso município de lá está muito à frente no que diz respeito às estruturas de alojamento.
0: Tarani, lembro que não lembro se foi a abertura ou quando finalizou o Parajasque, foi falado que todo ano lá eles receberiam um grande evento, né? Voltado ao esporte. Então, Parajasque, agora o Lesc, próximo ano já tem alguma coisa em vista? É jogos abertos? O que você já imagina? Que eu tenho certeza, trabalha-se com o Lesc, mas já se mira também em 2027.
1: Já se mira nos próximos eventos. Então, a gente está fazendo um planejamento, Rodrigo, que possivelmente o ano que vem nós tenhamos um ano de reformas.
0: Reformas.
1: E talvez novas estruturas, né? Então, por exemplo, hoje o município, ele precisa urgentemente de no mínimo mais 2 quadras 20x40, né? Porque a gente tem hoje, ainda bem, diversas associações desenvolvendo as modalidades esportivas, né? E a prefeitura, ela trabalha muito nesse espírito, tanto que nós temos os nossos termos de fomento, que chegamos num número recorde, investindo mais de R$1.200.000 nas associações esportivas. Então, elas ficam responsáveis, então, em parceria com o município, de desenvolver as modalidades de rendimento, né? E hoje a gente tem falta de espaço, ainda bem, isso é uma notícia boa, né? Então a gente vai tentar o ano que vem se reinventar nessas questões de estruturas. Nós precisamos também, o ano que vem, preparar a política pública instituída, né? Então a gente vai trabalhar muito com as associações, com o Conselho Municipal, com o Fórum das Entidades, para que a gente organize de fato também a parte burocrática, digamos assim, do esporte. E aí possivelmente tenhamos sim um evento, mas a gente ainda não vai entrar com os dois pés no ano que vem. A gente vem do Parajasque, vem na Lesc, ano que vem um ano de preparação para aí sim no próximo ano receber um dos maiores eventos. É, 28 é o nosso ano foco.
0: O ano foco. Perfeito. Você me dá só um minutinho, 9h33, já, não vou deixar de fugir aqui. Pessoal perguntando do estádio e também do Internacional. Inclusive, ontem o presidente esteve aqui, o Inter volta para a Série C, saber como funciona também esse caminhar, né? Da prefeitura junto com o nosso Leão Baia. Mas é uma paradinha rápida aqui para um café. Já, o Tairone Machado, superintendente da Fundação Municipal de Esportes, retoma nossa conversa. 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
7: E a Prefeitura de Lages realizou a entrega do primeiro Parque Pet Place do município. Localizado no bairro Copacabana, o novo espaço foi projetado para proporcionar lazer, recreação e bem-estar aos animais de estimação e seus tutores.
8: Esta é mais uma importante ação de política pública municipal voltada à causa animal. Com investimento de R$275 mil, o parque ocupa uma área construída de 750 metros quadrados.
7: E a prefeitura também inaugurou a nova quadra de grama sintética e uma praça anexa no bairro Santa Mônica, um espaço destinado ao esporte, lazer e convivência da comunidade.
8: A obra recebeu investimento de R$450 mil com recursos de emenda parlamentar e aporte financeiro do governo do estado.
7: E a prefeita Carmen Zanotto assinou a ordem de serviço que autoriza a construção da quadra de esportes e melhorias na Escola Municipal de Educação Básica Nicanor Rodrigues Goulart, no bairro Bom Jesus.
8: O investimento é de R$197 mil, com recursos financeiros públicos do governo do estado. Durante o evento, o município também realizou a entrega simbólica de novos uniformes escolares para 7 unidades de ensino daquela região.
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10: A Prefeitura de Lages pagou os seguintes valores na produção e na veiculação desse anúncio: R$188,15.
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0: Agora 9:38.
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0: Pode vir, Sérgio, 9:38 aqui na nossa conversa, hoje recebendo o superintendente da Fundação Municipal de Esportes, Tairone Machado. Abrir um espacinho aqui para os ouvintes que participam. O Alexandro traz aqui para a pergunta, né, Tairone? A clube, inclusive, vai transmitir a Série C, né, do Campeonato Catarinense. O Inter volta esse ano. Ontem o presidente Christopher esteve com a gente. E aí a pergunta que vem aqui do ouvinte, né, que diz respeito também do Alexandre, é justamente sobre isso, né? As melhorias no estádio, tem tratamento de grama, tem um monte de coisa para fazer, e os laudos, que são nesse, dá um pouco de dor de cabeça, porque a federação, ela exige um monte de coisinhas ali para poder liberar os jogos. Como é que tá esse andamento? Sei que também ontem vocês tiveram reunião com o presidente do Internacional, esse andamento pro Inter ter também o auxílio da fundação, da prefeitura, nos jogos da Série C, Tairone?
1: Ah, o nosso Inter, né, com alegria aí que a gente acolhe, né, essa informação, né, dada ontem aí pelo presidente Christopher, né, o Inter, ele ele é cultural de Lages, né? Eu particularmente eu não acompanho muito o futebol, então meu único time que eu torço mesmo é o nosso Inter de Lages, então ele é um patrimônio de Lages e é muito bacana a gente ver que esse patrimônio está tentando, né? De certa forma se reerguer, né? Há questões dos laudos, já são habituais da fundação, então a gente precisa para o estádio estar em funcionamento, a gente precisa de diversos laudos do Corpo de Bombeiro, da Polícia Militar, né? Do alvará sanitário, até porque o estádio hoje, ele é um estádio utilizado pela comunidade, né? Nós temos, cara, aberto, isso foi uma conquista, uma vitória, a gente tem aberto o estádio a partir das 5 da manhã e fechado somente às 21h30, então por dia lá passam centenas de corredores, né? Que é uma outra manifestação cultural da nossa cidade, a galera adotando práticas de atividade física, então esses laudos habituais, nós já praticamente temos eles até para que a gente consiga deixar o estádio aberto. A gente vai precisar agora, a partir de agora, entender qual é o processo de planejamento do Internacional, para a gente tomar ciência aquilo que compete ao município, né? Relacionados a laudos de federação, enfim, eu sei que são vários laudos, né? Então a gente está aguardando, de certa forma, já tivemos duas conversas com o presidente, ontem, inclusive, ele esteve lá na Fundação Municipal de Esportes, então ele vai estar encaminhando para a gente nos próximos dias qual é o processo de planejamento do Inter, quando que ele vai precisar utilizar o estádio para a gente, né, conectar com aquela programação que nós já temos e estamos criando e fortalecendo a programação de uso da comunidade, mas tudo aquilo que for de competência do município, que for dentro da legalidade, com certeza o município vai estar muito empenhado para estar fazendo com que o nosso Inter de Lages volte a ser o nosso Inter de Lages.
0: Internacional vai ter, o estádio vai ter uma remodelação na grama, um tratamento, o que vai acontecer com o gramado do Tio Vida?
1: O gramado nós já estava dentro do nosso processo de planejamento, a gente já tinha adquirido inclusive todo os venenos, os processos, não sei os nomes técnicos ali, né? Produtos ali, né? Para que a gente pudesse então fazer o tratamento no gramado, inclusive agora no frio que se faz esse tratamento, então não vou saber te explicar tecnicamente, mas foi adquirido já, tem alguns meses já, todos esses produtos, né? Já estava dentro do processo de planejamento, então sim, a gente vai estar fazendo esse tratamento no gramado. O que nos preocupa é as condições atuais do estádio, né? Ela não são umas condições das ideais, né?
0: Estruturalmente falando, Terani?
1: Estruturalmente falando, sim, né? Por exemplo, você tem hoje a arquibancada velha está condenada, né?
0: Não então, pode mais ser utilizada,
1: não pode ser utilizada.
0: Tem aquela infiltração de água no
1: isso,
0: túnel.
1: Isso, nós temos um grande problema que é aquela infiltração do túnel, então a gente vai ter que estudar, porque até então, né? Antes da notícia de que o Inter voltaria, então a gente já estava com um processo de planejamento, inclusive, né, com aquela possibilidade da pista de atletismo que foi suprimida agora em função de várias situações, então a gente vai ter que estudar e avaliar aquilo que o poder público pode, consegue fazer, né, dentro dos prazos, dos limites e, obviamente, tudo aquilo que nós tivermos as condições de fazer e que a legalidade, volto a falar, nos permitir, a gente vai estar fazendo sim.
0: Tu me falou que 2027 vai ser um ano de obras. Tio Vida pode receber uma grande obra também no próximo ano?
1: Pode sim, tá dentro do radar, né? O Tio Vida também é um patrimônio público histórico, né? Pô, tem tantas histórias, inclusive do futebol, hoje o processo de planejamento vê o Tio Vida como também uma casa do povo lagiano, né? Então, várias modalidades são ali, nós tivemos, inclusive, nós estávamos falando no primeiro bloco do Parajás, que nós tínhamos poucos atletas e hoje nós temos uma equipe gigantesca de para-atletas que se utilizam daquele espaço, os nossos corredores do atletismo, né? As equipes aí de assessoria, pessoal que quer ir lá caminhar, então nós precisamos sim ter um olhar atento também pro Tio Vida, então isso sim passa pelo nosso processo de planejamento.
0: A Leia tá perguntando sobre uma academia de pilates, se é possível o município fornecer, né? De maneira aí gratuita, né? Um estúdio de pilates para a comunidade.
1: Ah, sensacional, né? O pilates antes ele não entra dentro do rol do esporte, né?
0: Eu sei saúde?
1: Que tem, saúde. Eu sei que tem já duas academias da saúde no nosso município de Lages, até eu posso depois estar passando para vocês e me informando certinho os locais, mas são duas academias da saúde que inclusive ofertam o serviço de pilates. Da Fundação de Esportes nós vamos ter então ali no Jones Minosso, então essa academia aberta a toda a comunidade, né? Então, mais com uma pegada de exercícios calistênicos, com peso, com força, com condicionamento físico, mas com certeza...
0: Mas o pessoal vai usar isso, agendado um horário, chega, participa, porque é realmente uma boa novidade, mas tem que ter uma regulamentação,
1: um planejamento. Então, né? A gente vai ver como que aquilo se comporta, né? Porque para nós também é uma novidade, né? A nossa intenção é inclusive deixar profissionais lá que possam prescrever treinos, né? Então, nós temos hoje um processo de livre demanda, a princípio, e a tendência é que nós tenhamos, então, um processo de agendamento de horários, enfim, mas ela é uma academia grande, são mais de 600 metros quadrados, então é uma estrutura muito grande. Então a gente vai ver como que se comporta isso para que aí a gente tenha o processo de adequação ao uso da melhor forma possível.
0: O Emerson está perguntando sobre a natação, Tairone. A gente teve até, acho que o Nerbas agora foi, né, recentemente, claro, no Brasileiro aí competindo e ganhando, né? Parabéns, é realmente um grande profissional. A gente já tem uma estrutura pensada para natação aqui na cidade? É época de pensar isso também?
1: É época de pensar nisso. Nós temos sim um planejamento, como eu te falei, né? A prefeita Carmen Zanotto, ela é uma amante do esporte, né? Então ela não mede esforços para que, além de a gente dar condições aos nossos atletas, que nós também tenhamos estruturas condizentes à altura dos nossos atletas, né? Então, passa sim o radar de um processo de planejamento, de termos possivelmente uma piscina pública. Então, lógico que não dá de a gente falar que vamos ter, mas a nossa intenção e o nosso planejamento é sim de lutarmos, batalharmos para termos uma estrutura de natação, até porque Lages, né? Como tu falou, temos Gabriel Nerbas e tantos outros atletas da natação desenvolvidos lá pela Sena, Associação, né, de Natação, e também pela ALN. Hoje a gente tem duas associações de natação que representam o município em várias e diversas competições de nível estadual, nacional e até mesmo internacional. Então, sim, a natação é um radar nosso.
0: Um dos eventos que a gente até falava aqui e trouxemos em primeira mão foi a descida de bike ali do Morro da Cruz, Tairone. Tá tudo preparado, organizado, existe espaço ainda para empresários apoiarem? Como é que tá essa programação?
1: Ah, legal tu trazer isso, Rodrigo, porque a partir de agora a gente começa a captação. Então, nós aprovamos o projeto, ele é um processo moroso, né? Mas nós submetemos o projeto, aprovamos o projeto, tivemos que fazer algumas adequações, inclusive o nosso projeto, é legal a gente falar isso, teve a terceira melhor nota de todos os projetos do estado de Santa Catarina, né? Então, como também uma atividade de inovação, e agora nós temos então a carta de captação para que os empresários, através do ICMS, possam aportar o recurso nesse projeto de descida das escadarias do Morro da Cruz. É um projeto de downhill urbano, é uma modalidade esportiva, mas que além de ser uma modalidade esportiva, ela é uma modalidade show, né? Porque, cara, envolve muita gente, é legal você ir lá assistir, você ver a descida, são saltos, né? São técnicas de descida. Então, eu quero aproveitar esse momento, Rodrigo, se tu me permitir, de dizer a você, empresário lagiano, você que contribui com o ICMS, que é um imposto do governo do estado, você pode direcionar esse ICMS diretamente para conta desse evento, que é a descida da escadaria do Morro da Cruz, tá? Ele é um evento chancelado e federado, então, ou seja, a Federação Catarinense de Ciclismo chancela esse evento, e muito em breve, quando nós conseguirmos essa captação, nós vamos ter então a data divulgada, e eu tenho certeza que vai ser um grande espetáculo no nosso Morro da Cruz, com vinda inclusive de pilotos de nível internacional, Rodrigo.
0: Se é para ficar um dia lá em Brasília, por que não deixar aqui, né, Tairone?
1: Exatamente.
0: Como que faz pro empresário que quer participar? Como é que ele destina esse valor?
1: Ele pode já entrar em contato com a fundação, né? Porque nós temos lá, porque é dependendo o porte da empresa. Então você pode 15% do imposto, 7,5%. Números eu vou estar te.
0: Dependendo do porte,
1: é um valor de aporte. E ele é muito simples, Rodrigo, porque você pega o empresário. empresário, ele pega o ICMS, em vez de mandar lá para o governo, ele já deposita direto na conta. E esse depósito ele usa para mostrar para o governo, ó, eu paguei o imposto, está ali naquele projeto. Aqui. Então é muito fácil, porque ele acaba sendo bom para todos, né? E isso eu tenho que enaltecer o trabalho feito pela FESPORT, no nome do nosso presidente da FESPORT, o Jeff, que tem feito um grande trabalho, e isso é um investimento que é bom para todos. É bom para o atleta, que vai ter mais eventos, é bom para o município, que consegue arcar com a venda desse evento, é bom para o empresário, porque em vez de mandar o dinheiro lá, ele vai ter a imagem dele atrelada a algo esportivo, e é bom para a comunidade, que acaba sendo beneficiada em assistir um espetáculo como é a descida da escadaria.
0: Se empresário tem interesse aí, entre em contato com o Tairone na fundação lá e faz essa destinação, que realmente é muito importante. O dinheiro você vai ter que deixar de qualquer maneira, então por que não deixar aqui na nossa cidade, auxiliando o nosso esporte, uma modalidade que é incrível, né? Quem já viu isso daí é de outro mundo, assim, o pessoal é meio louco até descer as escadarias lá, milhão de bicicleta, rapaz do céu, é uma doideira danada.
1: Ô Rodrigo, eu tenho que destacar também o empenho dos pilotos lagianos de downhill, tá? Uhum. Porque eles estão conosco desde o princípio e eles já estão pensando nas rampas, inclusive tem ideia aí de rampa que passa por cima de caminhão. Então, assim, cara, um abraço para os atletas aí do Downhill de Lages e juntos a gente vai conseguir desenvolver esse evento e tenho certeza que vai ser um grande presente para a cidade de Lages e quem for assistir não vai se arrepender. Então, nós estamos nesse processo de captação. Assim que captarmos, então, esse recurso, viemos aqui e já divulgamos a data.
0: Segura
1: junto com a federação.
0: Segura essa informação, então.
1: Pode deixar.
0: E o Eli Fernando está perguntando aqui, ainda do estádio, né? A parte externa do estádio, revitalização de calçadas, por exemplo, se vai ter uma padronização, como que é feito também essa parte da construção fora do estádio. Compete a fundação ou aí já é...
1: Isso é CEPLAN, né? Isso é CEPLAN, mas assim, é uma das coisas que a prefeita Carmen Zanotto nos cobra muito, é o trabalho conectado. Uhum. Então, hoje, nenhuma obra da fundação acontece sem que nós tenhamos uma conversa com a CEPLAN, sem que tenhamos uma conversa com os serviços públicos para ver a questão elétrica, com a Semasa para ver a questão hidráulica. Então tá tudo conectado, né? Todos os nossos projetos, até por capacidade técnica, são feitas pela CEPLAN, né? Que lá tem os engenheiros, a equipe de engenheiro, de arquitetos, que fazem todos os processos de projetos arquitetônicos. E nenhuma obra vai ser feita pela metade. A prefeita jamais deixaria uma coisa dessa. Então, quando formos mexer na parte interna do estádio, sim, será mexido também, provavelmente na parte externa do estádio.
0: Muito bem, 9h52, tem que fechar a conversa. Ô, Terone, deixei de perguntar alguma informação legal aí para passar pro ouvinte e desde já agradecer, né? O Terone sempre muito solícito aqui trazendo essas informações, parabenizando aí pela atuação realmente muito efetiva na fundação, mas deixei de perguntar alguma coisa que é importante.
1: Vamos deixar sem perguntar para que tu me convide outras vezes, para que eu venha falar aqui de novo, mas eu quero só, Rodrigo, destacar aí todas as conquistas que estivemos agora no município de Caçadores. Estivemos lá desde o último dia 17 e Lages sagrou-se então na terceira colocação geral, né? Então tivemos ótimas conquistas, a supremacia do vôlei, tanto masculino quanto feminino, foram campeões. Nós tivemos a conquista do terceiro lugar no futebol, tivemos a conquista no terceiro lugar no handball, o nosso basquete, o nosso futsal feminino ficaram na quarta colocação. Isso demonstra, né, que esse trabalho coletivo feito com a prefeitura e as associações vai começar sim a dar frutos, né? Então, muito obrigado a toda a equipe que esteve conosco lá no município de Caçador, e eu tenho que mandar também, então, tudo ligadinho lá ao pessoal da Fundação Municipal de Esportes, né? Hoje, Rodrigo, se nós estamos, né, conseguindo conquistar a passos curtos, sim, mas conseguindo ter algumas conquistas, muito se deve, primeiramente, à nossa prefeita, que dá todo o incentivo, dá todo o aporte, o suporte para que a gente consiga desenvolver, mas também pela equipe da Fundação Municipal de Esportes, em nome do Maurício Sofiati, nosso diretor administrativo financeiro, que está aqui hoje junto comigo, mas toda a equipe da Fundação Municipal de Esportes, porque lá nós somos uma família e está todo mundo querendo o mesmo, ou seja, o melhor para o esporte. E quando a gente deixa os egos de lado e trabalha todos juntos num só objetivo, a coisa flui. Então, por isso, eu quero mandar um abraço a todo mundo da Fundação.
0: Tá certo, Arano, muito obrigado, ótimo dia e sempre as portas abertas aí para receber o amigo.
1: Da mesma forma, Rodrigão, tu sabe que a Fundação lá é só tu chegar e o que tu precisar, estamos lá. Ah, eu preciso mandar um abraço pro Elcio, pro Volpato, né? Dois grandes amigos aí que nos ajudam muito, né? O Elcio, um cara aí que tem divulgado muito o nosso esporte, O Volpato também está sempre nos mandando mensagem, perguntando como é que está, como é que não está. E é muito importante quando a gente tem essa ligação, parceria, essa ligação. Porque o esporte ele só vai ser investido se ele for visto. E aonde que ele é visto? Através dos meios de comunicação, como a Rádio Clube, que é um canhão de audiência. E cada vez que a gente vem aqui, eu tenho certeza que vários empresários vão nos ligar em função da captação.
0: Qual é o contato lá da Fundação, o pessoal entrar em contato?
1: Ah, e agora consegue, de cabeça.
0: Deixa eu ver se eu pego aqui pelo Google aqui. Vamos ver se Fundação Municipal de Esportes de Lages, telefone. Vamos puxar aqui, porque talvez o empresário está. É 3019-7478?
1: 7478, isso aí.
0: Então, o empresário que quer destinar o SMS, né, para o evento do Downhill, 3019-7478. Anota aí e participe, né? Faça essa destinação, porque realmente é muito importante. Você é empresário, pode e deve investir aqui na nossa cidade.
1: Só reforçando que tem o Zap também.
0: Ah, boa.
1: Tá? É 4999-9836-1276. Então, se quiser entrar pelo
0: 9836-1276.
1: Isso aí, só mandar um zap pra nós, a gente vai lá, apresenta a proposta, né?
0: Enfim. E faz essa festa aí.
1: Obrigado, Rodrigo.
0: Carone, obrigado, ótimo dia. Obrigado ao Maurício também, sempre presente aqui. Abração, Sérgio, 9h54 com a gente na conversa. O superintendente da Fundação Municipal de Esportes, Tairone Machado.
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0: Olha, meu amigo, minha amiga, para encerrarmos o Cidade de hoje, fica uma reflexão simples, porém profunda. Viver uma vida constante com Deus não é sobre momentos perfeitos, é sobre presença diária. É escolher caminhar com Ele mesmo nos dias frios da alma, mesmo quando tudo parece parado. É falar com Deus nas pequenas coisas, confiar nos processos e permanecer firme quando a fé é testada. Porque constância não é intensidade, é fidelidade. E quando você decide andar com Deus todos os dias, pouco a pouco, passo a passo, Ele transforma o seu caminho, Ele fortalece o seu coração e te mostra que nunca foi sobre pressa, sempre foi sobre propósito. 10 horas em Lages, fechamos o Clube Cidade desta manhã fria de quarta-feira. Quantos graus agora, Sérgio? 4 graus de temperatura, Serginho. 4 graus com uma máxima que vai chegar a 9 ao longo desta quarta. Obrigado a você que participou, você que está com a gente. Muito obrigado pelo carinho da audiência. Obrigado, Sérgio Congelado de Lis. É o comando mais técnico do Rádio Santa Catarina. Aqui com a gente na programação do Cidade. Vem chegando o Hora da Notícia. E na sequência, Clube Comunidade com a Adilson Oliveira. A todos um grande abraço. Beijo no coração e até amanhã.
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19: A equipe de abordagem da Secretaria de Assistência Social de Lages realizou 11 atendimentos durante a noite e a madrugada em diferentes regiões da cidade, incluindo o centro, bairros Coral e Guarujá e o entorno do Parque de Exposições Conta Dinheiro. Das pessoas abordadas, apenas 4 aceitaram encaminhamento para o albergue municipal, enquanto as demais optaram por permanecer nas ruas. Essa ação faz parte do trabalho contínuo da Rede de Assistência Social do município, que busca oferecer acolhimento e encaminhamento para pessoas em situação de vulnerabilidade. O Centro de Bem-Estar Animal de Lages abriu 60 vagas para o cadastramento de castração de cães e gatos machos. O cadastro será realizado hoje, a partir da 1:30 da tarde, na Escola de Educação Básica Cora Batalha da Silveira, no bairro Caravaggio. Os procedimentos ocorrerão na sexta-feira pela manhã e serão destinados apenas aos animais previamente cadastrados. Lembrando que essa ação integra o programa Clube nos Bairros e busca ampliar o acesso aos serviços de controle populacional de animais no município, contribuindo para o bem-estar animal.
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19: Para a Hora da Notícia, Michael Lovatti.
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0: 10h05. Bom dia! Estamos começando o programa Clube Comunidade. Apresentação Adilson Oliveira, trabalhos técnicos de Serginho de Lis.
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0: A sua participação nos telefones 3221-3102, 3221-3103. A temperatura marcando aqui no centro 4 graus. Serginho, vamos saber quanto estava de manhã, hein? 5:30, Serginho. Menos um hoje, a temperatura 5:30 da manhã, segundo o Serginho de Lis, que veio quebrando gelo, como diz o pessoal aí, Serginho. Quebrando gelo, menos um pela manhã em Lages, agora tá 4. Os campos realmente amanheceram brancos, as casas com os telhados, tudo branco hoje pela manhã. Nós vamos receber aqui no programa a diretora da Semasa, Paula Granzotto. Nos últimos dias, recebemos algumas reclamações sobre a coleta do lixo reciclável. Vamos saber da diretora se mudou. Teve alguma alteração nos bairros, nos horários que passa aí a coleta do material reciclável pela cidade. O povo gosta de separar o lixo. O povo gosta de ajudar. Isso faz parte também da limpeza da cidade. Então vamos saber da Semasa se teve alguma alteração sobre a coleta. 10h06.
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0: Olha, a Secretaria da Saúde do Estado está reforçando sobre a vacinação e a prevenção de doenças respiratórias com o frio, principalmente aqui na Serra Catarinense. Vamos acompanhar essa matéria com Rodrigo Silvério.
2: As temperaturas mais baixas e a maior circulação de vírus respiratórios, Santa Catarina registra um aumento significativo nos casos de doenças respiratórias. A Secretaria de Estado da Saúde reforça a importância da vacinação contra a influenza, disponível gratuitamente nas unidades de saúde para toda a população a partir dos 6 meses de idade. Os números acendem um sinal de atenção. Em 2006, o estado já contabiliza mais de 5,7 mil hospitalizações e 269 mortes por síndrome respiratória aguda grave, afetando principalmente crianças pequenas, idosos e pessoas com comorbidades. Diante desse cenário, o diretor da Diretoria de Vigilância Epidemiológica, João Augusto Fuch, destaca que a vacinação é a principal ferramenta de proteção coletiva.
3: A Secretaria de Estado da Saúde, né, reforça a importância das medidas de prevenção diante agora das baixas temperaturas e, claro, o risco de aumento da circulação dos vírus respiratórios. A gente já tem visto isso nas últimas semanas, né, um número importante de internações por síndrome respiratória aguda grave, alguns vírus envolvidos, mas principalmente vírus da influenza, que a gente tem vacina disponível. Então, certamente é o momento de reforçar as medidas de prevenção. E quando a gente fala da influenza, especialmente da vacinação, a gente começou um processo de vacinação ainda no final do mês de março e até agora, né, entre os grupos prioritários, a gente tem uma cobertura de apenas 44%. Cobertura que chega a ser menor quando a gente olha especificamente crianças, por exemplo, que tem uma cobertura abaixo de 40%. Então, é fundamental que as pessoas busquem a vacinação quanto antes. As vacinas continuam sendo distribuídas, estão disponíveis nas unidades de saúde, porque justamente o grande objetivo da vacina da influenza é reduzir gravidade, evitar impacto nesses grupos, especialmente crianças e idosos, que são aqueles que mais hospitalizam e infelizmente até morrem em decorrência da influenza. Lembrando que existem algumas outras vacinas disponíveis também para vírus respiratórios, né? A vacina do vírus sincicial respiratório para gestantes, que é importante, a vacina da COVID-19 para alguns grupos prioritários. Então é importante procurar uma unidade de saúde, a atualizar toda a caderneta de vacina. Lembrando que para essas doenças que a gente tem vacina disponível, essa é a melhor estratégia de prevenção. Mas lembrar também de medidas não farmacológicas, que acabam sendo importantes. Então, manter os ambientes arejados, né, a higienização das mãos, seja com água e sabão ou com álcool gel, a etiqueta da tosse, pessoas sintomáticas usar a máscara, procurar uma unidade de saúde, enfim. Essas são medidas importantes para diminuir o risco de transmissão. Ou seja, você consegue estabelecer medidas para evitar ou reduzir essa possibilidade de transmissão. Lembrando que a gente está no momento que a gente vê essa circulação aumentando desses vírus, é um período sazonal, as baixas temperaturas trazem isso em decorrência dos nossos hábitos. Então é fundamental reforçar as medidas, especialmente vacinação, mas também as medidas não farmacológicas no enfrentamento dessa situação.
2: Além da vacina, medidas simples seguem sendo aliadas importantes na prevenção. A orientação é higienizar as mãos com frequência, manter ambientes bem ventilados, evitar contato próximo com pessoas com sintomas gripais e utilizar máscara ao apresentar sinais da doença. A combinação entre vacinação e cuidados diários forma uma verdadeira barreira contra a propagação dos vírus, ajudando a proteger não apenas o indivíduo, mas toda a comunidade durante o período mais crítico do ano. 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Repórter Rodrigo Silvério.
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0: Legal, Rodrigo, 10 horas 11 minutos, importante tomar os cuidados necessários sobre o frio e também, dentro do possível, tomar a vacina. Só procurar aí os postos de saúde pela cidade. 10 horas 11 minutos, Banco da Família, isso mesmo, Banco da Família, precisa de crédito para construir, reformar ou investir no seu negócio? 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Estava previsto para agora de manhã o sepultamento de Adriana Aparecida dos Santos, 37 anos, mulher que foi encontrada morta na noite da última segunda-feira em uma propriedade rural na região da Coxilha Rica, interior do município. Adriana Aparecida dos Santos, de 37 anos, sepultamento agora de manhã no cemitério do município de Capão Alto. O crime está sendo investigado pela Polícia Civil. Suspeito é o esposo da Adriana, que está foragido. Conversava agora há pouco aí com o pessoal da Polícia Civil, não se apresentou e também não foi preso. O suspeito pelo crime continua foragido. Então, informações sobre esse feminicídio que aconteceu na Coxilha Rica, interior de Lages, na noite de segunda-feira. O crime continua sendo investigado e apurado pela Polícia Civil.

0: 10h13. 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Vamos fazer um espaço comercial na sequência. Libera o telefone para o ouvinte participar.
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3: Muito bem, 10 horas com mais 17 minutos. Vamos que vamos, né, Serginho? 4 graus é a temperatura, viu, Cristian Moraes? Tá mal agasalhado aí, Cristian. Vamos ao telefone atender o ouvinte. Alô, bom dia.
4: Bom dia.
3: Quem?
4: É a Madalena.
3: Tudo bem, Madalena?
4: Viu, Adilson?
3: Oi.
4: Eu queria ver se alguém tem assim, um fogão a gás, um tanquinho para doar. É um casal que estão morando lá da minha casa e a mulher tá lavando roupa na pia do banheiro.
3: Então,
4: aí, daí assim eu consegui um sofá, consegui um forninho para ela, né? Daí eu disse que eu ia ver se eu conseguia mais alguma coisa para ela, né? Ela tá precisando de pia também, da pia de cozinha.
3: Mora em que bairro?
4: Aqui no Santa Cândida.
3: Santa Cândida. É morador novo?
4: É morador novo.
3: Então, quem tiver um fogão a gás, um tanquinho ou uma pia para fazer a doação, telefone de contato.
4: É 4999-431403.
3: Vamos...
4: Daí é o meu telefone, daí qualquer coisa eu passo para ela.
3: Vamos, vamos conferir com calma aqui o número. 99943-1403.
4: Isso.
3: É isso?
4: Isso.
3: Tá bom. Boa sorte, minha amiga.
4: Obrigada.
3: Grande abraço aí, pessoal do Santa Cândida. Então, quem tiver um fogão a gás usado em boas condições, um tanquinho ou uma pia, liga nesse número, 99943-1403. Telefone de contato para Madalena ajudar uma vizinha lá no bairro Santa Cândida. Vamos com o Amarildo Volpato, circulando aí pela cidade. Volpato, ponte do bairro Habitação está com o trânsito interditado. Amarildo Volpato tem os detalhes para nós.
5: Bom dia, Adilson. Um abraço a todos. Continua frio nesta manhã aqui na Serra Catarinense. E estou de volta na Ponte da Habitação, na Álvaro Neri dos Santos, com a Avenida Cará, né, que dá acesso aí, então, ao bairro Habitação, Cacetiro, por aqui também. Lembram que ontem, né, eu estive aqui, a gente alertou os motoristas sobre a ponte que estava em meia pista, né, em decorrência de um trabalho que a Secretaria de Obras está fazendo, né, teve uma infiltração aqui na ponte, então foi aberto no concreto, realmente, e agora vai ser feito a colocação de uma nova laje. Só para se ter uma ideia, Adilson, amigos da Clube, essa ponte aqui, a laje que foi feita antigamente, quando da construção, é de residência. E foram colocados alguns tijolos e com o tempo, com o peso, né, dos carros, acabou trabalhando e teve esta infiltração. Agora vai ser feito um reforço nesta laje, concretado e depois vai ser colocado, segundo o secretário Kleber Machado Arruda, uma nova camada asfáltica. Mas como vai ser concretado nessa primeira etapa, inclusive as equipes estão aqui, a Diretran está fechando o trânsito por completo, no mínimo 15 dias o trânsito da ponte. Por isso, atenção a todos os motoristas. A ponte da

0: habitação estará interditada pelo menos 15 dias. Esta é a informação da Secretaria de Obras. Depois de do concreto concluído, curado, como se fala, vem o asfalto e dessa forma então atenção a todos, porque se continuar passando caminhões, passando veículos, o concreto não vai ter o tempo suficiente de cura, né? E vai demorar bastante até podendo sofrer algum tipo de dano. Então, a gente alerta, a Diretran já está aqui sinalizando e dessa forma trânsito então é interrompido totalmente na ponte do bairro Habitação a partir da manhã de hoje, pelo menos 15 dias. E o secretário Kleber Machado Arruda, secretário de obras, participando conosco, falando então sobre esta intervenção aqui na ponte da Habitação.
1: Bom dia, Volpato. É exatamente isso, né? Então, tivemos que tomar essa linha de ação aqui de interditar por completo a ponte da Habitação, pelo menos, no mínimo, por esse prazo de 15 dias, que durante a execução dos nossos serviços, já para um reparo na laje em concreto, né? Então acabou ficando um vazio de aproximadamente uma área de 2x3 com uma nova ferragem, e aí qualquer tráfego na ponte, né? Há uma trepidação que pode comprometer esse nosso serviço. Então essa interdição por completo, ela vai ser aproximadamente aí por uns 15 a 20 dias, ou seja, durante o período de cura desse concreto, né, que isso é fundamental aqui para garantir a resistência e a estabilidade aí da estrutura. Então, logicamente, estamos trabalhando aí para concluir a obra no menor prazo possível, evitar todo esse transtorno que essa interdição ela vai ocasionar, mas nos próximos 15, 20 dias, liberar esse trânsito de volta pela ponte, lembrando que agora, com essa restrição de, no máximo, um peso de 15 toneladas. Tá joia? Obrigado, um abraço.
0: Aí está, portanto, o secretário Kleber Machado Arruda, de obras, explicando o trabalho que está sendo feito na ponte do bairro Habitação, lembrando, totalmente interrompido o trânsito, pelo menos 15 dias, repetindo o que o coronel acabou de falar. Onde a Clube está? Amarildo Volpato.
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3: Ok, informações então com Amarildo Volpato sobre a ponte do bairro Habitação. Segundo Volpato, o local está bem sinalizado aí para os motoristas terem atenção. Mensagem aqui, boca de lobo, para pessoal da prefeitura arrumar, Rua Belém com a Osvaldo Muniz. Rua Belém com Osvaldo Muniz. Atenção, pessoal da Secretaria de Obras. O ouvinte manda o vídeo para nós desse problema então de tubulação na Rua Belém com a Osvaldo Muniz. Moradora pede o trabalho aí da Secretaria de Obras do município. Serginho, vamos à previsão do tempo agora com Peter Scheuer.
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5: Bom dia. A presença de uma massa de ar frio polar proporciona um amanhecer congelante com temperaturas mínimas próximas ou abaixo de 0 grau na maior parte das cidades serranas e com formação de geada ampla, generalizada em todas as regiões, mínimas entre 7, 8 abaixo de zero, até pontualmente valores menores. Muito frio mesmo e com geada em vários pontos da região. A geada mais severa do ano com certeza está sendo nesse início de manhã. E provável que nós mantenhamos o domínio dessa massa de ar polar. ainda nessa quinta e sexta-feira com geada generalizada, valores próximos ou abaixo de zero grau, entre menos 4 a menos 6 graus na maior parte das cidades. Lembrando que um outro ponto do topo da Serra Catarinense pode chegar entre 8 a 10 negativo. Então é muito frio mesmo, geadão, tempo firme, o sol acaba predominando. E um outro ponto pode até ficar um pouco abaixo dos 10 negativo. Então vai ser muito frio mesmo. Atenção com os moradores de rua, animais de estimação, plantas ornamentais, congelamento dos canos, na tubulação, maquinária agrícola e gelo na pista. Provável que no fim de semana essa massa de ar frio ela perde força gradativamente e a condição de chuva ela aumenta um pouco mais. Essa condição de chuva ela até pode proporcionar um aumento gradativo das nuvens no sábado. O frio ele já perde totalmente sua força, quem sabe até alguma pancada aqui ou ali isoladamente não dá para descartar. E no decorrer aí do domingo, segue com muitas nuvens e pancadas passageiras bem mal distribuídas à tarde e à noite. Então no fim de semana perde força por total essa massa de ar frio polar. E até sexta-feira ainda tem previsão de geada. Peter Scheuer, meteorologista, com a previsão do tempo.
3: 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Após o intervalo, vou conversar com a diretora da Semasa, Paula Granzotto, que está com a gente aqui nos estúdios.
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2: Agora 10 horas 33 minutos.
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0: Estamos recebendo aqui no estúdio a diretora da Semasa, Paula Granzotto, para nós falar aí sobre a coleta do lixo reciclável, que algumas pessoas mandam mensagem para nós, às vezes fazendo alguma pergunta, por que que não passou o caminhão, se teve alguma alteração no horário. Também vamos falar aí sobre a questão de fornecimento de água na cidade. A Larissa Silva, da Semasa, também está com a gente para nós fazer aí algumas perguntas. Diretora Paula, bom dia.
1: Bom dia, Dilson. Bom dia a todos os ouvintes da Clube.
0: Larissa, bom dia.
2: Bom dia. Bom dia, Dilson. Bom dia a todos os ouvintes da Clube.
0: Vamos falar então sobre, primeiro aqui, sobre a coleta do material reciclável. Diretora, teve alguma alteração ou não?
1: Teve, Adilson. Na verdade, nós estamos com um problema de mão de obra.
0: Mão de obra, Adilson.
1: Nós tivemos que, assim, até alterar algumas rotas, né? Diminuímos algumas rotas. Mas assim, alguns bairros a gente está fazendo, fazia duas vezes por semana, a gente está fazendo um. A gente está tentando remanejar as rotas, né? Porque infelizmente a gente está com problema na mão de obra. Hoje quem contrata para nós é o Cisama. Inclusive está um processo seletivo aberto aí do Cisama, quem quiser se inscrever. Mas a nossa grande dificuldade hoje na coleta seletiva realmente é a mão de obra.
0: Tem que ser sobre o processo seletivo?
1: Pelo Cisama, sim, ele está fazendo um processo seletivo, se inscreve no processo seletivo, mas é assim, é bem tranquilo, tá?
0: Então, os interessados podem procurar, no caso ali, Amures?
1: Isso, procura o Cisama ali.
0: Amures no Cisama.
1: Isso.
0: Seria mais ou menos importante contratar quantas pessoas, diretora?
1: Olha, disso, o nosso maior problema é aqueles que estendem um pouquinho, que vai durante a noite, né? Hoje a gente tem algumas pessoas que estão nos ajudando, mas são pessoas também que não... pode ultrapassar o horário, né? Então...

0: Então, a nossa grande dificuldade hoje seria no período noturno.
1: Noturno.
0: Então, nós precisamos em torno de... São 3 motoristas, mais 3 para... 8 motoristas, 8 coletores. É, em torno de 8 coletores, 8 motoristas, né? Mas assim, sempre para ter uma folguinha em torno de 10 pessoas. 10 e 10.
1: Então, gente, tem essas vagas, inscrição nos... Na Amures, ali no
0: Isso,
1: Cisama.
0: No Amures, no Cisama.
1: É, quantos caminhões tem, diretora?
0: Hoje é disso, nós estamos com 3 caminhões rodando, né? E estão chegando, acho que acredito daqui uns 15 dias no máximo, chega mais 2 caminhões. Aí chegando esses 2 caminhões, a gente precisa de pessoal para trabalhar nesses 2 caminhões, né? Por isso também a gente está aumentando o número de pessoas, porque nós precisamos de motorista e coletor para mais 2 caminhões. E os que tem hoje, a gente também está com deficiência de pessoas.
1: E nos bairros, o pessoal está colaborando?
0: Está colaborando. Sim, a gente... Uma coisa ou outra, né, Dilson? Assim, sempre tem. Mas, de um modo geral, assim, a comunidade aderiu. Aderiu a essa separação do seletivo. Claro que nós precisamos melhorar muita coisa ainda, né? E também acredito que a gente também tem que melhorar essa questão da rota dos caminhões. Mas, no mais tardar, eu acredito que agosto, por aí, a gente vai estar com essa...
1: Ô Larissa, e as informações o pessoal pode acompanhar de que forma?
2: Então, nós temos nosso canal de WhatsApp, né? A gente tem nosso plantão também, temos o número do nosso comercial também, que o pessoal pode estar mandando mensagem e se informando.
1: Podemos reforçar os números aí para as pessoas quando tem algum problema?
0: Podemos,
1: pra gente
0: sim.
1: Reforçar, né?
0: Isso.
1: Se a pessoa está com algum problema, não passou o caminhão,

0: reciclado. Se o caminhão do reciclado não passou na tua rua, ou você é de um prédio, ou você é de um estabelecimento comercial, teu reciclado é um volume bem grande, tu pode ligar no disco reciclado que a gente vai na hora coletar, tá? Ou até mesmo não passou na tua rua, liga no disco reciclado que a gente vai passar lá. O número do disco reciclado hoje é o 9-9117-9350.
1: Tá. Laura, bom dia.
2: Bom dia, Dilson, bom dia a todos os ouvintes.
1: Ô, Laura, então, se caso o caminhão não passar, a pessoa pode entrar em contato com vocês?
2: Sim, sim. Nesses casos em que a gente tem essa deficiência da rota, o cliente pode entrar em contato direto pelo nosso WhatsApp, que é o 998361691.
1: Deixa eu marcar aqui,
2: 9-9836-1691.
1: E esse número é só para o reciclável?
2: Não, esse número atende geral, as demandas dos clientes, mas pelo reciclável a gente atende mais por ele. E aí a gente desloca normalmente uma equipe para atender essas reclamações pontuais.
1: E como é que tem sido a participação? O povo tem ligado, tem se manifestado?
2: Sim, sim, o pessoal recicla bastante, né? Tem alguns bairros que são nossos parceiros, a gente tem parceria com bastante bairros aqui da cidade, que aí sempre que precisa atender alguma reclamação, a gente vai atender.
1: Como é que funciona essa parceria que você está destacando aí?
2: Nós temos um convênio hoje com a UDESC, com o CAV, através da professora Cláudia, então, que os alunos dela fazem essa educação ambiental porta a porta em alguns bairros aqui do município. Já fizeram e nós temos programados mais alguns bairros. E aí a comunidade sempre aderiu bastante ali e nos ajuda com essa separação do material.
1: Ô, Laura, o que é esse material reciclável, para a gente explicar para as pessoas daqui a pouco? A pessoa, o que eu posso reciclar? O que eu posso separar?
2: Pergunta. O material reciclável é tudo aquilo que você consegue inserir novamente na cadeia produtiva. Então, todo material que for seco e limpo. Papel, plástico, metal, latinha de refrigerante, né? E vidro também. Então, todos esses materiais, eles precisam estar limpos e secos. É importante a gente falar isso, porque uma embalagem suja, mesmo que ela seja de plástico, mas se ela estiver suja, então não vai conseguir ser reaproveitada, né? Precisa estar limpo e seco.
1: Uma lata, por exemplo, também, que a pessoa tem lá no terreno?
2: Isso, lata, alumínio, metal.
1: Só que é importante, então, dar uma limpada antes?
2: Isso, dar uma limpada
1: organizada.
2: Antes. Organizada? Isso, uma organizada. Caixinha de leite, limpar, embalagem de iogurte, lata, às vezes, de sardinha, de conserva, alguma coisa, dar uma limpada antes de mandar para o pessoal lá da cooperativa.
1: Então, gente, importante essa organização.
2: Exatamente.
1: E a pessoa pode, daqui a pouco, acumular na sua casa e depois ligar para vocês ou aproveitar quando o caminhão passar também, né?
2: O interessante é que coloque no dia da coleta.
1: No dia da coleta.
2: Então a gente tem os roteiros de coleta do reciclável não coincidem com o convencional, justamente para que a gente consiga dar o destino correto para cada tipo de material. Então, se a pessoa tem um material reciclável, coloca lá no dia da coleta. Se acaso acontecer algum problema, liga nesse número ou manda um WhatsApp nesse número que a gente atende a reclamação.
1: Atende todos os bairros?
2: A coleta hoje atende alguns bairros, alguns.
1: Não são todos?
2: Não são todos. A gente acaba priorizando a rota do caminhão onde existe mais geração de material, né? Mas as reclamações nós atendemos todos os bairros, então.
0: Mas é importante frisar, Dilson, que não está passando em todos os bairros hoje, justamente em função da falta de mão de obra.
2: Sim.
0: Aí a gente teve que remanejar essa rota, né? Porque, por exemplo, a gente não tem motorista e nem coletor para fazer o noturno. Né, que o pessoal não ia de madrugada, mas geralmente estendia até 9, 10 horas da noite. O centro é um local assim que ficou bem menos a coleta em função de que a gente também tem as motos no centro, né? Que hoje não está sendo uma moto, está sendo um carro da Semasa, porque as nossas motos estão em processo de licitação, as novas, né? Mas a gente no centro recolhe. Mas o caminhão mesmo, o centro, ele não está mais passando, como deveria passar em todas as ruas. E justamente essas rotas foram comprometidas por falta de mão de obra.
1: Aqui no centro, o pessoal está colaborando com o material reciclável?
0: Mudou bastante, Adilson. Principalmente o pessoal, os lojistas hoje, eles já têm assim essa consciência. Inclusive a pessoa que faz as nossas rotas do centro, ele já fez até uma amizade com o pessoal do comércio, então ele já passa. Às vezes tem lojas que ficam aguardando ele passar para entregar para ele, né? Tá sendo
1: melhorado
0: bastante.
1: Não precisa colocar na rua, então, no caso.
0: Se a pessoa não quiser colocar na rua, é só cuidar o horário que a moto, ou hoje é o carro, né, da Semasa tá passando, é uma estradinha que tá passando, ele recolhe, tá?
1: Larissa, Laura, então vamos reforçar aqui o número, né, do WhatsApp aqui para as pessoas, o contato.
2: Sempre que tiver alguma

0: reclamação, não só do material reciclável, do lixo comum, é 99836-1691, tá? O cliente vai ser atendido ali. Às vezes demora um pouquinho pelo fluxo de mensagens, mas a gente atende, e também o agendamento de volumosos é nesse número.
1: Diretora, mais alguma informação sobre a coleta do reciclável?
2: É, reforçando, Adilson, também, independente desse número que a gente tem do geral, da central ali, quando não for reclamação e você tiver um número maior de reciclados, tu pode ligar no outro número, que é menos congestionado, né? Que é no 991-17-9350.
1: Por exemplo, tá? Um presidente de associação de moradores, ele pode fazer no bairro um trabalho, fazer a coleta e depois ligar para vocês para ir buscar?
2: Pode. Inclusive, se quiser nos convidar para participar dessa ação, a gente vai, inclusive, sábado, a gente vai estar no bairro Petrópolis, fazendo uma ação junto com o presidente do bairro para a coleta de volumosos.
0: E a gente sempre faz ações com os presidentes, né? Tem o Célio lá do Vila Marisa. Que eu fiz uma ação com ele ano passado, ele distribuiu um material nosso, é um bairro que tem nos ajudado bastante também.
1: Muito bem, fazemos um intervalo, mais alguma informação sobre o reciclável?
2: Eu queria fazer um comentário, Adilson, que é importante a gente contar para a comunidade, que a gente fez um trabalho bem intenso durante a festa do Pinhão, e que nós tirávamos, em média, 3 caçambas por dia de reciclados dentro do parque.
1: Três caçambas.
2: Então, nós colocamos alguns pontos estratégicos dentro do parque para colocar o reciclado e o orgânico. Então, sempre ali, 7:30, 8 horas da manhã, entrava o caminhão, tanto da empresa ambiental para recolher o orgânico, e a caçamba da Semasa fazia toda a coleta do reciclado. Então, nós tirávamos, em média, para levar para a cooperativa, em torno de 3 caçambas por dia. Isso fora a parte da arena, que a arena era particular, né? Era particular, não, era de uma outra empresa, né? Que estava tocando a arena. Mas a gente teve o conhecimento de que a pessoa que estava coletando na arena estava também destinando para a cooperativa esse reciclado.
1: Legal. Laura?
0: Então, só aproveitar a oportunidade para divulgar o processo seletivo do Cisama, que está aberto para os coletores da coleta seletiva, tá? É através de chamamento público, então é um processo mais simplificado ali. E aí a pessoa pode entrar em contato, ou pode ir até a Mures, ali perto do terminal, ou entrar em contato pelo 3224-4800.
1: 3224-4800. Muito bem. 10:46, Serginho, fazemos um intervalo. No outro bloco, vamos conversar aí sobre a questão fornecimento de água na cidade, que ontem o pessoal também mandou algumas mensagens para nós. Serginho, intervalo e já voltamos.
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4: 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Uma ótima quarta-feira a todos.
1: Grande abraço, Cláudio. Sucesso.
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1: Dez horas com mais 50 minutos. A ouvinte manda aqui sobre as vagas que o pessoal tá anunciando na Clube. O ouvinte quer saber se tem vaga para motorista, diretora Paula.
2: Para mulheres?
1: Não, acho que é para homem aqui.
2: Para homem? Para motorista? Não, para motorista no momento a gente não tem. No momento, tá, Dilson? Acredito que daqui uns 30, 60 dias a gente abra vaga para motorista, mas no momento não.
1: Então tá aí a resposta para o nosso ouvinte. 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Diretora Paula, vamos agora falar sobre o fornecimento de água na cidade. Tem algum problema em algum bairro, em alguma região da cidade com abastecimento de água?
2: Adilson, só para esclarecer, as vagas abertas hoje são para os coletores, são aquelas pessoas que ficam atrás nos caminhões, tá?
1: Ah, sim.
2: Então, esses processos seletivos simplificados estão abertos para essa vaga
1: os
2: hoje.
1: Coletores,
2: tá?
1: Então.
2: Coletores, aham. Tá, falando da água, Adilson. Assim, a gente tem alguns problemas, sim, né? Mas são problemas pontuais. Eu até, alguns bairros específicos, né? Alguns vai água com menos força. O que que acontece? Durante a semana, né? A água tá normalizada porque nem todo mundo tá dentro de casa. E daí, durante o final de semana, muitas pessoas usam, poucas pessoas têm caixa para ter essa reserva, né? Então, acontece realmente em alguns bairros que tem um pouco menos de vazão essa água, né? Mas independente disso, a gente hoje tem várias obras na cidade, que até eu gostaria de passar a palavra para a Larissa, para que ela pudesse explicar como que está funcionando hoje essas obras, que acaba afetando de uma certa forma, e são necessárias, né? Acabar afetando o abastecimento da água.
1: Pois não, Larissa.
12: Então, atualmente a gente tem algumas obras acontecendo ali na parte do Bela Vista, para morar. A gente tem recebido algumas reclamações do pessoal com falta d'água. Então, ali naquela parte da área industrial, que é onde a gente passa a rede, no caso, para encher os nossos reservatórios, a prefeitura está fazendo uma obra de drenagem, assim como a gente tem que entrar junto, fazer as obras de rede de água nova e rede de esgoto. Então, por conta dessa obra de grande complexidade, acaba que o pessoal daquela região fica sem água, porque nós não conseguimos encher o reservatório como deve ser enchido, com 100%. Então, de acordo com o consumo que o pessoal vai utilizando, a gente zera esse reservatório, então ele demora para encher e acaba que o pessoal fica sem água, principalmente aquelas pessoas que não possui caixa d'água em casa. Então, assim, nós estamos trabalhando de forma emergencial para restabelecer o abastecimento de água, porque a gente sabe que é um serviço essencial que a gente tem que prestar, e para o nosso dia a dia também. Então, a gente sempre dá prioridade às redes de abastecimento de água. Então, já estamos trabalhando lá naquele local para restabelecer o mais rápido possível.
1: Na região do Bela Vista, Promorá?
12: Isso, Bela Vista,
1: Promorá. Pega a parte de Santa Helena também?
12: Pega uma parte ali da área industrial ali que a gente está trabalhando. Então, é uma obra de grande complexidade. O solo também é bem complexo, então acaba que você faz o projeto e a gente teve que, no meio do caminho, acabar mudando por conta do solo ser de alta complexidade ali. Então, estamos trabalhando o mais rápido possível para restabelecer o abastecimento de água naquela região.
1: É na obra da João Pedro Arruda ou é aquela obra nos fundos da Madepar?
12: Nos fundos da Madepar, que pega a rua Eleodoro Muniz, Adolfo ali, Aristeu, ali.
1: Então, aquela região dos fundos da Madepar, a obra. Então, os moradores aí do Bela Vista, Promorar e parte da área industrial. Tem mais algum local na cidade que tem problema?
2: Nós temos hoje a questão do acesso norte ali, Adilson, que é com aquela obra que a gente está em andamento, que é da ligação do R1 para o R20, que vai fazer todo esse giro hidráulico aí na cidade, que vai pegar essa região do acesso norte, vai até Guarujá ali, Conta Dinheiro, aquela região. Então, quando essa obra ficar pronta, com certeza a água também vai com um pouco mais de força, né, para as casas. Então, vai melhorar bastante. Essa obra, ela está em andamento, acreditamos que... Esperamos que até a entrada ou final do verão ela já esteja, né, concluída. E essas outras obras dos bairros também são obras necessárias. A gente sabe que é desconfortável ficar sem água, né? E como bem a Larissa pontuou, é um serviço de excelência e de necessidade. Mas, infelizmente, às vezes, para a gente melhorar alguma coisa, a gente acaba tendo que, né, atrapalhar em outras situações, né, nesse caso. Mas são coisas pontuais, realmente, que estão sendo já resolvidas.
1: É, no Santa Helena, ouvinte manda também, não tem água finais de semana e no meio da semana. É a mesma explicação da obra?
12: Isso, é a mesma explicação da obra, porque o que que acontece? Como a gente tem um reservatório, que ele que abastece toda uma região, então quando esse reservatório ele zera, então até que a gente restabeleça ele 100%, então algumas casas podem ficar sem água, assim como se o nível da casa também for mais acima do nosso reservatório, pode ser que demore também até chegar a água. A gente tem alguns outros bairros que a gente recebeu algumas reclamações, que são no Guadalajara, no Jardim Celina. Então, ali naquela região, acontece o mesmo nível de abastecimento, que vai do reservatório 1 para o 20. Então, em dias de maior fluxo de uso de água, em horários de pico, que a gente chama, né? Pode ser que algumas casas também acabem ficando sem água. Isso por conta que... pela uma deficiência ali do nosso sistema, a gente não consegue trabalhar com todas as bombas ligadas. Então, a gente é obrigado a desligar por conta desse sistema. E aí acaba que a gente zera esse reservatório e acaba dificultando, então, a pressurização da rede para que chegue água nas casas e causa essa deficiência no abastecimento de água em algumas residências.
1: Essa falta de água, quando acontece, chega a dar um dia, dois dias, como é que é?
12: Então, a princípio, para restabelecer a falta de água, a gente sempre trabalha de forma emergencial para fazer a manutenção.
2: É que não falta.
12: Quando ocorre vazamentos, né? Nesse caso, que é o excesso, o, o excesso de consumo, né, momentâneo. Então, quando ele ocorre, a gente demora aí mais ou menos umas 6 horas, então, para que a gente consiga restabelecer os níveis do reservatório, dependendo do tamanho dele. Então, pode ser que leve esse tempo aí para a gente conseguir deixar o reservatório 100%.
2: E esse reservatório, esses bairros citados pela Larissa, são os reservatórios que fazem parte do R1 para o R20 ali, né, Larissa?
12: Isso, uhum. Então, com essa
2: e com
12: obra,
2: isso, eles vão normalizar.
12: Com essa obra que a gente está fazendo, que é uma interligação do R1 ao R20, então a gente vai conseguir restabelecer tanto a água nesses dois bairros que eu citei, quanto também a gente recebeu algumas reclamações do Guarujá e Vila Esperança, bem pontual. Mas, assim, só para deixar o pessoal informado, né? Nós trabalhamos ali na Semasa com setores. Então, todos esses setores, que são os bairros que a gente chama, eles fazem parte do anel de abastecimento. Então, quando a gente terminar essa obra do R1 para R20, a gente vai ter alguns setores interligados, que faz com que o excedente de um reservatório a gente consiga jogar para áreas mais críticas, então que recebem pouco fornecimento de água e tem uma pressão baixa da rede, no caso.
1: A importância, então, diretor, de ter uma caixa d'água na casa.
2: É importante, Edilson. Até, claro que a gente sabe que nem todo mundo tem condições de colocar, mas quem tiver condições, né, principalmente nessas áreas, por enquanto, né, seria bem importante que tivesse.
1: Uma caixa, geralmente, 500 litros?
2: Geralmente é isso.
1: Dá pro dia ali, dá...
2: Aí vai do consumo,
1: da
2: residência,
1: tamanho,
2: né,
1: da casa, quantas pessoas.
2: Que geralmente o pessoal reclama que final de semana não tá vindo, ele já não tem força a água, né? Tá vindo só um pouquinho e tal. Mas é justamente como a Larissa acabou de falar, é o excesso de consumo, né? São mais pessoas consumindo água no final de semana, então ele acaba que o reservatório baixa muito rápido, né?
1: Pois é, a ouvinte manda para nós que faz tempo, que não é só agora por causa da obra que falta água no Santa Helena. Seria importante ela ligar lá na Semasa. Qual o número que ela pode ligar lá para deixar o endereço bem certinho, tudo lá?
2: Ela pode ligar.
1: Para fazer uma revisão, né, diretora?
2: Certo, ela pode ligar no 998361691.
1: Repete para nós?
2: 998361691. Esses casos específicos, Adilson, pode ligar na Semasa. A gente tem assim uma equipe de fiscais, a gente pode pedir para que o pessoal vá até a residência. Quanto a isso, a gente está à disposição.
1: Então tá bom. Mais alguma informação para nós sobre o fornecimento de água?
2: Não, seria isso, né, Dilce? E a Semasa, como sempre, a gente fica, né, à disposição. Caso alguém tenha algum problema pontual, né, que gostaria de ligar e gostaria que a gente fosse revisar nas suas residências, né, a parte que compete à Semasa, claro, né, porque do portão para dentro a gente não pode acessar em nenhuma residência, mas a gente fica à disposição. Que a comunidade precisar e qualquer problema que haja, né, desgaste aí, pode ligar pra gente.
1: Ouvinte manda aqui, Adilson, o que fazer quando a água tá fraca? Veio o pessoal medir a pressão da água, já está bem abaixo da média, bairro Santa Helena, próximo à Associação de Moradores.
12: Então, o nosso fornecimento de água, a gente tem um parâmetro mínimo e máximo que a gente tem que fornecer. Então, quando o pessoal liga para nós, ele nos passa a matrícula, a gente vai direto no HD do cliente, onde ele nos passou, e a gente faz essa medição direto no HD. Então, o mínimo que a gente tem que fornecer para o cliente é 10 MCA. E quando a gente vai no local e detecta que está com o fluxo de água ali e a pressão normal, pode ser que seja um problema interno, ou talvez na caixa d'água, ou se não tiver, pode ser algum problema interno. Caso não
1: seja
12: isso...
1: Daí tem a pessoa contratar um encanador para ver isso aí? Isso.
12: Quando é problemas internos, sim, a gente pode ir somente até o HD. Quando a pressão da água chega mais baixo ali no HD, que a gente detecta isso, pode ser o nível da cota da casa da pessoa. Quando é muito mais alto, a gente não consegue jogar essa água do reservatório, fazer a água subir por gravidade, por exemplo. Então, pode ser que tenha essa deficiência, essa pressão baixa é relacionada a esses casos.
2: Tá por certo. Isso que é importante entrar em contato com a Semasa, diz, passa o número da matrícula, solicita uma vistoria, né, que a gente vai lá e justamente para verificar, né, se o que compete a Semasa, a gente está entregando o serviço com excelência ou não.
1: Tá certo. Obrigado, diretora.
2: Eu que agradeço pelo convite e coloco mais uma vez a Semasa à disposição e muito obrigada.
1: Obrigado, Larissa.
12: De nada, até mais.
1: Laura, obrigado também.
0: Muito obrigada, bom dia.
1: 11:03, Sargin, nós vamos fazer um espaço comercial.
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13: Prefeitura de Lages lamentou o feminicídio registrado na localidade da Coxilha Rica, interior do município, e prestou solidariedade aos familiares da vítima. Em nota, a administração destacou que o caso causa comoção e reforça a necessidade de prevenção e combate à violência de gênero. O município informou que até o momento não havia registros de atendimento da vítima na rede de proteção local, nem mesmo boletins de ocorrência ou medidas protetivas relacionadas ao caso. A Secretaria de Políticas para a Mulher e para a Pessoa Idosa está oferecendo suporte e atuando em conjunto com órgãos de segurança e instituições do sistema de justiça. A prefeitura também reforçou a importância da denúncia e divulgou canais de atendimento como 180, 190 da polícia e serviços municipais de plantão. O ex-presidente Jair Bolsonaro prestou depoimento à Polícia Civil do Distrito Federal sobre a arma apreendida com segurança em uma blitz lá no dia 15 de junho em Taguatinga. A defesa afirma que a pistola é registrada, pertence ao ex-presidente e foi enviada para conserto após apresentar pane. Alexandre de Moraes deve decidir nesta quinta-feira se mantém a prisão domiciliar de Bolsonaro. Clube está para a Hora da Notícia, Michael Lovatti.
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3: Agora 11 horas com mais 9 minutos. Clube Comunidade, apresentação Adilson Oliveira. Gente, caixa d'água na casa é importante. É importante a pessoa ter. Vai evitar que quando falta água na Semasa aí um dia, tenha um abastecimento na sua casa garantido aí com algumas questões que a Semasa precisa de fazer uma manutenção ou uma obra que estão fazendo e tudo mais. Então, uma caixa d'água é importante. Claro que se faltar, passar de um dia o fornecimento, daí a Semasa tem que agilizar. Mas a importância da pessoa ter uma caixa d'água em sua casa realmente é uma questão de importância aí para o dia a dia nas residências. Oportunidade de emprego, a Volkswagen Caminhões Breakoff está com vaga aberta para mecânico de caminhões. Se você tem experiência em manutenção mecânica, gosta de trabalhar com veículos pesados, busca uma oportunidade de crescimento profissional, essa pode ser a sua chance. Oferece salário compatível com a função, benefícios e a oportunidade de fazer parte de uma empresa sólida e reconhecida no mercado. Interessados, entrem em contato no WhatsApp 47-3231-2051, telefone de contato. 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Na sexta-feira estaremos com o Clube Comunidade, direto do bairro Caravaggio, lá em frente à Escola Cora Batalha. Professor Armando, coordenador regional de educação, já vai preparar o bolo frito, café bem quentinho, né, professor? Prepara para nós aí para receber o povo. Professor Armando, também sempre ouvindo nós. Vamos ter a coleta do material eletrônico. Não ocupa mais na sua casa uma geladeira, uma máquina de lavar, uma TV daquelas antigas, poderá fazer o descarte. Também o lixo, material volumoso, uma cama que você não quer mais, um balcão, colchão, tudo isso para fazer o descarte. Secretaria de Agricultura também com a distribuição de mudas. O pessoal do SAMU, orientações de saúde, aferimento de pressão, conferindo a diabetes, tudo isso na sexta-feira de manhã, das 10 ao meio-dia, Clube Comunidade, direto do bairro Caravaggio. 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Vamos com a participação do repórter Evandro Gioppo. Lages tem mapa interativo para a população fiscalizar obras públicas em tempo real. Nova plataforma digital centraliza dados. Vamos à informação com Evandro Jopo.
4: Bom dia, Dilson. Bom dia aos ouvintes do Clube Comunidade. Pois é, Dilson, nós estamos acompanhando aqui umas obras em andamento na Prefeitura de Lages. E pelo sistema que foi lançado no início deste mês, que todo cidadão tem acesso. É isso mesmo, a Prefeitura de um município, juntamente aí com a Secretaria do Planejamento Urbano, a CEPLAN, implementou o sistema Beta Obras. É uma plataforma digital que permite aos cidadãos acompanhar o andamento de todas as obras municipais em tempo real. Essa ferramenta, Dilson, ela integra o ciclo completo dos projetos, do planejamento e licitação, até fiscalização e prestação de contas. Nesse sistema tem um mapa interativo que permite localizar geograficamente as obras e acompanhar o progresso delas e financeiro, claro, de cada projeto, né? Esse sistema ele fica no site da Prefeitura de Lages, então basta o cidadão acessar lages.sc.gov.br e na página inicial tem uma aba escrito Obras Públicas. É só você clicar ali e verificar os dados da obra desejada ou as informações que você quer acessar. Por exemplo, na manhã de hoje apresentava os seguintes dados: total de obras no município, 52. Aguardando ordem de serviço, 6. Em andamento, 41 obras. Paralisadas ou suspensas, nenhuma. Concluídas, 4. Rescindido o contrato, uma delas. Um investimento total aí de 56,4 milhões de reais. Entre essas obras, para a gente detalhar aí o que, que o pessoal pode acessar através desse sistema, está, por exemplo, a pavimentação da rua Salvador Pucci Sobrinho, no bairro da Várzea. Tem ali a execução dos serviços de terraplanagem, drenagem, obras correntes, pavimentação em asfalto, sinalização da rua Salvador Pucci Sobrinho, no trecho 2. A empresa já vencedora dessa licitação

0: no Largo da Igreja do Rosário, ali no bairro Coral, é de R$411.922,08. Também tem informações sobre obras atrasadas, como a gente trouxe aqui, e uma delas é a reforma da ala pediátrica, né, ou da pediatria da UPA, 24 horas aqui em Lages, a UPA doutora Maria Goretti dos Santos. Essa obra para reformar a recepção da unidade, né, e receber as crianças em uma ala especial ali, diferente. A empresa vencedora foi a Versat Engenharia e Consultoria. A ordem de serviço foi assinada em 30 de junho de 2025, no ano passado. E a execução para essa obra ocorrer era até o dia 22 de março. Isso está no sistema, está no portal ali, né, no Beta Obras mesmo. Porém, essa data aí, ela não foi concluída a obra, foi pedido um aditivo de prazo e também de valores. E segundo as informações financeiras aqui desta obra, que foi dado então o aditivo de prazo e também de valores, ela está orçada em R$276.065,07. Então essas são algumas das informações de algumas obras em andamento do município que a gente traz aqui, mas que fica essa dica para o cidadão que gosta de acompanhar aonde o dinheiro do seu imposto está indo. Lages tem o sistema Beta Obras. Basta acessar lages.sc.gov.br, na página inicial, acessar a aba Obras Públicas e acompanhar por ali. 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Repórter Evandro Gio.
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2: Abraço, Evandro. Obrigado aí pela participação. Então, quem quiser acompanhar os detalhes das obras, o recado aí com a matéria do Evandro Giopo. A Roberta manda mensagem para nós. A Dilsa, obra ao lado da Igreja do Rosário está parada. Essa obra então é uma novela. Obra ao lado da Igreja do Rosário, mais uma vez parada, segundo a ouvinte mandando para nós aqui. Não sei se é empreiteira, não sei se falta recurso, ou o que que está acontecendo com essa obra aí no bairro Coral. Mandou para nós mensagem também aqui que as pessoas deveriam aproveitar a água da chuva. Água, por exemplo, de uma calha. Tem um local ali, uma caixa d'água, alguma coisa que a pessoa armazenasse essa água para lavar calçada, lavar, né, ocupar em serviços que dá essa água da chuva. Água da chuva. É legal então fazer esse aproveitamento. Evita de pagar a água da Semasa, porque a água já vem ali, é da chuva, é de graça que cai, né? Só basta a pessoa armazenar e usar quando lavar carro, por exemplo, lavar calçada, molhar jardins, essas questões aí que dá para fazer com água da chuva. Seria importante realmente as pessoas aproveitarem mais. Serginho, após o intervalo, daqui a pouco nós temos o esporte. Hoje tem Jogo do Brasil.
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0: 7h24, Clube Comunidade, estamos aí, né, Serginho? Vamos atualizar a temperatura aqui no centro da cidade, já já, o Elcio José também aí com o esporte. 6 graus, quando começamos o programa estava 4. Serginho disse que hoje de manhã, menos um, viu, Elcio?
1: Eu e o Serginho viemos amassando gelo.
0: 5:30 da manhã, menos um.
1: Sabe que é bom caminhar de manhã assim, você acaba não tendo tanto frio.
0: Pra esquentar o motor?
1: Aí o cara tampa toda a cara aqui, só deixa o olho só o olho pra enxergar e o resto.
0: E tá tudo certo.
1: Tá tudo certo.
0: 11:24, vamos então ao esporte.
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0: Elcio José, muito motivado com o jogo de hoje do Brasil.
1: Romário não vai jogar, não.
0: Não?
1: Não. Você estava escalando o Romário onde aqui?
3: O Vopato escalou o Romário ontem.
1: Ah, o Vopato que escalou o Romário.
3: A gente tá pensando no Neymar.
1: Ah, ele confundiu. Ele disse Romário, mas ele queria falar Neymar.
3: Neymar.
1: Ah, tá. Mas o Neymar joga hoje, viu? Todo mundo tava esperando.
3: Não sei se joga o jogo todo, mas uns minutos ele vai entrar, né?
1: Bom, eu repito, já falei que se não ganhar da Escócia também, eu vou te contar, porque é time ruim que é da Escócia. Pelo amor de Deus. O Haiti e a Escócia é mais ou menos assim, ó. Você vai ver só.
0: Qual a tua opinião de placar para hoje, Elcio?
1: 3-1 pro Brasil.
0: 3-1?
1: Mas olha, eu não sei se esses caras fazem gol. Eles não chutam no gol. A Escócia. Eu assisti um jogo deles, eles não chutam no gol.
0: Mas não treinaram, não teve...
1: Sei lá, isso é um jogador assim, tudo... Parece meio flaquinho, né?
0: Gostei do jogo da Colômbia ontem à noite. Você falou em chutar pro gol, os homens chutam de fora da área.
1: Eu gostei da seleção de Gana que empatou com a Inglaterra ontem à tarde. Esse cara com vontade, com fogo, né?
0: E tudo, garra.
1: Tudo em jogador alto, forte, né? Quem é um preparo físico muito grande. Mas vamos, o Brasil ganha. Tranquilo da Escócia hoje, né?
0: O ouvinte tá rindo aqui de você, amassando o gelo. Você disse que vem amassando gelo hoje de manhã?
1: Mas é verdade. Tem gelo no meio da rua, né? Gelo, geada, sei lá se é isso.
0: Pisa em cima do gelo, já amassa.
1: Ah, é. Eu não venho de carro, não. Eu venho a pé. Seja, eu venho a pé com frio, com chuva, com calor. Eu venho a pé. Tem que movimentar o corpite.
0: Ah, é importante.
1: Hã?
0: Importante.
1: 72 anos não é mais criança, né? Nem piá.
0: Então, hoje o jogo, que horas mesmo é o Elcio?
1: 19 horas.
0: 19.
1: Bem, com os resultados de ontem, a de 5 seleção, já estão dando tchau à Copa do Mundo. Só que eles têm que jogar ainda um jogo.
0: Cumprir tabela.
1: É a seleção do Haiti, do Grupo do Brasil. É a Turquia. É a Tunísia. É a Jordânia e é a seleção do Panamá. Hoje deve sair mais umas 2 ou 3. Hoje, depois dos jogos, né? Depois dos jogos que acontece hoje, tem, por exemplo, 16h tem Bósnia e Catar. Também 16h tem Suíça e Canadá. A Suíça pode ser adversário do Brasil na próxima fase. 19h tem o Brasil e a Escócia. Também 19h sem Marrocos e Haiti. O Haiti é outra seleção que pode ir embora hoje. Às 22h tem a República Tcheca e o México. E para fechar a noite, a África do Sul e Coreia do Sul. Repito, né? Vai sair mais alguma seleção aí para ir embora. O Brasil joga às 19h, né? E hoje o pessoal do comércio sai... Né?
0: Mais cedo?
1: Mas não sei se é mais cedo, mas sai rapidão do
0: trabalho. Deve fechar às 6h, até porque depois das 6, o pessoal tá ligado aí para ver o jogo.
1: É, mas tem gente que também não gosta, né?
0: Mas é a minoria, isso.
1: É, mas também tem
0: porque
1: gente
0: que não... Porque não é nem por não gostar, é aquela motivação da família.
1: É.
0: Você... É, as crianças estão motivadas.
1: Porque nesse horário tem gente que não sabe nem o que é a bola, mas torce.
0: Mas o torce, é brasileiro, é amarelo, é a criança lá torcendo, Elcio. Essa questão aí do álbum da Copa
3: É difícil a criança que não tá com algo.
1: É engraçado.
3: Não.
1: Aonde tem um bolinho de criança...
3: Motivou pode... as crianças e é legal.
1: Eles largaram... É legal. Incrível que eles largaram um pouco o celular pra se mexer com esse álbum da Copa.
3: E hoje é o álbum da Copa, trocar figurinha, isso aí.
1: Isso é bom demais, né?
3: Daí a criança quer ver o jogo e daí motiva o vô que não era muito afim, motivou. Então, né...
1: É verdade. Bem, os jogos de amanhã, já vou adiantar aqui, amanhã 5 da tarde, agora até sábado tem 2 jogos, Equador e Alemanha, esse jogo aqui é bom, Curaçao e Costa do Marfim, amanhã 5 da tarde. Amanhã, 8 da noite, tem Tunísia e Holanda, tem Japão e Suécia. Às 11 da noite tem Turquia, Estados Unidos e Paraguai e Austrália. A verdade é a seguinte, hoje depois das 9 da noite, o Brasil já vai saber com quem joga, deve jogar na segunda-feira, opinião minha, pela tabela ele deve jogar segunda-feira 2 da tarde, mas não é concreto, gente, é na minha conta aqui.
3: A tua conta?
1: A minha conta, lá na FIFA, nos Estados Unidos é diferente, mas eu acho que o Brasil joga terça-feira, se ele passar hoje, 2 da tarde. Vamos ver, né?
3: Vamos lá, então.
1: Tem gente que não tá acreditando, mas teve outras Copas do Mundo aí que o Brasil saiu daqui desacreditado. Não,
3: mas hoje o Brasil passa, hoje passa.
1: O Brasil saiu daqui desacreditado e veio e voltou com o título.
3: Tem perigo de não classificar, é o senhor?
1: Só se perder.
3: Se perder?
1: Se perder.
3: Se perder, complica.
1: Se perder, complica. Né? Mas eu acho que mesmo perdendo com 4 pontos, ele
3: aí
1: vai...
3: Aí vem a soma de pontos,
1: daí,
3: né?
1: Ele vem pode classificar até em terceiro do grupo, né? Mas ganha, o Brasil ganha hoje. Não, é como falei a semana passada que se perguntou do Haiti. Eu repito, gente, eu assisti o jogo da Suécia. É uma seleção fisicamente fraca e os caras parece que não gostam de chutar a bola no gol. Então eu acho impossível o Brasil perder. O que vai acontecer? Eles vão jogar tudo na retranca, vão sair no contra-ataque e seja lá o que Deus quiser.
3: Olha só aí o álbum da Copa repercutindo. Adilson, meu filho Gabriel fez eu comprar o álbum.
1: Ele largou o celular?
3: Ele gosta muito de futebol. É palmeirense.
1: Traz ele aqui para conhecer o estúdio.
3: Torce
1: aqui.
3: Torce bem o ano, né? Palmeiras.
1: Mas eu falei uma coisa interessante, né? Esse álbum da Copa, eu acho que afastou um pouco o celular da mão.
3: Movimentou as crianças, isso, né? É muito legal.
1: É uma coisa diferente.
3: É, a criança pede pro pai, pede pro vô para comprar figurinha, assim vai.
1: E daí vai pro colégio, vai trocando com o amiguinho, né? Que negócio todo, né? E não fugindo a regra disso, os adultos... Eu conheço muita gente que
3: tem o álbum também.
1: O álbum completo já. Entendeu? É uma coisa assim que é muito fanatismo, né? Porque na figurinha isso você começa...
3: Você tá preenchendo o álbum? Tem álbum?
1: Não, eu não...
3: Ah, você
1: não,
3: deveria ter, o senhor.
1: Eu não comprei porque...
3: Você tinha que ter o álbum da Copa.
1: Não, eu tô sem grana. A não ser que você financie pra mim.
3: Anuncia aqui na rádio pra trocar as figurinhas.
1: Se você vai lá comprar o álbum pra mim, eu vou comprar a figurinha.
3: O álbum acho que é quase de graça.
1: É quase de graça?
3: E as figurinhas vai trocando.
1: Então dá tempo ainda, compra lá.
3: Não.
1: Compra lá pra mim.
3: Você tinha que ter. Falar com o Celeste pra patrocinar um álbum pra você.
1: Nossa, precisa mijar desse jeito. Fala de novo.
3: Fala abraço, novo, abraço, você... Elcio.
1: Não, pera aí. Fala de novo, você precisa ter...
3: Ah, você precisa ter um álbum pra...
1: Isso aí, Adilson.
3: Acompanhar a Copa.
4: Brasil.
3: Brasil, hoje é vitória. Hoje é vitória do Brasil, viu, Elcio José?
5: Brasil.
3: 11:33, Serginho, fazemos um intervalo em ritmo de Copa.
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3: 11:36.
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3: É, movimentou as mensagens aqui, Serginho, pessoal, sobre o álbum da Copa para a gurizada. Nosso amigo Cid, lá do Guarujá, ouvindo nós. É isso aí, né, Cid? Movimentou, as crianças gostam. Entrosamento de uma criança com outra, o pai indo na casa do vizinho para trocar figurinha com os netos, com os filhos. Então, isso movimentou. E outro ouvinte aqui já quer doar um álbum da Copa pro Elcio. Viu, Elcio? O ouvinte só quer doar pra você aqui um álbum da Copa. Você disse que não tem, né? O ouvinte quer te dar de presente. 11:37. Gente, tem uma matéria aqui sobre o frio e a conta de luz pode ficar um pouco mais cara em razão do frio. A pessoa, o banho é mais quente, tem aquecedor, tem ar-condicionado. Vamos ouvir essa matéria aí, Serginho.
5: O inverno chegou e, com ele, aumentam os gastos com energia elétrica nas residências. Em Santa Catarina, onde as temperaturas costumam cair bastante nessa época do ano, muitos consumidores acabam levando um susto quando recebem a conta de luz. Segundo a Celesc, o problema nem sempre está na tarifa, mas no uso inadequado de alguns equipamentos, que se tornam mais frequentes durante os dias frios. O engenheiro eletricista e gerente de projetos da Divisão de Eficiência Energética da Celesc, Rodrigo José Hoffman, explica quais são os principais vilões do consumo nesta época de frio intenso.
6: O principal deles está aqui, consome em torno de 25% a 35% da nossa conta de energia, que é o chuveiro elétrico. Estimar um tempo de banho em torno de, no máximo, 10 minutos.
5: Além do chuveiro, a Celesc chama atenção para desperdícios que passam despercebidos no dia a dia. Um deles é deixar luzes acesas em ambientes vazios.
6: A lâmpada eu costumo associar com uma torneira pingando. Quando tu tem uma torneira de água que ela tá pingando, ela te incomoda, ela faz barulho. O que que tu vai fazer? Tu vai procurar um encanador para resolver o problema daquela torneira. Uma lâmpada acesa, ela não faz barulho, ela não cheira. Aquela lâmpada que você não apaga, ela vai ser computada lá no seu medidor de energia.
5: E não é só a iluminação que exige cuidado. Rodrigo José da Celesc pontua que alguns eletrodomésticos usados com mais frequência no inverno também podem pesar na conta.
6: Esses aparelhos, chuveiro elétrico, o ar-condicionado, a lavadora de roupa, a secadora de roupa, são aparelhos que consomem muita energia agora nos períodos de inverno. Uma dica muito importante na secadora de roupa é torcer bem as roupas antes de colocá-la na máquina. Então, ou seja, nós vamos lá torcendo, tirando o máximo de água que a gente consegue tirar dessa roupa e colocamos ela no aparelho. Ou seja, respeitamos o intervalo entre uma fileira de roupa e outra. Assim o ar consegue passar por dentro dessa secadora e ela seca mais rápido.
5: A Celesc também orienta manter a limpeza e a manutenção dos eletrodomésticos em dia. Com o uso consciente e pequenas mudanças de hábito, é possível economizar energia sem abrir mão do conforto durante o inverno e nem passar frio. De Florianópolis, da Rede de Notícias AKERT, Carol Denardi.

0: Informações então sobre a Celesc no período do frio, 11:40. A Eliane, Adilson, tenho que admitir, fazia tempo que não nos reuníamos em família para assistir a TV, comer pipoca e torcer para o Brasil. Daí, Serginho, povo no ritmo da Copa. 11:41.
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0: Olha, informação aqui da Polícia Civil, o que aconteceu, gente, no município de Santa Cecília. Um homem preso pelo crime de maus tratos contra um animal, um cachorro. Moradores procuraram a polícia, relataram que um cachorro de estimação foi morto e enterrado nas proximidades da casa do suspeito. Os policiais encontraram o animal, constataram sinais de extrema violência, o cão estava sem a cabeça, apresentava um corte profundo no abdômen e as patas traseiras estavam amarradas em uma haste de ferro. Uma faca com sangue foi encontrada perto do cachorro e foi apreendida pela polícia. Na casa do homem, os policiais encontraram manchas de sangue, uma sacola de plástico com a cabeça do cachorro sem a pele e outras partes do animal. A polícia científica foi acionada para os exames periciais. O suspeito foi preso, conduzido à delegacia, encaminhado ao presídio e agora permanece à disposição da justiça. Essa ocorrência no município de Santa Cecília. O homem cortou a cabeça fora do cachorro, fez uma barbaridade aqui, né? E acabou enterrando o cachorro no local. E os vizinhos acabaram entregando ele à polícia no município de Santa Cecília. Temperatura marcando 6 graus aqui no centro da cidade, Clube Comunidade. Na sexta-feira, estaremos no bairro Caravaggio com o Clube Comunidade. 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
0: Grande abraço, doutora. Bom trabalho.
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0: Foram 11:48. 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
0: Cristian Moraes, bom dia.
9: Bom dia, Dilson. Bom dia, Serginho. Os nossos ouvintes.
0: Como é que está?
9: Tudo bem.
0: Esfriou tudo bem, Cristian?
9: Esfriou um pouquinho, né?
0: Preparado para o jogo também, jogo do Brasil?
9: Também.
0: Vai torcer?
9: Com certeza.
0: Camisa amarela?
9: Camisa amarela, verde e amarela.
0: Então tá bom.
9: Vamos torcer pro Brasil aí que faça um bom jogo, né?
1: Brasil!
9: 7:00 da noite, né?
0: É, 7:00 da noite. O que que temos de assuntos hoje à tarde na clube aí, Cristian?
9: Muito bem, enquanto o pessoal passa a tarde, antes de chegar no momento do jogo, o pessoal pode acompanhar agora o meio-dia, o Jornal da Clube, com o Maico Lovatti, que está finalizando o jornal, o Elcio José, aí, o homem que sabe as informações, tudo sobre a Copa, também já está preparado aí para deixar o pessoal bem informado. Em seguida, o Agroclube, e a 1h30 nós temos o Conexão Saúde. Vamos conversar com o médico veterinário pós-graduado em cardiologia, Dr. Felipe Farias. Como a gente já falou da área da cardiologia, vamos falar hoje sobre a questão da saúde do coração dos pets. Cuidado aí cardiológico com os gatos, com os cachorros. Saber como identificar os problemas, porque a gente acha que não é comum, mas também é comum. Aquelas doenças que a gente fala, as pessoas têm, os animais também. Importante saber também os tratamentos e como identificar. E hoje também no Clube Interativa, virando a chave ali a partir das 2h30, nós temos o tradicional sorteio da promoção Gestante do Mês. Vamos conversar ali e participar do sorteio com a assistente social da Fundação Carlos Jofre do Amaral, a Eloá Cruz, a Neida Mendes, que é assistente social do Hospital Tereza Ramos, também com a Rosana Rosa, da GR Moda Íntima, e a Guinês Cristina, da loja One Store Tequinha. Então, esse tradicional sorteio aí a gente vai ter hoje à tarde. As mamães podem ficar atentas para saber aí quem será a contemplada, Dilson.
0: Tá certo, grande abraço, até amanhã.
9: Um abraço, Dilson, até mais.
0: Cristian Moraes com a gente, agora 11 horas com mais 52 minutos. Quero mandar um abraço especial aqui ao povo aí do município de Capão Alto, que estão ouvindo nós aqui no Clube Comunidade.
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0: Com a temperatura de 4 graus em Urupema, Urupema agora marcando 4 graus, vamos ouvir a mensagem do dia com o Padre Marcos. E depois a informação continua na Clube, Elcio José e Maicon Lovatti. Tá bom, gente? Grande abraço a todos.
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11: Amados irmãos, amadas irmãs em Cristo Jesus, a felicidade claramente é uma experiência adquirida. Ela resulta de estarmos imbuídos das verdades da vida, tempo suficiente para havermos aprendido não apenas a sobrevivê-las, mas também a ir além de sua mera aparência para absorver de sua fonte. É absolutamente esplendorosa essa transição do estar vivo para o estar cheio de vida, e algo que acontece em muitas etapas, fruto de numerosas experiências. Leva-se uma vida inteira para aprender tanto a estar com os outros quanto a estar sozinho. A felicidade é o processo de conduzir a vida até aquele ponto de entendimento do porquê do que aconteceu haver acontecido. É neste ponto que aceitamos o que nos aconteceu como necessário, ou pelo menos como importante para o nosso crescimento. É o ponto em que alcançamos uma sensação de plenitude de vida, de não carecer de mais nada, de nos sentirmos completos em nós mesmos. E finalmente é o processo de haver chegado ao ponto de podermos nos entregar a algo maior do que nós mesmos. Alegra-nos pelos anos em que sofremos, suplica o salmista. Houve fases boas ao longo da caminhada? Claro que sim, pois estas conservaram o nosso vigor quando queríamos desistir. Houve tribulações quando preferiríamos a calmaria? Claro que sim, visto ser o que produziu o milagre da vida, que fez de nós adultos, que nos ensinou a ter compaixão pelos outros, que nos dá esperança no futuro e coragem para persegui-lo. De que se trata a vida? A vida trata-se de desenvolver as habilidades para vivê-la. Trata-se de chegar à maturidade, de descobrir o que realmente é preciso para ser feliz. E isto leva muito tempo. Assim, se não estou feliz agora, neste momento da minha existência, a pergunta que aflora é a seguinte: o que estou sendo desafiado a aprender e que me ajudará a atravessar este período até que esteja preparado para o próximo passo? No final, descobrimos que a felicidade, de fato, não é um acontecimento isolado, tampouco uma realização única. A busca da felicidade é um chamado do coração para aspirar a uma grandeza maior da alma. Portanto, é evidente que se empregarmos tanto tempo quanto a sabedoria necessários para reconhecer a felicidade quando a temos, acontecerá em nós o gradual alvorecer de uma espiritualidade mais profunda. Em nome do Pai e do Filho e do Espírito Santo. Amém.

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0: Oi, oi, boa tarde. Chegamos na quarta-feira, hoje que é dia 24 de junho.
1: Olá, boa tarde. Céu parcialmente nublado, mas com aberturas de sol nesse momento, hein? Temperatura 7 graus em Lages. Lá em Urupema, São Joaquim, temperatura não passa de 4 graus.
0: E são destaques no Jornal da Clube.
1: Nova fase do celular seguro vai combater cadeia econômica do roubo.
0: Santa Catarina conquista 12ª indicação geográfica com alho roxo do Planalto.
1: Brasil e Escócia, atração de hoje na Copa do Mundo.
0: Ponte da habitação interditada totalmente para reparos estruturais.
1: E atenção, Polícia Civil de homem flagrante por maus tratos em Santa Cecília. O corpo de um cachorro foi localizado enterrado com mutilações e marcas de extrema agressão.
2: Nacionais.
0: O Supremo Tribunal Federal voltou a analisar o tema da chamada uberização, discutindo se existe ou não vínculo empregatício entre motoristas e entregadores e as plataformas digitais como Uber, iFood, Rappi e também 99.
1: A decisão pode mudar o cenário trabalhista de mais de 1.700.000 pessoas no país, além de influenciar cerca de 10.000 processos que aguardam definição da corte.
3: O Supremo Tribunal Federal retoma na tarde desta quarta-feira o julgamento sobre a chamada uberização. Os ministros vão decidir se reconhecem ou não o vínculo empregatício entre motoristas e entregadores e as plataformas digitais. As novas regras podem impactar a vida de mais de 1.700.000 pessoas que prestam serviços por meio de aplicativos como Uber, iFood, Rappi e 99. O julgamento foi suspenso em outubro do ano passado, após a manifestação das partes interessadas, entre elas empresas, associações e representantes dos trabalhadores. Os ministros analisam dois recursos apresentados pela Uber e pela Rappi contra decisões da Justiça do Trabalho que reconheceram um vínculo empregatício com motoristas e entregadores. As plataformas argumentam que atuam como empresas de tecnologia e fazem apenas a intermediação entre passageiros, consumidores e prestadores de serviço. Já os trabalhadores apontam a precarização das atividades e afirmam que a categoria integra um grupo de profissionais sem direitos trabalhistas garantidos. A decisão do Supremo terá impacto direto sobre cerca de 10.000 processos que estão suspensos em todo o país, à espera de uma definição da corte sobre o tema. Renato Ribeiro.
0: O Conselho Nacional de Justiça, o Conselho Nacional, aprovou novas regras do ECA Digital que estabelecem limites para a participação de crianças e adolescentes em conteúdos publicados na internet.
1: A medida alcança plataformas como o Instagram e o TikTok e determina que qualquer participação de menores em produções monetizadas depende de autorização judicial prévia, com detalhamento de atividade, perfis e forma de exposição.
4: O Conselho Nacional de Justiça aprovou por unanimidade nesta terça-feira a regulamentação do ECA Digital sobre atividades que crianças e adolescentes podem realizar em plataformas online, como Instagram e TikTok. O relator da proposta, conselheiro Fábio Esteves, alertou para os riscos concretos para o desenvolvimento físico, psicológico, intelectual e moral de crianças e adolescentes expostas na internet. A questão central é se a criança que atua como influenciadora digital pode ser considerada artista ou não, o que abriria uma exceção na proibição do trabalho infantil. O conselheiro destacou que isso está barrado.
5: A íntima relação que existe com a publicidade no âmbito da atuação da exposição de crianças em plataformas digitais é veementemente rechaçada por este conselho. Não estamos aqui a permitir nenhuma prática que implique em trabalho infantil, ainda que de alguma forma esteja dissimulado em práticas artísticas.
4: A resolução aprovada determina a necessidade de alvará da justiça para criança ou adolescente participar de conteúdos em redes sociais. O pedido deverá conter informações do jovem, pais, descrição da atividade, indicação dos perfis, monetização e frequência, entre outros dados. O texto proíbe a participação de crianças e adolescentes em publicações erotizadas ou que estimulem apostas, comportamentos perigosos, discursos de ódio e discriminação. e também conteúdos constrangedores ou violadores de direitos e a publicidade de produtos de venda proibida a crianças e adolescentes ou mesmo publicidade infantil abusiva. Gabriel Brum.
0: O governo federal lançou uma nova fase do programa Celular Seguro, que reforça o combate ao roubo e à revenda ilegal de aparelhos em todo o país. A iniciativa, anunciada pelo presidente durante a agenda em São Paulo, cria uma base nacional de dados integrada entre polícias civis, operadoras de telefonia e a Anatel, permitindo verificar se um celular foi roubado antes da compra.
2: O presidente Lula assinou nesta terça-feira, em São Paulo, o decreto da nova fase do Programa Nacional Celular Seguro, com foco na cadeia econômica que sustenta o roubo desses aparelhos. O decreto intensifica a política pública de combate a roubos e furtos de celulares. Por meio de uma base de dados que vai reunir informações de todo o país, será possível consultar se um aparelho que está sendo vendido é roubado. O secretário nacional de Segurança Pública, Francisco Lucas Veloso, comentou que cerca de 1 milhão de celulares são roubados por ano no Brasil, considerando apenas os registros de boletins de ocorrência.
6: Antes, você fazia uma ocorrência, ou nem fazia porque não acreditava mais no sistema, e a gente estava enfrentando o ladrão, aquele que roubava. Só que a gente percebeu que existe um mercado muito maior, que muita gente lucra milhões com o comércio ilegal de celular roubado, com a fraude digital, com outros crimes. Então, essa mudança vem para que a União, o governo federal, o governo do Brasil, passe a atuar na cadeia econômica.
2: A plataforma já tem mais de 3 milhões e 300 mil aparelhos registrados a partir de dados das polícias civis, operadoras de telefonia e da Anatel. Entre as novidades do programa está o modo recuperação, em que o número de identificação do aparelho, conhecido como e-mail, continuará ativo. Assim, quando uma nova linha telefônica for cadastrada no celular, o banco conseguirá identificar e alertar as polícias. O presidente Lula explicou que os poderão realizar a devolução voluntária do aparelho e regularizar a situação.
7: Se você tem um telefone roubado, você comprou um telefone sem saber que era roubado, mas comprou, e você agora perceber que ele é roubado depois de você acessar a informação do Chico, você tem que procurar uma delegacia para entregar. Não tenha medo de procurar delegacia, porque você não vai ser preso. É apenas para você devolver o celular. Se você souber de onde você comprou, melhor ainda, porque você estará contribuindo para a gente acabar com organização criminosa.
2: Também na tarde desta terça-feira, o presidente Lula participou da entrega de um equipamento de radioterapia no Hospital Santa Marcelina, na zona leste da capital paulista. O ministro Alexandre Padilha, que esteve presente no evento, falou sobre a nova tabela para reconstrução mamária que ampliou o acesso da população a esse tipo de cirurgia.
8: Essa tabela paga até 8 vezes mais um hospital para fazer a cirurgia de reconstrução mamária da mulher que passou pela mastectomia. Pela primeira vez no SUS 2025, a gente fez mais cirurgia de reconstrução mamária do que mastectomia, ou seja, tem mais mulheres recuperando a sua mama do que perdendo através da mastectomia no tratamento ao câncer.
2: Além da entrega do acelerador linear de alta tecnologia na cidade de São Paulo, simultaneamente, outros 2 equipamentos foram entregues nas cidades de Fortaleza, no Ceará, e Sinop, em Mato Grosso. Foram investidos cerca de 166 milhões de reais na nova tecnologia que reforça o tratamento contra o câncer no SUS. Sara Kines.
9: Estaduais.
0: Santa Catarina atingiu a marca de 12 indicações geográficas reconhecidas pelo Instituto Nacional da Propriedade Industrial, o INPI, após a concessão da denominação de origem ao alho roxo produzido no Planalto Catarinense.
1: O reconhecimento valoriza produtos cujas características estão diretamente ligadas ao território de produção e envolve municípios como Caçador, Curitibanos, Falaiburgo, Monte Carlo, Brunópolis e Frei Rogério.
10: Santa Catarina chegou à marca de 12 indicações geográficas reconhecidas pelo Instituto Nacional da Propriedade Industrial. O mais novo registro foi concedido ao alho roxo produzido no Planalto Catarinense, que recebeu a denominação de origem. A nomenclatura é destinada a produtos em que as características e qualidades estão diretamente relacionadas ao território onde são produzidos. A conquista é resultado de um trabalho coletivo da Secretaria de Estado da Agricultura e Pecuária, EPAGRE, em parceria com SIDASC, SEBRAE, UFSC e COPAR. Segundo o secretário de Estado da Agricultura e Pecuária, Admir Dalla Corte, o reconhecimento é uma conquista que valoriza o produto e os produtores de todo o agronegócio catarinense. O presidente da EPAGRE, Dirceu Leite, comenta sobre a importância do reconhecimento para a agricultura do Estado.
9: Essa conquista demonstra que o território, o clima, o solo e principalmente o conhecimento das famílias agricultoras resultam em um produto único que não pode ser reproduzido em outro lugar do país. Essa indicação também representa novas oportunidades para os agricultores catarinenses, fortalece a identificação regional, amplia a competitividade do produto e ajuda a preservar conhecimentos e práticas construídas por gerações.
10: Reconhecido pela coloração roxa intensa, aroma marcante e maior concentração de compostos voláteis, o alho roxo do Planalto Catarinense se destaca pelas condições únicas de clima, solo e pelo saber tradicional acumulado pelos produtores da região. O reconhecimento abrange os municípios de Caçador, Lebon Regis, Fraiburgo, Monte Carlo, Brunópolis, Curitibanos e Frei Rogério. Entre as 12 indicações geográficas de Santa Catarina estão a uva Goethe, linguiça Blumenau, cachaça e aguardente de Luiz Alves, frescal de São Joaquim e agora o alho roxo do Planalto Catarinense. Repórter Eduardo Melo.
11: A Secretaria de Estado da Saúde.
0: Com a chegada do inverno e a intensificação da circulação de vírus respiratórios, a Secretaria de Estado da Saúde reforça a importância da vacinação contra a influenza.
1: A vacina está disponível gratuitamente nas unidades de saúde para toda a população a partir dos 6 meses de idade.
0: Os vírus respiratórios têm provocado aumento nas internações, especialmente entre crianças pequenas, idosos e pessoas com comorbidades.
1: Para você ter uma ideia, em 2026 já foram registradas mais de 5,7 mil hospitalizações e 269 mortes por síndrome respiratória aguda grave em Santa Catarina.
0: Combinado à vacinação, é importante adotar cuidados simples para reduzir a transmissão, como higienizar as mãos, manter ambientes ventilados, evitar o contato próximo com pessoas sintomáticas e usar máscara ao apresentar sintomas gripais.
1: O diretor da Diretoria de Vigilância Epidemiológica, João Augusto Fuch, fala sobre a importância da vacinação e de outras medidas de prevenção.
12: A Secretaria de Estado da Saúde, né, reforça a importância das medidas de prevenção diante agora das baixas temperaturas e, claro, o risco de aumento da circulação dos vírus respiratórios. A gente já tem visto isso nas últimas semanas, né, um número importante de internações por síndrome respiratória aguda grave, alguns vírus envolvidos, mas principalmente vírus da influenza, que a gente tem vacina disponível. Então, certamente é o momento de reforçar as medidas de prevenção. E quando a gente fala da influenza, especialmente da vacina. A gente começou um processo de vacinação ainda no final do mês de março e até agora, né, entre os grupos prioritários, a gente tem uma cobertura de apenas 44%. Cobertura que chega a ser menor quando a gente olha especificamente crianças, por exemplo, que tem uma cobertura abaixo de 40%. Então é fundamental que as pessoas busquem a vacinação quanto antes. As vacinas continuam sendo distribuídas, estão disponíveis nas unidades de saúde, porque justamente o grande objetivo da vacina da influenza é reduzir gravidade, evitar impacto nesses grupos, especialmente crianças e idosos, que são aqueles que mais hospitalizam e infelizmente até morrem em decorrência da influenza. Lembrando que existem algumas outras vacinas disponíveis também para vírus respiratórios, né? A vacina do vírus sincicial respiratório para gestantes, que é importante, a vacina da Covid-19 para alguns grupos prioritários. Então é importante procurar uma unidade de saúde, atualizar toda a caderneta de vacina. E lembrando que para essas doenças que a gente tem vacina disponível, essa é a melhor estratégia de prevenção. Mas lembrar também de medidas não farmacológicas, que acabam sendo importantes. Então, manter os ambientes arejados, né, a higienização das mãos, seja com água e sabão ou com álcool gel, a etiqueta da tosse, pessoas sintomáticas usar a máscara, procurar uma unidade de saúde, enfim. Essas são medidas importantes para diminuir o risco de transmissão, ou seja, você consegue estabelecer medidas para evitar ou reduzir essa possibilidade de transmissão. Lembrando que a gente está no momento que a gente vê essa circulação aumentando desses vírus, é um período sazonal, as baixas temperaturas trazem isso em decorrência dos nossos hábitos, então é fundamental reforçar as medidas, especialmente vacinação, mas também as medidas não farmacológicas no enfrentamento dessa situação.
1: Agora 12:16, daqui a pouquinho na segunda parte do Jornal da Clube tem essas e outras informações.
0: Polícia Civil conclui inquérito de duplo homicídio tentado em Otacílio Costa.
1: No esporte, presidente do Inter fala aqui no Jornal da Clube.
0: Ainda a Prefeitura de Lages.

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8: Agora 12:21.
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9: A Prefeitura de Lages informou que a UBS do bairro São Pedro está passando por reforma e durante esse período da reforma, os atendimentos foram reorganizados em locais provisórios.
8: Os agentes comunitários de saúde estão atuando no CRAS 8, no bairro Grade Azul, enquanto que os demais serviços foram transferidos para a Policlínica Municipal.
9: Bom, entre os atendimentos mantidos estão encaminhamentos do CISREG, atualização cadastral e autorização de exames.
8: A medida busca garantir a continuidade.

0: do serviço de saúde até a conclusão das obras.
1: Mudando de assunto, Santa Catarina enfrentou hoje o dia mais frio do ano até agora, com uma forte massa de ar polar derrubando as temperaturas em praticamente todas as regiões aqui do estado.
0: Aqui na Serra Catarinense, os termômetros registraram as menores marcas, com sensação térmica ainda mais baixa ao longo da madrugada e início desta manhã.
1: Ao menos 37 municípios catarinenses tiveram temperaturas negativas, reforçando a intensidade da onda de frio que atinge o estado. As informações completas você confere com a repórter Sheina Marcon.
2: Bom dia, Maicon Lovatti, Elcio José e a todos os ouvintes do Jornal da Clube, segunda edição. A gente teve um amanhecer congelante aqui na Serra Catarinense e em toda a Santa Catarina, porque as temperaturas despencaram aqui no nosso estado na manhã desta quarta-feira. A Serra Catarinense, claro, registrou as menores temperaturas do ano no Brasil. A cidade de Bom Jardim da Serra teve menos 9,1 grau na manhã desta quarta-feira. Foi a menor temperatura registrada no ano em Santa Catarina e também no Brasil. Isso tudo por conta de uma forte massa de ar polar, né, que está atuando sobre o estado e realmente fez com que as temperaturas despencassem em todas as cidades aqui do estado. Não só na Serra Catarinense fez frio, mas também outras cidades de outras regiões no oeste, no meio oeste, e outras cidades também que tiveram temperaturas baixas, né, como Vale do Itajaí, Grande Florianópolis, enfim. Foi realmente um amanhecer muito frio em todo o estado. Aqui, então, na Serra, a menor temperatura foi em Bom Jardim da Serra, né, que foi a menor temperatura no Brasil, menos 9,1. Em Urupema tivemos o registro de menos 8,3, em Urubici menos 5,9, São Joaquim fez menos 4,3, Bom Retiro menos 3, Rio Rufino, Fraiburgo, Ponte Alta do Norte, Bocaina do Sul. Aqui em Lages a temperatura chegou a menos 2,6 graus. E nesse momento, né, agora a gente ainda tem temperaturas baixas, registra temperaturas baixas, está fazendo 6 graus aqui em Lages e a máxima hoje não deve passar dos 8 graus aqui na cidade. Então, realmente muito frio, e com todo esse frio, a gente teve geada generalizada em todas as cidades aqui da região da Serra Catarinense. Bom Jardim da Serra, Urubici, Urupema, aqui em Lages também os moradores fizeram um registro de também geada, né, na vegetação, em cima dos carros. Em outras cidades também o pessoal registrou roupas congeladas que posaram fora, né, de casa. A gente teve muitas imagens aí, muita gente registrando esse frio intenso que marca o inverno aqui na nossa Serra Catarinense e também em Santa Catarina. Também a gente teve o registro, né, de congelamento de pista em alguns locais aqui de Lages, né, onde o diretor teve que atuar colocando sal na pista. Nas rodovias estaduais não tivemos registro de congelamento de pista, segundo informações repassadas pelo Major Álvaro da Polícia Militar Rodoviária. Eles ainda estão fazendo a ronda, né, em alguns locais onde geralmente acontece o congelamento da pista, na Serra do Rio do Rastro, na Serra do Panelão e em Urubici, mas, segundo informações repassadas então pelo Major, não houve esse congelamento nesses locais nessa madrugada. A Polícia Militar Rodoviária faz o alerta, ainda continua o alerta para os motoristas, porque nos próximos dias ainda tem chance, né, ainda tem a previsão de muito frio para essas próximas madrugadas e manhãs, então ainda continua o alerta. Na cidade de Bom Jardim da Serra, as aulas foram suspensas nesta quarta-feira, então as crianças e adolescentes lá da cidade não tiveram aula hoje por conta desse frio. Nas outras cidades da região não teve esse cancelamento, mas segundo informações repassadas pelas secretarias, né, os alunos que não foram na escola hoje não vão ter a falta considerada, né, vão ter a falta justificada aí por conta desse frio intenso que tomou conta da nossa região e de todo o estado de Santa Catarina. Daqui a pouquinho o Peter Scheuer traz mais informações sobre a previsão do tempo e a gente também continua acompanhando esse frio intenso neste inverno de 2026 aqui na Serra Catarinense. Shaina Marcon, onde há, a Clube está.
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1: O Ministério Público de Santa Catarina, em parceria com a Polícia Científica, iniciou uma iniciativa inédita para identificar e proteger filhos de vítimas de feminicídio no estado.
0: A ação surge diante da ausência de dados consolidados sobre crianças e adolescentes que perderam as mães em decorrência desse crime. o que dificulta, é claro, o acesso a políticas públicas da proteção.
1: Bom, a medida busca fortalecer a atuação institucional e ampliar a proteção às vítimas indiretas da violência de gênero.
4: Santa Catarina hoje não sabe dizer quantas crianças e adolescentes perderam as mães para o crime de feminicídio. Os dados atuais são fragmentados e ficam escondidos dentro de inquéritos policiais. Uma estimativa do Ministério Público de Santa Catarina mostra o tamanho do problema. Quase 46% das mulheres assassinadas no estado tinham filhos com o próprio agressor. Ou seja, esses menores perderam a mãe e veem o pai ser preso ou fugir do crime. O objetivo do levantamento é cruzar os bancos de dados para localizar esses jovens e garantir que eles recebam um apoio psicológico e financeiro. Sem esse registro oficial, muitos ficam sem pensão especial do governo, que paga um salário mínimo, hoje R$ 1.621, para os órfãos de baixa renda menores de 18 anos. Mas a maior preocupação é com as crianças, que não têm nenhuma rede de apoio familiar e acabam indo parar em abrigos institucionais. O mapeamento ganha urgência diante do cenário violento deste ano de 2026. Entre janeiro e maio, 23 mulheres foram assassinadas em Santa Catarina, uma média de uma morte a cada 6 dias. E os casos continuam subindo neste mês de junho. Em Entre Rios, uma jovem de 25 anos foi morta a facadas na frente dos 2 filhos, de 1 e 3 anos. Em Criciúma, uma estudante de 21 anos foi asfixiada. E ontem em Lages, outra mulher, Adriana Aparecida dos Santos, de 37 anos, foi encontrada sem vida em sua casa na Coxilha Rica. O principal suspeito, o companheiro, que fugiu a pé após confessar o crime. A força-tarefa do Ministério Público e da Polícia Científica quer garantir que, diante de tantas tragédias, as outras vítimas desse crime, as crianças que ficaram para trás, não sejam esquecidas pelo Estado. Onde há, a Clube está. Repórter Evandro Giopo.
1: Bom, Evandro, obrigado. Agora meio-dia com 30 minutos.
0: Olha, o Sebrae abriu inscrições para uma nova rodada de capacitações gratuitas voltadas a empreendedores da Serra Catarinense no segundo semestre.
1: Bom, a iniciativa oferece formações nas áreas de gestão, vendas, finanças e estratégias de mercado. O objetivo é fortalecer micro e pequenas empresas da região.
5: Com vagas limitadas e conteúdo prático, a programação foi pensada para fortalecer pequenos negócios e preparar empreendedores para os desafios e oportunidades do mercado. Os cursos acontecem na agência do Sebrae aqui em Lages e abordam temas essenciais do dia a dia empresarial, como reforma tributária, planejamento financeiro, negociação e posicionamento comercial. A agenda também contempla estratégias voltadas para períodos de maior movimentação do comércio, como a Black Friday e o Natal, momentos decisivos para o faturamento de muitas empresas. A proposta é oferecer ferramentas que ajudem os empreendedores a se destacarem em cenários competitivos e ampliarem seus resultados com mais segurança e planejamento. O calendário inicia no dia 28 de julho com o curso sobre apresentação rápida de negócios, o chamado PIT, e segue ao longo dos meses com capacitações sobre reforma tributária, indicadores financeiros, técnicas de negociação e estratégias de vendas sazonais. As inscrições já estão abertas e podem ser feitas pelo site oficial do Sebrae, no endereço sc.loja.sebrae.com.br/eventos, ou ainda no WhatsApp 3221-0808. Mas aqui, atenção, o código de área é 048. Portanto, 048-3221-0808. Onde há, a Clube está. Repórter Rodrigo Silvério.
1: Obrigado, Rodrigo. Agora, meio-dia com 32 minutos.
0: E a Prefeitura de Lages determinou a interdição total da ponte que fica localizada na rua Álvaro Neri dos Santos, no cruzamento com a Avenida Belisário Ramos, no bairro da Habitação, devido à necessidade de reparos estruturais.
1: A medida, coordenada pela Secretaria de Obras e Infraestrutura e pela Diretran, terá a duração mínima de 15 dias, período necessário para execução dos serviços e a cura do concreto que foi aplicado.
0: Durante a interdição, o tráfego de veículos está completamente bloqueado e a área foi sinalizada para orientar os motoristas.
1: Bom, após a conclusão das obras, a ponte passará a operar com o limite máximo máximo de 15 toneladas, com fiscalização permanente por equipes em campo e vídeo monitoramento.
0: A prefeitura está reforçando que a decisão é preventiva e visa garantir a segurança de motoristas, pedestres e moradores daquela região.
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1: Vamos saber aí da previsão do tempo. Será que teremos mais frio ainda? Ainda mais intenso daqui pra frente? Peter, é contigo. Boa tarde.
6: Boa tarde. A presença de uma forte massa de ar frio polar proporciona uma tarde relativamente fria, amena, temperatura próxima aí dos seus 8, 10 graus, e vários pontos da região a temperatura ela fica abaixo aí dos seus 7, 8, principalmente no topo da Serra Catarinense, e com uma queda violenta da temperatura durante o período da noite, com vários pontos com formação de geada, valores negativos à noite. Durante as madrugadas e manhãs da quinta e sexta-feira, mínimas em torno aí dos seus 6 a 8 negativos em praticamente todas as regiões, valores que devem proporcionar geada ampla e generalizada, severa. Atenção com moradores de rua, animais de estimação, plantas ornamentais, congelamento no cano, máquinas agrícolas, gelo na pista, então vai ser muito frio mesmo. E a temperatura máxima deve chegar até os 8, 10 graus durante o período das tardes. Então, muito frio mesmo durante a sequência desses próximos dias. Lembrando que essa massa de ar frio polar, ela já perde força na sexta-feira à tarde. A geada, ela vai até sexta-feira. E no fim de semana, essa massa de ar frio polar, ela já não tem mais influência sobre a nossa região. A temperatura, ela já sobe no sábado com 15 graus. E no domingo vai para os 16 a 17 graus. E o amanhecer ainda tem chance de geada no fim de semana? Olha, tem, mas já não. É só no sábado mesmo, e ainda assim bem isoladamente. Tem previsão de aumento das nuvens com pancadas bem mal distribuídas, principalmente no domingo. Peter Scheuer, meteorologista, com a previsão do tempo.
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9: Agora 12:39.
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9: Os amigos, bola rolando hoje, a final começa hoje. A última rodada, fase de grupos da Copa do Mundo, né? 16 horas, Suíça e Canadá. O mesmo horário, Bósnia e Catar. 19 horas, Escócia e Brasil. E Marrocos e Haiti. Às 10 da noite, a República Tcheca e México. E África do Sul e Coreia do Sul. Isso é hoje. Já estão eliminadas da competição, só vão cumprir tabela a seleção do Haiti, Turquia, Tunísia, Jordânia e Panamá, né? Amanhã, agendinha de amanhã, 5 da tarde, Equador e Alemanha, o mesmo horário para Curaçao e Costa Marfim, 8 da noite, Tunísia e Holanda, Japão e Suécia, às 11 da noite amanhã, Turquia, Estados Unidos e Paraguai e Austrália. O SCC, o SBT, transmite Escócia e Brasil a partir das 16h30 de hoje. Então, a partir das 16h30, você já tem as informações de Escócia e Brasil na tela do SCC, na tela do SBT. Falando aqui um pouquinho do nosso esporte, Jocol entrou nas quartas de final no final de semana e já tem 4 clubes classificados para a segunda divisão do Jocol do ano que vem. É isso, Felipe?
10: Essa manhã gelada na nossa cidade, Nelson. Então, Nelson, semana passada teve as quartas de finais da terceira divisão do Jocol, onde definiu-se os times que sobem para a segunda divisão do Jocol em 2027. Os times foram o Puma, o Sextou, o GT e o Jobinha. Começou também semana passada nosso futsal livre. Jogos estão acontecendo 3 vezes por semana no ginásio Jones Minosso e o futsal mais 40. Com jogos acontecem no estádio Hugo Silveira 2 vezes na semana.
9: Ok, Felipe, então já está confirmado que vão participar da segunda divisão do Jocol ano que vem. O time da Puma, do Sextol, do GT e do Jobinho, né? Parabéns a eles pela excelente e bela campanha que fizeram. As Leoas da Serra de Poda Vitória em Brasília, diante da Ardef, elas voltam à quadra no dia 4, sem ser esse sábado agora, o outro da semana que vem, jogando em Lages contra o Resenhas de Goiás. É isso, doutor Maurício?
11: As nossas Leoas da Serra voltaram a vencer na Liga Nacional de Futsal Feminino, tendo agora 8 jogos e 6 vitórias. Esse triunfo aconteceu em Brasília no último domingo, lá contra a ADF. Sempre um jogo chato de jogar, é um time que elas crescem juntos desde a base, tem bastante conjunto. Então sempre é um desafio jogar lá em Brasília. Mas as Leoas foram muito bem no jogo. Nós fizemos 1-0 com um gol da Milena Agostinho no primeiro tempo. O jogo parecia bem encaminhado, controlado, mas a ADF chegou no empate em um chute precioso, uma paulada no ângulo, a bola bateu na trave e entrou, não tinha como a nossa goleira Luísa defender. Mas ainda no primeiro tempo, a capitã Luísa Bortolini, numa jogada de escanteio, chutou muito forte e fez 2-1. E aí no segundo tempo, as Leoas conseguiram manter o jogo sob controle, até que no final do jogo, a ADF já com goleira linha, tentando ali meio no desespero, a Laura fez um gol da nossa própria quadra e fechou o placar em 3-1. É um resultado que traz muita tranquilidade para o próximo jogo em casa, contra o Resenhas. Tem que ganhar, tem que se afirmar, é muito importante ficar entre os três primeiros para o mata-mata, e o time está equilibrado. Neste jogo de Brasília, tivemos duas voltas importantes, a Vitória e a Laura, que não tinham jogado contra o Barateira porque estavam lesionadas. A perspectiva é que se chegue ao jogo contra o Resenhas com apenas dois desfalques, a goleira Jenny, que não jogou nessa temporada ainda, e a Júlia, a pivô, a nossa Julinha, que infelizmente lesionou a LCA, já fez a cirurgia e volta só no ano que vem. Então, no dia 4, contra Resenhas, tendência de time completo, chamar os torcedores, jogo com transmissão da Rádio Clube de Lages. Com as notícias das Leoas da Serra, Maurício Neves de Jesus.
9: Muito obrigado, doutor Maurício. E o Inter de Lages voltou, onde você ouviu aí como foi a volta do Inter para o futebol. E o projeto, o presidente está falando aqui na clube.
6: O retorno internacional vai se dar muito mais voltado ao nosso torcedor, à formação da categoria de base, ao desenvolvimento de escolinhas, o desenvolvimento da categoria de base, do dia a dia dos jovens, para que a gente possa ter aí uma formação de atletas da cidade, da região, como um pilar de desenvolvimento do nosso futebol. É importantíssimo frisar que a gente vai ter aí uma tentativa muito grande de restabelecer a credibilidade do processo de formação, para que a gente possa deixar os nossos jovens aqui até numa idade um pouco mais velha, que eles possam permanecer nas suas casas, que a gente possa ter aí menos migração deles com 13, 14, 15 anos para cidades grandes, para centros grandes, mas para isso a gente precisa desenvolver um trabalho de qualidade, Elcio. Então, no final de tudo, a gente precisa muito, muito dessa parceria com a Fundação Municipal de Esporte, com a Prefeitura. A gente conta muito com o apoio da nossa prefeita Carmen Zanotto, a gente sabe que ela tem um olhar para o desenvolvimento do ser humano, e nada melhor, nada maior do que o futebol de campo, a maior modalidade esportiva coletiva do mundo, amada, né, por todos os nossos brasileiros, e que a gente possa ter aí sim um trabalho, vamos dizer assim, de excelência, desenvolvido por grandes pessoas. Eu acho que é importantíssimo frisar que a Associação Inter de Lages permanecerá à frente dessa incumbência de poder ter aí junto com todas as classes empresariais, com as nossas assim o CDL, com os nossos empresários da cidade, quem sabe desenvolver um projeto mais voltado realmente com o olhar de retirar essas crianças da rua, para que a gente possa ter aí cada vez mais uma cidade equilibrada, linda, maravilhosa e realmente livre, desimpedida aí dos jovens seguirem caminhos errados.
9: Ótimo. Muito bem, tá aí a nossa volta do Leão Paio, né? E eu repito, todo dia esse horário você vai ter aqui um assunto que eu debati e conversei com o presidente do Inter, o Christoph. Agora é 12:46, hora do Brasil, 12:46, né? Lembrando que a partir das 16:30 hoje, então, o SCC, o SBT estarão, é claro, transmitindo a expectativa, o torcedor, os profissionais que vão fazer o jogo, e às 19:00 a narração do Galvão Bueno hoje para a Escócia e Brasil.
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13: Vamos lá agora com ele, Adilson Oliveira, boa tarde.
14: Olá, boa tarde aos ouvintes do Jornal da Clube. A Polícia Civil do município de Otacílio Costa concluiu o inquérito policial de duas tentativas de homicídio que aconteceu na madrugada do dia 6 de outubro de 2025 no município de Otacílio Costa. As investigações revelaram que um grupo de cinco pessoas armadas e usando um veículo, os ocupantes do carro desembarcaram, foram em direção às vítimas e fizeram disparos de arma de fogo. Um dia depois, foram realizadas duas prisões de envolvidos pela Polícia Civil. Uma por posse irregular de arma de fogo, usada no crime, e a outra pelo crime de tráfico de drogas. As investigações foram indicadas por duas tentativas de homicídio, pelo crime de porte ilegal de arma de fogo e também uso permitido, e pelo crime de corrupção de menores. Esse trabalho da Polícia Civil no município de Otacílio Costa. Foi identificada ontem a mulher encontrada morta na noite da última segunda-feira em uma propriedade rural na região da Coxilha Rica, interior de Lages. Adriana Aparecida dos Santos, de 37 anos. O sepultamento aconteceu hoje de manhã no cemitério do município de Capão Alto. Informações passadas pela Polícia Civil e também pela Polícia Militar que o suspeito pelo crime, o esposo da mulher, ainda não foi preso pela polícia. Continua foragido o homem suspeito pelo crime. A Polícia Civil continua na investigação. Acidente ontem à tarde no município de Ponte Alta, centro do município, na rua Jeremias Alves da Rocha, envolvendo um veículo Virtus. Um jovem de 19 anos conduzia o carro, não sofreu ferimentos. E o outro veículo, um Cruze, um homem de 46 anos, conduzia o veículo, também não se feriu. Uma adolescente de 17 anos que estava no carro foi atendido pelos bombeiros com dores pelo corpo. Com uma batida entre os carros, o veículo Cruze invadiu o pátio de um estabelecimento nesse acidente ontem no município de Ponte Alta. A Polícia Civil prendeu em flagrante um homem pelo crime de maus tratos contra um animal, um cachorro, no município de Santa Cecília. O cachorro foi morto. Moradores procuraram a polícia para relatar que o cachorro de estimação foi morto e enterrado nas proximidades da casa do suspeito. Os policiais encontraram o corpo do animal, constataram sinais de extrema violência, estava sem a cabeça, corte profundo na região do abdômen, patas traseiras estavam amarradas em uma haste de ferro. Uma faca com manchas de sangue foi encontrada próximo ao local. Na residência, os policiais encontraram manchas de sangue. Encontraram uma sacola de plástico, tinha a cabeça do cachorro sem a pele e outras partes do cão. A polícia científica foi acionada para os exames periciais. O suspeito foi conduzido à delegacia, foi autuado em flagrante, encaminhado ao presídio e agora fica à disposição da justiça nessa ocorrência no município de Santa Cecília. Essas foram as principais informações do setor policial das últimas horas. Para o Jornal da Clube, segunda edição, informou o repórter Adilson Oliveira.
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9: Agora 12:56.
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13: Atenção, o Sindicato dos Trabalhadores Rurais informa que a terapeuta Edilaine estará realizando atendimentos indicados para quem sofre com dores, má circulação, reumatismo, impotência sexual, enxaquecas, problemas digestivos e depressão. Poderão consultar sócios e não sócios por ordem de chegada na sede do sindicato. O cronograma para Lages, dia 29 às 13 horas, Campo Belo, dia 30 às 8h30 e São José do Cerrito às 13h30.
9: O padre Euclides e a comunidade lá de Paiquerê está convidando para a festa em honra a São José, lá no Salão Paroquial de Capão Alto, dia 5 de julho, portanto, domingo. Não esse que vem, o outro, né? A programação às 10h30, Santa Missa. Ao meio-dia tem almoço com churrascos, maionese, pão e bebidas. 1h30 da tarde tem binguinho. 14 horas tem arremate dos animais doados. E 18 horas tem mate baile com a banda Exalta Som.
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9: 1:01.
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13: Familiares ainda consternados com o falecimento de Ademir da Guia Neves de Oliveira agradecem a todos que ajudaram e confortaram, em especial as enfermeiras do Hospital Tereza Ramos, familiares e amigos. E convidam para o terço de sétimo dia, que será rezado hoje, 16 horas, no cemitério da Penha, ou melhor, no cemitério Nossa Senhora da Paz, corrigindo, em Campo Belo do Sul. Desde já estão agradecendo.
9: Esposa, filha, genros, neto e demais familiares ainda consternados com o falecimento do Ceneval Barbosa de Jesus. Estão agradecendo a todos que ajudaram e confortaram naquele momento difícil pelo qual passaram. Em especial a equipe da UTI-B do Hospital Tereza Ramos, Alderi, Giovana, Michele Lopes e Andréia Fernandes. E estão convidando ainda para o terceiro sétimo dia, que será rezado dia 27, sábado, às 15 horas, em sua residência, e desde já a família está agradecendo.
5: Familiares ainda consternados com o falecimento de Ademir da Guia Neves de Oliveira agradecem a todos que ajudaram e confortaram, em especial as enfermeiras do Hospital Tereza Ramos, familiares e amigos. E convidam para o terço de sétimo dia, que será rezado hoje às 16 horas, no cemitério Nossa Senhora da Paz, em Campo Belo. Eu repito, os familiares ainda consternados com o falecimento de Ademir da Guia Neves de Oliveira agradecem a todos que ajudaram e confortaram, em especial as enfermeiras do Hospital Tereza Ramos, familiares e amigos. E convidam para o terço de sétimo dia, que será rezado hoje, 16 horas, no cemitério Nossa Senhora da Paz, em Campo Belo do Sul. Desde já agradecem.
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5: Agora chegamos a 1:08.
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7: Atenção, Edson Donizete de Souza, advogada Sandra Gonçalves, solicita que entre em contato através do 3289-3000 para tratar assunto de seu interesse.
5: Atenção, com esse frio que tá aí, né, gente? Vende-se lenha para fogão e lareira. Localizados na rua São Joaquim, número 94, ou na Cristiano Breche. Interessados é tratar com o telefone 49-98842-5285, repito, 49-98842-5285.
7: A Sono Leve Enxovais está contratando costureiras com experiência em máquinas reta, galoneira e também overlock. Interessados comparecer na Avenida 1º de Maio, número 694, bairro Coral, ou no telefone 999-87-2904.
5: A Paróquia Imaculada Conceição de Capão Alto anunciando as missas da semana, quarta-feira, dia 24, hoje, portanto, 19:30 na Matriz. Sábado, dia 27, 14 horas, na Lagoa Grande. E às 16 horas, em Santo Antônio do Pelotas. Já no domingo, dia 28, às 9 horas da manhã, na Matriz.
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5: 1:09. Colocamos aqui um ponto final em mais uma edição, a segunda de hoje, quarta-feira, do Jornal da Clube.
7: A apresentação de Maicon Lovatti, Elcio José, nos trabalhos técnicos, Adelar Machado.
5: Na sequência, Marido Volpato, Agro Clube, depois tem Conexão Saúde com a Shane e com Evandro.
7: Abraço a todos.
5: Boa tarde.
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10: Muito bem, tá tudo certo? Então está ótimo, que bom saber que você está bem e acompanhando o nosso Agroclube. Elcio José, Michael Lovatti indo para o descanso e a gente segue com você agora aqui no Agroclube. Que geada, hein, gente? Que frio no amanhecer e aí nas localidades do interior, o visual belíssimo, né? Mas tem que ir cedo para o trabalho, não adianta escapar, né? Mesmo com geada, com frio. E deixa eu atualizar para você, só trazer algumas informações das mínimas aí nas últimas horas. Bom Jardim da Serra, 9,1 abaixo de zero. Urupema, 8,3, tudo abaixo de zero. Urubici, 5,9. São Joaquim, 4,3, negativo. Bom Retiro, 3,6. E Rio Rufino, 3,5. Lages, 2,6 abaixo de zero. Tivemos aí então 2, 4, 6, 8, 10, 12, 15 municípios aqui na Serra com temperaturas negativas. Dos 18, 15, temperatura negativa. É realmente muito, muito frio. Um abraço a todos, a gente segue então com o nosso Agro com muitas informações.
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10: A gente chamou ontem para todos participarem, anunciamos durante a semana e agora chegando com os resultados. A feira do gado geral no município de Capão Alto, ontem à noite, mesmo com todo aquele frio, né? Um bom resultado. E quem está conosco aqui trazendo as informações, o balanço, os preços, como foi a feira ontem, é o vice-presidente da Associação Rural de Capão Alto, Edilceu João da Silva Santos.
11: Estou aqui para repassar o preço que saiu na nossa sexta-feira de inverno, que é uma feira de gado geral. Os terneiros macho, R$15,80. As terneiras, as fêmeas, R$16,10. Os bois, R$14,10. As vacas, R$10,50. Pista limpa, saiu todos os animais, animais de excelente qualidade. E também foi comercializado um touro em 5 parcelas de R$2.000 cada uma. Muito obrigado.
10: Aí está, portanto, o vice-presidente da Associação Rural do município de Capão Alto falando sobre os resultados, né, da feira que aconteceu ontem do gado geral. Abraço, Edilceu João da Silva Santos, participando conosco e trazendo todas as informações.
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10: Sempre a gente faz aqui, trazendo informações, ajudando, né, a todos os membros da agricultura familiar. Vai acontecer, promovido pela EPAGRE, o concurso para eleger as melhores geleias e doces artesanais de Santa Catarina. Na verdade, são receitas ancestrais que são mantidas até os dias de hoje, transformadas em negócios por famílias produtoras em todo o estado de Santa Catarina. Este concurso é catarinense, as inscrições vão até 15 de julho, 15/7, portanto, e dessa forma todos podem participar. Será realizado em Agronômica no dia 1 de setembro. Lembrando que podem participar, né, membros da agricultura familiar, agroindústrias, com até 4 receitas. O agricultor que cultiva a própria matéria-prima já sai na frente, né, com alguns pontos extras. Você deve comprovar isso também. Cada agroindústria poderá escrever no máximo 4 itens. Repito, inscrições até 15 de julho, junto ao site da EPAGRE. E o concurso de geleias e doces artesanais acontecerá em Agronômica no dia 1º de setembro. Todos podem participar, o estado inteiro.
12: Santa Catarina chegou à marca de 12 indicações geográficas reconhecidas pelo Instituto Nacional da Propriedade Industrial. O mais novo registro foi concedido ao alho roxo produzido no Planalto Catarinense, que recebeu a denominação de origem. A nomenclatura é destinada a produtos em que as características e qualidades estão diretamente relacionadas ao território onde são produzidos. A conquista

0: representa novas oportunidades para os agricultores catarinenses. Fortalece a identificação regional, amplia a competitividade do produto e ajuda a preservar conhecimentos e práticas construídas por gerações.
1: Reconhecido pela coloração roxa intensa, aroma marcante e maior concentração de compostos voláteis, o alho roxo do Planalto Catarinense se destaca pelas condições únicas de clima, solo e pelo saber tradicional acumulado pelos produtores da região. O reconhecimento abrange os municípios de Caçador, Lebon Regis, Fraiburgo, Monte Carlo, Brunópolis, Curitibanos e Frei Rogério. Entre as 12 indicações geográficas de Santa Catarina estão a uva Goethe, linguiça Blumenau, cachaça e aguardente de Luiz Alves, frescal de São Joaquim e agora o alho roxo do Planalto Catarinense. Repórter Eduardo Melo.
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3: Previsão de bastante frio, a partir de amanhã um pouco mais intenso, mas é claro, ele vai contar tudo pra gente o que vai acontecer aí esta tarde, principalmente o frio até o próximo final de semana. Peter Scheuer, seja bem-vindo ao Agro. Boa tarde para você.
4: Boa tarde. A presença de uma forte massa de ar frio polar proporciona uma tarde relativamente fria, amena, temperatura próxima aí dos seus 8, 10 graus, e vários pontos da região a temperatura ela fica abaixo aí dos seus 7, 8, principalmente no topo da Serra Catarinense, e com uma queda violenta da temperatura durante o período da noite, com vários pontos com formação de geada, valores negativos à noite. Durante as madrugadas e manhãs da quinta e sexta-feira, mínimas em torno aí dos seus 6 a 8 negativo em praticamente todas as regiões, valores que devem proporcionar geada ampla e generalizada severa. Atenção com moradores de rua, animais de estimação, plantas ornamentais, congelamento no cano, máquinas agrícolas, gelo na pista, então vai ser muito frio mesmo. E a temperatura máxima deve chegar até os 8, 10 graus durante o período das tardes. Então, muito frio mesmo durante a sequência desses próximos dias. Lembrando que essa massa de ar frio polar, ela já perde força na sexta-feira à tarde. A geada, ela vai até sexta-feira. E no fim de semana, essa massa de ar frio polar, ela já não tem mais influência sobre a nossa região. A temperatura, ela já sobe no sábado com 15 graus. E no domingo vai para os 16 a 17 graus. E o amanhecer ainda tem chance de geada no fim de semana? Olha, tem, mas já não. É só no sábado mesmo, e ainda assim bem isoladamente. Tem previsão de aumento das nuvens com pancadas bem mal distribuídas, principalmente no domingo. Peter Scheuer, meteorologista, com a previsão do tempo.

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3: Vamos atualizar a cotação Epagri-Sepa. Ontem à tarde, todos os números foram confirmados e a gente traz para você agora. Mel silvestre, 11,50. Mel de Bracatinga, R$16. A soja, R$117,85. O milho amarelo, R$59,13. Feijão preto, R$198,75. E o feijão carioca, R$271,67. Feijão vermelho, R$260. Suíno vivo, produtor independente, R$4,65. E o suíno vivo, produtor integrado, R$6,27. Cordeiro vivo, atenção, de 40 a 50 quilos, R$16. A ovelha matriz, de 50 a 70 quilos, R$10,50. O preço do leite pago ao produtor agora no mês de junho, R$2,50. Aqui eu tenho uma observação. Sexta-feira agora, depois de amanhã, o Conselho Leite, lembra que a gente sempre comenta aqui, o Conselho Estadual do Leite vai se reunir. São vários integrantes, são cooperativas, são produtores, representantes da Epagri, representantes da Sidasc, todos definindo, chegando a um acordo com relação ao preço do leite. Há uma expectativa, vamos ver se confirma, de um aumento, mas tem que ter, né, gente? Não tem outra maneira. Aí no mês de maio deu uma recuperadinha, 2,87, e agora caiu para 2,50. Tomara que se confirme esta tendência. A gente está monitorando. Sexta-feira, aqui logo após a reunião, já vamos informar então sobre o preço do leite pago ao produtor a partir do mês 7. Sempre lembrando, é o leite padrão. Boi gordo, 12,25, e a vaca gorda, 10,50. E antes de finalizar o nosso agroclube desta quarta-feira, parabenizando os 86 anos do SEDUP nesta quarta, portanto, uma programação que teve início toda manhã, né? E prossegue agora à tarde. Neste momento, né? O pessoal está na confraternização e parabenizando, em nome dos atuais diretores, o Alberto Farber Júnior e o Patrick Costa, todos os demais diretores, ex-estudantes, né? Os agricolinos que carinhosamente são chamados. Quanta gente passou e que hoje está aí ajudando, contribuindo com o agro no seu desenvolvimento pelo Brasil. Colégio Caetano Costa, o SEDUP, está, portanto, em São José do Cerrito, na localidade de Itararé. Lá, em 1940, iniciou onde hoje funciona o CAV, né? A UDESC, ali na Avenida Luiz de Camões. Então, o nosso reconhecimento e lembrando, a Rádio Clube sempre, sempre à disposição para divulgar esse grande trabalho técnico que é desenvolvido aí pelo Caetano Costa, pelos seus alunos e aos familiares que tiveram a visão, que tiveram este momento importante e colocaram seus filhos, seus netos a estudarem ali e dessa forma então adquirirem conhecimento e voltando para as propriedades. Este é o grande desafio, o grande momento de um colégio agrícola, fazer com que os estudantes adquiram conhecimento técnico e voltem às suas propriedades. E o Caetano Costa está conseguindo isso cada dia mais. Parabéns! A todos uma boa tarde. Shaina Marcon, Evandro Gioppo, chegando com o Conexão Saúde, Clube Interativa. A todos uma boa tarde.
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Olá, boa tarde. Seja muito bem-vindo ao nosso Conexão Saúde desta quarta-feira, hoje dia 24 de junho de 2026, 1h31. Obrigada a você que está sintonizado junto com a gente aqui na Rádio Clube de Lages, na 98,3. Muito obrigada aí pela sua companhia. Pessoal que ligou o rádio agora para ouvir o nosso Conexão Saúde, você que já está conectado, já está sintonizado na programação da Rádio Clube de Lages, desde manhã cedinho aí. A gente teve agora o Marildo Volpato aí com o Agroclube, também o Jornal da Clube, segunda edição, com o Maico Lovatti e Elcio José. E você sempre acompanhando, então, a nossa programação. Obrigada aí pela sua companhia. Então, grudadinho no Agroclube, a gente está chegando com o Conexão Saúde. Eu, Shaina Marcon, fico com você até as 15h30. Logo depois do Conexão, a gente tem, então, às 14h30, nosso Clube Interativa aqui na Rádio Clube de Lages. Hoje, então, quarta-feira, meu amigo, quem é que não tá sentindo frio hoje, hein, Adelar? Adelar Machado hoje aqui nos trabalhos técnicos. E aí, Adelar, passou muito frio hoje? Que hora você veio aqui pra rádio? Meio-dia? Ah, então você já tava... Mas pra levantar da cama foi difícil hoje, né? Cedinho. Quem levantou bem cedo, né? Já viu tudo branco, assim, aqui na Serra Catarinense. Não teve... Nenhuma cidade ficou de fora hoje das temperaturas negativas. A gente teve a menor temperatura do ano registrada no Brasil, que foi em Bom Jardim da Serra, menos 9,1 grau foi registrado lá em Bom Jardim da Serra. E aí a gente já sabe, né? Com essa temperatura, imagina, tudo congelou por lá, né? Lago, os carros amanheceram lá abaixo de geada, enfim. A gente sabe que essas temperaturas aí negativas não tem como escapar da geada aqui na nossa região, né? Mas, dia frio, né? Só que a gente tá aqui pra esquentar você, né? Pra animar a sua tarde com o nosso Conexão Saúde, com toda a nossa programação aqui da Rádio Clube de Lages. Hoje, então, nesse momento, então, faz 8 graus, nesse momento, agora aqui em Lages. Tem 0% de chance de chuva, a umidade relativa do ar em 60% e o vento está soprando a 18 km por hora. Tem esse ventinho bem gelado, né? A temperatura é 8 graus, mas a gente sente que ainda tá bem frio por conta da temperatura e também desse vento gelado que acaba deixando a gente com um pouquinho mais de frio ainda, né? E hoje, a expectativa é de que a temperatura não aumente mais que isso, viu, gente? Fique aí na casa dos 9 graus apenas. E aí tende a diminuir gradativamente ao longo da tarde. Então, se você vai sair de casa hoje à tarde, já prepara o casaco, porque se deu pra tirar um pouquinho o casaco agora, né? Que eu acredito que ninguém tirou o casaco hoje, mas a partir aí de 3, 4 horas da tarde, a temperatura já começa a cair novamente. Mas estamos no inverno, né, gente? Por isso que a gente tem que se acostumar com esse climinha aí, porque até o final da semana aí, a previsão diz que a gente vai continuar com esse frio aqui na nossa região, em todo o estado de Santa Catarina. Estamos vivendo o inverno neste dia 24 de junho de 2026 e nesta data, hoje é comemorado o Dia da Polícia Militar. Parabéns aí a todos os policiais militares que fazem a nossa segurança aqui em Santa Catarina, e claro, em todo o Brasil, mas aqui, especialmente aqui na nossa região, né? Os policiais que atuam aqui na nossa região, gostaria de parabenizar a todos eles, em nome, então, do comandante do 6º Batalhão da Polícia Militar, comandante Marcos Paulo Rangel, quero parabenizar, então, todos os policiais militares aqui da nossa região. Dia do Disco Voador, dia também do Observador Aéreo, dia do Caboclo, dia nacional da Araucária, dia da Indústria Gráfica, Dia Internacional do Leite, Dia Mundial da Ufologia, Dia Mundial de Prevenção de Quedas, Dia Internacional das Mulheres na Diplomacia. Nas datas comemorativas, neste dia 24 de junho, há 110 anos, em 1916, Mary Pickford se torna a primeira estrela de cinema feminina a assinar um contrato de US$ 1 milhão. E há 79 anos, em 1947, Kenneth Arnold faz o primeiro avistamento de OVNIs amplamente divulgado perto do Monte Rainier, em Washington. Os aniversariantes famosos deste dia 24 de junho, Lionel Messi, jogador de futebol argentino, venceu a Copa do Mundo de 2022 com a seleção argentina, possui 8 prêmios da Bola de Ouro da France Football, 8 títulos de melhor jogador do mundo pela FIFA, 2 prêmios Laureus de melhor esportista, 6 chuteiras de ouro da Europa. Lionel Messi completando hoje 39 anos, que também tá brilhando aí na Copa do Mundo, né? Messi fez quantos gols no último jogo da Argentina, se lembra? Acho que foi 2, né? Acho que 2 gols ele fez.
Ian Glen, ator escocês, mais conhecido pelos seus personagens nos filmes de Resident Evil e por interpretar Jorah Mormont na série Game of Thrones. Além disso, participou de filmes e séries ao longo da carreira. É Ian Glen, completando hoje 65 anos. Parabéns também a todos os aniversariantes desta quarta-feira, desse dia 24, aqui na nossa Serra Catarinense, em Lages. Você que está nos ouvindo aí, está de aniversário. Parabéns por mais um ano de vida aí. Tem que comemorar, né? Quando a gente está de aniversário, a gente tem que comemorar. Então, parabéns a todos os aniversariantes. Vamos então à nossa programação do nosso Conexão Saúde do Clube Interativa desta quarta-feira?

0: Hoje no Conexão Saúde a gente vai falar sobre saúde do coração dos pets. Para você saber identificar problemas cardíacos no seu cão ou gato e como tratar. Então hoje o nosso foco do Conexão Saúde é a saúde dos pets. Por isso vamos conversar com o médico veterinário pós-graduado em cardiologia veterinária, Felipe Farias. Esse é o nosso convidado de hoje do Conexão Saúde. Se você já tem a sua dúvida, pergunta com relação a esse assunto, já pode mandar o seu WhatsApp aqui pra gente, a sua pergunta, né, escrito ali em mensagem de texto ou então em áudio, um áudio curtinho de até um minuto. Você pode mandar também o seu áudio para participar junto com a gente aqui do Conexão Saúde desta quarta-feira, especial aí, saúde dos pets. E no Clube Interativo, a partir das 14h30, a gente vai falar, vai fazer o sorteio da promoção gestante do mês de junho. E a gente vai receber as meninas aqui no estúdio, a Eloá Cruz, assistente social da Fundação Carlos Jofre do Amaral, a Neida Mendes, assistente social do Hospital Tereza Ramos, a Rosana Rosa, da GR Moda Íntima, e a Agnes Cristina, da loja On Store Dequinha, que são as nossas parceiras do gestante do mês, todos os meses aqui junto com a gente para fazer o sorteio da gestante do mês. Isso e muito mais aqui no Conexão Saúde. Claro que a nossa equipe de reportagem também não para, né? Nossa central de conteúdos, nossos repórteres trazendo as informações e tudo que é notícia relevante aqui na Serra Catarinense. Olha, a gente está chegando uma informação aqui de última hora agora, então, por isso a gente vai acionar o nosso repórter clube. A gente tem atualização sobre aquele crime de feminicídio que aconteceu na última segunda-feira à noite, onde vitimou Adriana do Santos. O corpo dela foi velado nessa madrugada e sepultado esta manhã em Capão Alto. Edson Varela está trazendo as informações.
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0: Edson Varela com as informações.
2: Vamos a essa informação, de certa forma até com uma certa consternação, aliás, certa não, uma absoluta consternação por conta dessa tragédia, então, que se abateu sobre a família. Ocorreu, então, o assassinato de Adriana Aparecida dos Santos, crime ocorrido na noite da segunda-feira, pouco antes das 8h. E tão logo aconteceu o feminicídio, com a morte dela por estrangulamento, tecnicamente asfixia mecânica, o autor do crime evadiu-se do local. Mas, imediatamente, ele buscou encaminhamento jurídico através do escritório do doutor Maurício Ribeiro, que atua com o pai, um dos principais criminalistas aqui da Serra Catarinense, doutor Luiz Carlos Ribeiro. E ali houve então a comunicação à autoficial delegada de polícia de que ele iria se apresentar e isso deveria acontecer nesta quarta-feira. Entretanto, entre esse diálogo com a área jurídica do escritório do Dr. Maurício Ribeiro e Dr. Luiz Carlos Ribeiro, o autor do feminicídio acabou na própria vida, acabou se matando. Via de regra, e eu abro um parênteses para explicar isso, porque o jornalismo não noticia suicídio, até porque reiteradas vezes tem se procurado informar que o noticiário relacionado a suicídio pode induzir outras pessoas à mesma prática. De qualquer maneira, nesse caso é necessário informar esse desdobramento, até porque a sociedade, especialmente a população de Capão Alto, onde Adriana dos Santos foi sepultada depois do velório ocorrido na capela municipal. O sepultamento ocorreu e a família é originária aqui de Capão Alto. Então é necessário informar, até para esclarecer a população a respeito desse lamentável desdobramento, inclusive deixando o filho que teria comunicado a pessoa que chegou na propriedade logo depois do crime. E o filho disse que, abre aspas, o pai matou a mãe, fecha aspas. Então a gente informa, até de uma maneira, insisto, consternada, porque é mais uma tragédia que se abate sobre uma família, sobre uma comunidade e que causa essa comoção não sem razão. Então, Adriana

0: deveria ser exatamente essa apresentação para pagar por aquilo que acabou cometendo. Informamos, é isso que tínhamos para esclarecer para a nossa audiência. A Clube FM segue acompanhando. Falou, Edson Varela.
1: Obrigada, Edson, pelas informações. Então, aí, né, essa informação que chegou agora, né, a polícia estava, né, esperando, porque por conta aí, né, estava procurando, inclusive, foragido. E aí, agora veio essa notícia, então, que chega aí através do nosso repórter Edson Varela, trazendo aí as informações sobre esse caso de feminicídio, o primeiro caso de feminicídio registrado aqui na Serra Catarinense neste ano de 2026, aqui em Lages, né, neste ano de 2026, infelizmente. Bom, a gente continua acompanhando esse caso, né, e trazendo também outras informações durante a nossa programação aqui da Rádio Clube de Lages, mas agora a gente dá início, então, start ao nosso Conexão Saúde desta quarta-feira, agora 1h42. Vamos iniciar, então, Conexão.
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1: Muito bem, então, começando o nosso Conexão Saúde desta quarta-feira, agora 1h43. Estamos recebendo aqui no estúdio o Felipe Farias, médico veterinário, pós-graduado em cardiologia veterinária. Nosso assunto hoje é saúde do coração dos pets. Para você saber como identificar problemas cardíacos no seu cão ou gato e como tratar. Primeiramente, gostaria de dar as boas-vindas para o Felipe. Obrigada por aceitar nosso convite e participar aqui do nosso Conexão Saúde. E boa tarde.
3: Boa tarde a todos, boa tarde a todos os ouvintes da Rádio Clube. É sempre um prazer, né, estar aqui à disposição para a gente poder realmente elucidar, trazer o que está acontecendo com nossos pacientes e tentar buscar sempre um prognóstico melhor, buscar o melhor possível para os nossos pacientes, né? A gente pensa que a gente tem que cuidar dos corações de quem aquece o nosso coração em partes, né? Que são os nossos pets.
1: Com certeza.
3: Então, eu acho que é bom estar aqui para poder realmente trazer, esclarecer muitas dúvidas, então eu fico à disposição de todos.
1: Felipe, então, vamos começar falando quais são, né, as doenças do coração mais comuns que afetam os cães e gatos hoje em dia.
3: Assim, ó, por serem espécies diferentes, os cães, eles apresentam alterações muito diferentes dos gatos em si, né? Uhum. A gente não consegue, diferentemente do que acontece na medicina humana, são espécies diferentes, então eles acabam tendo problemas diferentes, tá? Uhum. Os cães acabam tendo muitas doenças, as mais frequentes são cardiopatias adquiridas, mais uhum. associadas a problemas valvares, que são problema das valvas, como se fossem portas do coração. Isso é o que a gente pega com mais frequência. Normalmente, pacientes mais idosos acabam tendo cães mais idosos, acabam apresentando essas alterações. Já em gatos, o que nós pegamos com maior frequência, o que nós temos uma maior frequência de acontecer, são pacientes com problemas no músculo cardíaco efetivamente, não necessariamente nas valvas, diferentemente do que acontece com os humanos, né? Então, uhum. por se tratar de espécies diferentes, nós temos problemas diferentes para cada espécie também, com mais frequentes.
1: Uhum. E essas doenças que podem acometer os cães ou os gatos, elas são parecidas com a dos humanos ou não?
3: Não, são diferentes. Assim, ó, a resposta que o paciente vai apresentar para nós, ela também é diferente, porque acaba que em humanos a gente tem muitos problemas coronarianos devido à hipertensão, uhum. devido à nossa alimentação, ao excesso de sódio, por vezes na nossa alimentação, né? Uhum. Às vezes até por comorbidades, como diabetes. Já nos cães e gatos, devido à alimentação um pouco mais estável deles, eles acabam não tendo tanta essas alterações de coronárias, de alimentação errada, que nós humanos apresentamos. Então, uhum. realmente, para essas espécies, o avanço dos problemas das cardiomiopatias, que são problemas do músculo cardíaco, e das problemas valvares, eles acabam vindo com o crescer do paciente, com o desenvolver do paciente, com o envelhecimento desse paciente.
1: Uhum. Tá? E existe idade para o pet ter problema de coração, ou os filhotes também podem nascer com sopro ou alguma má formação?
3: Sim, sim. Assim como na medicina humana, os pacientes, os cães e gatos, eles podem desenvolver essa alteração cardiológica ao longo da vida dele, que é uma

0: mais comum, mais frequente, mas os cães e gatos também podem nascer com esses problemas, que são, seriam problemas congênitos, né? E normalmente, não sempre, mas isso vai gerar algum impacto posterior à vida do paciente, né? Tá? Sendo a gente conseguindo tratar isso ou não, realmente dependendo muito da complexidade desse problema cardíaco. Mas sim, os pacientes já podem nascer com essas cardiopatias. Por isso, a grande importância da avaliação do paciente mesmo nas primeiras vacinações, né? Quando a gente vai iniciar o protocolo vacinal do nosso paciente, é muito importante a gente já passar por uma consulta com o médico veterinário para ele auscultar nosso paciente, para ele avaliar o paciente como um todo, porque às vezes já nas primeiras avaliações, lá na primeira ou segunda vacina, a gente já consegue detectar algumas alteraçõezinhas, e assim como na medicina humana, o quanto antes a gente tratar, melhor o prognóstico do paciente.
1: Felipe, e existe raças de cães que têm mais predisposição genética, maior desenvolver os problemas cardíacos ao longo da vida? Alguma raça específica de cães ou de gatos?
0: Perfeito, sim, tanto cães como gatos, as duas espécies apresentam predisposições raciais, principalmente quando a gente se refere a raças. A gente não consegue falar apenas uma raça, porque a quantidade é muito grande, mas raças de pequeno porte, animais até 5 quilos, vamos dizer assim, como se fosse um Cavalier King Charles Spaniel, um Poodle, um Shih Tzu, um Maltese, um Spitz, eles têm maiores predisposições para apresentar doenças adquiridas. Uma delas é insuficiência de mitral, né? Que o nome é complexo, que é degeneração mixomatosa de válvula mitral, mas é uma insuficiência da válvula mitral, tá? Esses cães de menor porte apresentam principalmente problemas valvares, tá? Raças de maior porte, como Labrador, Golden, Pastor Alemão, o que que eles apresentam com mais frequência? São cardiomiopatias, uma delas cardiomiopatia dilatada, tá? Que é um problema no músculo cardíaco em si. Ah, Felipe, mas o meu paciente, ele pode, o meu paciente de grande porte, por exemplo, um Pastor Alemão, ele pode apresentar insuficiência de válvula mitral? Pode também, tá? Por isso, a grande importância da avaliação, do check-up, tá? Eu acho que assim como nós, humanos, precisamos realizar exames rotineiros para avaliação, os nossos pets também precisam, porque o quanto antes a gente diagnosticar, antes a gente vai entrar com tratamento e melhor vai ser o prognóstico do paciente, imensamente melhor o quanto antes a gente diagnosticar.
1: Com certeza, né? Bom, a gente está conversando com o Felipe Farias, ele é médico veterinário, pós-graduado em cardiologia veterinária, e a gente está falando sobre saúde do coração dos pets, para você saber como identificar problemas cardíacos no seu cão ou gato e como tratar. E a gente já está recebendo perguntas aqui dos nossos ouvintes. Felipe, daqui a pouquinho a gente começa a intermediar então essas dúvidas dos nossos ouvintes aqui com o nosso especialista em saúde de hoje, saúde dos pets hoje, né? E aí no próximo bloco a gente continua então o nosso bate-papo aqui com o nosso Conexão Saúde especial Pets nesta quarta-feira. 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
8: E a Prefeitura de Lages realizou a entrega do primeiro Parque Pet Place do município. Localizado no bairro Copacabana, o novo espaço foi projetado para proporcionar lazer, recreação e bem-estar aos animais de estimação e seus tutores.
9: Esta é mais uma importante ação de política pública municipal voltada à causa animal. Com investimento de R$275 mil, o parque ocupa uma área construída de 750 metros quadrados.
8: E a prefeitura também inaugurou a nova quadra de grama sintética e uma praça anexa no bairro Santa Mônica, um espaço destinado ao esporte, lazer e convivência da comunidade.
9: A obra recebeu investimento de R$450 mil com recursos de emenda parlamentar e aporte financeiro do governo do estado.
8: E a prefeita Carmen Zanotto assinou a ordem de serviço que autoriza a construção da quadra de esportes e melhorias na Escola Municipal de Educação Básica Nicanor Rodrigues Goulart, no bairro Bom Jesus.
9: O investimento é de R$197 mil, com recursos financeiros públicos do governo do estado. Durante o evento, o município também realizou a entrega simbólica de novos uniformes escolares para 7 unidades de ensino daquela região.
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12: A Prefeitura de Lages pagou os seguintes valores na produção e na veiculação desse anúncio: R$188,15.
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1: E a gente continua o nosso bate-papo aqui no Conexão Saúde com o Dr. Felipe Farias, médico veterinário pós-graduado em cardiologia veterinária. E a gente está falando sobre saúde do coração dos pets. Saiba como identificar problemas cardíacos no seu cão ou gato e como tratar. Tem já perguntas chegando aqui dos nossos ouvintes, Dr. Felipe, falando, né, sobre esse assunto. E a Fátima está perguntando o seguinte: ela diz que tem um cão poodle de 11 anos. Ela diz que ele tem apresentado tosse seca, fica ofegante e depois com tremor, principalmente à noite. Pode ser problemas cardíacos?
0: Sim, os nossos pets, tanto cães e gatos, eles demoram muito para apresentar sintomas, tá? Dentre os sinais clínicos que nós pegamos com frequência, com mais frequência nos nossos animais, tosse, nós podemos apresentar pacientes desmaiando, a gente pode apresentar pacientes às vezes apenas com uma diminuição da atividade ao longo do dia a dia. Então, são às vezes sinais bem sutis, tá? O que acontece em muitos pacientes é que, como o coração, ele é um órgão que ele não pode diminuir o ritmo dele, a gente precisa dele atuante constantemente para que o paciente não morra, né? Uhum. Consequentemente, é um órgão que ele tenta compensar de diversas maneiras até e demora muito pro paciente apresentar sintomas. Então, quando ele começa a apresentar sintomatologia, o meu paciente já está um pouco avançado. Então, nos pequenos sintomas que o paciente já comece a apresentar, o ideal é a gente realmente correr atrás, sendo a tosse um dos sintomas que realmente pode apresentar pelo aumento desse coração, uhum. Tá? E tem pacientes que apresentam mais de manhã, outros mais à noite. Agora, com o frio na nossa região, uhum, é muito comum que, assim como os humanos, acontece pra gente é mais fácil de falar isso remetendo para a espécie humana, ocorre uma vasoconstrição periférica, a gente fica um pouco mais pálido, né? Porque isso, o sangue que tá na periferia da nossa pele, ele vai pro centro para nos manter aquecido.
1: Pra manter aquecidos.
0: Justamente. E no caso dos nossos animais, a mesma coisa acontece. Só que para pacientes que têm um sistema cardiovascular funcionando da maneira ideal, isso não acaba sendo uma sobrecarga. Porém, para os pets, isso que tem um problema cardíaco, isso pode realmente levar ao descompensar do paciente, né? Uhum. E daí começa com sintomas de tosse, sintomas de desmaio, sintomas de cansaço, tá? Começam a dormir muito ao longo do dia.
1: Ficar atentos a esses sinais.
0: Mesmo aos pequenos.
1: Isso que eu ia te perguntar agora, doutor Felipe, como as doenças cardíacas costumam ser silenciosas, né? Quais que seriam os primeiros sinais físicos ou de comportamento que o tutor consegue notar em casa que acende o botão de alerta?
0: Um dos sinais que mais chama a atenção, e realmente depois que nós passamos por algumas consultas conforme a necessidade do paciente, a gente coloca o tutor para ficar de olho nisso, é um dos principais sinais que nós temos, mas aí normalmente a doença está um pouquinho mais avançada.
1: Uhum.
0: Como que está a frequência respiratória do meu paciente enquanto ele está dormindo? Tá? Quando o paciente ele está respirando no máximo 30 movimentos respiratórios, é uma vez que ele puxa o ar e outra vez que ele solta o ar, ao longo de um minuto, ele tem que ter no máximo 30 movimentos. Se tiver um pouquinho acima disso, esse paciente provavelmente pode estar com um problema cardíaco avançado. Tá? Então, a gente tem que cuidar com os mínimas sintomatologias para que realmente a gente busque ajuda profissional o quanto antes. Tá? E o profissional médico veterinário, em auscultar o paciente dele, ouvir o coraçãozinho do paciente, ele vai detectar ali um sopro ou algum tipo de alteração de ritmo, que daí vai encaminhar para o médico veterinário especialista, normalmente o profissional de cardiologia veterinária.
1: Isso está falando no caso dos gatos e dos cachorros ou só dos cachorros? Os gatos também têm outros sintomas diferentes?
0: Os gatos, a gente tem que lembrar que por ser espécies diferentes, um ser felino, outro ser canino, nós temos abordagens, na verdade, maneiras de expressar os problemas diferentes, né? Então o gato ele demora muito mais para expressar, né, os sintomas. O cão ele demora um pouquinho também, mas ele expressa mais rapidamente. O gato, como ele é por vezes mais sonolento ao longo do dia, que é o momento que a gente fica mais de olho neles, então é mais difícil a gente observar. Mas um gato respirando de boca aberta, por exemplo,
1: não existe, né? É difícil.
0: É muito difícil. Outra coisa que em gatos acontece com muita frequência, mas infelizmente neste caso também em doença, quando a doença está um pouquinho mais avançada, paciente que está com um dos membros ou os dois membros da parte de baixo, das perninhas, não está se mexendo. Isso é gravíssimo, né? É uma paresia. Provavelmente pode ter formado um trombo e parado em determinada região ali.
1: Tem que prestar atenção nisso.
0: Muita atenção nisso. O gato, ele tem muito mais, difícil de observar os sinais clínicos, porque eles dificilmente expressam esse problema, né? Tem que ser um gato que esteja muito próximo pra gente ver diminuir um pouquinho a alimentação. São coisas mínimas.
1: É muito mínimo. O gato é muito mais complexo, né?
0: Muito mais complexo, muito mais difícil de observar. Por isso que a gente salienta ainda mais. Os check-ups são essenciais. Realmente, a realização dos exames, a avaliação clínica do paciente é essencial para a gente tentar diagnosticar o mais cedo possível. Assim como na medicina humana, acho que o check-up realmente é a grande chave para as cardiopatias em cães e gatos.
1: Bom, doutor Felipe, a gente tem que fazer uma pausa rapidinho novamente aqui no nosso Conexão Saúde, porque está chegando o Maicon Lovatti com a Hora da Notícia. E no próximo bloco, a gente continua intermediando as perguntas dos nossos ouvintes com o nosso especialista em saúde dos pets de hoje, doutor Felipe Farias, médico veterinário, pós-graduado em cardiologia veterinária, falando sobre saúde do coração dos pets. No próximo bloco a gente volta.
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17: Em Ponte Alto, um acidente de trânsito envolvendo dois veículos foi atendido pelo Corpo de Bombeiros Militar de Correia Pinto, na rua Jeremias Alves da Rocha, no centro. A colisão entre um Volkswagen Virtus e um Chevrolet Cruze resultou no deslocamento de um dos carros para o pátio de uma associação local. Três ocupantes não se feriram e recusaram atendimento. Já uma adolescente de 17 anos, passageira do Cruze e que não usava o cinto de segurança, foi atendida com dores na região lombar e escoriações no rosto, sendo encaminhada ao hospital após imobilização. O Seminário Regional de Pequenos Frutos está sendo realizado em Cerro Negro, com organização da IPAGRE e participação da Secretaria de Agricultura de Lages. O encontro ocorre até às 16h30 e aborda o cultivo de frutas como amora, framboesa, morango e goiaba serrana. A programação também inclui o tema turismo rural como forma de ampliar a renda na agricultura familiar, além de palestras, relatos de produtores e debates técnicos. Onde há, a Clube está. Para a Hora da Notícia, Michael Lovatti.
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1: De volta com nossa Conexão Saúde desta quarta-feira, agora dia 24. Agora 2:06, hoje, dia 24 de junho. Antes de a gente voltar a conversar com o Dr. Felipe aqui sobre a saúde do coração dos pets, eu quero dar um recadinho para você. 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A gente continua então falando aqui no Conexão Saúde sobre a saúde do coração dos pets. Saiba como identificar problemas cardíacos no seu cão ou gato e como tratar. A gente está conversando com o Dr. Felipe Farias, médico veterinário, pós-graduado em cardiologia veterinária. Dr. Felipe, tem uma mensagem aqui também de uma ouvinte que ela diz o seguinte: ela diz que teve um Rottweiler que teve insuficiência cardíaca. Era medicada diariamente, mas não resistiu e teve uma parada. Ela pergunta se os Rottweilers têm essa predisposição. Ela disse que a cachorrinha viveu 7 anos, 6 com esse diagnóstico. Ela disse que queria ter de novo, né, da raça, mas tem medo de acontecer de novo e perder mais uma vez. Ela disse que sofreu muito.
0: Sim, primeiro, sinto pela sua perda, né? O Rottweiler, ele não é uma raça tão predisposta, não. Ele pode apresentar cardiomiopatias por ter apresentado essa doença cardíaca muito novo, provavelmente tenha sido algo congênito, né? Então, o paciente nasceu com essa alteração. E quando o paciente nasce com a alteração, nós temos algumas técnicas que a gente consegue reverter alguns tipos de cardiopatias, mas outras realmente a gente não consegue intervir em cardiopatias mais complexas. Uhum. Mas com o avanço da medicina veterinária, a gente já está tendo realmente uma cardiologia um pouco com cirurgias mais invasivas e conseguindo reverter muitos quadros. Realmente, neste caso, né, provavelmente, talvez um diagnóstico mais precoce, talvez a gente conseguiria dar mais um tempo de vida, né? Então, a gente realmente tem que entender qual que era o problema para a gente conseguir ter ideia, se a gente conseguiria dar mais uma perspectiva. Mas, assim, o Rottweiler em si não tem um problema específico só dele, né? Realmente
1: então, no caso, não é um ouvinte, é um ouvinte, é o Everton que mandou mensagem, e aí então ele pode ter outro Rottweiler.
0: Sim, pode ter outro Rottweiler, sim, sem problema nenhum.
1: Tem uma outra ouvinte aqui agora que ela tá perguntando o seguinte: meu gato tosse às vezes, o que pode ser? Ela disse que ele deu de caçar rato do lado da casa, num terreno baldio. Ele come rato, tem algum perigo?
0: Então, assim, ó, pra parte cardiológica, o caçar rato não, né? Mas o tossir não é normal. Né?
1: Pois é, pro gato,
0: gente,
1: né?
0: Pro gato. O que a gente precisa ficar de olho, às vezes pode ser bola de pelo, às vezes pode ser coisas mais simples ou coisas mais complexas. Dificilmente uma cardiopatia vai gerar tosse no gato. Tá? Uhum. Mas, né, se isso acontece com frequência, nós temos ótimas clínicas aqui em Lages que atendem apenas felinos, né? Acho que é uma avaliação clínica especializada. Nós temos a Casa do Gato e a Clínica Felina aqui em Lages, né? Que tem ótimos clínicos e com certeza uma avaliação com elas, com essas médicas veterinárias dessas clínicas, elas vão me chamar caso elas realmente suspeitem de uma coisa cardiológica. Eu vou chegar lá e vou a fazer essa parceria com os clínicos.
1: O gato, ele, por ele tossir, então ele pode ter relação com isso, mas pode ser bola de pelo também. Então,
0: sim,
1: tem que ficar atento com relação a isso,
0: sim,
1: né?
0: Sim, sim, sim. Assim, os gatos, eles têm diversas alterações, né? Alguns clínicos acabam associando muito da tosse diretamente com a cardiologia, com o problema cardíaco, mas na verdade a gente tem que lembrar que a tosse em si, ele não é um problema cardíaco, ele é um problema respiratório, que pode ser uma das origens do problema cardíaco, mas nós temos todo um sistema respiratório com bronquite, com problemas de sistema respiratório superior, inferior, traqueia, tem muitas etapas para a gente chegar até o coração, então tem todo um sistema para ser eliminado primeiramente, para depois realmente a gente tirar a dúvida se o coração ou não é o gerador desse problema.
1: Tem uma ouvinte aqui que ela diz o seguinte, ela faz uma, a Edna, ela traz aqui um relato de todo o que tem o cachorrinho. Ela fala assim, ó, tem um Yorkshire, ele tem problema cardiológico, gostaria de saber se é grave. E ela tem aqui o relato de um exame que ele fez para fazer uma profilaxia. E apareceu degeneração mixomatosa da válvula mitral com regurgitação importante. Aumento de AE e leve aumento de VE coloca em grau B2 ou grau C tosses. Endocardiose com provável esterose leve de válvula aórtica apesar do tempo. Dejeção de VE um pouco aumentada. Gradiente de pressão está preservado, pouca repercussão hemodinâmica. Função sistólica preservada e disfunção diastólica, principalmente em taquicardia. O que significa isso, doutor?
0: São várias alterações, coisas, né? Ao longo de todo o exame, né? O que mais nos traz ali de informação importante. O paciente apresenta uma insuficiência de válvula mitral, como eu simplifiquei anteriormente, que é essa degeneração, mixomatose de válvula mitral, né? Que nada mais é do que um espessamento dessa válvula mitral, tá? Que ela como se fosse, elas são como se fossem portas, né? Então, quando a gente entra dentro de uma sala, a gente fecha a porta. E dali a gente passaria para outra sala. Só que quando eu tô com essa primeira porta, ela tá um pouquinho espessada, tá um pouquinho grossinha, acaba voltando um pouquinho de ar para a sala anterior, tá? Então acaba gerando essa insuficiência dessa válvula que deveria fechar completamente, tá? E daí ela é importante por quê? Porque ela começou a remodelar esse coração. O que que a gente precisa entender? Se esse remodelamento, ele tá num estágio inicial ou já está mais avançado, porque nós temos 4 câmaras no coração. Como a insuficiência é na válvula mitral, a primeira câmara a ser remodelada é o átrio esquerdo. Conforme vai evoluindo essa cardiopatia, a segunda câmara a ser remodelada é o ventrículo esquerdo. E a partir desse remodelamento, a gente começa o tratamento do paciente, tá? E daí a gente vai olhar diversos parâmetros para a gente ver se a gente precisa entrar com inotrópicos positivos, com vasodilatador, com diuréticos, enfim, realmente depende muito do ecocardiograma e da avaliação como um todo para a gente poder saber qual que é a linha de raciocínio no tratamento desse paciente. Mas o que nós já sabemos de maneira inicial, se é importante, então a gente já tem remodelamento cardíaco, a gente já só precisa graduar, estadiar esse paciente.
1: No caso, esse exame que ela fez para fazer uma simples profilaxia no cãozinho, que é um Yorkshire, né? Já ela tem que já procurar um especialista para poder
0: estadiar. Porque nós temos alguns exames, um deles que a gente pega com muita frequência é o ecocardiograma, que é um ultrassom do coração de maneira bem superficial, né? Então, esse ultrassom do coração, além dele diagnosticar o problema cardíaco, dependendo do problema cardíaco, a gente já consegue também estadiar, que é dizer se esse problema cardíaco ele tá no início, tá no meio ou tá mais adiantado, tá? E classificar esse paciente. E a classificação, ela não é apenas ecocardiográfico, nós temos que avaliar a clínica do paciente como um todo, tá? Então, além do exame ecocardiográfico, a gente tem que avaliar o rim desse paciente, a parte hepática desse paciente, para entender o contexto clínico geral do paciente, tá? E a gente precisa tratar o paciente, não a doença especificamente. Então, a gente precisa entender o contexto todo desse paciente inicialmente, tá?
1: Tem uma outra ouvinte aqui, a Isabela, que pergunta o seguinte, o Shih Tzu, que ela pergunta, é uma raça que tem perigo de ter problema de coração?
0: Do Shih Tzu, hoje em dia, infelizmente a gente fala isso dentro da nossa especialidade, que o Shih Tzu hoje em dia é quem paga nossos boletos, né, dos cardiologistas. Porque realmente é uma raça que tem muita predisposição a ter cardiopatias, infelizmente, tá? Então é uma raça super próxima, é uma raça muito querida, eles são realmente muito próximos do tutor. E é uma raça que a gente realmente tem que ficar de olho, porque eles têm muita cardiopatia, principalmente a insuficiência de válvula mitral devido a essa degeneração, tá?
1: Ah, tem um outro ouvinte aqui, a Denise, que pergunta também com relação ao Shih Tzu. Ela fala que ela tem um Shih Tzu e ela treme muito com barulho de fogos e outros barulhos. Parece que vai dar um infarto a qualquer momento. Sim. Pode acontecer isso, doutor?
0: Assim, ó, nos cães é muito raro a gente ter infarto, tá? Os cães e gatos, eles têm vasos, os coronárias, que são os vasos que irrigam o coração, é muito ramificado. A gente fala que tem uma irrigação colateral muito intensa. Então, dificilmente os nossos... raramente pacientes vão morrer realmente de infarto coronariano, tá? O que eles podem morrer é devido a rompimento de cordoalhas, devido a outros problemas. O infarto em si não é um problema.
1: Não é um problema.
0: O que nós temos que cuidar realmente com excesso de liberação de adrenalina devido à sensibilidade desses animais a fogos, a um estímulo muito intenso. Tem pacientes que, dependendo, isso já pacientes que têm problemas cardíacos, quando o tutor chega, o responsável chega em casa, o paciente desmaia.
1: Eles ficam tão emocionados que eles ficam,
0: tá? Então, aí são realmente sinais que a gente tem que, o quanto antes, procurar um especialista para realmente tentar diagnosticar o que esse paciente está apresentando.
1: E vocês têm alguma estatística de quanto, quantos por cento é a incidência de morte em cães e gatos por conta de problemas cardíacos?
0: Assim, ó, não de morte, tá? Mas, assim, ó, eu fiz uma pesquisa durante a minha pós-graduação, aqui na região de Lages e Vacaria, que é aqui na nossa vizinha, né, do Rio Grande do Sul. Então, acabo fazendo toda a rotina dessa região, acabo fazendo muito. Então, eu fiz um estudo das cardiopatias dos pacientes com problema cardíaco, isso falando de cães, tá? Qual que é a principal cardiopatia que nós temos hoje em dia aqui na nossa região? É o paciente com degeneração e somatose de válvula mitral, que é insuficiência de válvula mitral, tá? A Sociedade Americana de Cardiologia Veterinária, ela, medicina interna, ela fala que os pacientes, em torno de 60 a 80% dos pacientes que têm problemas cardíacos têm insuficiência de válvula mitral, a degeneração mixomatosa de válvula mitral. E nós, através do nosso estudo, a gente confirmou isso aqui na Serra também. A mesma frequência que a gente tem nos Estados Unidos, por exemplo, a gente tem aqui na região também. Os pacientes são muito realmente predispostos a doenças cardiovasculares adquiridas que vão evoluindo, obviamente, ao longo do tempo.
1: Mas isso é por conta do clima, doutor, ou não?
0: Não, isso é devido às mesmas raças e espécie canina, né? Também de pequeno porte, também que apresenta nos Estados Unidos, a gente também apresenta aqui. O que nós temos uma diferença em relação a outras cidades, eu fiz meu doutorado lá em Campinas, e lá, como é uma região que tem muitos prédios, acaba que as raças que a gente tem com mais frequência são de menor porte. E aqui a gente ainda tem muitas raças de grande porte. Então, a gente tem muitos pacientes com problemas no músculo cardíaco.

0: ouvintes mandando mensagem pra gente aqui. Deixa eu ver o nome dela aqui que ela mandou. A Cirlei, ela mandou assim, ó, até mandou até uma foto da cachorrinha. Doutor, tinha uma Shih Tzu que morreu com 8 anos de infarto. Ela tinha feito todos os exames 1 mês antes de falecer. Ela era obesa e não apareceu nenhum problema. E hoje ela tem outra Shih Tzu, coisa mais bonitinha. Uhum. Como é que é o nome dela? Ela não mandou o nome, né? Coisa mais fofinha, ela tá enrolada no cobertor, deve estar com frio hoje, né? Que todo mundo tá com frio hoje, não é só a gente. Os cães e gatos também sofrem, né, doutor? Sim. E isso pode acontecer, isso, doutor? Ela tinha feito exames e não apareceu nada.
1: É assim, ó, o infarto é uma maneira subjetiva de falar, né? Porque quando a gente faz exames previamente à cirurgia, e os exames cardiológicos, eles são obrigatórios para isso, né? Pacientes mais jovens, eletrocardiograma, e pacientes um pouquinho mais de idade, o ecocardiograma já é requisitado pelo médico veterinário que vai fazer a cirurgia, a gente consegue dizer que naquele momento do exame o paciente estava tudo bem, né? Uhum. Então a gente vê que a parte elétrica desse coração estava ok, e a parte hemodinâmica deles também. Agora, o diagnóstico posterior de que o paciente morreu de infarto, qual foi o embasamento que foi feito para relatar isso, sabe? Para poder saber. Nós, quando a gente faz o exame de ecocardiograma, a gente vê a movimentação do músculo cardíaco. E daí a gente pode dizer, ó, essa região aqui do coração provavelmente tem uma área de infarto. A gente chama de hipocinesia, que o coração mexe um pouquinho mais devagar, né? Em relação ao todo o resto. Mas de maneira clínica, o paciente morrer e o médico veterinário afirmar que tenha sido um infarto, a gente realmente pode questionar um pouco dessa origem efetivamente.
0: Tá? Ela disse que o nome da cachorrinha agora, que ela tem a outra, faleceu, né? Infelizmente, mas agora ela tem a Luna, que é fofinha, que tá enrolada no cobertor aqui. Obrigada, Cirlei, pela tua pergunta aqui, por participar com a gente aqui do Conexão Saúde. Já que o doutor tava falando sobre a questão dos exames, quando o pet vai ao veterinário, então, especializado, né? Quais são os exames necessários para fechar esse diagnóstico aí do coração? Eles fazem também eletrocardiograma, ecocardiograma, como os humanos. Como é que é feito esse diagnóstico para descobrir, né, se o cachorro ou o gato tem algum problema?
1: Uhum. Assim, ó, a primeira abordagem, tanto do médico veterinário clínico geral como do especialista, vai ser realmente uma avaliação clínica do paciente. A gente precisa avaliar vários parâmetros, não só do sistema cardiovascular, né? Depois dessa avaliação, a gente vai para os exames complementares, e esses exames complementares, eles têm justamente esse intuito, né? De complementar a tua avaliação clínica. Dentre eles, o eletrocardiograma, que vai avaliar a parte elétrica do coração, como o ecocardiograma, que vai avaliar a parte hemodinâmica, anatomia, passagem de sangue através das câmaras cardíacas, tá? Além disso, nós temos outro exame, que é a avaliação da pressão arterial, que é um dos exames básicos quando a gente vai numa UPA, um dos primeiros exames realizados, né? Uhum. Então, através de pelo menos esses três exames, a gente já consegue ter uma ideia muito avançada do que o paciente tem, e daí tomar as providências necessárias.
0: Uhum. E antigamente, né, o pessoal falava que descobriu um problema no coração do cachorro, do gato, parecia, né, uma coisa que não tinha mais jeito, né, de resolver. Hoje, o que mudou com as novas tecnologias, os tratamentos na cardiologia veterinária, né? É possível controlar alguns tipos de doenças só com medicamentos, ou tem animais que precisam de cirurgia, por exemplo?
1: Sim, principalmente pacientes que nascem com algum problema congênito, né? Esse paciente provavelmente vai precisar de algum tipo de cirurgia, tá? Agora, quando a gente trata de doenças adquiridas, as cirurgias já são mais caras, tá? Então tem cirurgias aí de passar de R$50 mil.
0: Nossa,
1: né?
0: De cardiologia de animal.
1: Cardiologia de cães e gatos.
0: Uhum. Olha só.
1: Então, o que a gente tenta fazer com mais frequência hoje é o tratamento medicamentoso do paciente, tá? Pacientes, dependendo da cardiopatia e dependendo do momento que a gente pega essa cardiopatia, o paciente chega a viver 5 anos a mais do que os pacientes que não tomam medicação, que tem o mesmo problema. Então, se o paciente fosse viver até os 12 anos, se ele começar a tratar no momento adequado, ele chega a viver até os 17 anos. Então, a gente dá um tempo de vida muito prolongado a este paciente, se a gente consegue diagnosticar o quanto antes. Uhum. Por isso, a grande importância que a gente sempre salienta, os cardiologistas salientam, no diagnóstico precoce dos problemas cardíacos.
0: A gente sabe que os animais, os pets, principalmente os cachorros, os gatos, a maioria passa por castração, né?
1: Sim.
0: Quando vão fazer anestesia, existe algum perigo perigo de, por exemplo, dar algum problema. Às vezes o tutor não sabe que o cão ou o gato tem algum problema, né, no cardiológico. Isso pode afetar na hora de fazer uma anestesia?
1: Pode. Eu sou cardiologista há 5 anos e anestesista há 15 anos já. Uhum. Mas hoje em dia acaba trabalhando mais aqui na Serra.

0: cardiologista anestesista em poucos períodos. É, e assim, o que que nós precisamos pensar? Correlacionando para o nosso dia a dia. Na medicina humana, se você for passar por qualquer procedimento, nós temos uma quantidade de exames muito grandes que a gente precisa fazer, né? E na medicina veterinária, as pessoas pensam que, ah, não, é só um cão. Mas tem que pensar que nós somos animais também. Em medicina humana, nós somos animais. E os nossos pets, obviamente. Então, a gente precisa entender aquele organismo que está à nossa frente para poder anestesiar ele também. Se a gente abre mão dos exames, a gente vai abrir mão de saber o que está acontecendo com esse paciente, né? Então, se a gente vai fazer um procedimento no paciente sem exames, o que que eu tô nesse
1: exame? É uma caixinha de surpresas.
0: É uma caixinha de surpresas. E aí que vem as surpresas, e normalmente surpresas negativas.
1: Desagradáveis, né?
0: Desagradáveis.
1: Bom, a gente tá conversando com o Dr. Felipe Farias, médico veterinário, pós-graduado em cardiologia veterinária. E a gente tá falando sobre saúde do coração dos pets, para você saber como identificar problemas cardíacos no seu cão ou gato e como tratar. A gente vai fazer mais um intervalo rapidinho aqui. E daqui a pouquinho a gente volta com o nosso Conexão Saúde. 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
13: De volta então com o nosso Conexão Saúde, hoje especial pets. A gente está falando sobre a saúde do coração dos pets, para você saber como identificar problemas cardíacos no seu cão ou gato e como tratar. E a gente está conversando com o Dr. Felipe Farias, médico veterinário pós-graduado em cardiologia veterinária. E os ouvintes estão mandando perguntas aqui, ainda estão mandando, mas a gente não tem mais tempo, né, pessoal? Infelizmente, obrigada a todo mundo que participou aqui com a gente do nosso WhatsApp, que mandou perguntas, falando, né, contando as suas experiências também com relação a essa questão da saúde do coração dos pets. Eu gostaria que o Dr. Felipe deixasse uma mensagem final com relação a isso, a esse assunto, né, de uma dica para os tutores aí com relação a cuidar da saúde do coração do seu cachorro, do seu gato, e, né, ficar atento, assim, aos sinais, para que, como o doutor falou, seja diagnosticado se o cão ou o gato tiver algum problema com relação a cardiologia, que seja diagnosticado o quanto antes para tratar e o animalzinho possa ter uma qualidade de vida, né?
0: Sim, sim. É, eu acho que a ideia final que a gente tem que ter em mente em relação aos problemas cardíacos em cães e gatos é realmente que os sintomas, por vezes, eles demoram muito para serem exacerbados pelos nossos pacientes, né? Serem expressados pelos nossos pacientes. Então, a gente não deve esperar começar a surgir sintomas para a gente buscar fazer os exames, né? Uhum. Eu acho que se nós temos um pet em casa que nesse frio aquece nosso coração, não custa nada a gente também cuidar do coraçãozinho dele, né? Fazer exames de rotina, realmente check-up, e a gente ir acompanhando ao longo da vida desse paciente, queira ou não, né? Nós pegamos eles e eles nos promovem tanta alegria, acho que por vezes é nossa obrigação também cuidar da mesma maneira que eles cuidam da gente.
13: Com certeza, doutor Felipe, gostaria de agradecer imensamente. Antes de encerrar, gostaria que o doutor falasse, deixasse o seu contato, né? Se alguém te ficou com alguma dúvida, quer levar o cãozinho lá para fazer uma avaliação com relação à parte cardiológica, onde que o doutor atende, né? Sua clínica, ou se atende domiciliar, como é que funciona? Rede social, se é ativo, telefone de contato?
0: Assim, claro. Eu atendo atualmente na clínica Viveri, junto com a doutora Vanessa Rocha, uhum. Inclusive oncologista que esteve aqui.
13: Isso mesmo,
0: uma pessoa muito querida, sim. Então, caso precise também, pode ser via WhatsApp, né? Não sei se posso passar aqui.
13: Pode passar o telefone, doutor.
0: 49 991 10 0808, ou no Instagram, também tem Cardiopatas Lages, é a página no Instagram, lá onde eu posto as coisas do dia a dia e algumas curiosidades também que vão acontecendo ao longo do dia, e fico à disposição de vocês, caso precise em algum outro momento, a gente pode retornar aqui e tirar a dúvida de todos que mandaram também, tá bom?
13: Doutor Felipe, muito obrigada. Então, o pessoal que ficou com alguma dúvida pode procurar nas redes sociais, Cardiopatas Lages, para conversar com o doutor Felipe, né? Com relação, então, à questão cardiológica dos animais, do seu cachorro, do seu gato. Gostaria de agradecer mais uma vez ao doutor Felipe, obrigada por, né, achar um espacinho aí na sua agenda para vir conversar com os nossos ouvintes aqui. Muito obrigada.
0: Obrigado a vocês.
13: Conversamos com o doutor Felipe Farias, médico veterinário, pós-graduado em cardiologia veterinária, falando sobre a saúde do coração dos pets. Aí, para saber como identificar os problemas cardíacos no seu cão ou gato e como tratar. Muito obrigada a todos que participaram aqui também através do nosso WhatsApp. E algumas perguntas vieram que não tinha, né, muito contexto com relação a essa questão da cardiologia, mas a gente, né, não conseguiu fazer todas as perguntas aqui, mas numa próxima oportunidade a gente traz novamente o doutor Felipe para falar sobre esse assunto e outros relacionados à cardiologia dos pets. 2:33, mais um intervalo rapidinho aqui, porque a gente vai virar a nossa chave do Conexão Saúde para o Clube Interativo.
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13: Agora na Clube, 2:34.
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0: volta agora com o Clube Interativa aqui na Rádio Clube de Lages. Obrigado pela sua companhia, você que está sintonizado junto com a gente nesta tarde de quarta-feira gelada aqui na Serra Catarinense. Agora, nesse momento, 8 graus, né? Continua 8 graus aqui em Lages, mas tem esse vento bem gelado pra gente que, quando você tá no sol, ainda dá uma amenizada, mas quando você sai na sombra, né, gente? Meu Deus, tá frio mesmo. Então, se você vai sair de casa, se agasalha bem, coloca aquela tua jaqueta bem grossa, casaco, dá até pra colocar um gorro e uma luvinha aí pra sair de casa, porque realmente tá bem frio, agasalha bem as crianças também, pessoal que já, as crianças já que foram pra escola de manhã já enfrentaram o frio, mas as que foram à tarde também, então se você não agasalhou muito bem seu filho, na hora de buscar na escola, não esquece de levar uma jaqueta mais pesada, porque realmente tá bem frio hoje mesmo, né? E olha, a gente falou no começo aqui do nosso Conexão Saúde, a gente trouxe a informação que o Edson Varela atualizou ali pra gente sobre aquele caso de feminicídio, né? Lamentável que aconteceu aqui em Lages na noite de segunda-feira e foi noticiado ontem, né? Por toda a imprensa, né? Toda a comunicação aqui da região com relação aí àquele feminicídio que infelizmente tirou a vida de mais uma... um companheiro que tirou a vida de mais uma mulher aqui na nossa região. E a gente tem um dado, uma iniciativa inédita que agora quer identificar e proteger filhos de vítimas de feminicídio em Santa Catarina. Nesse caso, por exemplo, os filhos ficaram órfãos porque a mãe acabou sendo morta pelo marido e agora, né, o Edson Varela trouxe a notícia de que o pai, né, o homem que matou a esposa, tirou a própria vida. Então, assim, pensa que triste, né? O filho, um tem 9 anos, o outro tem cerca de 16, 17 anos, o outro filho do casal. Então, pensa, né? A família foi destruída, uma tragédia para a família. E agora, então, a falta de dados consolidados motivou uma parceria entre o Ministério Público e a Polícia Científica em busca de menores, filhos de vítimas do crime de feminicídio, com o intuito de garantir o acesso à rede de proteção do Estado. E quem traz essas informações para a gente é o repórter Evandro Diopo.
1: Santa Catarina hoje não sabe dizer quantas crianças e adolescentes perderam as mães para o crime de feminicídio. Os dados atuais são fragmentados e ficam escondidos dentro de inquéritos policiais. Uma estimativa do Ministério Público de Santa Catarina mostra o tamanho do problema. Quase 46% das mulheres assassinadas no estado tinham filhos com o próprio agressor. Ou seja, esses menores perderam a mãe e veem o pai ser preso ou fugir do crime. O objetivo do levantamento é cruzar os bancos de dados para localizar esses jovens e garantir que eles recebam um apoio psicológico e financeiro. Sem esse registro oficial, muitos ficam sem pensão especial do governo, que paga um salário mínimo, hoje R$ 1.621, para os órfãos de baixa renda menores de 18 anos. Mas a maior preocupação é com as crianças, que não têm nenhuma rede de apoio familiar e acabam indo parar em abrigos institucionais. O mapeamento ganha urgência diante do cenário violento deste ano de 2026. Entre janeiro e maio, 23 mulheres foram assassinadas em Santa Catarina, uma média de uma morte a cada 6 dias. E os casos continuam subindo neste mês de junho. Em Entre Rios, uma jovem de 25 anos foi morta a facadas na frente dos dois filhos, de 1 e 3 anos. Em Criciúma, uma estudante de 21 anos foi asfixiada. E ontem em Lages, outra mulher, Adriana Aparecida dos Santos, de 37 anos, foi encontrada sem vida em sua casa na Coxilha Rica. O principal suspeito, o companheiro, que fugiu a pé após confessar o crime. A força-tarefa do Ministério Público e da Polícia Científica quer garantir que, diante de tantas tragédias, as outras vítimas desse crime, as crianças que ficaram para trás, não sejam esquecidas pelo Estado. 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Repórter Evandro Giopo.
0: É muito triste, né, pensar que essas crianças, né, e adolescentes também, né, ficaram aí órfãos de suas mães por conta desses crimes bárbaros aí cometidos, às vezes, né, na maioria dos casos, pelos próprios pais dessas crianças, padrastos, enfim. É muito triste mesmo. E agora, então, esse levantamento do Ministério Público quer saber, né, quantas crianças, né, identificar e proteger esses filhos das vítimas de feminicídio aqui em Santa Catarina. A gente continua acompanhando e trazendo os desdobramentos, então, dessa iniciativa do Ministério Público de Santa Catarina e também da Polícia Científica aqui do nosso estado. Bom, a gente tem mais uma informação aqui agora de saúde também, vou aproveitar que a gente saiu do Conexão Saúde, mas a gente tem aqui também um dado bem interessante, né, que do Dia Mundial de Prevenção de Quedas. porque o SAMU atende cerca de 1,4 mil casos por mês, 1.400 casos por mês em Santa Catarina, com relação a quedas, as pessoas que caem, né? Às vezes dentro de casa, às vezes na rua. O Serviço de Atendimento Móvel de Urgência registrou 7,3 mil ocorrências do tipo entre janeiro e maio aqui em Santa Catarina. Uma médica analisa riscos envolvidos e cuidados a serem adotados. Por isso agora a gente vai ouvir na matéria então sobre esse assunto, a matéria do Cadu Reis.
2: O Dia Mundial de Prevenção de Quedas, criado pela Organização Mundial da Saúde e integrante do calendário do Ministério da Saúde, é celebrado nesta quarta-feira, 24 de junho. A data tem como objetivo promover um alerta sobre o tema, cujo risco evolui com o avançar da idade das pessoas. Em Santa Catarina, o Serviço de Atendimento Móvel de Urgência, SAMU, registrou mais de 7.300 casos nos cinco primeiros meses deste ano, uma média mensal de quase 1.500 ocorrências do tipo atendidas. A coordenadora médica interina da macro-região sul do SAMU-FAES, doutora Mariane Ribeiro Cardoso, analisa os riscos envolvidos.
3: As consequências da queda vai depender muito do tipo de lesão que ela ocasionou, né? Podem ser lesões leves, mas também podem envolver lesões graves, como fraturas expostas, sangramentos importantes, trauma crânioencefálico com perda de consciência, e tudo isso demanda bastante do serviço de emergência. Mas eu acredito que mesmo aquelas quedas leves, elas incapacitam de forma temporária, às vezes, por exemplo, o paciente nas suas atividades laborais. E já aquelas mais graves, elas acabam tendo uma incapacidade permanente, às vezes, da vítima, né, do paciente. Se a gente for considerar os idosos, por exemplo, aumenta muito o índice de morbi e mortalidade dos pacientes quando se torna um extremo de idade. Em caso de presenciar alguma queda, a principal orientação que a gente dá é não retirar a vítima do local, não tentar movimentá-la, fazer contato com o 92, permanecer calmo.
2: Conforme a Organização Mundial da Saúde, cerca de 28% dos idosos sofrem ao menos uma queda por ano. A coordenadora médica interina da macro-região sul do SAMU-FAES, doutora Mariane Ribeiro Cardoso, ressalta.
3: Quanto maior o extremo de idade, mais grave as quedas e maior a frequência. Então, a gente investir nessa prevenção de quedas acaba sendo uma redução na sobrecarga do sistema, na demanda dos atendimentos de urgência e emergência. Então, as medidas de prevenção seriam, primeiramente, uso adequado dos medicamentos, ida regular ao médico, medicações conforme orientação médica, evitar escadas, subir em escada ou para pegar objeto ou para limpar objetos que estejam no alto, atividade física onde permita uma boa movimentação desse idoso no domicílio, evitar tapetes dentro de casa o máximo possível e se caso ainda houver a necessidade que eles estejam bem fixos no chão, porque pode ser um meio para tropeços.
2: O SAMU de Santa Catarina atendeu mais de 17.700 casos de quedas em 2025, número 11% maior do que o registrado no ano anterior. De Florianópolis, da Rede de Notícias Acaerte, Cadu Reis.
0: Daí as informações então, e agora uma informação que chega aqui através da EPAGRE, né? Ele foi atualizado aí o número de cidades que registraram temperaturas negativas nesta quarta-feira, na madrugada dessa quarta-feira. E foram, no total, 44 cidades que registraram temperaturas negativas. E a mínima foi registrada em Bom Jardim da Serra, como a gente já noticiou aqui. A mínima foi de 9,2. Antes, eles tinham a Defesa Civil, né? Tinha passado pra gente de manhã cedo ali, na nota da Defesa Civil, que tinha sido temperatura menos 9,1. E agora a EPAGRE atualiza, então, aqui, que foi menos 9,2, né? Teve uma diferencinha ali. Mas não interessa, né? O que importa é que realmente tá congelado, ficou tudo congelado. Então, um frio intenso da madrugada, né? As temperaturas negativas, então, 44 cidades tiveram, então, registro de temperaturas negativas em Santa Catarina, não só aqui na Serra Catarinense, mas em outras regiões também. E a geada ampla, então, aconteceu em praticamente todo o estado, com destaque aí, como a gente falou, em Bom Jardim da Serra, com a mais baixa do ano até o momento. No entanto, como essa temperatura foi registrada por uma estação com histórico recente, ainda não é possível considerar como um recorde oficial, né? Segundo as informações repassadas pela EPAGRE. A condição está associada aí a essa massa de ar seco e frio de origem polar que está passando pelo sul do Brasil e amanhã ainda mantém o frio intenso e com condições de formação de geada ampla em Santa Catarina. Então, gente, não adianta, né? Vai ter que ficar, a gente vai ter que ficar essa semana aí e continuar a usar os nossos casacos pesados, bastante cobertor, se aquecer bastante, porque realmente o frio tá aí, né? Essa semana não tem como fugir, a gente tá vivendo o inverno em Santa Catarina e aqui no sul do Brasil. 2:45, um intervalo rapidinho aqui no nosso Clube Interativa, porque no próximo bloco a gente tem... todo mês, né? Nosso sorteio da gestante do mês. Gestante do mês de junho, a gente vai saber, vai fazer o sorteio, saber qual que vai ser a gestante que vai ser a sorteada e que vai ser contemplada aí com todas essas... esses mimos, né? Aqui da Rádio Clube de Lages, também do Hospital Tereza Ramos, da GR Moda Íntima e da loja On Store Dequinha. Daqui a pouquinho, então, no próximo bloco, aqui no Clube Interativa, a gente tem o sorteio da gestante do mês. Fique com a gente que a gente já volta. Até já.
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2: De volta com o nosso Clube Interativa aqui na Rádio Clube de Lages, agora 2:51, hoje quarta-feira, dia 24 de junho, temperatura de 8 graus aqui em Lages. E agora chegou a hora de a gente fazer o nosso sorteio da promoção gestante do mês de junho, por isso estamos recebendo aqui no estúdio a Eloá Cruz, assistente social da Fundação Carlos Jofre do Amaral, a Neida Mendes, assistente social do Hospital Tereza Ramos, e a Rosana Rosa, da GR Moda Íntima. Boa tarde, meninas, sejam bem-vindas mais uma vez no nosso gestante do mês.
3: Muito obrigada.
2: Boa tarde.
3: Dia frio, mas com bastante calor humano, né?
2: Isso mesmo.
4: Mas aqui tá quentinho.
2: Aqui dentro tá quentinho.
4: Tá bem agradável.
2: Aqui no estúdio tá bem quentinho.
4: Já cheguei tirando casaco.
2: Boa tarde, Eloá.
5: Boa tarde, minha amiga, tudo bem?
2: Tudo certo, e você lá na fundação?
5: Correria, mas tudo certo também.
2: Que bom, então, esse mês, temos quantas mamães concorrendo na gestante do mês?
5: 31 mamães
2: estão inscritas esse mês.
5: Isso.
2: Ó, já tá chegando abraços aqui, ó. Abraços para as meninas da gestante do mês. Quem tá mandando é a Angelita.
5: Ai, querida.
2: Angel, sempre manda as naninhas, né?
5: É, ela é uma querida, ela manda
2: confecciona
5: naninhas.
2: Mas
3: ela deve para nós uma visita.
2: É, Angelita, por favor.
3: Pessoal, né?
5: Quando ela aqui, puder vir, a gente espera, aguarda ela para seguir
2: A gente
5: conosco.
2: Tá esperando a tua visita aqui na Rádio Clube num dia que as meninas estejam aqui todas
3: com
2: reunidas
3: certeza,
2: também, né?
3: Com
2: hoje também a Agnes não pôde vir, né?
4: Não.
2: Da loja Uni Store Dequinha.
5: Tem recadinho da Agnes, né?
4: Tem recado. Ela fez uma live promocional ontem. E aí, hoje, né, o pessoal vai buscar, então a loja tá bombando. E, de qualquer forma, ela manda o convite que tem ainda oportunidades com desconto que você ainda dá tempo de você lá conferir.
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2: dá tempo
4: super
2: ainda,
4: frio.
2: Com as promoções.
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2: Bom, e Eloá, 31 mamães, então, que estão concorrendo.
5: Isso, 30.
2: E

0: 31 mamães.
1: E tem uma história interessante de uma mãe que tá concorrendo. Ela concorre esse mês e concorre mês que vem também. Não vou falar o nome dela. Mas ela não me deu o nome. Ela não me deu a certeza do sexo do bebê dela. E daí ela me mandou mensagem essa semana dizendo assim: Eloá, fui ver o sexo do meu bebê. Então, não era um, eram dois. É um menino
0: surpresa!
1: E uma menina. Na primeira outra só tinha aparecido um
0: embrião.
1: Isso. E daí agora são dois.
0: Olha que bacana.
1: E é um menino,
0: né?
1: E uma menina.
0: Imagina, é uma surpresa boa, né?
1: É, eu até olhei aqui agora e me lembrei.
0: Que legal, que bacana. Então as mamães aí, ó, não, você é mamãe de um filhinho só, tem, é mamãe de dois, né? Tá gestando dois
1: isso.
0: Também. Também participa aqui
1: também
0: da gestante
1: pode
0: do mês.
1: Participar, isso mesmo.
0: Então, vou conversar com as meninas rapidinho antes da gente fazer o sorteio.
1: Certo.
0: E eu vou perguntar pra Rosana primeiro, como é que tá, como que estão, né, as promoções também lá na GR Moda Íntima, o que que tem esse mês, o que que tem de destaque.
2: Na verdade, o que tá bombando essa semana
0: são
2: as térmicas.
0: Térmicas
2: não,
0: também.
2: As roupas térmicas, com certeza.
0: Hoje eu ainda falei no meu vivo do SBT, o pessoal falando sobre, o apresentador, o Zanotto perguntou pra mim, como é que o pessoal se esquenta aí na serra? Eu falei, olha, só com roupa térmica.
2: Exatamente, porque não é só encher de roupa, né? Tem que ter a roupa adequada, que
0: sim,
2: realmente mantém a temperatura, que colabora, né, com isso. Porque senão
0: você
2: adianta.
0: Não se esquenta,
2: não,
0: né?
2: Não esquenta. Tem que sair quentinho de casa já com a roupa que vai manter e aí passar o dia. E aí é legal que a roupa térmica, ela tem o pacote completo, né? Então é blusa, é calça, meia, adulto, infantil, masculino, feminino, o plus, tamanhos maiores, tem tudo. 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
2: 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Então não passe frio.
0: Por favor, gente.
2: Passe
0: não,
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1: Adorei.
0: Não é fácil, né, a gente enfrentar esse frio.
2: Não,
0: pra São Joaquim, ontem eu quase morri de frio.
2: Exato.
0: Só que também, eu sempre tô com a roupa térmica por baixo.
2: E eu tenho uma curiosidade, inclusive, em relação às térmicas, que faz uns 2 anos, mais ou menos, que a gente vende mais calça térmica masculina do que a feminina. Porque os homens começaram, né, descobriram, entenderam como é bom pra prática de atividade física, né? Então, pro futebol, por exemplo, eles colocam embaixo da merbuda. Porque como ela é uma calça mais coladinha, ela é leg, né? Então, fica bem ajustadinha. Eles colocam a roupa normal, então, pra ciclismo, pra correr, pra qualquer prática de atividade física, ela é recomendada, tá?
0: Olha só que bacana. E aí, tem que tamanhos que você tem lá? Você
2: ela
0: falou,
2: vai do tamanho 4, né? Então, os pequenininhos, que inclusive a One Store também tem, trabalha com a parte do infantil. Então, eu
0: também
2: tenho alguma coisa, né? Mas a One Store também tem. Aí, então, o juvenil ali, ele vai até o tamanho 16, blusa e calça. E aí depois o adulto, que vai do pé adulto até o tamanho X3.
0: PGGG. Então, pessoal, né, principalmente as
2: e
0: mulheres.
2: E corre, porque, assim, algumas coisas esgotaram, a gente fez a reposição, chegou essa semana, mas agora a gente começa a ficar com mais dificuldade de...
0: É, porque agora essa... Começa pra gente ainda tá a estação de inverno, mas
2: eu já estou comprando
0: verão. É, porque
2: sim,
0: comercialmente tem essa virada, né,
2: inclusive,
0: Rosana?
2: Inclusive, já comprei biquíni, já...
0: Olha só,
2: já estou
0: a gente aqui no frio, ela comprando biquíni.
2: Uau. Imagina.
1: Meu
2: como
1: Deus.
2: É que a gente se empolga com isso, né? Mas enfim,
1: mas tem que se empolgar. A tendência e as vendas.
2: Então as fábricas
1: existem,
2: já
1: né?
2: Estão todas no verão, né? Muito difícil conseguir alguma coisa de estoque. E quando o frio pega, que esgota pra gente, esgota pras fábricas, né?
0: Sim.
2: Então todo mundo precisa, todo mundo repõe e aí acaba. E aí a meia, ela é muito legal. A meia tem a numeração do 30, 33, daí tem o 34, 37 e depois tem 38, 41. São três numerações. E a meia, ela não é grossa, assim, então pra calçar, às vezes, a bota ali, o sapato, ela fica bem confortável, assim, acabamento, costura, respirável, não dá cheiro, seca rápido, é bem ótima também a meia térmica.
0: Então, meia térmica também, além das calças e das blusas. 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
2: 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Então, não tem desculpa,
0: não tem
2: gente.
0: É verdade.
2: Eu espero vocês.
0: Bom, obrigada, Rosana, então, pelas informações aí da GR. Agora vamos conversar com a Neida para saber como é que tá as novidades lá do Hospital Tereza Ramos, da maternidade.
3: Então, a gente continua fazendo, acredito que um bom atendimento no Tereza Ramos. A casa tá sempre cheia, com a graça do bom Deus. A gente atende toda a região aqui da Amores e algumas mãezinhas e gestantes que vêm de fora também, porque nós somos referência em gestação de alto risco em UTI e NEL, então a gente atende o estado inteiro, né? Uhum. Então a gente recebe mãe de todos os lados, não só da região da Mures. E assim, é, vocês falando em frio, hoje a gente tem uma qualidade melhor lá dentro, porque praticamente o hospital inteiro tá com ar-condicionado e calefação.
0: Calefação,
3: né?
0: Lá.
3: É, e eu até comento, eu já tenho alguns anos de casa e quando eu fui para lá era muito frio.
0: Muito frio os corredores, né?
3: Era tudo muito frio e hoje não, hoje a gente tem uma qualidade lá dentro. Como vocês têm aqui, a gente tá até com calor, né? Porque tá cheio de roupa.
0: É.
3: Então a gente consegue ter essa qualidade e as mães também, né?
2: É um cuidado a mais, com certeza.
3: Ai, meu Deus, você chega num quarto assim...
0: Né? Quentinho pra mãe e pro bebê,
3: quentinho,
0: né?
3: Quentinho pra mãe e pro bebê.
0: Tá.
3: É, isso é muito bom. Né? Centro obstétrico também tem, tem calefação, tem ar-condicionado também, né? Então, isso é um conforto que a gente dá pros pacientes, né?
0: Sim, com certeza. Trouxe o número de partos do mês passado?
3: Trouxe, tava olhando aqui enquanto vocês conversavam.
0: É, ela sabe porque térmicas. Eu sempre pergunto, né? Eu sempre pergunto os partos.
1: E quando ela não vem, a gente sente falta.
0: A gente sente falta.
3: É. Ai, desculpa, que mês passado eu não pude vir.
0: Mês passado eu também não tava, né? Mês passado eu também não tava, eu acho.
1: Não.
0: Por causa da festa do pinhão, eu tava trabalhando nos horários diferentes.
3: É verdade.
0: Então,
3: verdade.
0: No mês passado eu também não tava, tava só o Evandro aqui.
1: Tava só o Evandro.
3: Eu também não pude vir, infelizmente, desculpa.
0: Hoje o Evandro também não pôde estar aqui porque ele está produzindo uma matéria. Então, aí hoje eu fiquei solita aqui, mas amanhã ele está de volta aqui no nosso Clube Interativo e no nosso Conexão Saúde.
3: Então, nós tivemos no mês de 141 partos. Isso aqui é referente ao mês passado, tá? Que não fechou
0: mês de maio.
3: Exatamente, mês de maio. Nós tivemos 69 partos masculinos e 67 femininos.
0: Olha, os meninos estão aí a todo vapor, né? Então, já há algum tempo. Sempre os meninos, mais meninos.
3: E aí teve partos gemelar, foram 5.
0: Olha, cinco partos de gêmeos.
3: Cinco partos de gêmeos, duas meninas e um menino. São quatro meninas e um menino.
1: E como que está a estimativa do parto cesariana e do parto natural? Tem alguma ideia?
3: Olha,
0: pelo que eu ando, sempre apuro, né, com questão de matéria, enfim, geralmente é mais partos naturais, né, do que cesáreas.
3: É, deixa até te colocar aqui, nós tivemos parto normal 77 e parto cesárea 64, então reduziu bastante.
0: Reduziu um pouco dos naturais.
3: Então, é o que eu sempre falo, a gente tem, quem decide isso é uma conduta médica,
1: sim,
3: né?
1: Sim, claro.
0: Então, depende, né, de toda a circunstância,
1: isso,
0: né? De como que tá a gestação.
3: É,
0: e até essa
3: vezes...
0: semana passada, né, acho que foi na segunda, que dia que a gente recebeu as meninas aqui da Aurora, da Divina Aurora, vieram aqui falar sobre a questão do parto.
3: São as doulas,
0: né? Então elas falaram muito sobre isso, sobre a questão do parto, enfim, da preparação das mães, e a gente falou muito do parto mesmo, assim. E aí, bem legal, né? Elas têm um conhecimento, né? Uma preparação assim,
3: elas fazem
0: incrível,
3: um trabalho muito bonito.
0: Um trabalho incrível com as mães, e elas falaram da questão disso, que a cesárea e o parto, isso depende muito da gestação, do acompanhamento do médico que tá atendendo, de como que vai conduzir, isso depende, né? Da circunstância.
3: Tem algumas situações que a gestante chega, o cara o parto normal. Porque o parto normal é bem mais tranquilo para a mãe, né? E aí vai tenta,
0: e ela não
3: tenta,
0: consegue,
3: não consegue. É. Aí acaba se frustrando, né? Porque aí tem que ir para uma cesárea.
2: É de risco, né?
3: É.
2: O que for
3: então,
2: mais seguro
3: é o
2: mesmo,
3: que...
2: né?
3: É, mas enfim, E aí tem além das doulas que fazem esse trabalho maravilhoso, tem os grupos de gestantes que são de Lages da região, elas fazem uma visita no hospital. E elas são acompanhadas pela enfermeira da Casa Mãe Tereza. Então elas vão ao hospital, elas conhecem, elas conversam, tiram suas dúvidas, né? Conhecem o centro obstétrico até para não se tornar uma coisa de se chegou lá e... É meio
0: isso bem importante, foi o que as meninas falaram aquele dia, que de conhecer
3: é
0: o hospital
3: conhecer,
0: antes, né? As mães irem lá,
3: exatamente. Então,
0: conhecer
3: tá
0: o lugar
3: aberto.
0: Onde elas vão, né, ir para poder ter o bebê, então é bem
3: até
0: bacana.
3: Até para desmistificar
0: isso.
3: Um pouco, né, que você tá entrando ali para dar a luz a um bebê, e aí você sabe aonde que você vai, a conduta que vai ser tomado, o acompanhante, que é importantíssimo ter junto, né, o acompanhante fica o tempo todo junto, então para elas é mais seguro isso. Então o hospital fornece e favorece isso também. Então quem quiser, só fazer o agendamento. E tem as gestantes dos grupos que vão uma vez por mês lá também.
0: Legal. Muito bacana, Neida. Sim. Obrigada pelas informações.
3: Ai, a gente agradece então, essa parceria aqui.
0: E com certeza, no próximo bloco a gente vai fazer o sorteio e falar também, né, dos mimos aí que as mamães, as gestantes sorteadas recebem, tanto da GR Moda Íntima, da loja Unistore Dequinha, também do Hospital Tereza Ramos. A Eloá e as meninas também vão falar sobre isso. E a gente vai fazer o sorteio, a Eloá vai fazer o sorteio da gestante do mês de junho. Agora, 3h04, a gente vai fazer um intervalo rapidinho, porque a gente tem a Hora da Notícia, Maicon Lovatti chegando com as informações para você aqui na Rádio Clube. 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
4: 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O governo federal prometeu encaminhar um projeto para ampliar o limite de faturamento do MEI e também aumentar o número de funcionários permitidos para a categoria. Atualmente, o microempreendedor individual pode faturar até R$81 mil por ano e contratar apenas um empregado. A proposta deve ser analisada pela Comissão Especial da Câmara, que já discute um texto aprovado pelo Senado para elevar esse teto para R$130 mil anuais. Se o faturamento ultrapassa o limite anual, que é o atual, o trabalhador deixa de ser enquadrado como MEI e passa a recolher tributos como microempresa. A Polícia Civil de Santa Catarina concluiu o inquérito que investigou duas tentativas de homicídio ocorridas em Otacílio Costa na madrugada do dia 6 de outubro de 2025. Segundo as investigações, um grupo de 5 pessoas, armado e previamente articulado, teria atacado as vítimas em via pública, resultando em disparos de arma de fogo e na fuga de uma das vítimas, enquanto outra foi atingida. Os investigados foram indiciados por tentativa de homicídio qualificado, porte ilegal de arma de fogo e corrupção de menores. O inquérito também aponta que 2 prisões em flagrante foram realizadas ao longo das apurações relacionadas ao uso da arma no crime e ao tráfico de drogas. A Polícia Civil afirma que o caso está esclarecido. Onde há, a Clube está. Para a Hora da Notícia, Maicon Lovatti. 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
0: De volta com o nosso Clube Interativa desta quarta-feira, hoje 24 de junho, agora 3h11. E a gente continua então falando aqui do nosso gestante do mês, a gestante do mês de junho, Eloá. 31 mamães estão concorrendo. Vamos dar a lista aí dos mimos, né? Dos brindes, dos presentes que esta mamãe que é sorteada na gestante do mês recebe quando ela é a contemplada.
1: Vamos sim, então. É um kit para gestante, né? Um kit para o bebê, ambos são fornecidos pela Dequinha On Store e pela GR Lingerie. Uhum. Uma naninha que é fornecida pela Angelita Angel, que já nos deu oi.
0: Ela aí falou que vai se organizar para vir aqui para ver a gente.
1: Do projeto Naninhas do Bem. 6 consultas psicológicas, geralmente são 6 pré-partos e 6 no puerpério, né? Com a doutora Gláucia Machado.
0: Inclusive, ela teve aqui esses dias falando com a gente.
1: Ela é uma querida, né? Todas relatam que gostam muito dela. E um curso sobre amamentação que é fornecido pelas voluntárias do projeto Mãe de Luz.
0: Olha que legal. É muita coisa legal, né?
1: É
0: pra
1: bem legal, isso mesmo. E pro quarto, né? Tendo a possibilidade que o hospital não esteja cheio, aí um quarto privativo com acompanhante, que acompanhante, né, Neida? Todos
3: sim,
1: têm direito. Então, estando nesse quarto sozinha ou não.
3: É de ficar sozinha no quarto.
0: Ficar sozinha no quarto, isso, se tiver disponibilidade, né, Aneida?
3: Sim, com certeza.
0: Geralmente, a gestante do mês passado, a última, conseguiu ou não? Depende.
1: Sim.
3: Ela conseguiu.
1: E também teve uma que nos mandou mensagem agradecendo muito, até já estendo aqui para a Neida, que a filha dela teve um probleminha, eu acho que ela ficou 10 dias
3: internada. Bebezinho ficou na U5, no berçário.
1: E ela ficou também. Eu sei que ela ficou um bom tempo no quarto lá sozinha, teve todo o atendimento. E ela disse que foi uma bênção, porque senão ela ia ter que ficar, não por dividir o quarto, mas por várias pessoas transitando, porque ela estava ali com a filha dela, que já não estava bem. E daí, digamos assim, passa uma, passa duas, né? Porque uma cesárea são 2 dias, né?
3: Sim, 48.
1: Quarto normal é 24. Então, eu entendi o que ela quis dizer, assim, que eram não era só a mesma pessoa e os mesmos familiares, né? Então, ela disse que ela foi muito bem cuidada, muito bem tratada.
0: Que bacana,
1: e
0: né?
1: E agradeceu bastante esse diferencial. Agradeceu o gestante, agradeceu a maternidade, que foi de grande valia.
0: E a GR e a One Store também dá o enxoval pra mamãe que vai receber esse bebezinho,
2: kit,
0: né?
2: Exatamente. Então, conforme a estação aí, a gente capricha no pijama.
1: Isso mesmo.
2: Mais fino ou mais pesado, grosso, né? Mais grossinho.
1: Isso.
2: Os fleece, os famosos fleece. E aí, um pijama então aberto, que facilita esse momento. O sutiã de amamentação, a calcinha, né, pós-parto, que é inevitável, né? Um momento que, independente de ser parto normal ou cesárea, então são peças que ajudam nesse processo aí da mulherada com mais conforto. E então, e pantufinha, enfim. Então, a gente gosta muito desse cuidado com a mulher, essa preocupação e esse cuidado com a mulher. Porque, né, é muito o bebê,
0: É muito,
2: né?
0: Bebê, mas
2: e o olhar da GR é a mulher.
0: É a mulher, né?
2: Que continua sendo.
0: É a mãe.
2: É uma mãe, né?
0: Uma mulher
2: se torna
0: mãe.
2: Se torna, ou enfim, que seja o segundo, mas que ela ainda precisa. É muito bom ter esse cuidado, né? E aí da One Store, a gente sabe que também vem um kit bem completinho, né?
1: Muito
2: do
1: fofo.
2: Bebezinho, né? Desde os pagãozinhos, os tip top, é macacão, acho que fala, né?
1: Né? Eu na minha época
2: sou
1: da
2: Então, eu sou da época tip top. Eu me entreguei, eu acho, né?
0: Tip top. Agora, daí depois foi o que era? Não
1: é macacão.
2: Acho que é macacão, né? Que fala. E, enfim, toquinha, luvinha.
0: O body
2: tem os body também. Que daí eu chamo de pagão, né?
0: Pagão.
2: Alguém mais.
0: Eu também.
2: Também entreguei minha idade.
0: Pra mim é pagão.
2: Que
0: também.
2: São aqueles pijama caneladinho que vão por baixo,
1: mas
2: né?
1: Mas eu achei uma graça a Gabi me mostrando que ela tinha ganhado. Enfim, ela disse: ô mãe, esse daqui é aqueles mijãozinho que tu fala, né?
2: eu conheço assim, por pagão, mas enfim,
1: ela disse,
2: mijão a gente também.
1: É, a Gabi é da minha época.
0: Mijãozinho, é verdade.
2: E vai mantinha, vai tudo, assim. Eu sei que é bem completinho.
1: É bem completinho, kit. Mas meias maravilhosas, luvinha,
2: toquinha.
0: Vai meia. Sim, as toquinhas agora no inverno, né? No verão também, porque os bebês saem.
2: As toquinhas que sempre pedem, né? Eu não sei se é a maternidade que fornece, como é que funciona, mas eu sei que sempre, né?
0: A toquinha?
2: Não, daí a toquinha vai no kit, né?
0: Vai no kit.
2: Porque eu sei que até em clínica tudo eles colocam.
3: Com a gente lá no berçário, daí é colocado umas toquinhas.
0: Ai, muito lindo. Bom, então vamos então ao sorteio da gestante do mês de junho.
1: Vamos lá, meu amigo Adelar, que rufem os tambores.
0: Rufem os tambores aí, por favor.
1: Aê!
0: Vamos ver quem é a mamãe.
1: A gestante sorteada é do interior aqui de Lages, na localidade de Vista Alegre, Vitória Rodrigues.
0: Parabéns, Vitória!
1: Parabéns, Vitória, ela tem 24 anos, está esperando o Heitor.
0: Menino!
1: Isso, parabéns à Vitória, parabéns ao Matheus, que é o pai do Heitor. E loguinho eu entro em contato com vocês.
0: Que bacana, então, da localidade de Vista Alegre, a Vitória, a mamãe, a gestante do mês de junho, sorteada aqui no nosso gestante do mês. E as mamães estão mandando mensagem pra gente aqui, Eloá, perguntando como participar da gestante do mês.
1: Só mandar um WhatsApp pro 3221-3186, que eu encaminho tudo por ali. Eu encaminho
0: WhatsApp.
1: O cadastro do 3221-3186.
0: Só que tem que colocar o 49 na
1: tem
0: frente,
1: tem que colocar,
0: né?
1: O 49
0: o WhatsApp.
1: Na frente. Isso mesmo.
0: Pra poder mandar mensagem. Então, repete,
1: 49-3221-3186.
0: Então, ó, a Gabriela mandou mensagem aqui, lá do bairro da Várzea, que quer participar. Gabriela, manda uma mensagem no WhatsApp ali do número que a Eloá passou.
1: Só eu subir, eu já respondo.
0: Uhum. E também, ó, mais uma mamãe aqui também, a Raquel mandou mensagem. Qual é o número do telefone para participar da mamãe gestante do mês?
1: Vamos lá, Raquel, é o 49-3221-3186. Só me encaminha o WhatsApp que eu já encaminho para vocês a ficha de inscrição, o cadastro.
0: Então, meninas, muito obrigada.
1: Certinho.
0: Parabéns à gestante
1: obrigada,
0: do mês de junho, a Vitória, sorteada mamãe do Heitor. Obrigada, Eloá, obrigada. Rosana, obrigada, Neida.
3: Obrigada a vocês e até o mês que vem.
1: Até o mês
2: a próxima.
1: Que vem.
2: Parabéns, parabéns pra Vitória.
1: Parabéns pra Vitória.
3: Parabéns pra Vitória.
0: É. Isso mesmo, então temos.
2: E se agasalhe. Que passe na GRTH
1: Isso aí, por favor.
3: Pijama, preferência térmico, né?
2: Né? O que vocês precisarem. As mamães fazendo uma aula de maternidade,
0: as mamães,
2: né?
0: Também. É. Com certeza, meninas.
3: Só pra colocar ali que acho que tá lá no programa Edeloá. tem as, o kit enxoval para mãe.
1: Kit, uhum, uhum. O que é necessário.
3: Acho que a gente vai até colocar ali uma roupa térmica, né? Também, né, Rosane?
1: Então, agora precisa. Não, agora acho que inverno, precisa, né?
2: As mamães precisam.
3: Colocar
2: uma roupa térmica. Uma meia com a pantufa, uma meia térmica com a pantufa.
0: Isso mesmo.
2: Com certeza.
0: Eu não. Obrigada, meninas. Eloá Cruz, obrigada. Assistente social da Fundação Carlos Jofre do Amaral. A Neida Mendes, assistente social do Hospital Tereza Ramos. E a Rosana Rosa, da GR Moda Íntima, participando com a gente aqui. Da gestante do mês, a sorteada deste mês, então, a Vitória, mamãe do Heitor, lá da localidade de Vista Alegre, aqui de Lages. Obrigada a todas as mamães que participaram, que participam sempre aqui também da gestante do mês. Agora, 3h19, a gente vai fazer um intervalo rapidinho, daqui a pouco a gente volta com o Clube Interativa.
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0: Vamos sair um pouquinho do estúdio? 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
2: Agora na Clube, 3:23.
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2: De volta com o Clube Interativa nesta quarta-feira, dia 24 de junho. E a gente sabe, né? A gente tá falando hoje muito do frio, porque as temperaturas hoje foram recordes, né? Nesse ano de 2026, a gente pode dizer, né? Foi a menor temperatura registrada no ano até agora. E aí, nos próximos dias, a previsão indica que deve continuar esse frio. Inclusive, amanhã tem aí uma expectativa de que pode ser mais frio do que hoje, né? As temperaturas podem ficar até menores ainda, né? As mínimas registradas hoje e amanhã pode ser que fique mais frio ainda. Então, vamos se preparar, né, gente? Falando em frio, esse frio aumenta o consumo e pode encarecer a conta de luz. Você já percebeu que no inverno, realmente, a gente sempre gasta mais de energia, né, Delar? A minha conta de luz mesmo, agora nos meses de inverno, realmente vem bem mais alta por conta dos aquecedores que a gente liga, o chuveiro que a gente deixa mais quente,

0: e também fica mais tempo, às vezes, no chuveiro, porque fica com aquele friozinho tão gostoso embaixo do chuveiro, né, tomando aquele banho bem quentinho. Enfim, a gente sabe que realmente encarece a conta de luz. E a Celesc, então, alerta para os principais vilões do consumo de energia no inverno e orienta sobre o uso consciente dos aparelhos elétricos. Vamos ouvir a matéria.
1: O inverno chegou e com ele aumentam os gastos com energia elétrica nas residências. Em Santa Catarina, onde as temperaturas costumam cair bastante nessa época do ano, muitos consumidores acabam levando um susto quando recebem a conta de luz. Segundo a Celesc, o problema nem sempre está na tarifa, mas no uso inadequado de alguns equipamentos que se tornam mais frequentes durante os dias frios. O engenheiro eletricista e gerente de projetos da Divisão de Eficiência Energética da Celesc, Rodrigo José Hoffmann, explica quais são os principais vilões do consumo nesta época de frio intenso.
2: O principal deles, tá, que consome em torno de 25% a 35% da nossa conta de energia, que é o chuveiro elétrico, estimar um tempo de banho em torno de, no máximo, 10 minutos.
1: Além do chuveiro, a Celesc chama atenção para desperdícios que passam despercebidos no dia a dia. Um deles é deixar luzes acesas em ambientes vazios.
2: A lâmpada eu costumo associar com uma torneira pingando. Quando tu tem uma torneira de água que ela tá pingando, ela te incomoda, ela faz barulho. O que que tu vai fazer? Tu vai procurar um encanador para resolver o problema daquela torneira. Uma lâmpada acesa, ela não faz barulho, ela não cheira. Aquela lâmpada que você não apaga, ela vai ser computada lá no seu medidor de energia.
1: E não é só a iluminação que exige cuidado. Rodrigo José da Celesc pontua que alguns eletrodomésticos usados com mais frequência no inverno também podem pesar na conta.
2: Esses aparelhos, chuveiro elétrico, o ar-condicionado, a lavadora de roupa, a secadora de roupa, são aparelhos que consomem muita energia agora nos períodos de inverno. Uma dica muito importante na secadora de roupa é torcer bem as roupas antes de colocá-la na máquina. Então, ou seja, nós vamos lá torcendo, tirando o máximo de água que a gente consegue tirar dessa roupa e colocamos ela no aparelho. Ou seja, respeitamos o intervalo entre uma fileira de roupa e outra. Assim o ar consegue passar por dentro dessa secadora e ela seca mais rápido.
1: A Celesc também orienta manter a limpeza e a manutenção dos eletrodomésticos em dia. Com o uso consciente e pequenas mudanças de hábito, é possível economizar energia sem abrir mão do conforto durante o inverno e nem passar frio. De Florianópolis, da Rede de Notícias AKERT, Carol Denardi.
0: Então as dicas, né, para tentar reduzir a conta de energia elétrica durante esse período de inverno, no período do frio, que a gente consome com certeza muito mais aí por conta, né, do frio. Bom, e hoje a gente tem jogão de bola, né? Quem que vai assistir o jogo Brasil? Todo mundo praticamente, né? SCC-SBT transmite Escócia e Brasil pela Copa do Mundo nesta quarta-feira. Então, gente, todo mundo ligadinho na tela do SBT para acompanhar o jogão da seleção brasileira, que a partir das 7 horas vai enfrentar a Escócia Brasil pela terceira e última rodada do Grupo C da Copa do Mundo de 2026. A partida vai ser disputada no Hard Rock Stadium e terá a transmissão do SCC-SBT, que acompanha todos os detalhes de mais esse compromisso da Canarinho no Mundial, né? Claro que narração de Galvão Bueno. E aí, após empatar com Marrocos na estreia e vencer o Haiti por 3-0 na rodada passada, o Brasil aí chegou aos 4 pontos e assumiu a liderança do Grupo C pelo saldo de gols. E aí agora, então, depende apenas de um resultado aí, do próprio resultado, para terminar a fase de grupos na primeira colocação. Além de vencer a Escócia, os brasileiros também observam o duelo entre o Marrocos e o Haiti, que vai acontecer simultaneamente, porque a seleção vai chegar embalada, né? Após a boa atuação diante dos haitianos, quando o Matheus Cunha aí marcou 2 vezes e o Vinícius Júnior completou a vitória, né? Então, a gente tem aí, parece que foi o Neymar, né? Vai ficar à disposição, né? A principal ausência da seleção vai ser o Rafinha, né, que segue em tratamento aí após sofrer uma lesão muscular na coxa direita. E aí o Neymar, né, voltou a treinar e vamos ver se o Neymar vai também jogar hoje, né? Qual que é o teu palpite, Adelar, hoje pro Brasil? 2-1 pro Brasil. Eu, meu palpite, 2-0 pro Brasil. Então eu tô mais otimista que você, né, Adelar? Tô mais otimista. Então, assim, pessoal, hoje todo mundo, né, na torcida pelo Brasil, na tela do SBT, com narração de Galvão Bueno a partir das 7 horas, então. Antes já tem o esquenta, pessoal, né, toda a equipe aí do esporte do SBT, trazendo as informações da escalação, de tudo que vai estar acontecendo lá nos Estados Unidos para esse jogaço, então, a partir das 7 horas, Brasil e Escócia. E a gente, claro, sempre na torcida pelo Brasil. E assim a gente encerra agora o nosso Clube Interativa desta quarta-feira, deste dia 24 de junho. Muito obrigada pela sua companhia. Tá chegando ele, Éder Goulart, para ficar com você até as 6 da tarde aqui na programação da Rádio Clube. Chimarreando com a Clube. Então, continue com a gente. Eu volto amanhã juntamente com o Evandro Gioppo aqui no Conexão Saúde, também no Clube Interativa. Obrigada, Delar, pelos trabalhos técnicos aqui junto comigo. E a gente está de volta amanhã, então, a partir da 1h30. Uma ótima quarta-feira para você. Se aquece, hein? E vamos torcer pelo Brasil. Até amanhã.
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0: 3:35, já começamos o nosso chimarrendo com a Clube. Com os monarcas do Império das Estâncias, eu desejo para você uma tarde bem do nosso jeito.
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0: Quero mandar um abraço especial hoje pro pessoal da Polícia Militar. Aquele abraço especial, o primeiro mate, pros amigos aí da Polícia Militar, policiais aí também que fazem o patrulhamento no interior, pessoal da Polícia Ambiental, pessoal que faz aí a nossa segurança. Aquele abraço especial a todos, todos os ouvintes também aqui da Clube FM e cuidando do nosso povo aqui na Serra Catarinense. A Polícia Militar de Santa Catarina, que é uma das melhores do Brasil, e que a gente tem que se orgulhar muito do trabalho do dia a dia dos policiais. Policiais estaduais. Policiais militares. E você, querido ouvinte, participa comigo, manda sua mensagem no 99152-3883. Tem sorteio de bolo hoje. Tem baile na serra também. 3:36, buenas tardes.

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3: Três horas e 46 minutos. Vamos com Cláudio Pereira, diretamente da KK Automóveis.
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8: Alô, chimarrando. O Criciúma venceu o América de Minas na noite de ontem, no fechamento da 14ª rodada da Série B do Campeonato Brasileiro, com gol de César Martins. O Criciúma derrotou o time mineiro no Estádio Independência, em Belo Horizonte, por 1-0 e chegou a uma sequência de 9 jogos sem derrota. O Criciúma também colocou fim ao tabu de nunca ter vencido o Coelho em Minas Gerais. Agora o Tigre chega a 24 pontos e sobe para o 5º lugar na tabela. O América de Minas, que tinha chance de deixar a lanterna da Série B, caso vencesse, sofre a 10ª derrota na competição e segue com apenas 9 pontos ganhos em último lugar. Com informações da Série B do Campeonato Brasileiro, narrador Elcio José, para o programa Chimarreando. Boa tarde.
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3: Vamos que vamos com o nosso chimarrão com a clube. Quero mandar um abraço aí pro pessoal do EMEB lá do Santa Helena, turma buenaça. Um abraço a todos aí, os professores, pessoal da merenda. Estive por lá, até merendei hoje com o pessoal, hoje pela manhã, agora no início da tarde. Então, um abraço aí pro pessoal do EMEB de Santa Helena. Tem informação de vaga de emprego, nosso parceiro aqui do Miatan. Tem vagas então para repositor, açougueiro, padeiro e atendente de padaria. 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Vamos com o fogo de chão, bem do nosso jeito.

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1: Boa tarde. A seleção brasileira enfrenta a Escócia nesta quarta-feira, às 7 horas da noite, horário de Brasília, pela última rodada da fase de grupos da Copa do Mundo 2026. Líder do Grupo C, o Brasil busca uma vitória para confirmar a primeira colocação da chave e seguir com planejamento para a fase mata-mata. Apesar de estar na liderança, a equipe brasileira ainda não tem a primeira posição garantida. Brasil e Marrocos somam 4 pontos, mas a seleção leva vantagem no saldo de gols. A partir das 4h20, daqui a pouquinho, o torce a cobertura especial desse jogão. Direto de Miami, as equipes do SBT e da N Sports mostram os bastidores da preparação da seleção brasileira. E às 7 horas da noite, a bola rola. Galvão Bueno narra o confronto ao lado dos comentaristas Mauro Betting e Alexandre Pato. O ministro Alexandre de Moraes, do Supremo Tribunal Federal, deu o prazo de 48 horas para a Procuradoria-Geral da República se manifestar sobre a prisão domiciliar temporária do ex-presidente Jair Bolsonaro. O despacho faz referência ao episódio de uma pistola registrada no nome de Bolsonaro, que foi encontrada no carro de um militar de sua segurança. Após o parecer do procurador-geral Paulo Gonet, a defesa do ex-presidente terá o mesmo prazo, 48 horas, para se manifestar sobre o caso. No documento, Alexandre de Moraes observa que o descumprimento de medidas cautelares podem resultar na alteração do regime do cumprimento de pena do ex-presidente, inclusive com o retorno ao regime fechado. Onde há, a Clube está. Para a Hora da Notícia, Evandro Giopo.
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9: 4:04.
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9: Vamos que vamos na expectativa do jogo hoje, né? Tem jogo do Brasil no SCC, SBT e você acompanha também a atualização dos resultados aqui na nossa programação da Clube. 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A partir das 10 horas tem o programa Clube Comunidade. Você é nosso convidado, nossa convidada para participar. Vai ser ali na frente da Escola Cora Batalha, na rua Marechal Arthur da Costa e Silva, tá certo? Todo mundo conhece onde é Cora Batalha, ali no Caravaggio. Nesse dia vai ter muita coisa especial aí para nossa comunidade. Aferição de pressão, pessoal do SAMU, Secretaria de Saúde com odontomóvel, tem o castramóvel aí também para a questão dos animais, vai ter a distribuição de mudas de hortaliças, aquela geral aí da prefeitura no seu bairro, né? Com a Secretaria do Meio Ambiente e Obras. Você pode descartar os equipamentos eletrônicos, aqueles que você não usa mais e liga na tomada. Vai ter o recolhimento também. É bem importante isso, de móveis, de colchões que você não usa mais, a Semasa vai fazer aquele recolhimento. São aquelas coisas maiores, né? Que às vezes, Deus o livre, deixar na frente da casa, até feio fica. Então você pega, tem essa oportunidade de fazer esse recolhimento nesse dia, nessa sexta-feira. Tem o pessoal da Defesa Civil, Procon, EMOSC, além de todos os nossos parceiros, junto com a Dilson Oliveira e toda a nossa equipe da Clube. Tem orientações jurídicas, enfim, aquela... 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Então, sexta-feira, a partir das 10 horas, Clube Comunidade, lá no Caravaggio. Mandar um abraço aqui para dona Claudete, que me mandou pro café da tarde umas bolachinhas. Geralmente os ouvintes mandam uma foto ali, né? Pra judiar do gordinho. Mas a dona Claudete não vai judiar do gordinho. Ela mandou aqui umas bolachas. Eu vou dividir com o pessoal aqui. O pessoal já tava me cobrando ali na central de conteúdo. São todos uns esfomeados aqueles ali. Então elas já enxergaram ali, já tem que fazer a divisão do bolo. Do bolo não, das bolachas. Mas vamos lá. Enquanto nós vamos tomando cafezinho aqui com a nossa equipe, você vai servindo o seu café, vai cevando o seu mate aí nessa tarde, mais uma vez, bem do nosso jeito, da Serra Catarinense. frio, velho, de lascar hoje de manhã, né? Encarangando. Até os Cusco tava encarangado hoje de manhã. Então vamos pra se ouvir tomando mate aqui na Clube.

0: 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Boa tarde. Agenda Cultural.
1: Vamos com a nossa agenda cultural. É desse dia 24 de junho. Olha, a partir de amanhã vai acontecer ali no Casarão Jucantunes a exposição Ema, Mundo Lúdico, da artista e designer Lisette Carleso, em Lages. Então, com a presença da artista, a partir de amanhã, essa exposição que vai continuar aí ali no Casarão Jucantunes, do dia 25 de junho até dia 23 de julho. É uma casa muito importante para a nossa cultura. Essa exposição de arte também vai abrilhantar ainda mais o Casarão Jucantunes. Então, entrada gratuita. Você que não conhece o Casarão também, a gente sempre indica conhecer. Você que não conhece o Museu Tiago de Castro aqui em Lages também, vá lá, conheça. Tem muita gente que mora em Lages que ainda não conhece. Então, vale a pena. Também destacar que as inscrições aí para quem é os artistas, pro edital aí, a segunda rodada do edital da Política Nacional Aldir Blanc, Política de Incentivo à Cultura, vai até o dia 8 de julho. Portanto, você pode, a indicação é você procurar a Fundação Cultural de Lages ou acessar ali o site para poder também tirando as dúvidas e fazendo o seu projeto. Tá certo? São os dois destaques da agenda cultural de hoje.
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3: Agora é o momento da música sertaneja e nós convocamos o seguinte time para cantar para você: Michel Teló, Chitãozinho Chororó e também o Bruno Marrone.

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1: 4:34 e agora vamos saber se vai continuar o frio ou não. Será que vai mudar o tempo? Vamos com Peter Scheuer. Boa tarde, Peter.
2: Boa tarde. A presença de uma forte massa de ar frio polar proporciona uma tarde relativamente fria, amena, temperatura próxima aí dos seus 8, 10 graus. E vários pontos da região a temperatura ela fica abaixo aí dos seus 7, 8, principalmente no topo da Serra Catarinense. E com uma queda violenta da temperatura durante o período da noite, com vários pontos com formação de geada, valores negativos à noite. Durante as madrugadas e manhãs da quinta e sexta-feira, mínimas em torno aí dos seus 6 a 8 negativo em praticamente todas as regiões, valores que devem proporcionar geada ampla e generalizada, severa. Atenção com moradores de rua, animais de estimação, plantas ornamentais, congelamento no cano, máquinas agrícolas, gelo na pista, então vai ser muito frio mesmo. E a temperatura máxima deve chegar até os 8, 10 graus durante o período das tardes. Então, muito frio mesmo durante a sequência desses próximos. Lembrando que essa massa de ar frio polar, ela já perde força na sexta-feira à tarde. A geada, ela vai até sexta-feira. E no fim de semana, essa massa de ar frio polar, ela já não tem mais influência sobre a nossa região. A temperatura, ela já sobe no sábado com 15 graus. E no domingo vai para os 16 a 17 graus. E o amanhecer ainda tem chance de geada no fim de semana? Olha, tem, mas já não. É só no sábado mesmo, e ainda assim bem isoladamente. Tem previsão de aumento das nuvens com pancadas bem mal distribuídas, principalmente no domingo. Peter Scheuer, meteorologista, com a previsão do tempo.
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1: 20 para as 5.
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1: 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E atenção, foi perdida uma carteira preta com documentos e cartões em nome de Ivo Rogério Chaves. Pede-se quem encontrou ligar para 499-9827-0211. Falar com o Ivo ou então falar com a Priscila no 499-9929-0477. Ou ainda entregar aqui na Rádio Clube. Uma carteira preta com documentos em nome de Ivo Rogério Chaves. Gratifica-se. Bom, seguindo daqui a pouquinho, vou ler as mensagens aqui, já tá cheio, já tá verdinho aqui o WhatsApp, aqui o WhatsApp com as mensagens, os bilhetes de você. Bom, até aí 5 com a música gaúcha e o sucesso das bandas, agora com o grupo Cordiona.

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0: 10 para as 5, vamos acionar mais uma vez o Cláudio Pereira, agora da Via Serra. Fala, Cláudio.
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4: Bem do nosso jeito, nessa tarde de inverno, vamos mandando um abraço aqui pro Sebastião Galeno, do centro, Alcione, lá de Correia Pinto, obrigado por participar, Maria Margarida Machado, do bairro Guarujá, alô, Eloy Terezinha Oliveira, do Campo Belo, da Fazenda dos Moraes, um abraço especial para Dalira, Terezinha, César da Silva, aqui do centro, todos participando do sorteio do bolo de hoje. Se eu não ler, não tem problema, vai estar participando da mesma maneira. Tem muita mensagem chegando por aqui, a Laurinda Borelha, do Vila Marisa. Deixa eu ver aqui, de Otacílio Costa, o Yassanã Dias, manda uma mensagem especial. A Marlete Schmidt também, mandando aquele abraço. E ainda, deixa eu ver aqui, Marinalva Matos Rodrigues, do bairro da Penha. Todos aquele abraço sempre especial de todas as tardes aqui no Chimarreando com a Clube. Mandar um abraço pro Martim, vô do Fabiano. Também aquele abraço especial, seu Martim, vô do Fabiano, aquele abraço. Vamos que vamos agora com o grupo Renascença. E essa é a original.

0: notícia.
1: O governador Jorginho Melo lançou nesta quarta-feira o edital de licitação para as obras do primeiro lote da Via Mar, projeto rodoviário planejado para conectar a Grande Florianópolis ao norte do estado. O trecho inicial, correspondente ao lote 4, compreende 25,7 quilômetros entre a SC-486 em Itajaí e a SC-414, entre Luiz Alves e Navegantes. O investimento previsto desta obra é de aproximadamente 2,2 bilhões de reais. A nova rodovia tem o objetivo de desafogar o tráfego na BR-101 e agilizar o escoamento da produção regional. Com a publicação do edital, abre-se o prazo de 90 dias para o recebimento de propostas e a definição da empresa que irá executar a obra. O Sebrae de Santa Catarina está com inscrições abertas para uma série de capacitações presenciais gratuitas voltadas a micro e pequenos empresários da Serra Catarinense. Os cursos ocorrem no segundo semestre de 2026, sempre às 7 horas da noite, na sede da agência em Lages. O cronograma inclui oficinas sobre apresentações de negócios, reforma tributária, indicadores financeiros, técnicas de negociação e estratégias de vendas sazonais. As vagas são limitadas e as inscrições devem ser feitas de forma antecipada pelo site oficial da loja do Sebrae Santa Catarina. Para suporte e informações, a entidade disponibiliza também o atendimento via WhatsApp pelo número 48-3221-0808. Onde há, a clube está. Para a Hora da Notícia, Evandro Giotto.
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5: 5:06.
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5: Especial de primeira, você mandando mensagem, concorrendo ao bolo nesta quarta-feira, desejando para ver para você também um ótimo jogo hoje, né, do Brasil. Vamos mandando uns abraços aqui para quem mandou os bilhetes. Catiana Lopes, do Universitário, obrigado pela audiência. O José Nerci Rodrigues, do Cidade Alta. Deixa eu ver quem mais. Aí tem pegadinha aqui, deixa eu ver quem é. O Fabiano Araújo. Eu vou ler depois com calma aqui, meu amigo. Depois a gente vê se fala no ar aqui. A Maria Bento Oliveira, do bairro Copacabana, trabalhando com muito frio. Paulo Sérgio Trípoli, São Luís. Pois é, hoje de manhã, com aquela geada, né? Mesmo assim, a gente não frouxa e tem que sair pro trabalho, tem que trabalhar, não tem outro jeito, minha gente. Claro, tem as temperaturas baixas aí, mas tomando os cuidados, tem que tomar cuidado com o pessoal mais antigo, tem que tomar cuidado também aí com os animais, né? Da sua casa, os pets, cachorros, gatos, tem que cuidar também da criançada. É, o pessoal aí tem optado alguns por deixarem as crianças em casa, outros enviam as crianças aí para o estudo normalmente, e o pessoal vai acolhendo também nas escolas aí, aquecendo a criançada, principalmente precisa bastante cuidado. 5:08, eu vou seguindo com o mate agora, passando pro Paulinho Mocelin, doutor do agronegócio.
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1: 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Vamos com os aniversariantes de hoje.
2: Parabéns. Saúde.
1: Mandando um abraço aqui pro João Macedo de Liz, João da Gaita, que tá de aniversário hoje.
2: Parabéns.
1: Também o José Adenor.
2: Felicidade.
1: A Marielle Silveira, a Janelise Palhano.
2: Dia, paz e alegria.
1: Meu amigo músico também, o João Vitor Brocher Vieira, que tá de aniversário hoje. Aquele abraço, nosso amigo João Vitor.
2: Amizade.
1: Comemore sempre os bons momentos da vida, minha gente, com a sua família, com seus amigos, com seus colegas e sempre em frente.
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1: Foi perdido uma carteira preta com documentos e cartões em nome de Ivo Rogério Chaves. Pede-se quem encontrou ligar no 49-99827-0211. Falar com o Ivo ou então no 99929-0477. Falar com a Priscila ou entregar na Rádio Clube. Gratifica-se.
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1: Vamos então com a cotação aí do mercado agrícola, mercado financeiro agrícola, nesse dia 24 de junho. Mandando um abraço aí pro pessoal lá do Colégio Agrícola do Sedup Caetano Costa, de São José do Cerrito, 86 anos, lá na localidade de Tararé. Um abraço a todos lá

0: o pessoal. E ainda, vamos então com a cotação. Mel silvestre está com o valor de R$ 11,50. Mel de Bracatinga, R$ 16. O soja, R$ 119. O milho amarelo, R$ 59,13. Feijão preto, R$ 210. Feijão carioca, R$ 268,33. Feijão vermelho, R$ 260. Na pecuária, o suíno vivo para produtor independente, R$ 4,65. Para produtor integrado, o valor é R$ 6,27. O cordeiro vivo de 40 a 50 quilos tem a cotação no momento de R$ 16 o quilo. A ovelha matriz de 50 a 70 quilos, R$ 10,50. O preço do leite pago ao produtor no mês de junho é o valor de R$ 2,50 o leite padrão. O boi gordo segue com o valor de R$ 12,25. Já a vaca gorda está com o valor de cotação a R$ 10,50.
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12: Alô, galera! O Brasil fecha a participação na fase de grupos da Copa do Mundo contra a Escócia. Logo mais 19 horas desta quarta-feira, no estádio de Miami, nos Estados Unidos. O SCC, o SBT, transmite o jogo a partir das 5 horas da tarde. A disputa é pelo primeiro lugar do Grupo C. O Marrocos também tem 4 pontos e enfrenta o Haiti, que é a lanterna do grupo, ao mesmo tempo. Portanto, a liderança, caso ambos vencem, será decidida no saldo de gols. A seleção do Brasil abre a rodada com mais 3, enquanto o Marrocos tem mais 1. 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Um grande abraço e boa sorte, Brasilzinho!
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0: 5:37.
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0: Vamos lá, 5:38. O Hernando Machado chegou por aqui e comeu o resto das bolachinhas da dona Claudete. Mas que coisa séria, Fernando. O homem tá terrível, gente. Eu falei, dá esses frios aí. Os mais novos vão ficando meio agitados. Um chumarrão hoje ficou energético, homem. Vamos lá na expectativa. O SCSBT transmite o jogo do Brasil. E a nossa programação segue normalmente. Fernando Machado hoje, né? No som do Esquenta. É isso? Não é o Adelar? Hoje vai ser o Adelar. No som do Esquenta, mas a hora da corneta. Rodeio da Clube, exatamente. Tô errando a programação, mas que coisa séria. É, vamos começar de novo, então. Jogo do Brasil acompanhado pela hora da corneta e também pelo Rodeio da Clube com Adelar Machado. Agora sim. É o frio congela o pensamento. 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
1: Cinco horas e 47 minutos. 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
2: 10 para as 6, minha gente. Olha, chegando no finalzinho aqui do programa do Chimarreando com a Clube, vamos pro sorteio então do bolo de hoje. E atenção, atenção, do bairro Coral, Carlos Henrique Piloni. Carlos Henrique Piloni, do bairro Coral, ganhou o bolo. Passa aqui na Rádio Clube, pega o seu valezinho e depois pega o bolo lá na Casa de Bolos. Obrigado a todos que participaram, pela parceria, pela companhia e mais uma tarde aqui na 98,3. Agora vamos com música até o momento em que chega a oração da Ave Maria junto com o Padre Darcy. Então eu te espero daqui a pouquinho.

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A sirene da Clube informa, em Lages, 18 horas.

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0: Hoje nós vamos rezar Ave Maria para Andréia Zanqueta Silva, pela passagem do seu aniversário hoje, com carinho do seu irmão Gilson, da cunhada Eva e seus sobrinhos Marquinho, Márcio e Ernesto. Parabéns, Andréia Zanqueta Silva. A Ave Maria de hoje será rezada pela alma de Florisbella Nunes Vargas Amaral. Pela passagem de 42 anos de seu falecimento, com saudades de seus familiares. A Ave Maria de hoje será rezada pela alma de Florisbella Nunes Vargas Amaral. Pela passagem de 42 anos de seu falecimento, com saudades de seus familiares. Vamos rezar Ave Maria pela alma de Morgana Prada Bortoli, pela passagem de 3 anos do seu falecimento, com saudades de sua mãe e de seu pai. Vamos rezar juntos Ave Maria pela alma de Morgana Prada Bortoli, pela passagem de 3 anos de seu falecimento, com saudades de sua mãe e de seu pai. Rezemos juntos a Ave Maria pela alma de Maria Margarete Pilar, pela passagem de 1 mês do seu falecimento, com saudades de seus irmãos, filhos e netos. A Ave Maria de hoje será rezada pela alma de Maria Margarete Pilar, pela passagem de 1 mês do seu falecimento, com saudades de seus irmãos, filhos e netos. Rezemos juntos Ave Maria pela alma de João Rigon, pela passagem de seu aniversário que transcorreria hoje, 81 anos, com saudades de sua esposa Elvira, seus filhos Neuso, Juliana, Rosane e Danúbia e seus netos. A Ave Maria de hoje será rezada pela alma de João Rigon, pela passagem de seu aniversário que transcorreria hoje, 81 anos. Com saudades de sua esposa Elvira, seus filhos Neuso, Juliana, Rosane. A Ave Maria de hoje será rezada pela alma de Alice Pereira, Marlene, Vera, Francisca e Leonina. A Ave Maria de hoje será rezada pela alma de Maria Nadir de Jesus da Luz, pela passagem de 4 meses do seu falecimento, com saudades de seus filhos Eva Israel, genro Sérgio e seus netos. Vamos rezar Ave Maria pela alma de Alice Pereira Córdova, pela passagem de 15 anos de seu falecimento, com saudades de suas filhas Marlene, Vera, Francisca e Leonina. A Ave Maria de hoje será rezada pela alma de Letícia Aparecida Zanqueta, pela passagem de seu aniversário que transcorreria hoje, 34 anos, com saudades de seu filho Ernesto Zanqueta. A Ave Maria de hoje será rezada pela alma de Letícia Aparecida Zanqueta, pela passagem de seu aniversário que transcorreria hoje, 34 anos, com saudades de seus pais, Gilson e Eva, e seus irmãos, Marquinho e Márcio. A Ave Maria de hoje será rezada pela alma de Letícia Aparecida Zanqueta, pela passagem de seu aniversário que transcorreria hoje, 34 anos, com saudades de sua tia Luci Zanqueta. Salve Maria, Padre Darcy.
1: Salve Maria, Éder. Salve Maria, meu irmão, minha irmã, que nos acompanha nesse dia 24 de junho, solenidade do nascimento de João Batista. Gostaria de rezar hoje por 1 ano do Getúlio Camargo e também lembrar João Galindo, que se vivo estivesse, hoje estaria de aniversário. Querido irmão, querida irmã, a festa do nascimento de João Batista, celebrada em 24 de junho, ocupa um lugar único na tradição cristã. Entre todos os santos, João Batista é um dos poucos cujo nascimento é celebrado liturgicamente.

o que revela a grandeza de sua missão no plano da salvação. Sua vida inteira foi um testemunho de preparação, de espera, de anúncio. Ele não viveu para si mesmo, viveu para apontar para o outro. Sua existência foi como uma ponte entre as promessas do Antigo Testamento e a plenitude revelada em Cristo. O Evangelho apresenta o nascimento de João como um acontecimento envolto pela ação de Deus. Seus pais, Zacarias e Isabel, já eram idosos, não tinham filhos. Aos olhos humanos, a esperança parecia encerrada. Contudo, Deus manifesta precisamente aí o seu poder. Onde o mundo vê impossibilidade, ele faz surgir vida nova. O nascimento de João recorda que a história da salvação não é construída apenas pelas forças humanas, mas pela fidelidade divina, que age silenciosamente e transforma situações aparentemente sem saída. João Batista cresce no deserto, lugar de silêncio, de escuta, de encontro com Deus. O deserto não é apenas um espaço geográfico, é também uma realidade espiritual. Em um mundo marcado pelo excesso de ruídos, distrações e pressa, a figura de João Batista nos convida a recuperar o valor do recolhimento interior. Antes de anunciar a palavra de Deus, ele aprendeu a ouvi-la. Antes de chamar o povo à conversão, ele permitiu que sua própria vida fosse moldada pela presença de Deus. A mensagem central de João é a conversão. Seu chamado ecoa através dos séculos. Preparai o caminho do Senhor. Conversão não significa apenas abandonar erros evidentes, mas permitir que Deus reorganize as prioridades do coração. Muitas vezes desejamos que Deus transforme o mundo ao nosso redor, mas resistimos quando Ele deseja transformar nosso interior. João Batista nos ensina que a preparação para acolher Cristo começa pela humildade, de reconhecer nossas fragilidades e pela coragem de abrir espaço para a graça. Por intercessão de João Batista, peçamos a bênção ao final deste dia e pedimos também que Nossa Senhora olhe por cada um de nós e pela nossa missão. Oremos. Quando o sino da igreja tange ao longe a Ave Maria, é chegado o momento de recordar a oração que rezou o anjo, mensageiro de Deus, na saudação mais expressiva de todos os tempos. E a vossa bênção pedimos, Nossa Senhora, para que a vossa proteção nos afaste de todo o mal. Querido irmão, querida irmã, rezemos juntos. Ave Maria, cheia de graça, o Senhor é convosco. Bendita sois vós entre as mulheres, e bendito é o fruto de vosso ventre, Jesus. Santa Maria, Mãe de Deus, rogai por nós, pecadores, agora e na hora de nossa morte. Amém. Por intercessão de São João Batista, que nós sejamos abençoados e abençoadas, em nome do Pai, do Filho e do Espírito Santo. Amém. A todos uma santa e abençoada noite, e fiquem com Deus.

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2: 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Agradecendo a sua audiência, 6:12 e agora está chegando a hora da corneta com vocês. Tá certo? Eu volto amanhã na nossa programação.
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7: Vamos lá, gente. Vamos dar sequência aqui nessa programação da Clube FM. O Éder Goarte se deslocando agora para casa para acompanhar o futebol, depois da oração da Ave Maria, juntamente com o Padre Darcy. O Padre Darcy rezando aqui também pelo Brasil, né, Padre Darcy? Um abraço pro senhor, obrigado pela entrega dessa boa audiência da oração da Ave Maria. Para mim, que tô aqui de caseiro, então, conforme o combinado, na nossa retaguarda aqui de logística do elenco da Clube FM, eu e o Adelar Machado. Nós vamos ficar com você até as 8 da noite, normalmente, aqui entregando a grade comercial, os recados e as informações que chegam pra gente aqui, e especialmente para você que nos ouve nesse esquenta do que vai ser o jogo do Brasil na Copa do Mundo, enfrentando a Escócia a partir das 7 da noite, jogo que o SBT vai transmitir. Inclusive, se você quiser já ligar no SBT, o SBT já tá com esquenta ali, já tá mostrando o aquecimento da seleção brasileira. Vamos até as 8 com você com essas informações, e eu vou abrir a Hora da Corneta aqui com algumas informações paroquiais. A primeira delas diz respeito ao fechamento de trânsito. Amanhã nós temos fechamento de trânsito. Deixa eu localizar aqui qual é a rua. A rua Romualdo Antônio do Pilar. Só para você que usa essa rua e às vezes utiliza ela para escapar do fluxo ali pela conta de dinheiro e vai por ali para sair no acesso norte, é a rua do lado da antiga charqueada, digamos assim, que dá acesso ao bairro Vila Maria. A informação que vem para nós da Diretran é de que amanhã vai estar fechada essa rua a partir das 8 horas da manhã, porque a Cemasa vai implementar nova rede de esgoto para melhorar o abastecimento de água no bairro Vila Maria. Não é difícil você manter a rotina de deslocamento não utilizando essa rua, a Romualdo Antônio Pilar, porque você pode normalmente pelo Maria Luísa, pelo São Carlos, e chegar também ao Vila Maria. Amanhã, então, está fechado durante todo dia essa via, para você que está sintonizado com a gente já saber disso. Eu tenho uma corneta para abrir a corneta. É da comunidade, é da coletividade. É uma corneta em forma de pedido para a prefeita Tainara Heitz, de São José do Cerrito. O pessoal da localidade de Fundo Doce, ali no Amola Faca, tá pedindo um pelo amor de Deus para dar uma ajeitada na estrada, porque tá muito complicada, tá intransitável. E aproveitar amanhã, quinta e sexta, porque tem mais chuvinha aí no final de semana. E depois, eu não vi a previsão da semana que vem, mas o pessoal da localidade de Fundo Doce está pedindo então essa ajuda para a prefeita Tainara Heitz, também para o secretário de obras lá, darem essa atenção, secretário de obras de São José do Cerrito, não é isso? Localidade de Fundo Doce, ali no Amola Faca, então o pedido encarecidamente pela providência de infraestrutura. O Adilson Oliveira e o Amarildo Volpato merecidamente vão tomar um fôlego hoje por causa do jogo da Copa. O Adilson até porque ganhou uma folga, e o Volpato foi por acaso que ele ficou com medo, Adelaide. Tá? Tu viu que tem uma vidente que previu que uma espaçonave com seres alienígenas vai descer no jogo, no estádio, e vai levar o Neymar ou o Vini Júnior. E ela não falou de que parte do mundo, mas a espaçonave vai levar também uns torcedores. O Volpato ficou preocupado e é melhor ficar por casa, então ele tá por casa aí pra evitar esse risco. Gente, não é uma coisa que a clube deu, tá? A gente só tá repercutindo o que apareceu nas redes sociais, e a gente informa isso mais em forma de curiosidade, né? A que ponto chegamos de vidente tá prevendo a chegada de ser alienígena no mundo para levar os jogadores da seleção brasileira. Se bem que tem uma galera aqui no Brasil que uns alienígenas poderiam levar, né? Mas é lá de Brasília, não é do futebol. 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Tem uma informação para atualizar você. A gente já trouxe durante a tarde aqui, inclusive com a colega Shaina Marcon, na programação da clube. Até acompanhei o programa da Shaina Marcon hoje, a respeito do desdobramento relacionado ao episódio do feminicídio ocorrido na noite da segunda-feira. A gente até ressaltou durante a participação que a gente não noticia suicídio. Há um protocolo, há uma prática de evitar noticiar suicídio, mas em função do desdobramento relacionado a um caso de feminicídio, a gente acaba tendo que fazê-lo, exatamente para dar à sociedade, dar à comunidade, especialmente de Capão Alto, um retorno a respeito do assunto. Então, na noite da segunda-feira, infelizmente, a Adriana Aparecida dos Santos, que completaria 38 anos agora no dia 2 de agosto, ela foi assassinada. E o autor do assassinato recorreu à atuação jurídica do escritório do Dr. Luiz Carlos Ribeiro, do Dr. Luiz Maurício Ribeiro também, excelentes criminalistas, por sinal, aqui da Serra Catarinense. E eles informaram a Polícia Judiciária, a Polícia Civil, de que o autor do ocorrido contra a Adriana dos Santos, do assassinato dela, iria se apresentar, e a partir da apresentação perante a autoridade policial caberia

0: um alto a respeito desse ocorrido, dessa tragédia lamentável. Naturalmente já está morto, mas é um gesto de covardia, né? Ninguém tem direito de tirar a vida de ninguém. E essa pessoa acabou fazendo isso em relação a Adriana Aparecida dos Santos. E que Deus faça o julgamento dele da maneira que entender adequada, mas aí está o resultado do desdobramento da ocorrência que a gente informa a nossa audiência na hora da corneta, reforçando então que o papel do escritório de advocacia, do Dr. Maurício Ribeiro, do Dr. Luiz Carlos Ribeiro, era naturalmente receber essa pessoa que cometeu o delito e tomar as providências previstas exatamente na legislação, inclusive defendendo ele naquilo que é possível defender, mas a situação, o desdobramento do caso seria bem complexo. Eu não tenho dúvida nenhuma, e não sem razão, da legislação ser bem severa em relação a esse tipo de situação. Dito isso, a Clube informou, era 1:30 da tarde, a Clube já estava informando essa situação e a gente só está reforçando, até porque a informação chegou primeiro para nós e a gente compartilhou com a nossa audiência. Insisto, não para fazer sensacionalismo, não para dizer que fomos os primeiros a informar, mas especialmente para dar à sociedade um retorno a respeito do ocorrido, já que houve uma comoção, com muita razão, do assassinato da Adriana Aparecida dos Santos. O crime ocorrido na noite da segunda-feira, então, na localidade de Borel, na região da Coxilha Rica, então. Então, o motivo da notícia, da informação, decorre exatamente da situação posta. Força para os familiares, inclusive os familiares do próprio autor, né? Porque a família, que culpa tem? Que não tem culpa nenhuma a respeito dessa situação posta. 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Vamos de intervalo comercial na Hora da Corneta. Vamos fazer esse nosso primeiro intervalo comercial, reforçando: o SBT já está em campo para transmitir Brasil e Escócia a partir das 7 da noite desta quarta-feira. Você acompanha com a narração de Galvão Bueno e a gente reforça exatamente esse chamamento e vai monitorando para você que está no trânsito aí, está se deslocando, movimento mais intenso no trânsito, pessoal deixando o expediente agora às 5, 5:30, 6 horas, todo mundo indo para casa para curtir, conferir o jogo com a família e se deslocando e dando uma corona para gente. Obrigado, boa sorte para você que vai torcer então pelo bom desdobramento do Brasil. Todos nós vamos torcer acreditando que vai ocorrer, né? Vamos lá então, vai ocorrer a vitória no caso. Intervalo, retornamos.
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0: 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Ô Mauro, você vai dar um recado agora para a nossa audiência da Cordeta que está nos ouvindo no trânsito, no interior do município, na cidade. Fique à vontade, boa noite, Mauro.
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1: Legal, legal. Obrigado, um abraço pro Mauro. Obrigado, você sintonizou do recado do Mauro, né? Deixa eu só dar a escalação do Brasil aqui, antes de seguirmos com o intervalo, Adelar Machado, porque a informação aqui tá chegando, você que tá no trânsito aí, se deslocando, ainda não viu quem que entra em campo na seleção do Brasil? É o Alisson, o goleiro, Danilo, Marquinhos e Gabriel Magalhães, Douglas Santos, Casimiro, Bruno Guimarães, Lucas Paquetá, Rayan, Matheus Cunha, Vini Júnior. Essa é a escalação então confirmada da seleção brasileira que entra em campo às 7 da noite, faltando 32 minutos para o jogo. Você que quer sintonizar o SBT e SCC já pode fazer, porque todo o esquenta da partida já está em andamento. Damos sequência aos anúncios, aos comerciais dos melhores anunciantes do Rádio de Lages.
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1: Você está na Clube FM, damos sequência, a Hora da Corneta, que é ao vivo, é véspera do Jogo do Brasil, o SBT já está em campo ali, trazendo todo o clima, eu até tenho uma contagem regressiva aqui, só deixa eu localizar, estamos a menos de 30 minutos agora, faltam 30 minutos para o início da partida contra a Escócia, onde o Brasil pode definir se fica em primeiro ou vai para o segundo lugar, vai depender de um conjunto de resultados, mas daqui a pouco até eu informo o que é que significa o primeiro ou o segundo lugar no grupo para o Brasil em relação à agenda de jogos. Eu estou recebendo uma mensagem aqui da Margarete. A Margarete está dizendo que era prima da Andréia dos Santos, que foi assassinada na segunda-feira, e toda a família está muito, muito triste com esse desdobramento decorrente dessa situação que lamentavelmente e naturalmente deixou toda a comunidade de Capão Alto e aqui de Lages também consternada com o ocorrido. O Zé Pinto me dá uma opinião aqui, ele que é lá de Anitta Garibaldi, lá na localidade de Santa Isabel, né, Zé Pinto? Um abraço para você e para toda a comunidade aí de Anitta. Aqui, o que é que diz ele aqui? Aqui, que situação, com todo respeito, o pai e a mãe desse ser não devia ter argumentos de veras numa situação desse caso. Realmente, Zé Pinto, a gente tem que pensar na família, né, nos familiares, de saberem que um integrante da família cometeu um tipo de situação dessas aí. Muito triste, muito, muito lamentável, sem dúvida alguma. O Leonardo Oliveira está dizendo assim que ele não é de reclamar, mas ele mora no bairro Santa Catarina e gostaria de um parecer da Celesc no bairro. De um parecer, não é nem aparecer, mas acho que tem que aparecer também, né, Leonardo? Estamos ficando sem energia direto. Quando não estamos sem energia, fica uma meia fase, quase todos os dias, no princípio da noite. Caiu, era 9 da noite, não sei quando voltou, mas foi por volta de 1 hora na noite de ontem, diz ele. Gostaria de um parecer, por entendo, pois entro em contato, mas não existe a opção de reclamação. Acredito que a rádio poderia ajudar. Ô Leonardo Oliveira, tem uma vizinha tua aqui, na ponta da linha nossa aqui da Clube FM, que também tem esse assunto para reclamar. Quer ver? Vamos ouvi-la, por favor.
7: Oi, boa noite. Eu sou Guiomar, moro na rua Nicolau Copérnico, ali no bairro Santa Catarina. E é o seguinte, desde sexta-feira que todos os dias estouram poste lá na rua, estouram um transformador lá na rua, e a gente fica com a luz em meia fase e eles demoram um tempão para ir ligar a luz lá de volta. Daí assim, já começou a queimar coisas lá em casa também, sabe? Ontem, por exemplo, foi ligado 5 vezes só da minha casa lá. 5 vezes para eles ir lá resolver o problema. E só ligaram a luz 1h20 da manhã. Isso porque aconteceu de dar problema na luz, era 7h20 da noite. Então, a gente está assim, indignado com a Celesc, sabe? Porque com esse tempo frio, a gente não pode assistir uma televisão, não pode ligar um aquecedor, não pode nem tomar banho, porque à noite a gente chega do serviço, a gente quer tomar um banho para se esquentar e a gente não está conseguindo. Então eu queria que vocês vissem aí o que vocês podem fazer para ajudar a gente aqui, porque tá horrível. Hoje eu ainda tô aqui no meu trabalho, mas a minha irmã já ligou, era 5h30 da tarde, já tinha saído faísca lá do poste e já tava tudo em meia fase de novo. Eu já liguei lá na emergência da Celeste, mas sabe Deus agora quando é que eles vão ligar essa luz. Agora pense, hoje é dia do jogo do Brasil, gente sem luz. Eu queria ver o que vocês podem fazer aí pela gente.
1: Perfeito.
7: Muito
1: vamos...
7: obrigada, tá?
1: Não precisa mais que obrigação exteriorizar essa realidade. O Leonardo também escreveu aqui a respeito no WhatsApp da Clube. E o que a gente pode dizer é que o Amarildo Volpato vai conversar com a gerente regional da Celesc, a Ângela Reck, sempre atenta às demandas aqui da Serra Catarinense, para ver o que está acontecendo e, mais que ver o que está acontecendo, buscar uma solução para quem está enfrentando a situação. O Paulo Almeida está dizendo que no bairro Santa Cândida estão sem luz também, nesse momento. Será que vão enfrentar uma noite de jogo do Brasil sem luz? É complicado, é complicado. Não sei o que está acontecendo com a Celesc. Logo a Celesc, com esse gigantismo de investimento, e de repente está falhando na coisa mais básica das básicas, que é exatamente o fornecimento de energia elétrica na área urbana aqui. Triste, lamentável. Mas vamos atrás de informação para dar uma resposta, um retorno para essa coletividade. Não é uma pessoa reclamando, é uma coletividade chateada com o que está acontecendo. 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Reforçando então a informação, ontem inclusive a gente já tinha compartilhado aqui a respeito da conquista da identificação geográfica para o alho roxo do Planalto Catarinense, que é o produto viabilizado na região de Curitibanos, Frei Rogério, Caçador, Brunópolis, e atuação da IPAGRE, do SEBRAE, da Secretaria de Estado da Agricultura, das associações de produtores de alho, enfim, a partir disso está feita essa providência de reconhecimento então do IG do Alho Roxo do Planalto Catarinense, mais um produto com identificação geográfica entre aqueles outros que conquistaram o mesmo reconhecimento. 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No noticiário estadual, hoje a gente acompanhou, pelo menos através de informações, o encaminhamento dado pelo governador Jorginho Melo na assinatura da autorização para licitação do primeiro lote da chamada rodovia Via Mar, que é uma estrada que vai ser construída paralelamente à BR-101, a partir do contorno da Grande Florianópolis até Joinville. Esse primeiro lote, o lote 4, compreende de Itajaí até Luiz Alves, até Navegantes ali, que é o ponto mais complicado hoje para quem precisa pegar um voo, por exemplo, no aeroporto de Navegantes. Precisa se programar com muita antecedência, porque corre o risco de chegar ali, tá tudo engessado, tudo inosado, e o trânsito não andar e até perder o voo. Por isso, então, essa providência. E só para você que está nos ouvindo ter uma ideia do que estamos falando, a Via Mar é para ser uma rodovia estadual com 3 faixas em cada direção, em cada pista. Tá, 6 faixas ao todo, então, e com previsão no projeto de velocidade de até 120 km por hora. Literalmente, na versão de rodovia, é para ser uma via rápida, então 120 km por hora vai ser possível trafegar ali. Se o projeto prevê uma velocidade até nesse limite, é possível que ocorra. E o custo só desse trecho, R$2,2 bilhões. Ao todo, o projeto da rodovia, desde o contorno de Floripa até Joinville, é para custar perto de R$8 bilhões. O governador Jorginho Melo assinou, então, hoje a ordem de licitação. A prefeita Carmen Zanotto, inclusive, esteve presente lá em Itajaí, na sede da IPAGRE, onde foi o ato. Prefeito de Abdon Batista, a Lucimar Salmória, também estava por lá. Prefeito de Otacílio Costa e presidente da Mures, o Fabiano Baldessar, também se integrou nesse ato, nesse evento, realizado na grande Itajaí, digamos assim, porque a região de Itajaí está cada vez maior. E você que está me ouvindo pode dizer, mas qual é a necessidade das lideranças da Serra estarem presentes? Eu respondo, primeiro que é um apoio ao governo do estado por esse ato corajoso, e segundo que é uma obra que de certa forma interessa e muito também aqui a Serra Catarinense, para o escoamento da exportação de produtos daqui rumo ao porto de São Francisco do Sul, né? Porque se não se exportar ali por Itajaí, vai a São Francisco do Sul, e com mais alternativa de deslocamento facilita também para os lados de cá. 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Vamos puxar mais um intervalo comercial aqui na Hora da Corneta, lembrando você que o SBT já está em campo, fazendo todo o esquenta do jogo Brasil, entre Escócia e Brasil. E depois do intervalo a gente traz alguns detalhes a respeito do que vai significar o placar desse jogo entre Escócia e Brasil. Agora, os melhores anunciantes do Rádio de Lages desfilam no intervalo de ouro da Hora da Corneta.
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1: Ó, tá chegando mais reclamações. O Claudeci Antunes também tá angustiadíssimo lá no bairro Santa Catarina. É, a gente vai informar para o pessoal da Celesc o que está acontecendo, onde é o poste que sai faísca, mas eles são grosseiros e nem deixam a gente falar. Diz o Claudeci que provavelmente tentou resolver a problemática também, fazendo contato com a Celesc sobre essa crise de energia, de distribuição, de entrega de energia elétrica na parte sul de Lages, no bairro Araucária, que está gerando essas reclamações, não sem razão. 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Boa noite, Adelar Machado.
15: Boa noite para você, Edson Varela. Boa noite a todos os ouvintes que estão acompanhando a Hora da Corneta. 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
1: Exatamente. Em nome da Nazareno Soldas e Ferramentas, em nome da marca Esportes e também de Mega Bebidas, a gente traz essa informação a respeito do significado do resultado do jogo do Brasil. O Brasil, ele está em primeiro lugar no grupo C, com 2 gols de vantagens em relação ao Marrocos. Tem a mesma quantidade de vitórias, a mesma quantidade de empates e o saldo de gols é favorável ao Brasil, com 2 gols a mais que o Marrocos. Entretanto, o Marrocos enfrenta o Haiti, agora às 19h, e o Brasil enfrenta a Escócia. O que o Brasil precisa para continuar em primeiro do grupo é manter essa vantagem no saldo de gols com o Marrocos. Significa que se o Marrocos venceu o Haiti por 3-0, o Brasil precisa fazer pelo menos 1-0 na Escócia. Com esse resultado, com apenas dois gols de diferença a mais do Marrocos no placar contra o Haiti, o Brasil se garante para a próxima fase em primeiro lugar do grupo. E em se garantindo em primeiro lugar do grupo, o Brasil jogaria ou jogará segunda-feira às 14h. Depois de segunda-feira, passando o mata-mata da segunda-feira, jogaria no domingo, dia 5 de julho, às 17h. Passando nas oitavas, jogaria dia 11 de julho, sábado, às 18h. E faria a semifinal dia 15 de julho, quarta-feira, às 16h. Então esse seria o caminho do Brasil em fazendo placar hoje, vencendo a Escócia e mantendo essa diferença de no máximo os 2 gols de placares em relação ao Marrocos. Caso o Brasil fique em segundo, o jogo será também na segunda-feira, só que daí ao invés de ser às 14h, será às 22h. E daí tem toda aquela outra sequência que não é a mesma caso fique em primeiro no grupo, naturalmente. Mais ou menos é esse o cenário para informar você. Nesse momento, então, as seleções se preparam e estão entrando em campo, segundo o sinal, as imagens que o SBT e SCC está apresentando nesse momento. A gente convida você a acompanhar exatamente a transmissão através do SBT, que é a narração de Galvão Bueno, tradicional, faz toda a diferença, tenho certeza absoluta. Eu continuo aqui conferindo a chateação da comunidade da parte sul de Lages, do bairro Araucária, com a Celesc. Inclusive, me passa aqui a dona Odete Donde, um retorno que o pessoal da Celesc deu para ela quando ela reclamou da queda de energia. Diz que o pessoal disse que é para combinar com os vizinhos a hora de ligar os aparelhos e tomar banho, para não dar sobrecarga. Isso não é a resposta, né? Isso é um desaforo, infelizmente. Mas essa é a situação posta a respeito do que está acontecendo, e a gente aguarda que o pessoal da Celesc dê uma olhada nessa situação, porque não é de agora que está ocorrendo a reclamação em relação à instabilidade no fornecimento de energia na parte sul de Lages. Toda sexta-feira, gente, sexta-feira aqui não vai ser diferente. 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Vamos acionar mais um intervalo comercial com os anunciantes desse momento da Hora da Corneta. Nós acompanhamos a contagem regressiva para as seleções entrarem em campo e também iniciar o jogo a partir das 19h. E nós vamos acompanhando na retaguarda aqui da Clube FM na Hora da Corneta.
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1: A hora na Hora da Corneta, agora 10h07.
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1: Vamos lá, da sequência na Hora da Corneta, aqui ao vivo na Clube FM, nessa véspera na véspera de instantes para começar o jogo do Brasil. Dentro de 5 minutos temos Brasil e Escócia jogando, porque as duas seleções já estão em campo. O SBT já vem transmitindo, fazendo o clima dessa partida desde as 5 horas da tarde. E você, naturalmente, é convidado a sintonizar o SCC SBT e acompanhar essa partida de futebol que vai definir exatamente primeiro e segundo lugar no grupo do Brasil e consequentemente a agenda de jogos da seleção brasileira. Uma informação política, o pré-candidato a governador de Santa Catarina pela oposição em relação ao governador Jorginho Melo criticou o lançamento da licitação da rodovia Via Mar. João Rodrigues diz o seguinte: eu fico muito feliz porque só falta agora lançar um foguete. Esse deve ser o próximo lançamento. Nunca vi lançaram tanta coisa numa pré-campanha. De qualquer maneira, eu prefiro deixar para avaliar isso daqui 90 dias. Disse João Rodrigues. E eu recomendo a você acompanhar o conteúdo do que disse João Rodrigues e outras informações na coluna de Upiara Bosque, o jornalista que escreve para o portal SCC10, trazendo os bastidores do que é o encaminhamento dessa pré-campanha eleitoral em Santa Catarina. 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Já informava então da presença do prefeito Fabiano Baldessar, presidente da Amures, da prefeita Carmen Zanotto também no lançamento dessa obra que é apontada como a maior obra da história de Santa Catarina, a maior obra de infraestrutura. Estamos falando de uma obra de 8 bilhões de reais depois de pronta. Então, por isso, o gigantismo dela, e esses prefeitos que lá compareceram o fizeram inclusive para prestigiar o governador Jorginho Melo nesse ato. São os últimos atos de pré-campanha eleitoral, aliás, de atuação administrativa antes da pré-campanha eleitoral. Por quê? Porque lançamentos, inaugurações, liberação de recursos pelo calendário eleitoral, isso somente pode ser feito até sexta-feira da semana que vem, dia 3. Esse é o prazo final, então, 90 dias antes da eleição. Depois desse prazo, não será mais possível dar esses encaminhamentos de assinatura de convênios, liberação de recursos, inauguração de obras ou lançamento de obras, como foi o caso dessa agenda desta quarta-feira. Portanto, é o calendário eleitoral que impõe essa realidade. Dentro de instantes tem Brasil e Escócia na tela do SBT-SC, que a gente segue daqui da Clube FM, recomendando que você assista, acompanhe com a narração de Galvão Bueno. Informação da Serra Catarinense, na terça-feira, dia 30, tem uma sessão diferenciada na Câmara de Vereadores de Anitta Garibaldi. É uma sessão para a concessão do título de cidadão anitense para o deputado estadual Lucas Neves, pelo conjunto da obra do que representa exatamente o trabalho dele para os anitenses. E também, na mesma sessão, será homenageado com o título de cidadão anitense o ex-governador de Santa Catarina, Carlos Moisés. A articulação é do presidente da Câmara, Luiz Carlos Oliveira, ou Luiz da Saúde, e esses encaminhamentos tiveram o apoio de todos os demais vereadores de Anitta Garibaldi. Tem informação em Palmeira, a Prefeitura de Palmeira segue avançando com a construção de nova estrada na localidade de Bela Vista. Uma obra importante para melhorar o acesso e a mobilidade e a segurança daquela comunidade. Já foram aplicadas mais de 200 cargas de cascalho, estamos falando aí de pelo menos umas 15 a 20 caçambas de cascalho, né? Garantindo uma base mais resistente e melhores condições de tráfego, então, para chegar até a localidade de Bela Vista. Palmeira, que tem um prazo para mudar aquela realidade em relação a servidores comissionados, que o Ministério Público entrou com a representação apontando irregularidade e veio uma decisão liminar determinando que o prefeito Sandro Macelai faça a providência de desligamento desses servidores, mas tem um prazo para isso e pode ser dado outro encaminhamento em relação à contratação, mas não da forma como foi. Então vamos acompanhar, porque é algo de errado que não está certo lá em Palmeira e foi necessária a atuação do Ministério Público e também a decisão da Justiça a respeito. 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Vamos puxar mais um intervalo comercial aqui, Clube FM, Hora da Corneta. Na sequência, retornamos e seguimos aqui.
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1: Você está ligado na Rádio Clube FM, você que está ligado na Clube FM, porque muita gente agora está ligado no SBT, SCC, que está transmitindo nesse momento o jogo Brasil e Escócia, é o último jogo da a terceira rodada do grupo. Nesse momento, com os placares, o Brasil ele vai se classificando em primeiro, porque Marrocos e Haiti vão empatando em 0-0, assim como Escócia e Brasil também estão nesse placar. A gente vai acompanhando aqui, e você que está nos ouvindo aí, um abraço, obrigado pela audiência. 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Aliás, o viaduto do bairro da Penha que recebeu por parte da Diretran, um trabalho de contenção de gelo durante as primeiras horas da manhã de hoje, por causa do gelo que acabou se formando na pista, deixando escorregadio naturalmente, e foi jogada ali uma quantidade boa de sal, exatamente para não dar nenhuma saída de pista. 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Está aqui para informar para você então o que temos de tendência do tempo para os próximos dias, em nome da Dub Center e da Amarelinha da Marechal. Amanhã será um pouquinho menos frio durante o dia do que nós registramos hoje. É que a temperatura máxima vai chegar a 13 graus nessa quinta-feira, ao contrário de hoje, onde os termômetros ficaram na casa de 8, 9, no máximo 10 graus. Até ouvi o Adilson Oliveira hoje no Clube Comunidade. Ele iniciou o programa às 10 horas com 4 graus de máxima. E às 11 horas estava em 6 graus. Então foi um friozinho bem robusto que se visualizou e se sentiu também durante a quarta-feira aqui. A quinta-feira reserva um amanhecer com formação de geada em praticamente todos os municípios da Amures. Em Lages a temperatura mínima pode ficar abaixo de zero, de novo. Sol durante todo o dia, aquele solzinho, né, pós-geada. O frio segue amanhã de forma mais intensa em São Joaquim e Urupema. Mínimas abaixo de zero e máximas não passando de 10 graus com sol durante o dia. Previsão é de geada intensa em Bom Jardim da Serra, São Joaquim, Urupema e os demais municípios, especialmente dessa região, para informar você, então, a respeito do que temos de tendência do tempo para o seu 25 de junho. Hoje, 24 de junho, é o dia de São João. Nesse momento, o Brasil abre o placar contra a Escócia, gol de Vini Júnior. Aos 6 minutos de jogo, o Brasil faz o primeiro em cima da Escócia. E nós estamos acompanhando através da tela do SBT, informando você que está no trecho e que não está assistindo, informando em tempo real, então, esse resultado. Já outro jogo, Marrocos e Haiti, por enquanto, vão empatando 0-0. Esse resultado credencia ainda mais o Brasil a confirmar o primeiro lugar no grupo. Vamos fazer o seguinte, vamos escutar uma música, você que está nos ouvindo aí, que tal? Vamos fazer isso? E uma música daquelas bem do nosso tempo. Grupo Cordiona, Uma Flor que Conheci.

0: Tá, então, o grupo Cordiona, sempre bom ouvir essas músicas dos nossos tempos, não é isso? Uma flor que conheci. Vamos combinar da seguinte forma, vamos fazer mais um intervalo comercial, reforçando para você, então, que o placar do jogo Escócia e Brasil está 1-0, gol de Vini Júnior aos 6 minutos. Com esse resultado, o Brasil vai ficando em primeiro lugar no grupo C, condição e situação que o leva a disputar o mata-mata com partida para a próxima segunda-feira às 14h. Vai ser um mini feriado no Brasil, então, no período da tarde da segunda-feira, e já antecipamos para você em se confirmando esses placares que por enquanto está se visualizando. 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Dado o recado da Fogão Peças, vamos com mais um intervalo comercial. Na sequência, a Clube FM segue com a Hora da Corneta.
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2: Vamos lá então dar sequência aqui nesse intervalo de ouro. 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
2: Vamos lá, da sequência, você está ligado na Clube FM, você que está ligado conosco aqui, acompanhando também os desdobramentos da Copa do Mundo, onde o Brasil, desde as 7 da noite, está em campo, enfrentando a Escócia. O Brasil vai vencendo, por enquanto, pelo placar de 1-0, gol de Vini Júnior aos 6 minutos, e uma surpresa no outro jogo entre Marrocos, o todo poderoso Marrocos, que deu um sufoco no Brasil no empate do jogo de estreia da seleção. O Marrocos vai perdendo a partida contra o Haiti, vai perdendo pelo placar de 1-0, gol marcado por Duverne aos 9 minutos de jogo. É o que temos então de cenário nesse momento da Copa do Mundo. Brasil vencendo Escócia por 1-0 e Brasil. Marrocos, que ameaçava o primeiro lugar no grupo em relação ao Brasil, vai perdendo por 1-0. Com esse desdobramento agora, seria necessário o Marrocos fazer mais 5 gols e com isso conquistar o primeiro lugar do grupo contra o Haiti. Se o Brasil vencesse apenas por 1-0, seria necessário o Marrocos vencer por 5-1 o Haiti, já que o Haiti fez um gol, para tirar esse primeiro lugar da seleção brasileira. É o desdobramento por enquanto para informar você. 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Em relação à corneta do dia desta quarta-feira, a gente tem que dar voz para a comunidade da parte sul de Lages, né? Bairro Araucária e Mediações. Essa comunidade que está enfrentando esses transtornos nesse período de temperatura absolutamente baixa. E também a necessidade de estar com a televisão ligada, é Copa do Mundo, Brasil em campo, e a comunidade vem enfrentando picos, quedas de elétrica. Ontem, por exemplo, a energia caiu às 9 da noite, aliás, e foi voltar à 1 da madrugada. Complicado, complicado, e por isso a corneta do dia, em função dessa realidade, a gente dá voz a essa comunidade que mandou aqui os WhatsApp pedindo ajuda, inclusive porque muitos já fizeram esse chamamento para a Celesc e foram inclusive atendidos com uma certa grosseria, mandando que não liguem os equipamentos ao mesmo tempo. O Walter Borges está me passando um WhatsApp agora dizendo que está faltando luz no bairro Guarujá. O que será que está acontecendo com a Celesc a essas alturas fazendo isso? Adelaide, do bairro da Várzea, às 19h21, estamos sem luz no bairro da Várzea. Guarujá sem luz, Várzea sem luz. Complicado, né, gente? Complicado e lamentável isso que está acontecendo na cidade.

0: próximos dias, o Grupo Gratidão estará se instalando no nosso município. Isso representa cerca de 15 milhões de investimentos diretos aqui no nosso município, gerando aproximadamente 50 empregos inicialmente, uma grande movimentação econômica, empregos indiretos e trazendo novas e grandes oportunidades para o nosso município. Isso é resultado de um município que acredita no nosso desenvolvimento, que abre portas para quem quer investir em Correia Pinto e quer crescer junto com a nossa população. Correia Pinto está mostrando que tem potencial, localização estratégica e capacidade para receber grandes empreendimentos. Cada empresa que chega significa mais oportunidade para as nossas famílias, mais renda circulando no nosso comércio e um futuro melhor para quem vive aqui.
1: Essa é a palavra então da prefeita Lúcia Ortiz de Correia Pinto e o empresário Clemir do Grupo Gratidão fala aqui também. Vamos ouvi-lo.
2: Quero agradecer aqui a prefeita municipal, aos vereadores, a todos os envolvidos nesse projeto de trazer a gratidão e empreendimentos para Correia Pinto. Esse com certeza era um sonho de criança, um sonho dos meus pais, dos meus avós, dos meus tios, e que hoje eu agradeço a Deus por estar realizando. Então, essa é a intenção da nossa empresa para Correia Pinto, são as melhores possíveis. Os investimentos iniciais são em torno de 15 milhões de reais, 100 empregos diretos, 150 indiretos de início até o final do ano. Só tenho a agradecer a todo mundo pelo bom acolhimento e bom fio da Casa Tarna.
1: Perfeitamente, então está aí o Clemir, que é Correia Pintense, então retornando com esse investimento, Clemir José Alves, ele que é o gestor então do Grupo Gratidão, que está fazendo esse investimento, e até informo para você o local, o nome da empresa é VMG Transporte e Logística, que vai se instalar na localidade de Águas Sulfurosas, aqui pertinho da... do lado do aeroporto regional de Correia Pinto. Nesse momento, o VAR está analisando um possível segundo gol do Brasil, tá? Também marcado por Vini Júnior. Vamos aguardar ver o que é que diz a arbitragem de cabine em relação a essa questão do possível segundo gol brasileiro contra a Escócia. 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Foi anulado, né? O segundo gol do Brasil, marcado por Vini Júnior, em função de carga em cima do zagueiro da seleção da Escócia. Por enquanto, então, segue Brasil vencendo por 1-0. É o resultado do jogo até agora do Grupo C, Copa do Mundo. Lembrando que no outro jogo, Marrocos vai perdendo para o Haiti por 1-0. Hora de puxarmos mais um intervalo comercial na Hora da Corneta? Vamos fazer isso.
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10: Alô, Corneta, tô chegando para falar o que acontece amanhã, quinta-feira, dia 25 de junho, na Copa do Mundo, hein? Amanhã, 5 da tarde, tem jogão, Equador e Alemanha. O mesmo horário, 5 da tarde, Curaçao e Costa do Marfim. 8 da noite amanhã, Tunísia e Holanda. O mesmo horário, Japão e Suécia. 11 da noite amanhã, Turquia, Estados Unidos e Paraguai e Austrália. Continuo ligado aqui ouvindo essa turma legal do rádio, pessoal da Hora da Corneta.
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11: É, o Elcio José acompanha a gente aqui também hoje pela manhã. Ele estava comentando com o Adilson Oliveira que o Volpato andou escalando o Romário para o jogo da seleção de hoje, né, Elcio? É verdade. Gente, o Adilson Oliveira e o Amarildo Volpato estão merecidamente tomando um fôlego hoje, em função, inclusive, do jogo do Brasil, que o SBT está transmitindo nesse momento. E a gente está de caseira aqui com o Adelar Machado, levando então esse programa especial para você que está nos acompanhando, você que está nos ouvindo. Estamos acompanhando os dois jogos que envolvem o Grupo C. E inclusive sofrendo juntamente com a comunidade de Lages, bairro Guarujá, bairro da Várzea, a parte sul da cidade, que enfrenta queda de energia elétrica. Adelaide inclusive mandou um WhatsApp dizendo que é pra gente ir narrando o jogo do Brasil, que é só pelo rádio para ficar sabendo o que está acontecendo. Eles chegaram do serviço para tomar banho e se organizar para assistir o jogo, e de repente, faltando 20 minutos para começar o jogo, cai a energia. O Adelaide, é coisa triste, né? É muito lamentável que isso esteja acontecendo. Atualizando você que nos acompanha então sobre os dois jogos que estão em andamento, passando dos 30 minutos de jogos, dos dois jogos, o Marrocos segue perdendo para o Haiti por 1-0. E a Escócia perdendo para o Brasil vencendo por 1-0. O Brasil chegou a fazer um segundo gol também com o Vini Júnior, mas o segundo gol foi anulado por causa de uma carga em cima da defesa da Escócia. De qualquer maneira, com esse placar, o Brasil vai se classificando em primeiro lugar do grupo C, realidade que o coloca no mata-mata. Na segunda-feira, partida programada para as 14h. Então, para você já se programar, saber que vai ter repartição pública fechando as portas mais cedo, vai ter toda aquela logística que envolve exatamente jogos da seleção brasileira durante o dia e não só à noite, como tem ocorrido até agora. Durante o programa Hora da Corneta de hoje, no início do programa, a gente atualizou a você a respeito do desdobramento envolvendo o episódio do feminicídio ocorrido na segunda-feira por volta das 19h40 na localidade de Borel, na Coxilha Rica, quase na divisa de Lages com Capão Alto. Informamos então sobre o assassinato da Adriana dos Santos, 37 anos, ela que foi velada da noite de ontem até a manhã de hoje, com missa de corpo presente pela manhã em Capão Alto, e depois seguiu o sepultamento. E enquanto isso acontecia, o autor do crime contra a Adriana, o autor do feminicídio, acabou sendo encontrado sem vida. Eu até tenho o nome da localidade aqui. Foi em Agrolândia que acabou tendo esse desdobramento, e tem até o nome da localidade onde ele acabou dando cabo à própria vida. Eu até tenho o cuidado de repetir isso, que a gente não noticia suicídio, mas nesse caso o protocolo impõe, até por conta de informar a coletividade a respeito do que aconteceu, do que acabou se desdobrando em relação ao lamentável assassinato, o feminicídio contra a Adriana dos Santos. O casal acabou deixando um filho, então, coisa triste mesmo. Ele foi encontrado morto na localidade de Carrapato. Essa é a localidade onde o apontado como autor do feminicídio foi encontrado sem vida. Deixa eu localizar aqui mais alguma informação em relação a essa localidade. Ela se situa entre os municípios de Otacílio Costa e Agrolândia, segundo me informa aqui o colega Jatir Fernandes, nas imediações na localidade de Serra dos Alves. Então, o autor desse feminicídio, que acabou tirando a vida na sequência, é João Carlos da Silva Pereira. E pelas informações que a gente obteve, ele tinha buscado informações, ou melhor, orientações jurídicas do escritório de advocacia do Dr. Maurício Ribeiro, do Dr. Luiz Carlos Ribeiro, e foi orientado, então, o escritório ia defendê-lo em relação ao ocorrido, e ele foi orientado a se apresentar perante as autoridades policiais por conta exatamente do ato, do gesto que ele cometeu. Triste, lamentável. Mas é isso. Então, só para atualizar você, que já tínhamos informado, e reforçamos então essa informação a respeito desse lamentável desdobramento. Amanhã no plantão policial, o Adilson Oliveira traz mais detalhes, inclusive, não mais detalhes, apenas informa dentro do nosso protocolo, nossa ritualística de informar, especialmente a comunidade de Capão Alto, bastante consternada com o ocorrido, e informando você a respeito dessa lamentável tragédia que se abateu sobre essa família no município de Capão Alto. Eles estavam residindo numa propriedade rural na localidade de Borel, mas é uma família que tem parentes ali em Capão Alto.
12: Vamos dar sequência aqui no programa Hora da Corneta. Nós estamos nessa retaguarda aqui com Adelar Machado, acompanhando inclusive o jogo do Brasil. O Brasil segue vencendo por 1-0. E estamos acompanhando aqui de caseiros, digamos assim, dentro desse protocolo, inclusive de dar folga aos nossos colegas Adilson Oliveira e Amarildo Volpato. E procurando também, naturalmente, informar você a respeito do que foi a quarta-feira de notícias aqui na nossa cidade, aqui na Serra Catarinense. Aproveitamos para ilustrar também nosso programa com duas músicas na sequência aqui. Vamos trazer primeiro o Porca Véia. É o Porca Véia que vai se apresentar primeiro, né, o Adela Machado? Com o Cavalo Tostado. O meu pai, seu Dari Varela, está nos ouvindo. O pai prefere ouvir a corneta do que assistir o Jogo do Brasil, né, pai? Um abraço pro senhor, homem. Se cuide do frio aí. E cuidado com o fogo no fogão, pai. Os bombeiros estão orientando para não deixar fogo no fogão quando for dormir. Então já tá sabendo, né? Tire não tire, mas deixe queimar tudo, toda a lenha para depois ir pro berço. Então pro pai e para todo mundo que tá nos ouvindo, Porca Velho, Cavalo Tostado, depois aquela música bem bacana dos Mateadores, de Freio e Pelego na Mão. E nós seguimos por aqui.

É legal, legal essa música de Freio e Pelego na Mão, dos Mateadores, ilustrando então essa edição especial aqui da Hora da Corneta, onde nós estamos na retaguarda aqui com Adelar Machado, enquanto o SBT SCC está transmitindo o jogo entre Escócia e Brasil. É a terceira rodada de grupo, onde o Brasil, com esse resultado, 1-0, gol de Vini Júnior, vai garantindo o primeiro lugar no grupo C. E com esse primeiro lugar no grupo C, a seleção brasileira se credencia para jogar na segunda-feira às 14h. É confirmado então esse encaminhamento. Até dei uma risada aqui porque me chamou a atenção. A seleção do Marrocos acabou empatando o jogo com um gol de Hakimi, tá? Aos 38 minutos do primeiro tempo. Marrocos 1, Haiti 1, mas 4 minutos depois o Haiti foi lá e acabou então fazendo mais um. Marrocos segue perdendo, Haiti segue vencendo por 2-1. Então esse é o resultado que temos de momento, com esse resultado pro Marrocos tirar do Brasil o primeiro lugar, precisaria fazer 5 gols. Fazer 4 agora, porque aos 45 Marrocos empata novamente o jogo. Agora Marrocos 2, Haiti também 2. E eu cito esse resultado porque é jogo que interessa ao grupo do Brasil. Temos então 2-2 entre Marrocos e Haiti. Jogo que acaba, como eu disse, deixando o Brasil no primeiro lugar do grupo. E para que essa realidade de primeiro lugar do grupo se altere, o Marrocos precisa virar sobre o Haiti e na sequência aplicar uma goleada com diferença aí de 4 gols. Vamos aguardar isso, o Brasil não marcar mais também, né? É o que temos então para informar para você nesse momento a respeito de Copa do Mundo. Lembrando que amanhã, durante a programação da Clube FM, o Elcio José vai atualizando você a respeito não só da rodada de hoje, são 2, 4, 6 jogos. Com definições de primeiro e segundo lugar dos 3 primeiros grupos, grupos A, B e C, e também as rodadas da quinta-feira da Copa do Mundo. Lembrando que o Brasil joga nesse momento com transmissão do SBT SCC e narração de Galvão Bueno, e a gente recomenda que você acompanhe esse desdobramento do segundo tempo de Brasil e Escócia. Vamos para os finalmente, então, da Hora da Corneta, chamando 3 músicas aqui. Para você que gosta de música do nosso tempo, nós vamos ficar por aqui escutando. Mas você que está nos ouvindo aí, nos dando a honra da audiência, nós vamos escalar para cantar para vocês Os Irmãos Bertucci, música lá dos tempos idos, Que Linda Minha Terra, bonita, né? Quem mais está aqui além dos Irmãos Bertucci? Os Monarcas, com A Casco de Mula. Lembra do tio Zé Florencio, né? O tio Zé Florencio sempre toca essa música. E fechamos no trio de músicas escaladas aqui por Adelar Machado e por mim, Os Farrapos, com a música Me Comparando o Rio Grande. E eu aproveito e me despeço de vocês. Amanhã a gente tá aqui, depois da oração da Ave Maria. Um abraço para todos.

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1: É, antes da de A Casco de Mula, a música que nós escalamos para cantar, para que os Monarcas cantem para você na sequência, a gente atualiza o placar do jogo do Brasil e Escócia. Vini Júnior, é dele, o segundo gol também, gol de Vini Júnior. Primeiro Matheus Cunha e depois Danilo ganham divididas de carrinho na saída da bola adversária. Brasil! E Bruno Guimarães cruza bem da direita. Ele encontra o camisa 7, o Vini Júnior, sozinho na segunda trave para finalizar. Então, nesse momento, Brasil 2, Escócia 0, é o resultado que temos da terceira partida do Brasil na Copa do Mundo, para informar você via Clube FM, via Hora da Corneta. Vamos lá com os Monarcas.

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1: Boa noite. A Secretaria de Estado da Educação divulga nesta quinta-feira amanhã o resultado do concurso público para o preenchimento de 10 mil vagas no magistério e no quadro civil da rede estadual de ensino. O certame, cujas provas foram aplicadas em 24 de maio para mais de 102 mil candidatos, contempla cargos de professores e funções administrativas. Os resultados finais e a classificação poderão ser consultados a partir das 14h diretamente no site da FURB, banca organizadora do processo. A convocação dos novos profissionais faz parte do programa Educação Levada a Sério, focado na ampliação do quadro de servidores efetivos e na continuidade das ações pedagógicas nas escolas públicas catarinenses. Falta exatamente um ano para o pontapé inicial da Copa do Mundo Feminina. O torneio começa no dia 24 de junho de 2027, aqui no Brasil, e será uma competição histórica. A 10ª edição da Copa do Mundo Feminina da FIFA é a primeira no Brasil e na América do Sul. Além disso, será a última competição com 32 equipes. A partir de 2031, o torneio será ampliado para 48 seleções. A seleção brasileira chega em busca do título inédito. A melhor campanha verde-amarela foi o vice-campeonato em 2007 na China, quando o Brasil foi derrotado pela Alemanha na decisão. 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Para a Hora da Notícia, Evandro Giotto.

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1: Oito horas e dois minutos, muito boa noite para você que está ligado, sintonizado, curtindo a Rádio Clube, ouvindo o programa Rodeio a partir de agora com o melhor da música na sua noite. Para você que está ligado com a gente aqui na cidade, também toda a nossa região. Hoje dia 24 de junho do ano de 2026, quarta-feira. Temperatura nesse momento no centro da cidade marcando 2 graus. 2 graus e a temperatura aqui no centro, na rua Carlos Jofre do Amaral, em toda a nossa Serra Catarinense, inverno brasileiro. Estamos acompanhando também o jogo do Brasil, né? Terminou o primeiro tempo, está no intervalo, Brasil 2, Escócia 0. Nosso alô especial para você da cidade, também de toda a nossa região, que estão sintonizados aqui na Rádio Clube, você que ouve a gente pela internet, no aplicativo, você aí que está ouvindo a gente pelo rádio, no seu trabalho, onde quer que você esteja, no carro, no trânsito, em casa, você que está aí acompanhando também o SBT, também o SBT Santa Catarina, com a transmissão também da Copa do Mundo. Você que está aí assistindo o jogo da seleção brasileira nesta noite também, mas também de ouvido no rádio aqui na Clube FM, acompanhando todas as informações, esteve ouvindo a Hora da Notícia com Evandro Gioppo e também a Hora da Corneta com ele, com Edson Varela, com muitas informações também para você aqui nesta quarta-feira. 8:03, a gente começa assim o rodeio trazendo André Renner, depois tem Bruno Marrone e César Minotti e Fabiano.
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2: 8 horas e 7 minutos.

0: 8:12, nós ouvimos César Minotti, Fabiano do lado esquerdo, ainda teve Bruno Marrone, Telefone Mudo, André Renner, Bela Senhorita, participação do grupo Carisma. O melhor da música para você na sua noite. 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Quero mandar um alôzão para Salete Neto, está acompanhando o programa. Abraço para você, Salete. Obrigado também pela sua preferência, sintonia. Um alôzão também lá para o Carlão, lá da Reserva. Muito frio por aí também. Tá falando que tá muito frio. Um abraço para vocês aí na comunidade de Reserva, pessoal que acompanha a nossa programação. Ele manda um alôzão para o Galo, ali no bairro da Várzea, que está sempre acompanhando também a nossa programação da Rádio Clube. Quem mais que está chegando por aqui? O Galo. O Galo mandou mensagem para a gente aqui também. É, o João, um abração lá para ele, obrigado pela sintonia. Mande um alô para nós aqui do bairro da Várzea, estamos na escuta do programa Rodeio, fazendo uma janta no fogão a lenha. Valeu, um abraço para você, Galo. Obrigado pela preferência aí, pela sua sintonia. O Pular Galo, o João e a dona Jaqueline, sempre ouvindo a Rádio Clube também. Lá para Cleusa, que ouve a gente também aí no bairro Habitação, na Várzea. Um abraço, Cleusa. Para você também, para toda a sua família, que estão sempre sintonizados, ouvindo a Clube, a Isolete aqui do centro, curtindo a 98.3. Lá para dona Neuza, ligada com a gente no município de Bocaina do Sul, também lá para Bruna, para Cecília, lá para o nosso amigo Michael também, lá para o Davi tá trabalhando, tá lá na Balsa Santa Rosa, lá na beira do Rio Canoas, trabalhando, pilotando a balsa e também acompanhando a nossa programação e também, é claro, acompanhando o jogo do Brasil. Brasil que vai vencendo ainda, né? Vai ganhando de 2-0, hein? Aí o resultado para você que está ligado com a gente, Brasil 2-0. 8:15, mais uma antes do intervalo, Chris Ralph, Quarto Vizinho.
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0: 8:18, nós ouvimos aqui no rodeio Chris Rolf, Quarto Vizinho. 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
4: 8h21, a gente vai seguindo por aqui com o programa Rodeio na Clube para você nesta noite, onde quer que você esteja, por onde ande. A gente agradece pela sua preferência, você ouvinte da cidade, também de toda a Serra Catarinense. Para você que está ligando o rádio agora, sejam bem-vindos também aqui na nossa programação. Hoje, dia 24 de junho. Hoje comemoramos o dia da aviação de reconhecimento, dia da indústria gráfica, é dia também de São João hoje. Hoje é comemorado o dia de São João, dia do caboclo, dia do observador aéreo, dia nacional da araucária, dia nacional do policial e do bombeiro militares e também dia internacional das mulheres na diplomacia.

0: na sintonia do programa. Um forte abraço para você, a Ione Paes, lá de Amola Faca, está assistindo também o Jogo do Brasil e com o radinho ligado aqui na Clube. Está assistindo, acompanhando também, através, é claro, do SCC-SBT Santa Catarina, que transmite a seleção brasileira, né, a Copa do Mundo, e também ouvindo a Rádio Clube. Um abraço para você, curtindo a 98.3. Quem mais que fala comigo por aqui? Mais um áudio, depois a gente vai trazer música para você aqui na Clube.
1: Boa noite, Adelaide Machado.
0: Luiz. Boa noite.
1: Pelo passando aí para
0: o Luiz.
1: Grande abraço aí pro Sargento Marquinho, Sargento Nilson, Sargento Dacir, meu cunhado. Lá pro meu grande amigo de macacos lá, tio Luiz Firmino, tio Lúcio das Três Aves, dona Terezinha, tio Nilton, o Jair. E para todos meus grandes amigos, os colaboradores dos irmãos Letos, se for entendido, muito obrigado, tio Luiz Rabelo. E um grande abraço também do nosso grande amigo, tio Felício.
0: Valeu, grande abraço. Boa noite para você, Luiz Rabelo. Boa noite lá pro Felícios também, para toda a família dele que sempre estão acompanhando a clube. Para você aqui da cidade, também toda a nossa região, municípios vizinhos, onde quer que você esteja, com rádio ligado em 98.3 Rádio Clube, a marca registrada do seu rádio. Emissora do grupo SCC. Para você que pediu, vai ouvir Gino e Geno, Coração Cigano, participação deles, Rick Renner. Você.

8:31, nós ouvimos Alberi Banda Dimensão, Aliança de Lata, ainda teve Gini Geno com Rick Renner, Coração Cigano. Só informando para você, o terceiro gol do Brasil, hein? O Matheus Cunha marcou o terceiro gol. Brasil 3-0. Esse é o placar, então, para você que está aí acompanhando também a Rádio Clube, ouvindo a 98.3, a gente vai informando para você o placar, então, desse jogo que está acontecendo para você. Seleção brasileira jogando, vencendo então a Escócia pelo placar de 3-0. 8:31, dá tempo para mais uma música? Vamos lá então antes do intervalo. Brasil. Banda Passarela, Se Ainda Existe Amor.

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1: 8:35, meteorologista Peter Scheuer atualizando a previsão do tempo para as próximas horas em Lages e toda a Serra Catarinense. A temperatura nesse momento aqui no centro da cidade de Lages, na rua Carlos Jofre do Amaral, nos estúdios da Rádio Clube, marcando 1 grau. A temperatura é de 1 grau neste momento aqui nos estúdios da Rádio Clube. Boa noite para você, Peter.
2: Boa noite. A presença de uma forte massa de ar frio polar proporciona uma noite congelante com temperaturas mínimas negativas, congeada ampla em todas as regiões, e vai seguindo com muito frio nesta quinta e sexta-feira, congeada generalizada com mínimas em torno dos 8 a 10 graus negativos, quem sabe até menos, e com temperaturas abaixo de zero em todas as regiões aí do Planalto Sul. Então é muito frio mesmo. Provável que a temperatura ela não consiga passar muito aí dos seus 10, 12 graus durante o período da tarde. Geada durante o período da noite novamente. O amanhecer da sexta ainda é frio, porém não tanto. Já começa a ter geada mais assim isolada de baixada e vale, mas ainda as mínimas elas vão permanecer negativas, com muito frio. No sábado e no domingo, aumento das nuvens, já perde essa intensidade polar, se tiver alguma geada ainda no sábado pela manhã, e depois gradativamente tem previsão de aumento das nuvens com pancadas passageiras bem isoladas no sábado, e no domingo a condição de chuva ela é um pouco maior, principalmente à tarde. Peter Scheuer, meteorologista, com a previsão do tempo.
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1: Oito horas e 40 minutos, faltando 20 para as 9. 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Lembrando para você que durante a madrugada, também de quinta-feira, você tem um madrugadão aqui da Rádio Clube. Vamos atendendo mais gente por aqui. Quem fala comigo é Célia. Boa noite, Célia. Oi, Célia. Deixa eu ver o que deu no nosso WhatsApp aqui. Congelou? Deixa eu ver esse áudio, o que aconteceu nesse áudio aqui. Ah, acho que é o outro áudio, vamos ouvir o outro áudio aqui. Deve ser esse outro aqui, chegou mais um aqui, mas é esse outro aqui. Oi, pode falar.
14: Falou quebrar. Boa noite, Adelar.
1: Boa noite.
14: Como é que tá o frio aí, homem do céu?
1: Tá feio, tá muito frio.
14: Tá com um aquecedor aí esquentando, né?
1: Tô aqui com ar-condicionado. Aqui tá tranquilo.
14: Morro do Posto. Um abraço aqui pra... Pra Alice que tá escutando, pra Michele, pra Dona Alice, pro seu Luiz, pra você, toda a sua família, pra todos os ouvintes que estão sintonizados aí. Um abraço, beijo.
1: Valeu, um abraço pra você, muito obrigado pela participação sua. Por aqui tá tudo bem, estou no ar-condicionado, tá quentinho. Tô pensando na hora que sair aqui da rádio, hein? 1 grau neste momento tá marcando a temperatura em Lages. Depois que eu sair daqui vai ser, até chegar no veículo, até no carro, até chegar em casa. É friozinho essa noite, tá frio. Tô aqui assistindo o jogo do Brasil, o Brasil vai vencendo, 3-0. Tô apresentando o rodeio, tá tudo certo, tá tudo bem, com saúde, só tá faltando uma coisa, dinheiro. Tá faltando grana só. 8 horas e 42 minutos, você ligado, sintonizado na programação da Rádio Clube. Quem mais que está chegando por aqui, tem mais gente participando, vamos atendendo os nossos ouvintes. Deixa eu ver, mande um alô pra minha mãe, Maria, quem mandou a mensagem foi a Daiane lá de Otacílio Costa, sempre ligado na Clube, um abraço pra você, Daiane, curtindo a 98.3. Quem mais? Tá muito frio, tá bastante frio. Gostaria de ouvir uma música, Rastros na Areia, e oferecer para minha esposa Sônia e para minhas duas filhas, a Lu e a Ju, e para o genro Natan. Quem mandou a mensagem foi o José Adilson, lá de Macacos. Um abraço para você, José. Obrigado pela participação. Quem mais que está mandando áudio por aqui? Vamos ouvir.
15: Boa noite, Adelar Machado.
1: Olá, boa noite.
15: Aqui é o Paulo da Silva Rodrigues.
1: Ô, Paulo, tudo bem?
15: Do Caveirinhas Painel. Se for possível, toque-me para nós a castração na Pialo. Essa música é muito show. Teu programa é muito 10. Valeu,
1: obrigado,
15: um abraço,
1: obrigado.
15: Tudo bom. Fiquem com Deus.
1: Amém.
15: E aqui tá muito frio, ó.
1: Tá frio também?
15: Muito frio, meu Deus.
1: Eu imagino. Valeu, um abraço.
15: Valeu, um abraço. Tudo de bom pra vocês.
1: Obrigado, obrigado pela participação. Se agasalhe bem aí, hein? Puxa os acolchoados aí, porque vai ser frio a madrugada, hein? Imagine 1 grau agora. Vai ser uma noite, uma madrugada gelada, hein? Vai ser uma grande geada novamente aqui na Serra Catarinense. 8 horas e 43 minutos, para você que pediu, vamos ouvir, do Duque Dalvan, Rastros na Areia. Depois tem o Baitaca, Carlos.

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0: 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Boa noite.
5: 8:52. Você ligado na Clube, já no finalzinho do programa. Vamos ouvir mais um áudio por aqui rapidinho.
6: Boa noite, gostaria de ouvir. Boa noite. Uma música do Rush Fundo lá do Chitãozinho Chororó, me chamam Luana. Estamos trabalhando agora, estamos na fazenda, somos a fazenda Butiá Roxo, aqui da localidade de Índios, Lages, e estamos a todo vapor aqui, terminando o nosso serviço arando a terra.
5: Valeu, um grande abraço para você, obrigado também pela sua participação. Um alôzão para Cândida, ouvindo a 98.3, lá para Célia Aparecida Barros, também curtindo a 98.3. Quem mais que mandou mensagem por aqui? Vamos atendendo nossos ouvintes que estão curtindo a Rádio Clube. Um alôzão lá para Rose. Boa noite para você, Rose. Tá ouvindo o programa, pediu para mandar um alô para o filho William. Alô, William. Obrigado também pela sua participação aqui no programa Rodeio na Clube.
7: Boa noite, Adelar.
5: Boa
7: tudo
5: noite.
7: Certo? Tudo certinho?
5: Tudo, graças a Deus.
7: Jonathan dos Santos daqui, em São José do Cerrito.
5: Opa, tudo bem por aí?
7: Manda um alô aí com a minha esposa aí, a Lelei Cardoso.
5: Quem mais? Um abraço para todo mundo aí, tá? Obrigado pela sua sintonia, você e toda a sua família, sempre ligados com a gente, o pessoal aí de São José do Cerrito, Jonathan e os seus familiares, quase no finalzinho do programa, mais uma rapidinho.
8: Boa
5: por
8: noite,
5: aqui.
8: Adelar.
5: Opa.
8: Deus abençoe.
5: Boa noite.
8: Sucesso no teu programa.
5: Amém.
8: Aí o povo, vocês estão com frio, o pessoal estão vendendo lenha aí, viu? O pessoal, temos lenhinha aí pra esquentar esse povo.
5: É mesmo? Aí é bom, porque se frio eu vou te contar, hein? Tá horrível. O Laércio Capistrano, o Laércio, um abraço pra você, obrigado pela participação, ouvindo a Rádio Clube. Eu vou ficando por aqui, não dá mais tempo, hein, gente? Agradeço a todos os nossos ouvintes, já já tem a Voz do Brasil, Chitãozinho e Chororó. A saideira aqui do programa, num rancho fundo. A gente se fala amanhã no Rodeio aqui na Clube.

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1: Está no ar a Voz do Brasil. As notícias do governo federal que movimentaram o país no dia de hoje.
2: Olá, boa noite.
3: Boa noite para você que nos acompanha em todo o país.
2: Quarta-feira, 24 de junho de 2026.
3: Vamos ao destaque do dia: emprego.
2: Dados do Ministério do Trabalho apontam que em fevereiro o Brasil ultrapassou a marca de 62 milhões de empregos formais ativos.
3: O número representa mais de 2 milhões de postos de trabalho com carteira assinada a mais que no mesmo mês do ano passado.
2: Participação feminina no mercado de trabalho cresceu 4,74%. Pablo Mundim.
4: Entre os jovens de 18 a 24 anos, o aumento foi ainda mais expressivo, quase 19% em relação ao mesmo mês do ano anterior.
3: E ainda, recorde no turismo doméstico.
2: De janeiro a maio desse ano, o número de passageiros voando dentro do país chegou a 42 milhões, um recorde. Graziela Mendonça.
5: O número de passageiros internacionais voando no Brasil também aumentou no período de janeiro a maio. Foram 12 milhões e 800 mil estrangeiros viajando aqui no país, 10% a mais que o registrado no mesmo período do ano passado.
3: Você vai ouvir também saúde.
2: O programa Agora Tem Especialistas vai levar atendimento médico a indígenas em comunidades de difícil acesso.
3: E profissionais do SUS vão ensinar pais e cuidadores a estimularem o desenvolvimento de crianças de até 6 anos. Cleide Lopes.
6: A ideia é fortalecer o vínculo familiar, contribuindo assim para o desenvolvimento saudável das crianças.
2: Hoje na apresentação da Voz do Brasil, Mariana Jungmann e Luciano Seixas.
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2: O mercado de trabalho brasileiro continua em expansão.
3: Em fevereiro, o crescimento foi de 3,6% em relação ao mesmo mês de 2025.
2: Os dados revelam ainda um crescimento na participação feminina. Mais da metade das vagas criadas no mês foram ocupadas por mulheres.
3: Os números são da RAIS, a Relação Anual de Informações Sociais do Ministério do Trabalho e Emprego, que agora passa a ser divulgada mensalmente.
2: Os dados complementam as informações do Cadastro Geral de Empregados e Desempregados, o CAGED.
4: O mercado de trabalho brasileiro segue em expansão. Dados divulgados nesta quarta-feira da Relação Anual de Informações Sociais, a RAIS mensalizada, que complementam as informações do novo CAGED, mostram crescimento na geração de empregos. O país alcançou em fevereiro